obedecem a ritmos evolutivos diferenciados. Isso é muito claro no modo como nós percebemos a realidade. Se vocês não leram Paulo Estevam e estão no Espiritismo há 5 anos, 10 anos, vocês ainda não adentraram na saga mais preciosa de vivência do Evangelho. Aproveite o ensejo e leiam. Mas há um trecho do livro que nos chama a atenção sobre o que eu faço não chega aos outros como eu quero necessariamente. É por isso que nós não somos responsáveis pelo que acontece com os outros diretamente. Nós somos senhores em nós próprios, sujeitos da nossa história. E aí nós tomamos no programa Para Viver o Evangelho, esse livro para trabalhar, que é um programa da FEB, da FEB, TV FEB, e verificamos o seguinte: Jeziel, aquela figura de Corinto, quando chega na casa do caminho, ouve o Evangelho e diz: é isto. Encaixa perfeitamente na tradição dele, interna, psíquica, espiritual. É isso. Olha só. Este é o Messias. Paulo de Tarso, à época Saulo, vai visitar a mesma casa do caminho e ouve, já agora com muita capacidade oratória, a Jeziel, com o nome de Estevão. E o que é que ele diz? É isso o perigo para o farisaísmo, vamos destruir. Vamos fazer com que esse indivíduo volte, se converta, ou então a gente vai perseguir. Receberam a mesma mensagem, mas estavam em momentos existenciais evolutivos diferentes. Leva Jeziel para o julgamento no Sinédrio. Julgamento naquela época era rápido, objetivo e condenatório. Eu nunca vi justiça tão rápida no mundo. Basta dizer que Jesus Cristo foi preso quinta-noite, interrogado sexta de manhã, julgado e condenado meio-dia, e de tarde já estava executado. Eu nunca vi justiça tão eficiente e tão falha. Mas o fato é que Jeziel faz aquela peroração, faz aquele discurso. No dia seguinte, Oséias, Natan e Samuel Marcos pegam das seus bens, dividem metade com a família, metade com a turma do caminho, e diz: agora eu sou cristão, com uma palestra só. Ananias, que conseguiu mais tarde recuperar Paulo de Tarso da sua cegueira, ouviu Jesus, viu a tradição da crucificação, viu a mensagem, procurou os apóstolos e disse: sou cristão. Mas Sadoc, amigo de Paulo de Tarso, viu toda a descrição dele e disse: ou está doente ou é um grande traidor. O que eu quero dizer com isso? Eu posso falar da mensagem do Evangelho, mas quem vai receber depende do estágio em que se encontra. Então, aquilo que vai ser a consequência é reverberação desse tipo de vivência que nós estamos apreciando no nosso nível de evolução. E aí nós vamos verificar algo que eu retorno, que é fundamental. Hoje, a autocentração, que foi um grande progresso na evolução, hoje já está no estágio chamado egoísmo. O que quer dizer isso? Nós não precisamos mais ser autocentrados, exclusivistas, autopersonalizados e toda a verdade é minha e o resto só pode estar errado. Agora nós podemos viver isso de outra forma. E esse sim, então, aparecerá na linguagem do Evangelho adaptada a esta observação. Se buscares o reino e sua justiça, então os problemas de comer, vestir, beber estarão resolvidos. Se amardes os vossos inimigos, então você conhecerá a liberdade de não mais ter inimigos e experienciará o amor na sua plenitude. Se perdoares, então não precisará ter mais o veneno da mágoa. Se venderes tudo que tem, repartires com os pobres e Jesus, terás um tesouro no céu. Se quiseres, tentares ser puro de coração, então verás a Deus. Mas se viveres escolhendo o reino da terra,
então viverá os problemas da terra, viverá segundo a constância do mundo material. Dizem que o mancebo rico escolheu as corridas de Cesareia, e como tudo é impermanente nas corridas, ele perdeu a corrida da Fórmula 1 da época, falecendo naquela época. Se, então, como é que nós vamos saber qual é o inevitável em nossa vida? Algumas coisas são inevitáveis. Se nasceu, escolheu nascer, fez a encarnação, usando uma matéria que é mutante e degradante, que é a nossa corporal, então morrerás. E é impressionante, ninguém nunca mais ouviu falar em Lázaro, ressuscitado por Jesus, nem esse escapou da morte. O filho da viúva de Nain, a filha de Jairo, ninguém viu falar no século II sobre esses personagens, porque foram ressuscitados, pode ter dado uma ideia de milagre, de diferença. Não. Então é só fazer isso, se então saberás o que é inevitável na sua vida pelas escolhas que fez, pelas escolhas que vivenciou. Mas ainda vem à minha memória, naquele diálogo com o alter ego, alguma influência espiritual inspiradora, que pensássemos o se então mais elevado. Qual seria esse se então? E aí veio-nos a ideia seguinte: ao alvo supremo. Não somos nós que escrevemos isso. Leon Denis escreve isso em Depois da Morte. O alvo supremo é a perfeição. E aí eu acredito que para nós que estamos reunidos nessa semana espírita, devíamos pensar assim, de forma vasta, grandiosa, lembrar do Vate baiano Castro Alves: eu sou cego, mas só quero luz, eu sou pequeno, mas só fito os Andes, tudo evolui, tudo sonha, na imortal ânsia risonha de mais subir e mais galgar. São trechos das poesias, tanto encarnado como desencarnado. Sonhar, um sonho vasto, grandioso, porque este é o nosso vir a ser, esta é a nossa realidade última que estaremos experienciando. Quando eu leio aquela escala espírita de Kardec, eu digo, ainda chego lá e o mais rápido possível, eu quero ser espírito de primeira ordem, terceira divisão não é comigo não, quero sair disso, chega. Podemos pensar nisso, por quê? Porque o sonho é a usina de energia para a realização. E aí nós vamos transformar aquilo que é inevitável, desagradável, doloroso, em inevitável, agradável, realizador. A lei vai continuar funcionando. Basicamente, a lei de evolução. Dentro dela, a palingênese. Nela, a lei de causa e efeito, de ação e reação. Mas o que semeamos, o que buscamos, isso fará uma diferença enorme nos resultados que vamos alcançar. Então, espíritas, sonhemos no dia em que deixaremos de pedir e agradecer, estágios iniciais da oração, para louvar. Louvar a vida, louvar a plenitude do ser, louvar a experiência enriquecedora de sermos criação divina, que pode alcançar a perfeição e vivenciar a plenitude. Quem sabe, em alguma época, nós diremos assim: Deus está em mim e eu estou em Deus. Sinto-o no imo do meu ser, na introspecção que vivencio, e, ao mesmo tempo, sinto-o na transcendência que ele é, porque estará além de mim. Sinto-o na contemplação da natureza, onde percebo a riqueza harmônica das leis que regem os cosmos, seja ele físico, seja ele espiritual. E sinto em cada gesto, em cada atitude, em cada criação, onde a perfeição em grau menor, o amor em grau ainda incipiente e a beleza se expressam. E então diremos, nesse estágio, que mergulhado no mundo, encontramos Deus. Mergulhado no outro, percebemos Deus. Mergulhado em si mesmo, experienciamos Deus. E mergulhado no transcendente, vivemos a sensação de Deus. Agora, totalidade absoluta,
Zenit Nadir da nossa existência de seres contingentes, mas ao mesmo tempo diremos, ele e eu somos um. Bom, era isso que eu gostaria de lhes dizer nesse diálogo. Não sei se era exatamente isso, mas foi isso, como diria Chicó. Bons sonhos para vocês.

0: Querido irmão Peixinho, Deus o abençoe.
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3: Nós estamos agradecendo você que acompanhou conosco mais esse evento que nós transmitimos para você. E olha só, você já se manifestou, deixou seu recadinho aí no nosso livro de visitas? Se não deixou, por favor, se manifeste. É muito importante nós termos o feedback de vocês, termos o retorno de vocês, porque nós vamos encaminhar para o expositor, para a expositora que trouxe esse tema para nós e também para os organizadores. Esperamos o seu recadinho, esperamos a sua mensagem aqui conosco. E continue ligadinho aqui com a gente, porque a programação da Rádio Fraternidade é 24 horas no ar, com mensagens, música, programas e você aqui conosco. Um grande abraço a todos vocês que estiveram com a gente, que se manifestaram no nosso livro de visitas, o nosso carinho e a nossa gratidão. Que Jesus abençoe e ampare todos vocês.
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0: fé inabalável só é aquela que pode encarar a razão face a face em todas as épocas da humanidade. Allan Kardec. 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
1: Vinte e uma horas e 15 minutos.
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4: Olá, ouvintes da Web Rádio Fraternidade. Aqui é Tati Brito, na cobertura da 72ª Semana Espírita de Vitória da Conquista, na Bahia. Conosco, para um bate-papo, o presidente da Federação Espírita Brasileira, Jorge Godinho, do Distrito Federal. Godinho, uma alegria ter você aqui na Emissora do Bem. Gostaríamos de falar um pouco sobre a justiça divina. De que maneira a reencarnação é uma demonstração da justiça divina?
5: A justiça divina é justamente o Pai bom e misericordioso dá a cada criatura segundo as suas obras. E é natural que o Pai bom e misericordioso, ele não castiga, ele dá oportunidade. Então, toda vez que nós perdemos uma oportunidade de praticar o bem, nós temos a oportunidade renovada para que nós possamos, com isto, fazer o bem acontecer. E para que isso aconteça, quando nós perdemos essa oportunidade em uma existência, o Pai nos concede outra existência, para que nós possamos, assim, reparar aquele bem que deixamos de fazer. Porque o propósito existencial de toda criatura é a prática do bem. O bem, ele é divino, é permanente, é eterno. Quando existe a ausência do bem, aí surge o mal, que é temporário. Porque no dia que os homens não praticarem mais o mal, ou seja, deixar de praticar o bem, enquanto isso acontece, o mal ele vai surgir. Mas no dia que os homens praticarem o bem, o mal não existirá. É o propósito de todos nós. Então a existência, a reencarnação, o objetivo dela é dar às criaturas a oportunidade da expiação. O que quer dizer isso? A justiça divina, quando reconhece que nós não cumprimos o bem e naturalmente as nossas ações resultam em atitudes más, nós temos a oportunidade de arrepender. E após o arrependimento sincero, nós vamos expiar. E após a expiação, a gente repara perante a lei divina. Então, a expiação, nós praticamos ela no momento em que a oportunidade que o Pai nos concede numa existência outra, para que nós possamos, naquela expiação, corrigir os erros cometidos. Porque se o Pai nos dá uma tarefa, uma missão, a gente cumpre, ele não precisa repetir. Não é? Então, a reencarnação é justamente com esse propósito. Há também o propósito da reencarnação para aqueles que vêm cumprir uma missão. Já estiveram, vamos supor, aqui na Terra, tiveram tarefas, missões, etc. E ele retorna, não como expiação, mas para completar uma missão ou executar uma missão com a experiência que ele adquiriu. Então a reencarnação tem esse propósito que o Pai coloca para que a criatura possa, depois do arrependimento, ele expiar e depois reparar-se, quitando-se perante a lei divina.
4: Por que existem diferenças sociais, físicas e intelectuais entre os seres humanos, considerando a justiça divina?
5: É porque somos criaturas, somos indivíduos que ao longo do processo evolutivo fomos adquirindo valores, virtudes E nesse processo também do próprio equívoco, quando nós nos afastamos da lei divina, que temos a oportunidade também de aprender com o erro. Primeiro porque nós não somos espíritos perfeitos, nós somos espíritos no estado de perfectibilidade. O que quer dizer isso? Quer dizer que nós estamos crescendo. Faz parte do crescimento a gente se equivocar. Mas com o equívoco nós aprendemos. Se aprendemos, significa o seguinte: aquele erro eu não cometo mais. Eu posso cometer um outro erro na caminhada evolutiva, mas aquele erro já cometido com o aprendizado, eu não repito, porque eu já sei as consequências, não vale a pena praticar aquele erro, e aí eu corrijo e vou avançando ao período das existências. Então, essa conquista que nós vamos tendo ao longo desse processo evolutivo vai fazendo com que a lei divina nós vamos praticando e não mais desviando dela. Porque quando nós crescemos e avançamos, vamos dizer assim, de forma corrupta, e a corrupção que eu estou falando aqui é a corrupção quando nós estamos fora da lei de amor, da lei divina, que é a única que nos diz o que fazer e o que não fazer. E quando nós estamos coerentes com ela, nós estamos usando a nossa liberdade para que nós possamos ter a felicidade. Porque ela é a única que nos traz a felicidade, nos faz felizes. É quando nós praticamos a lei do amor. Quando nós nos desviamos dela, aí nós estamos trazendo para nós mesmos, como consequência, a determinação do sofrimento, da dor. Então, é por isso que quando nós crescemos instruídos e nos depurando, nós estamos na lei de amor. E aí nós vamos ficar com mais liberdade, porque a nossa liberdade é quando nós somos obedientes à lei. Toda vez que a gente é obediente à lei, a gente é mais livre. Eu vou dar um exemplo bem singelo. Nós estamos aqui neste local e vamos nos deslocar na cidade para um outro local. Durante o percurso, nós temos sinais de trânsito, velocidade, sinal vermelho, etc. Se nós formos obedientes, nós somos humildes, porque estamos obedecendo a uma lei. E quando nós chegarmos no destino, a viagem foi tranquila, a gente conversa e esquece até do percurso. Mas se durante a viagem eu ultrapassei o sinal vermelho, ou tinha um radar que era para uma determinada velocidade e eu passei aquela velocidade, eu vou chegar no destino preocupado, se vem multa, quanto eu vou pagar. Quer dizer, eu não me libertei daquele percurso, apesar de eu ter chegado naquele local. Quando eu cumpro a lei, eu chego livre. E naquele local eu começo então a executar aquilo que tem. Mas quando eu não cumpro a lei, eu chego lá ainda com a visão de passado, com a ocupação de que eu não cumpri a lei, de que vai chegar uma multa, etc, etc, etc. Então a gente observa que a nossa liberdade, ela é tão maior quanto mais nós somos cumpridores da lei. Então a lei divina, quando nós cumprimos a lei, e aí por isso que Jesus é o maior exemplo de humildade, porque ele foi o mais fidedigno à lei de amor, à lei de Deus. E é por isso que ele é um exemplo maior, não só de liberdade, como também de humildade. Não é porque ele nasceu na manjedoura. Porque eu posso ter um mendigo que não é humilde e um rei que é humilde. Porque o rei é obediente às leis, o rei ele cumpre os deveres perante a sociedade, e o mendigo ele é revoltado. Ele não está satisfeito com aquilo que tem, ele é rebelde perante a lei. Então isso não dá a condição de humilde, quando nós entendemos que humildade é obediência. Então, a existência para nós, ela é um processo eterno de aprendizado, para que nós possamos assim prosseguir com essa liberdade, com esse o respeito ao próximo, para que nós possamos assim conviver de forma alegre, passando pelos desafios que nos faz crescer, mas quando obediente à lei, tudo fica fácil.
4: Então, Ao longo dos anos e séculos, a humanidade tem alcançado o progresso moral? Como a justiça divina tem se ajustado a esse processo?
5: Olha, eu diria que a humanidade, ela progrediu muito na parte científica, no intelecto, mas moral. A gente observa que foi muito pouco, quase nada. Porque nós hoje estamos tendo comportamentos semelhantes a comportamento da barbárie, a comportamento de há 2000 anos atrás, que ainda não respeitamos o próximo, que ainda estamos em guerra, ainda não compreendemos que o único caminho para nós crescermos é o respeito mútuo, é a lei do amor, para que nós possamos criar esse ambiente de fraternidade conforme Jesus nos ensinou. Então a humanidade, ela precisa, na parte moral, fazer as transformações, a regeneração de atitudes más para atitudes de amor. E aí é que nós vamos crescer e vamos realmente, moralmente, subir essa asa, quando nós falamos do intelecto e do moral, porque o intelecto ele desenvolveu bastante, mas o moral ainda não desenvolvemos na mesma intensidade que o nosso intelecto e o nosso desenvolvimento científico, tecnológico. Então, o que nós estamos sendo convocados agora é para o desenvolvimento da nossa moral, que o único caminho é a moral do Cristo. Porque a moral que nós conhecemos dos homens, ela é não só passageira, mas como ela é também segmentada a locais, a culturas, a estados. Mas quando você fala da moral do Cristo, ela é universal, porque é a prática do bem. E o bem você pratica em qualquer lugar, em qualquer instância, independente da cultura, independente do país, das leis, que todas elas convergem para que o bem seja praticado. Olha, a justiça divina, Deus não pergunta a nenhuma criatura as suas leis para serem cumpridas. Então, a justiça divina, ela delegou a cada criatura a construção do seu próprio destino. Por isso que dá a cada um segundo as suas obras. O que nós estamos vivendo, o que a humanidade passa, é consequência dos nossos próprios atos. Que nós, tanto no passado quanto agora, continuamos afastados da lei divina, que é a lei do amor. E toda vez que nós estamos afastados, a consequência é a que nós estamos vivendo. É de dor, é de sofrimento, infelizmente ainda é de guerras, né? Mas nós devemos lembrar também que estes momentos são momentos de transição, onde está sendo dada oportunidade a todos os espíritos da face da terra para que seja aproveitada essa oportunidade. Os rebeldes, naturalmente, serão emigrados para mundos compatíveis com o seu estado evolutivo. Os que forem mansos, abrandarem os seus costumes, certamente herdarão a terra. Então, nós estamos vivendo momentos destas duas gerações, conforme Kardec nos fala na Gênese, no capítulo 18, que nós estaríamos vivendo duas gerações, uma da Terra, que passa por essa transição, e outra de outros mundos, de mundos felizes, que estão conosco, estarão conosco para ajudar o Cristo no seu projeto de cristianizar a humanidade. Então, nós estamos vivendo momentos difíceis, mas também passageiros, porque tudo isso vai passar e, querendo ou não, a humanidade caminha sob a lei do progresso para poder, assim, crescer na prática do bem. Então, o momento é um momento difícil e a justiça divina é uma lei que está aí para ser cumprida. Então, dependendo das obras que nós fizermos, ou nós iremos herdar a terra, ou nós seremos emigrados para um mundo compatível com a nossa rebeldia. Entretanto, todos, lá no futuro muito mais longe, aqueles que foram emigrados regressarão como filhos pródigos, conforme a parábola que Jesus nos traz. Então a justiça divina está aí, como sempre, dando a cada um as suas obras, e nós é que estamos construindo os dias de hoje, como também devemos construir o futuro, dependendo daquilo que nós realizarmos.
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1: 21 horas e 30 minutos.
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1: 21 horas e 30 minutos.
8: Olá, amigos. Nós vamos começar aqui na Web Rádio Fraternidade o programa Papo do Bem, comigo, André Trigueiro. Eu espero que você goste do tema que a gente preparou para hoje.
9: Os espíritas são, eu não vou dizer apressadinhos, mas vocês já devem ter visto, inclusive nesse congresso, vários oradores, eu vi. Lembrando que estamos num período de transição, razão pela qual convém não desperdiçar tempo e energia, porque é uma encarnação importante para a gente resolver nossas pendências evolutivas, posto que queremos o melhor para nós, para quem nos cerca, e essa encarnação num período de transição, ela é determinante do nível que nós vamos alcançar, do estoque de virtudes que vamos alcançar, para cacifar o nosso voo no rumo da eternidade, almejando coisas melhores. Convém não desperdiçar tempo e energia em períodos de transição, que são períodos estratégicos de virada, de guinada. É o Enem espiritual. Quem é brasileiro sabe o que isso quer dizer. Exame Nacional do Ensino Médio. A garotada no Brasil está aflita, inclusive a filha mais velha minha. Nós estamos no período de Enem espiritual. É hora de provar aqui, no mundo de transição, cercado de turbulência, intolerância, racismo, xenofobia, sexismo, nossos valores espirituais. Outro aspecto em comum entre espíritas e ecologistas, na nossa opinião, poluição e psicosfera é o nome do capítulo 3 do livro Após a Tempestade, de Joana de Ângeles, psicografado por Divaldo Pereira Franco no ano de 1974. É o livro mais ecológico de Joana de Ângeles. Psicografado 2 anos depois da primeira Conferência Internacional da ONU sobre Meio Ambiente, que teve lugar em Estocolmo. Alô, pessoal da Suécia. Em Estocolmo. Deu-se o primeiro passo para que o mundo sentasse em torno de uma mesa e rediscutisse o modelo de desenvolvimento, que não poderia ser ecocida. Foi em Estocolmo que se definiu que 5 de junho seria o Dia Mundial do Meio Ambiente. Foi em Estocolmo que se decidiu que seria importante criar o Programa das Nações Unidas para o Meio Ambiente, PNUMA em português, ou UNEP em inglês. Joana, nesse livro, chama Jesus de o sublime ecólogo e mostra a diferença que existe entre poluição e psicosfera. Espíritas e ecologistas falam de poluição e precisam saber como são próximas as visões. Os ecologistas medem a poluição no ar, no solo, nas águas, denunciam os riscos dessa poluição para o equilíbrio da Terra. Os espíritas, segundo Joana de Ângeles, entre outros autores, denunciam a poluição da psicosfera, que é o campo eletromagnético que todo ser vivo, racional ou irracional, irradia à sua volta. Nós, topo da cadeia evolutiva, dotados de raciocínio e emoção, temos a capacidade de a cada segundo irradiar e plasmar na nossa psicosfera, através dos nossos pensamentos e dos nossos sentimentos, uma determinada qualidade vibracional. A nossa psicosfera é a soma de todas as encarnações, é a sua qualidade emocional, é a frequência média dos seus pensamentos que vão aferir a esse halo eletromagnético uma determinada coloração, um determinado brilho, uma determinada textura, um determinado odor. Em resumo, é o nosso cartão de visita. Quando a gente desencarnar, não perde tempo explicando para ninguém quem você é. Sou eu. Aqui estou. O que diz Joana e outros autores? Cuida bem da tua psicosfera, porque ela interfere no meio ambiente. A pessoa que não faz o culto do evangelho no lar, ou não costuma ter pensamentos edificantes, a pessoa que se envolve com fofoca, com maledicência, que não ora e vigia. Jesus deixou assinalado o vigiai e orai com tanta assertividade. Vigiai e orai, cuida da profilaxia, da limpeza, do saneamento básico espiritual. Porque nós geramos resíduos nas formas de pensamento e no, naquilo que plasmamos à nossa volta e que, quando acumulado no nosso lar ou no ambiente de trabalho, perturbam

0: Cristo no chão, não está percebendo que é impossível a gente replicar como frase: joga o lixo lá fora. Não existe lá fora.
1: 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Vinte e uma horas e 38 minutos.
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1: 21 horas e 49 minutos.
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3: Olá, queridos irmãos e irmãs. Aqui é Arthur Valadares e estamos aqui novamente para mais uma reflexão da série Evangelho e Vida. Hoje, partindo de um versículo que se encontra no Evangelho de Marcos, o encontro marcante entre Jesus e Bartimeu, o cego de Jericó. Mas nós vamos atentar numa breve frase do Cristo a este personagem tão marcante do Evangelho, que se encontrava ali à margem do caminho, mendigando, e que, ante a esperança de poder encontrar com Cristo, emprega todas as suas forças, todos os recursos ao seu alcance, para aproveitar a oportunidade que tinha de estar junto ao Cristo. Então ele grita, pede, solicita, suplica e tem a sua súplica atendida. É convidado a se aproximar do Cristo pelos transeuntes, pelos que ali se encontravam. E então, de fronte para o Cristo, houve uma pergunta que a qualquer de um de nós talvez abalaria. A pergunta que o Cristo lhe faz: que queres que eu te faça? Essa pergunta em si mesma já é muito profunda. Meditemos por um instante. Se fôssemos agora levados diante do Cristo e ele nos fizesse essa pergunta, o que nós responderíamos? O que queremos que Jesus nos faça? O que intentamos quando buscamos a mensagem do Cristo? Quando buscamos nos aproximar do seu Evangelho? Buscamos ainda, como há milênios, apenas satisfações transitórias? Um alívio momentâneo que não necessariamente nos levará a um estado perene de paz e de harmonia? Buscamos o Cristo apenas quando carecemos ou sentimos necessidade? Ou buscamos o Cristo já, porque o adotamos, o tomamos por condutor das nossas vidas? A nossa resposta dirá muito a nós mesmos do que têm sido os nossos reais intentos em nos aproximando do Evangelho. Dirá o quanto já estamos despertos ou não para a necessidade de incorporação da mensagem do Cristo em todos os âmbitos de nossa vida. E a resposta dada pelo cego é também profunda e altamente preciosa para cada um de nós. Dirá ele a Jesus: eu quero ver, Senhor. Eu quero a visão. Obviamente que isso vai muito além da visão puramente física ali naquele momento. Tem um sentido, uma conotação espiritual muito mais ampla. É a visão espiritual que ele roga. Quero ver, Senhor, o que a vida me traz de aprendizado com essa situação. Quero entender, Senhor, qual o seu propósito divino para o meu crescimento, para a minha ação. Qual o objetivo dessa experiência na minha vida? O que ela quer me ensinar? Essa deveria ser a busca de cada um de nós. Mais do que soluções milagrosas, transformações instantâneas, deveríamos rogar de Jesus em nossas súplicas o entendimento para que consigamos receber o que a vida nos traz com um olhar de gratidão, com um olhar de humildade que nos propicia o aprendizado. Porque se uma experiência nos chega, ela chega como recurso de crescimento. não vem por acaso, não existem acasos naquilo que vivenciamos. Tudo está perfeitamente harmonizado nas leis da suprema justiça e da suprema misericórdia que promanam do Criador. Então, mais do que pedir uma solução fácil, o objetivo de cada um de nós, enquanto seguidores do Cristo, é buscar um entendimento, para que vejamos a situação como ela é, no seu verdadeiro sentido, no seu verdadeiro objetivo, cresçamos e aprendamos com ela. É por isso que Emmanuel, um comentário a este versículo, vai dizer, no capítulo 89 do livro Fonte Viva: é natural peçamos o auxílio do Mestre em nossas dificuldades e dissabores. Entre mentes, não nos esqueçamos de trabalhar pelo bem, nas mais aflitivas passagens da retificação e da ascensão, convictos de que nos encontramos invariavelmente na mais justa e proveitosa oportunidade de trabalho que merecemos e que talvez não saibamos de pronto escolher outra melhor. Ao invés de pedir a mudança do cenário, rogamos ao Senhor o entendimento para que cresçamos com Ele. Que Deus nos abençoe a todos.
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11: O Conselho Espírita Internacional é uma instituição voltada a representar o movimento espírita de todos os países e em todo o mundo. Basicamente, ela foi criada com o propósito de promover o estudo, a difusão, a prática da doutrina espírita, permitindo que os conhecimentos espíritas, as ideias espíritas possam ser levadas a todas as partes e colocada ao alcance e a serviço de todos. O Conselho Espírita Internacional surgiu em 1992, em Madrid, Espanha, basicamente pela ação de 9 países que o constituíram no momento da sua fundação. Esses países, na época, e ainda hoje participam do Conselho, são a Espanha mesmo, a França, Portugal, a Inglaterra, Itália, da parte da Europa e da América. Participaram também dessa fundação o Brasil, a Argentina, Guatemala e Estados Unidos. O trabalho do Conselho Espírita Internacional tem sido no sentido de intensificar esse relacionamento entre todos os espíritas de todas as partes e trabalhar no sentido de dar um apoio cada vez maior junto aos núcleos espíritas, também de todos os países, visando, acima de tudo, oferecer a esses núcleos espíritas condições para promover um programa de estudo constante, metódico, cada vez mais aprofundado da doutrina espírita, desempenhar trabalhos voltados à divulgação da doutrina espírita e também proporcionar nesses mesmos núcleos a oportunidade do estudo e da prática da doutrina espírita, voltada acima de tudo no atendimento às necessidades humanas, às necessidades de todos aqueles que batem às suas portas buscando orientação, esclarecimento, ajuda e também consolação.
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0: 22:08.
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0: Numa bela manhã de sol radiante, Simão caminha entre a multidão em companhia de André.
1: Por acaso conhece Joana de Cusa?
2: Sim, uma mulher de rara dedicação e nobre caráter.
1: Embora pertença à alta sociedade de Cafarnaum, a esposa de Cusa é uma alma extremamente caridosa, fiel aos ensinamentos cristãos.
2: Tenho total convicção disso, Simão. Nessa cidade corruída pelos interesses materiais dos comerciantes e pescadores, Joana possui fé verdadeira. Entretanto, até onde sei, cultiva um coração amargurado.
1: Está certo, André. Cusa, seu marido e companheiro de lutas, não aceita as clarividências do Evangelho.
2: O que Jesus pensaria disso?

0: Horas depois, ao cair da noite, a nobre senhora de Cusa procura o Messias, enquanto ele descansa na casa de Simão.
1: Jesus, meu esposo não tolera sua doutrina. É alto funcionário de Herodes, sempre em contato com os representantes do império. Reparte as suas preferências religiosas, ora com a comunidade judaica, ora com os deuses romanos.
2: O que certamente lhe permite ter uma vida tranquila e rentável.
3: Compreendo sua aflição, minha irmã.
1: Viva angustiada, rezando para que Cusa aceite a palavra divina. Mas sua resistência só me traz desgosto.
3: Joana, um dia teu esposo entenderá que só há um Deus, que é o nosso Pai. E só existe uma fé para as nossas relações com seu amor. Certas manifestações religiosas no mundo, muitas vezes, não passam de vícios populares. Todos os templos da terra são de pedra. Eu venho, em nome de Deus, abrir o templo da fé viva no coração dos homens.
1: Mestre, tenho pedido muito a Deus para que meu companheiro encontre a verdadeira fé em seu espírito.
3: Agradece ao Pai por haver te julgado digna do bom trabalho desde agora. Se teu esposo não compreende a alma sensível, irá compreender um dia. Se for leviano e indiferente, ama-o mesmo assim. Não estaria ligada a ele se não houvesse para isso uma razão justa.
2: Perdoe-me a intromissão, mestre, mas como ela será capaz de amar com tanta abnegação alguém que a despreza e não respeita suas convicções?
3: Simão, os sãos não precisam de médicos. Servindo o esposo com amorosa dedicação, nossa irmã estará cumprindo a vontade de Deus. Joana, você veio aqui me falar de teus receios e de tuas dúvidas. Pois acredite, deve pelo Evangelho amar seu companheiro ainda mais.
1: Jesus, sua palavra alivia o meu espírito atormentado. Mas sinto muita dificuldade para encontrar harmonia no meu lar. Não julga ser correto que eu lute para impor os seus princípios?
2: Sim. Agindo dessa maneira, mestre, ela não estaria reformando o esposo para o céu e para o seu reino?
3: Irmãos, quem sentirá mais dificuldade em estender as mãos fraternas? Será o que atingiu as margens seguras do conhecimento com o Pai? Ou aquele que ainda se debate entre as ondas da ignorância ou da indiferença, da inconstância ou da indolência do espírito?
1: Não compreendo, mestre.
3: Joana, você sugeriu impor as ideias do Evangelho, mas por que motivo Deus não impõe sua verdade e seu amor aos tiranos da terra? Por que não fulmina com um raio o conquistador desalmado que espalha a miséria e a destruição com as forças sinistras da guerra? A sabedoria celeste não extermina as paixões, transforma-as. O Pai não impõe a reforma a seus filhos, esclarece-os no momento oportuno.
1: Vou procurar seguir sua orientação, mas confesso que minha mente ainda está um tanto nebulosa.
3: Irmã, apenas seja fiel a Deus, amando teu companheiro do mundo como se fosse teu filho. Deus não trava conflitos com as suas criaturas e trabalha em silêncio por toda a criação. Esforça-te também no silêncio e, quando convocada ao esclarecimento, fala o verbo doce ou enérgico da salvação segundo as circunstâncias.
1: Muito obrigada, Jesus. Que assim seja.
3: Volta ao lar e ama o teu companheiro como material divino que o céu colocou em tuas mãos para que construa uma obra de vida, sabedoria e amor.
1: Jesus, antes de ser esposa na terra, já sou filha de Deus, o Pai do céu.
3: Vai, filha, e seja fiel.

0: Desde então, Joana de Cusa procura esquecer todas as características inferiores do companheiro, para observar somente o que ele possui de bom. Meses depois, o céu lhe envia um filhinho, que vem duplicar os seus trabalhos. Ela, porém, sem se esquecer das recomendações de fidelidade que Jesus lhe havia feito, transforma o sofrimento numa vitória silenciosa a cada dia. Anos se passam sem que Joana desista de multiplicar os bens da fé em sua vida. Vamos encontrá-la agora em casa, junto ao marido e ao filho, durante a ceia de domingo.
1: Não sei mais o que fazer. Estou arruinado, perseguido por todos os lados pelos inimigos políticos.
2: Tenha fé, meu amor. Saiba que estarei sempre com você.
3: E eu também, papai.
1: Para vocês é fácil falar, mas acredite, eu vou me vingar. Vou destruir todos eles. Querem dinheiro? Pois terão. Vou saldar todas as dívidas e voltar a ser respeitado como intendente de Herodes.
2: Não fica assim. Você está doente, enfraquecido. Precisa se cuidar.
1: É isso que você me considera? Um doente? Um inútil? Onde está o seu Deus agora? Que não aparece para resolver os nossos problemas?
2: Cusa! O que houve? O que você tem?
3: Papai!
0: Cusa leva a mão ao peito e desaba no chão. O organismo enfraquecido do esposo de Joana não resiste ao ataque fulminante. O ex-intendente de Antipas volta ao plano espiritual, nessa noite de sombras tempestuosas.

0: Algum tempo depois, pressionada pelas necessidades mais duras, Joana procura trabalho para se manter com o filhinho. Bate, então, à porta de uma velha amiga da alta sociedade de Cafarnaum.
1: Por nossa sincera amizade, me ajude. Posso trabalhar nos afazeres domésticos como sua criada. Cuidar das suas crianças.
2: Joana, não é recomendável para uma mulher da nobreza se sujeitar a tamanha humilhação.
1: Querida amiga, Jesus Cristo também trabalhou calejando as mãos nos serrotes de uma simples carpintaria. Se estou me submetendo à condição de subalterna no mundo, é porque me dedico primeiro ao Messias, de quem sou uma serva devotada.
0: E no ano 68, quando as perseguições ao cristianismo seguem intensas, vamos encontrar, num dos cruéis espetáculos do circo romano, uma velha discípula do Senhor, amarrada ao poste do martírio, ao lado de um homem novo. São Joana e seu filho, João de Cusa. Junto a eles, incitado pela massa furiosa, um impiedoso soldado imperial os ameaça com chicote.
3: Renuncia!
4: Renuncia, Jesus, minha mãe!
5: Não machuque meu filho!
4: Não vê que nós perdemos! Renuncia! Por mim, que sou seu filho!
5: Piedade! Por Deus, piedade!
4: Renuncia! Renuncia, minha mãe!
0: Diante dos apelos desesperados do rapaz, Joana recorda em sua mente que Maria também foi mãe, e vendo o seu Jesus crucificado no madeiro da infâmia, soube conformar-se com os desígnios divinos.
6: Vai, filha, vai, filha. Seja fiel. Seja fiel. Seja fiel.
0: Ouvindo a palavra de Cristo no fundo de seu coração, possuída por uma força sobre-humana, a viúva de Cusa fixa o olhar no filho ensanguentado e dirige-se a ele com toda sua dor e ternura.
5: Calme-se, meu filho. Jesus era puro e não desdenhou o sacrifício. Saibamos sofrer na hora dolorosa, porque acima de todas as felicidades transitórias do mundo, é preciso ser fiel a Deus.
0: O povo delira, enquanto os verdugos incendeiam a lenha embebida em resina inflamável. Em poucos instantes, as labaredas atingem o corpo envelhecido de Joana de Cusa. Seu filho contempla, com serenidade, a massa popular que não entende o seu sacrifício.
7: O seu Cristo sobe apenas te ensinar a morrer?
5: Não apenas a morrer, mas também a vos amar.
0: Nesse instante, Joana sente a mão consoladora do mestre tocar suavemente os seus ombros, enquanto escuta a voz carinhosa e inesquecível de Jesus.
6: Joana, Joana, tem de bom ânimo. Eu aqui estou.

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1: 22 horas e 27 minutos.
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1: 22 horas e 28 minutos.
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4: Alô, amigos da Rádio Fraternidade, a emissora que divulga o bem na internet. Eu sou Jorge Dyer e estamos com mais um programa Saúde e Espiritualidade. Uma alegria estar sempre com vocês, vocês que nos ouvem, vocês que refletem sobre o Espiritismo e as relações entre Espiritismo e saúde. O que é muito interessante é que muitas pessoas fazem perguntas interessantes no que diz respeito à área de saúde, busca uma correlação com o Espiritismo. Uma das perguntas sempre muito que vem muito à tona é a respeito de doenças graves, como por exemplo o câncer. E muitos perguntam, seria o câncer um resgate kármico? Porque alguns tipos de câncer têm cura e outros não? Isso aí está baseado em alguma lei espiritual? Bom, nós não temos respostas para tudo, mas a gente pode começar elucidando a respeito da doença, porque o nome câncer é um nome comum para uma série de doenças diferentes. Quando nós falamos, eu estou com câncer de intestino, nós temos um número grande de patologias sob esse mesmo nome e no mesmo local. A mesma coisa, a pessoa tem câncer de mama, não, são vários tipos, e cada doença que demonstra um comportamento celular distinto e típico é diferente de outra. Então nós estamos diante de um termo comum que diz respeito a várias condições diferentes. Bom, André Luiz nos ensina que cada célula tem um campo mental que lhe é próprio. E no livro Evolução em Dois Mundos, ele diz que no plano espiritual, onde ele se encontra, eles estão estudando esse campo mental das células. Isso nos faz pensar nas repercussões entre campo mental da célula e o nosso campo mental ou o nosso corpo mental, que é um dos componentes do perispírito, segundo André Luiz, que ele divide em corpo mental e psicossoma. Então, haveria uma repercussão desse campo mental das células, uma repercussão dos impulsos oriundos do corpo mental? Com certeza, sim. Mas como funciona isso? Nós sabemos, inicialmente, que as células, elas se estruturam, elas têm um organizador estrutural ou organizador biológico que lhes é próprio. O DNA não deixa de ser uma estrutura de organização porque é uma biblioteca que traz informes a respeito do mecanismo que a célula, o mecanismo de metabolismo, de produção de proteína, ou seja, traz informes sobre a vida da célula. Então o DNA é como se fosse aquela biblioteca, e todas as vezes que precisamos de uma de fazer alguma proteína nova, uma receita de proteína, é como se abríssemos aquela biblioteca e pegássemos aquele livro, como preparar tal proteína. E a proteína, então, ela é produzida, ou seja, o DNA é uma estrutura de memória. Tudo isso faz parte de um processo de organização. E aí nós estamos vendo um organizador biológico. No caso específico do campo mental das células, o que André Luiz se refere, ele estava estudando ainda aquela época, e quando ele escreve Evolução em Dois Mundos, pode ser um tipo de organizador no aspecto energético, a gente não sabe. Então vamos lá, vamos tentar fazer algumas correlações. Cada grupo de células se comporta de uma forma específica e autônoma nos casos mais variados tipos de câncer. E dependendo da localização dessas células, lembremos-nos que todos nós somos oriundos de uma célula única, que se divide várias vezes e vai se especializando. Então, dependendo de onde essa célula surge de uma forma autônoma em sua proliferação, provocando os vários tipos de câncer, dependendo de onde ela surge, ela tem uma gravidade maior ou menor. Então nós vemos determinados tipos de câncer que, por exemplo, em uma região do corpo é mais grave do que quando afeta outro órgão. E o que tem isso a ver com o que nós falamos sobre corpo mental, o campo mental e sobre questões kármicas? Efetivamente, o nosso corpo mental registra toda a nossa atividade como ser espiritual ao longo do tempo. Nós somos seres espirituais marcados pelo nosso passado, por nossas ações, que repercutem na nossa consciência. Essa repercussão consciencial no campo mental, ela chega no psicossoma, que é a parte mais, talvez, externa do perispírito, que se relacionaria diretamente com as células do corpo físico. Então, entraria em consonância com o campo mental das células e, em determinados órgãos, dependendo do que a nossa consciência ferida diz, esse campo mental se desorganiza como se fosse numa programação kármica. É muito mais fácil nós desorganizarmos nossa estrutura celular do que temos-la estruturada e organizada. É muito mais fácil nós produzirmos doença do que produzirmos saúde. Porém, nós temos, graças a Deus, um avanço da medicina que nos permite, em muitos casos, trazer a cura através de medicamentos e a persistência da cura através da modificação de hábitos psíquicos. Existem vários estudos, e isso é bem interessante, de terapias comportamentais ou terapias de mudança nos hábitos psíquicos, promovendo uma remissão do câncer nos casos em que foram previamente curados. Como isso se relaciona? Certamente, as pessoas que conseguem esse equilíbrio psíquico, elas já têm uma estrutura consciencial que foi trabalhada antes. Pode ser uma segunda vez que essas pessoas apresentam um caso de câncer, pode ser uma prova e não necessariamente uma expiação. Cada caso traz peculiaridades. Casos em que não tem cura, o câncer aparece galopante, também não significam que essa pessoa seja mais endividada. Muitos escolhem provas difíceis, até mesmo para servirem de exemplo. Então, nós não temos como avaliar e fazer julgamentos sobre a ocorrência de determinadas doenças e suas relações com o nosso passado, se é uma doença kármica ou não. O que efetivamente nós sabemos é que somos responsáveis por tudo que fizemos. Nós colhemos aquilo que plantamos. E o mais importante, nós devemos buscar em nossa caminhada a nossa transformação moral. Essa transformação moral, ela se dá quando nós plantamos virtudes. E lembremos-nos sempre com Allan Kardec: a virtude sempre que há resistência voluntária ao arrastamento das tendências. Então, quando nós reconhecemos nossas tendências, quando nós reconhecemos os arrastamentos que nos levam ao mal, porque já trazemos isso...

0: Eu sou Jorge Dyer e estamos com o nosso programa Saúde e Espiritualidade.
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5: 22 horas e 39 minutos.
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7: Olá, meus amigos e amigas. Estamos juntos aqui com a bênção de Deus para mais uma reflexão, trazendo hoje mensagem do Espírito André Luiz, através do médium Antônio Baduí Filho, mensagem que está no livro Antes da Prece, da editora IDE. André Luiz diz assim para nós: você atravessa hora difícil, mas não se entregue à autocomiseração. Abala-se com a morte do filho. Sofre intensamente a separação. Mas não adianta ter dó de si próprio. Levante-se e siga adiante. Fracassa em determinado projeto. Lamenta um investimento sem proveito. Mas não resolve sentir-se vítima. Aprenda com o erro e continue trabalhando. Perde o prêmio da cooperação. Experimenta o sabor da derrota, mas não convém chorar por si mesmo. Retempere-se e prossiga no caminho. Sabe de sua enfermidade. Passa por momento atribulado, mas é inútil a tristeza sem fim. Trate-se e valorize a vida. E é assim que André Luiz conclui: diante do sofrimento que as frustrações lhe trazem, lembre-se das vidas sucessivas e da lei divina que cobre e cobra os deslizes do passado. Na provação, em sã consciência, ninguém é vítima. É o algoz de ontem, agora submetido à dor para a necessária reparação. Na essência, André Luiz está tentando nos alertar para uma tendência muito grande que todos nós temos e sentimos, que é a dó de si mesmo, o sentir-se vítima.

impotente, desafortunada, esquecida por Deus, quando enfrentamos os reveses da vida, seja no campo pessoal, no campo financeiro, profissional, familiar, no campo da própria saúde. Esse dó de si mesmo, ele é muito prejudicial para nós, porque na medida em que nos colocamos como vítimas, geralmente tendemos a uma tristeza sem fim, a uma melancolia, e pior do que tudo isso, caímos na inércia, na lamentação, na murmuração, na queixa e no ócio, como se estivéssemos sendo punidos, quando na verdade, como explicou o próprio benfeitor, nós estamos no movimento da colheita por algo que no passado ou no próprio presente lançamos no solo da nossa vida. Estamos em processo de renovação. Ora, na questão da doença, não seria doença um convite à renovação de nós mesmos? Não seriam os problemas da vida um processo em que sempre devemos buscar forças, conhecimento, energias, talentos, recursos para vencermos as nossas dificuldades e com isso aprimorarmos a nós mesmos? Então, meus amigos e amigas, vamos fugir dessa tendência de sentirmos dó de nós mesmos. Porque o grande mal não é tanto o que nos acontece, mas como nós reagimos àquilo que nos acontece. E o sentir-se vítima, ter pena de si mesmo, é uma grande tragédia, porque nos levará a uma situação de impotência, de paralisia. Paralisia emocional, que é, na verdade, um grande problema, porque se eu não me movimento, se eu não avanço, como vou aprender com os nossos erros, desacertos, com os nossos fracassos, reconsiderar atitudes e aprender a fazer as coisas de um jeito melhor? Daí porque Jesus de Nazaré, aos paralíticos, ele sempre costumava dizer e formular aquele convite: levanta, toma a tua vida e anda. Jesus não tinha, não despertava em cada um esse sentimento de sermos coitados, mas convidá-la a todos a reorganizarmos, a retemperarmos as nossas forças para seguir a vida adiante. Esse é um dos melhores e maiores conselhos que Jesus poderia nos dar. Vamos em frente, sacudir a poeira da vítima,
do coitadinho. E vamos assumir o nosso Deus interior. Como disse Jesus, fazer brilhar a nossa luz. Levantar, tomar a nossa vida nas mãos e seguir em frente. Grande abraço a todos.

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3: 22:49.
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Meus filhos, um dia, quando vocês forem crescidos o suficiente para entender a lógica que motiva os pais e as mães, eu hei de lhes dizer: eu os amei o suficiente para ter perguntado: aonde vão, com quem vão e a que horas regressarão? Eu os amei o suficiente para não ter ficado em silêncio e fazer com que vocês soubessem que aquele novo amigo não era boa companhia. Eu os amei o suficiente para fazê-los pagar as balas que tiraram da mercearia e fazê-los dizer ao dono: nós roubamos isto ontem e queríamos pagar. Eu os amei o suficiente para ter ficado em pé junto de vocês 2 horas enquanto limpavam o seu quarto, tarefa que eu teria realizado em 15 minutos. Eu os amei o suficiente para deixá-los ver, além do amor que eu sentia por vocês, o desapontamento e também as lágrimas nos meus olhos. Eu os amei o suficiente para os deixar assumir a responsabilidade das suas ações, mesmo quando as consequências eram tão duras que me partiam o coração. Mais do que tudo, eu os amei o suficiente para dizer-lhes não quando eu sabia que vocês poderiam me odiar por isso. Essas eram as mais difíceis batalhas de todas. Estou contente. Venci, porque no final vocês venceram também. E qualquer dia, quando meus netos forem crescidos o suficiente para entender a lógica que motiva os pais e as mães, meus filhos vão dizer, quando eles lhes perguntarem se a sua mãe era má: sim, nossa mãe era má. Era a mãe mais má do mundo. As outras crianças comiam doces no café da manhã e nós tínhamos de comer pão, queijo, leite. As outras crianças bebiam refrigerante e comiam batatas fritas e sorvete no almoço. E nós tínhamos de comer arroz, feijão, carne, legumes e frutas. Ela nos obrigava a jantar à mesa, bem diferente das outras mães, que deixavam os filhos comer vendo televisão. Ela insistia em saber onde nós estávamos a toda hora. Era quase uma prisão. Mamãe tinha que saber quem eram os nossos amigos e o que nós fazíamos com eles. Insistia em que lhes dissessemos quando íamos sair, mesmo que demorássemos só 1 hora ou menos. Nós tínhamos vergonha de admitir, mas ela violou as leis de trabalho infantil. Nós tínhamos de lavar a louça, fazer as camas, lavar a roupa, aprender a cozinhar, aspirar o pó do chão, esvaziar o lixo e todo tipo de trabalhos cruéis. Eu acho que ela nem dormia à noite, pensando em coisas para nos mandar fazer. Ela insistia sempre conosco para lhe dizer a verdade, e apenas a verdade. E quando éramos adolescentes, ela até conseguia ler os nossos pensamentos. A nossa vida era mesmo chata. Ela não deixava os nossos amigos tocarem a buzina para que nós saíssemos. Tinham de subir, bater na porta para ela os conhecer. Enquanto todos podiam sair à noite com 12, 13 anos, nós tivemos de esperar pelos 16. Nossos amigos dirigiam o carro dos pais, mesmo sem ter habilitação. Mas nós tivemos que esperar os 18 anos para aprender, como exige a lei. Por causa da nossa mãe, nós perdemos muitas experiências da adolescência. Nenhum de nós esteve envolvido em roubos, atos de vandalismo, violação de propriedade, nem fomos presos por nenhum crime. Foi tudo por causa dela. Agora já saímos de casa. Somos adultos, honestos e educados. E estamos fazendo o possível para ser também pais maus, tal como a nossa mãe. Achamos que este é um dos males do mundo de hoje. Não há suficientes mães más como a nossa mãe o foi.

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1: Olá, amigos, olá, internautas, ouvintes, sejam todos bem-vindos a mais um momento de oração pelas ondas de nossa querida Web Rádio Fraternidade, a emissora do bem na internet. Eu sou Vânia Manso do Maci, colaboradora voluntária dessa querida emissora, e falo de Uberlândia, Minas Gerais. Nosso momento de oração de hoje é dedicado ao planeta Terra, à paz no mundo, para toda a humanidade encarnada e desencarnada, e principalmente para o 10º Congresso Espírita de Uberlândia, que se realizará de 29 a 31 de janeiro de 2027. Se você ainda não se inscreveu, faça a sua inscrição para mais um momento de aprendizado, de alegria, de confraternização, de encontros e reencontros. E para preparar o nosso momento de oração, nós escolhemos do livro Vivendo a Doutrina Espírita, volume 2, pelo Espírito André Luiz, numa psicografia de Antônio Baduí Filho, a lição 211, intitulada Ambiente, que se refere à questão 273 do Livro dos Espíritos. Vamos ouvir e analisar o que André Luiz traz para a nossa reflexão. Ambiente. Não espere a reencarnação futura para apoiar o progresso dos que estão em maiores dificuldades. A cadeia é difícil. O ambiente é de revolta. Chegue até lá, se puder. E ajude. O hospital é triste, o ambiente é de dor. Visite quanto possas e console. O abrigo é isolado, o ambiente é de solidão. Compareça, se possível, e conforte. A creche é enorme, o ambiente é de carência. Participe quanto seja e colabore. A moradia é pobre, o ambiente é de penúria. Entre se der certo e socorra. O albergue é provisório, o ambiente é de incerteza. Frequente quanto queira e auxilie. Faça o bem aos que sofrem e, embora você apareça em ambientes conturbados, tenha a certeza de que seu ambiente interior estará repleto de paz. A lição nos convida à prática do bem, da caridade, onde quer que nós estejamos. Fiquemos atentos aos detalhes, pois muitas vezes o detalhe é o mais importante a fazer naquele dado momento. E sempre nós podemos fazer algo de bom. O nosso auxílio às vezes pode ser físico, às vezes pode ser material, às vezes espiritual, mas quase sempre emocional. uma palavra de carinho, uma palavra de conforto, uma palavra de esperança, uma palavra de bom ânimo para que aqueles que estão caídos se sintam fortalecidos o suficiente para se levantarem. E aí, percebemos que cada um de nós pode fazer a diferença no exercício do amor, ainda que em dosagem pequenina, trará alegria, trará auxílio, conforto, colaboração, socorro, ajuda. Não percamos essas oportunidades preciosas, porque amparando aqueles que estão sozinhos, abandonados, tristes, caídos, nós estamos nos fortalecendo na certeza de que ali, embora pouco que estejamos fazendo, já significa muito. Por quê? Porque nós estamos com o interior, com o nosso íntimo, repleto de paz, de harmonia, da alegria de servir, que tanto bem nos faz sair de nós, ainda que seja por alguns momentos, e irmos ao encontro da dor, ao encontro do infortúnio, da miséria, da fome. Deus esteja conosco em todos esses instantes. Hoje, amanhã e sempre, que assim seja. Agora, meus irmãos, convido todos para juntos orarmos. Orarmos para louvar, agradecer e pedir. Pai de misericórdia, Jesus Divino Mestre, com os corações agradecidos por mais esta oportunidade de aprendizado e serviço no bem, aqui estamos, Senhor, agradecendo por tudo que temos recebido e pedindo a proteção e assistência amorosa dos emissários divinos para todos aqueles que já estão trabalhando em prol do 10º Congresso Espírita de Uberlândia e 17º aniversário da Web Rádio Fraternidade. Todos os colaboradores, voluntários, congressistas, aqueles que trabalham com som e imagem, organizadores, que todos, Senhor, já estejam recebendo as bênçãos de paz e luz, fortalecendo-lhes os bons propósitos para que a organização funcione num ambiente de calma, de equilíbrio e de harmonia. Abençoai, Senhor, todos os congressistas que vêm de várias partes do Brasil para esse encontro de amor, de luz, de aprendizado. Pedimos, Senhor, para o nosso planeta Terra, pela paz no mundo, para toda a humanidade encarnada e desencarnada, para os dependentes químicos, moradores de rua, aqueles que se encontram acamados em seus lares e hospitais, aqueles que se encontram desesperados, solitários, que a misericórdia divina nesse instante os envolva com as bênçãos de paz, de luz, de alegria, de fé, de esperança. Na certeza de que amanhã o sol surge outra vez e nós estaremos prontos para o recomeço. E assim, ó Pai, ó Jesus, Ó, benfeitores espirituais que vieram e se interessam por nós. Nós agradecemos e desejamos a todos uma semana abençoada, com muita luz e muita paz. Que assim seja, graças a Deus. Até o próximo encontro, amigos.
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3: 23 horas e 10 minutos. 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
4: Boa noite a todos. Hoje a nossa reunião doutrinária das terças-feiras, diretamente da Mansão do Caminho. Uma reunião muito especial. Vamos então nos preparar para a prece de início dos nossos trabalhos. Amado Mestre Jesus, benfeitor amigo, o nosso coração e as nossas emoções estão em festa, como aquela entrada vossa em Jerusalém. Mas sabemos, Senhor, que também nos próximos dias eles serão difíceis. Por isso, queremos nos vincular a Ti, para que possas apacentar as nossas almas, dulcificar as nossas emoções e dar-nos a paz que não temos, Senhor, que não conhecemos e que não possuímos, mas a paz está em vós. Sei então conosco e brinda-nos com a vossa presença, para que a nossa alegria seja a vossa alegria. O nosso coração se estenda a todos os corações do mundo e as dores, por alguns instantes, possam ser amenizadas. Abençoa-nos, ó Mestre. Sê conosco, hoje e por todo sempre. Que assim seja.
5: Queridas irmãs, queridos irmãos espíritas, caras amigas e amigos que nos acompanham através da Web TV Mansão do Caminho e por outros órgãos da comunicação virtual. Hoje é um dia de júbilos para nós, nossa pessoa em particular, porque estamos fazendo o lançamento do nosso mais recente livro mediúnico, ditado pelo espírito Joana de Ângeles, e que nós tivemos a oportunidade de psicografar. O livro é denominado Vidas Vazias, naturalmente resultado da sua observação a respeito desse fenômeno que toma conta da sociedade atual. Eu me recordo que, ao iniciar o livro, por oportunidade das primeiras mensagens Ela se referia que a nossa é uma sociedade que perdeu as metas, cujos objetivos esvaziaram-se através da mudança comportamental das criaturas humanas. Mas para que tal ocorresse, vários fenômenos filosóficos, científicos, ético-morais aconteceram na sociedade, culminando naquilo que Graciliano Ramos, o nobre escritor brasileiro, chama vidas secas. Essas vidas destituídas de sentimento, de vitalidade, de objetivos que nos levam a progredir cada dia. E reportou-nos naquela oportunidade, mais ou menos um ano atrás, que havia sido publicado faz muito tempo, 1942, em Paris, um livro fundamental para a cultura da época, cujos efeitos vivemos hoje. Esse livro é denominado O Estrangeiro, e é de autoria de Alberto Camus. Alberto Camus foi um filósofo descendente culturalmente de Nietzsche, de Schopenhauer, dos pessimistas e principalmente de Jean-Paul Sartre, que naturalmente era o seu modelo. Mas naqueles dias de Paris, antes da tragédia da Segunda Guerra Mundial terminar e deixar as suas imensas cicatrizes até hoje, o livro recebeu um aplauso internacional e ofereceu a Alberto Camus, pessimista, materialista, o Prêmio Nobel de Literatura. O livro em francês tem 182 páginas e é intitulado L'Étranger. É a história muito interessante que os intelectuais denominam a trilogia apresentada por Camus, que é a trilogia da amargura, a trilogia da decepção, do desencanto, do ocaso. Ele havia escrito também uma outra obra extraordinária, que era O Mito de Sísifo. E ao lado do Mito de Sísifo, ele escreveu também uma outra literária muito pessimista. E isso fez a trilogia. Mas na obra O Estrangeiro, ele se utiliza de personagens cujas vidas ele procura sintetizar no desencanto, na amargura, na falta de esperança. Eu irei abordar, naturalmente, o tema que nos leva às reflexões do Vidas Vazias da eminente espírito Joana de Ângeles, que em 30 capítulos abordam aquilo que pode preencher a alma da criatura humana. Uma filosofia otimista, sem paixão. Uma filosofia recreativa, sem banalidade. Uma filosofia profunda, sem mistério, mas que está ao alcance de todos nós. Por quê? Porque é vazada no pensamento do maior filósofo da humanidade, Jesus Cristo. Esse homem incomparável, que na palavra de Renan, dividiu a história da humanidade. É muito curioso observar-se que aqueles dias amargos da Segunda Guerra Mundial também eram frutos de filosofias pessimistas, porque anteriormente, no século XVIII, já se comentava o pensamento atormentado dos filósofos materialistas, apesar do pensamento grandioso de Kant e daqueles que procuraram encontrar a lógica da razão. Especialmente a lógica da razão, também, havia aqueles que, decepcionados do mundo, iam pregar de tal forma o desencanto que culmina em Kafka, esse pensador do século XX, jovem, cuja filosofia é considerada a mais marcante do século passado. Eu não sou literato, mas me falaram tanto sobre Kafka, e especialmente do seu trabalho para o teatro, que eu fui ler dois dos seus livros. E, naturalmente, é uma filosofia, para mim, a filosofia do desencanto, da amargura, que me chocaram muito. Vamos colocar o título a filosofia do absurdo. O absurdo é que vige. E a primeira obra que eu li foi Metamorfose. É uma história terrível, porque o indivíduo se transforma em um animal, mas um animal asqueroso dentro de casa. E tudo ali que é absurdo é apresentado por Kafka de uma maneira muito bela, naturalmente. Era um belo escritor e viveu de uma maneira muito especial. Até se narra que os seus sentimentos eram tão nobres que, certa feita, estando ele numa praça, uma menina brincava com uma boneca e perdeu a boneca. Isso aconteceu em Berlim. Ele ficou tão impressionado de ver a criancinha chorosa e amarga que saiu a procurar uma boneca para comprá-la, até que encontrou quase que uma semelhante e ofereceu à menina. E então ele ficou feliz na hora que a menina sorriu e abraçou a boneca com contentamento. Então nós vimos na filosofia do absurdo o paradoxo dessa natureza, mas ela é o resultado da amargura que tomou conta dos filósofos, especialmente de Madame Beauvoir, daqueles que apresentaram o existencialismo, no qual Sartre tinha a oportunidade de dizer: vamos viver agora. As religiões são ópio, expressão de Marx. A religião é o ópio das massas. Freud já havia dito fazer um pouco que a religião era uma espécie de neurose coletiva, mas também era uma frustração da paternidade. Ele tinha um problema com seu pai, um problema psicológico, que não resolveu. Então ele dizia que a sociedade necessitava de fazer uma transferência do pai material frustrado para o pai transcendental. Então aquele período era de uma filosofia baseada também no pensamento científico, que pretendia negar a necessidade de Deus e proclamava a morte de Deus de Nietzsche como sendo a solução básica. Então, Franz Kafka foi praticamente o modelo para a obra de Camus. Se me permitem, eu irei sintetizar a obra de Camus, não exatamente como se encontra no livro. Como sempre digo, ao sabor da minha própria emotividade. Diríamos uma linguagem literária, eu irei recontar, isto é, irei utilizar-me do tema-chave e farei abordagem dentro da minha emotividade com o objetivo que trago para os nossos comentários sobre Vida Vazia. Começa dizendo o seguinte: eu hoje recebi um telegrama do abrigo em que minha mãe estava e dizia: sua mãe morreu, o sepultamento será amanhã. Eu então fiquei perguntando-me: mas ela morreu hoje? Morreu ontem? Bom, não importa, ela morreu. É exatamente aí que começa a tragédia de Morceau. Morceau é o personagem cuja vida, cujo desencanto e cujos absurdos narra Camus. Esse Morceau era muito amigo de um homem que era um proxeneta. E este indivíduo, ó, havia separado de uma sua amante. E mais tarde, o irmão daquela jovem abandonada, numa praia, criou um problema. E este homem chegou a lutar com o irmão dela, o árabe. Mais tarde entenderemos o porquê do árabe. Ele luta com o árabe em faca e sai muito ferido. Mas Morceau era muito amigo desse indivíduo. E logo mais tarde ele volta à praia e encontra o árabe. Ele não sabe dizer por quê, porque ele não tinha emoções. Ele se aproxima do árabe e talvez o sol, muito forte ali na praia, tenha feito com que ele entrasse num delírio e ele mata o árabe. É com esse conjunto de absurdos que a obra se desenrola. Ele viaja para poder fazer o velório da mãe. Vai ao abrigo, ao asilo em que ela vivera, e olha para ela com indiferença. Não era sua mãe, apenas ela o parira. Ele não tinha emoções nenhuma. E como foi ficando monótono, ele resolveu naquela tarde quente sair a passear um pouco na cidadezinha da Argélia. Ele era argélio e passou uma boa temporada em Argel, a capital que pertencia o país à França. E então ele chega e vai assistir um filme, vai matinê. Na matinê, ele encontra uma jovem e depois de conversar um pouco, ele vai passar o resto da tarde no apartamento da jovem. Altas horas, ele retorna para o que lhe parecia muito enfadonho. Ficar ali olhando aquela mulher morta ao dia seguinte. E ela foi sepultada, mas ele não tinha emoções. E essa falta de emoção, quando ele retorna a Argel, ele recebe uma notificação para apresentar-se às autoridades pelo crime que havia cometido contra o árabe. Ele praticamente não lembrava, porque ele não teve raiva, simplesmente matou. Mas ele matou sem emoção. A sua vida era uma paisagem desértica, muito árida. E ele foi a julgamento. E a história maravilhosa do livro é o julgamento. Que, claro, eu não vou poder repetir, porque o meu objetivo é outro, um pouco diferente do que Camus desejou. Mas naquele julgamento, chega um momento em que Machaut se sente tão aborrecido que ele tem a impressão que não é ele que está sendo julgado. É como se ele fosse assistente de um espetáculo comum, mas não da sua pessoa. O juiz havia encontrado uma forma de desviar a atenção do público, e ali estava. E então, o homem que o examinava, julgava-o com quase impiedade, e sempre se referia à mãe dele. Ele é um desalmado, não sentiu a morte da mãe. Não apresentou nenhum sintoma de sensibilidade. Portanto, ele é muito perigoso para a sociedade. E ele começou a pensar, será que eu estou sendo julgado porque não dei importância à morte de minha mãe ou porque matei o árabe? E então voltava o promotor a acusá-lo desse extremo de ser um homem destituído de emoções. E realmente, ele começou a pensar na sua vida. A sua vida havia transcorrido de uma forma muito singular. Quando ele foi estudar na universidade, ele não sentiu alegria. Era indiferente. Então, isso fazia dele um homem de vida vazia. Não tinha qualquer objetivo. Era um estrangeiro no país de si mesmo. Nem ele se compreendia. Por isso, o julgamento foi monótono. Mas ele foi ficando mais ardente quando o promotor, tomado de uma certa ira, porque ele era um mau filho, não porque ele era um homicida, pede a pena máxima. Ele então olha e sorri. O que seria a pena máxima? Matá-lo. Ele já era um morto. Era um morto que respirava. Por fim, quando o juiz, também muito desagradável, levanta o martelo, golpeia a mesa, depois de ouvir os jurados, ele deve morrer. Morrer guilhotinado. E marca a data da sua morte. Ele quase sorriu. O que era morrer guilhotinado? Isso não lhe dizia coisa nenhuma. Ele não tinha nada a perder, mas também não tinha nada a ganhar se continuasse na sua vida. No momento da morte, no dia da morte, ele sai do cárcere para o pátio da prisão. E ali estavam as testemunhas. Nota curiosa que eu acrescento. As testemunhas das mortes alheias são verdadeiros indivíduos psicopatas. Como se podem permitir o prazer de ver o assassinato legal? Porque a pena de morte é um assassinato legal. É a morte do algoz, porque a lei não pôde corrigi-lo. A sociedade não logrou educar. É também um crime. Somente não é considerado crime quando a pena de morte é tornada legal. E então ali estavam as testemunhas patéticas. Indiferentes, elas tinham que dizer que viram quando Machaut foi levado à morte, à pena final. Mas nesse momento, quando ele sobe ao patamar em que estava a guilhotina, vem aquele que ele vai decapitar e oferece-lhe o manto que cobre a cabeça. Ele nega. Pela primeira vez ele teve emoção. Bom, já que eu não pude contemplar a vida, eu quero contemplar a morte. E naquele instante, ele olha para as pessoas e lamenta não ter vivido. Aí é que está o grande absurdo. Ele lamenta não ter tido infância. Como foi a sua infância? Sua primeira experiência de amor. O primeiro beijo. A primeira emoção sexual. Como é que foi a sua vida? Ele lembrava, eram tudo tão sem emoção. Mas ele gostaria de ter vivido como todos os jovens da sua idade. Ele poderia ter vivido em Paris. Mas, muito bem, agora ele estava ali, ia morrer. Ele era jovem e queria viver. Então, ele foi seguro pelo ombro para poder ajoelhar-se e colocar a cabeça sobre o cepo. Ele não aceitou cobri-la, então estava com os olhos desmesuradamente abertos e focou aqueles que eram testemunhas da sua morte. Ajoelhou-se e, no último momento, ele ainda contemplou o sol. A vida era tão bela. Por que que nos matamos um ao outro em nome da lei? Por que não educamos as pessoas? Porque elas são psicopatas. Elas trazem muitas vezes heranças malditas. Porque ele era indiferente. Por que que ele matou o árabe? Não se justificava. Porque a sua pobre mãe no asilo, ele não cuidou dela. Então ele teve vontade de chorar. Encostou a cabeça. E então foi disparada a lâmina. Em uma fração de segundo, a sua cabeça caiu no cesto, os olhos abertos, contemplando as testemunhas também diferentes. Moussou havia morrido. Era um estrangeiro. A obra impactou a sociedade. E quando mais tarde Camus escreveu sobre o mito de Sísifo, que também é uma história grega extraordinária, o homem que ludibriou a morte, Sísifo, quando Zeus decretou a sua morte e ela veio buscá-lo, ele conseguiu fraudá-la, oferecendo-lhe um presente valioso, um colar. Elogiou a morte, e a morte, muito vaidosa, permitiu que ele colocasse o colar no seu pescoço. Só que não era um colar, era uma coleira. E ele aprisionou a morte e criou o maior problema para os deuses. Porque a morte aprisionada fez com que os deuses viessem queixar-se a Zeus. Ora, nós vemos Marte se levanta, onde é que nós estamos? E assim por diante, Zeus, enfurecido, manda buscá-lo de qualquer forma. Mas o nosso objetivo não é falar sobre o mito de Sísifo. Ele foi condenado a uma montanha terrível, carregando uma pedra, por muitos séculos, até que foi libertado. Vidas vazias, vazias de objetivos essenciais, vazias de metas fundamentais para a existência. Então, com o pensamento de Kafka, o pensamento de Camus, o pensamento do grande mestre do existencialismo, a guerra era tremenda. Ele havia sido partisan, isto é, havia trabalhado escondido a favor da França. Ele era um herói. Este homem, que tanto trabalhou na filosofia, era sobretudo apaixonado pela França. E a guerra entorpeceu-lhe os últimos sentimentos. Porque ele teve a oportunidade de ver nos esgotos de Paris as criaturas fazendo tudo para sobreviver. Comendo ratos, perseguindo os animais dos famosos esgotos que mereceram de Victor Hugo uma grande obra literária. Então, tudo isso mostra, e ele tinha oportunidade de dizer, Sartre, para que a ética moral? A religião fala que há uma vida depois da vida, mas não prova coisa nenhuma. Então é necessário viver agora, existir agora, porque senão vem a bomba e tudo se acaba. Ele estava na guerra. Ele via sacerdotes de todas as religiões, pastores, talvez espíritas, católicos, cristãos, venderem suas filhas por uma barra de chocolate. Aos lutadores franceses, aos americanos, aos alemães. E isto era uma aberração. Ele chegou a ser preso. E ali, na prisão, que ele conseguiu fugir, ao lado de outros partisãs, de outros salvadores da França, ele amava demasiadamente esse país encantador das tradições históricas da humanidade, herança da antiga e nobre Gália. Então, em todo este panorama, o existencialismo sobreviveu. E nós herdamos de Sartre a sua filosofia viva hoje, viva agora, porque amanhã, bom, isso não tem amanhã. Então nós avançamos ao depois da Segunda Guerra Mundial. E depois da Segunda Guerra Mundial veio a destruição da família. Os anos 50 do século passado são os anos de quatro rapazes. Quatro rapazes ingleses, simples, que gostavam de cantar. Mas cantaram uma música modesta. Por exemplo, como era sua vida na barbearia, na mercearia da esquina? E os Beatles mudaram completamente o ritmo da música. Naquele tempo, os americanos haviam mudado o ritmo dos bailes, acabado com o mito da sensualidade. A dança não era somente para uma emoção sexual. Era também um divertimento, um esporte. E o rock and roll nasce. Aqueles rapazes movimentam o mundo. Mas também, logo depois, quando eles estão no auge, vem os Guns Roses. E também essas balas e rosas vêm apresentar uma visão de uma Europa devastada. A juventude arrebenta todas as tradições. Então, existe família. Os pais, por sua vez, também não têm vínculos. E os jovens se tornam incômodos dentro de casa. Logo na adolescência, antes da afirmação geral que passa para a fase adulta, eles são, como se criou a palavra, aborrecentes, não adolescentes. Aí a filosofia comportamental se modifica e os pais liberam os jovens para liberar-se também. O sexo predomina nos relacionamentos. A perda do sentido do respeito da família, da ética aos mais velhos, porque todos vamos envelhecer, desaparece. E é, portanto, um período revolucionário. Logo depois, vem Woodstock, dos anos 60, para ser exato, em 68. Aquela fazenda de Nova York, que durante 3 dias recebeu 800 mil jovens para o amor, o sexo e a droga. A sociedade havia se desequilibrado totalmente. E nesse momento, os hippies, que tinham

alemão, que labora numa das melhores universidades de Berkeley, levanta-se e diz: jovens não vão para a guerra. A Constituição americana permite que o jovem se recuse à guerra. Ele vai naturalmente para um outro serviço, não para o campo de batalha, por questões religiosas ou outras. Então não vão para a guerra. Vamos fazer o amor. Então nasce a filosofia do amor, a filosofia da flor. E então os beatniks, eles utilizam dessa palavra, que é uma corruptela de beat, com uma adaptação da terminal nick. Então se dá uma mudança total. E essa mudança total investe contra os valores éticos da cultura, propondo o vazio existencial. Façamos a nossa pausa.

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grande filósofo latino, Cícero, Marco Cícero, escreveu uma frase notável. A filosofia é a pedra de toque que desgasta o erro e faz brilhar a verdade. Outros dizem que a frase era diferente. A história é a pedra de toque que desgasta o erro e faz brilhar a verdade. Will Durant, ao escrever a sua História Universal, diz que nós não aprendemos nada com a história, porque repetimos os mesmos erros das civilizações antigas. Destruímos-nos. A falta de solidariedade, de respeito à criatura humana, leva ao desprezo, à destruição. Quando nós atingimos um alto nível de cultura, de progresso, nós degeneramos moralmente. Desde a Suméria, a Síria, a Babilônia, a Caldeia,

até o Império Romano e até os impérios modernos. Cada período, um país se levanta, cresce, atinge a culminância e depois se derrota pela perda dos valores morais. Aí está ainda hoje a herança do nazismo. Quando terminou a guerra, havia aproximadamente 62 milhões de alemães que sobreviveram. Mas em cada 100 alemães, 90 eram nazistas. E não se podia prender este povo todo, é claro. Os aliados resolveram descobrir qual era a técnica do nazismo. E perceberam que Goebbels, um daqueles quatro cavaleiros do Apocalipse, amigo de Hitler, havia dito esta frase ao Führer: Senhor, uma verdade, uma mentira muito repetida torna-se verdade. Então foi criada a mentira da raça superior. Não há raças superiores. Todas as raças têm a sua própria gênese, que vai culminar naquela primeira mulher que aparece na África e que é denominado biótipo humano. Dela se derivam todas as raças. Então, nós temos o mesmo genes, nós temos a mesma herança. A raça superior é cultural, é uma raça de educação, de ética, de estética, e que tem outros valores tecnológicos. Mas, normalmente, neste momento dos valores tecnológicos, vem a corrupção moral. E é a corrupção moral que devasta. O Império Romano degradou Nero. Aqueles sequazes que eram tão vis que foram assassinados ou mataram-se. Quando nós nos recordamos da chamada Casa Júlia, de onde saíram indivíduos hediondos, a mãe de Nero matá-la pelas costas, para ver de que ventre havia saído o monstro como ele próprio. Então, este homem era o imperador, e que se atrevia a ser artista, manda incendiar Roma e canta de um lugar distante, quando ele vê a cidade devastada, para construir a nova cidade. Então é a decadência moral. Jamais me esquecerei de um fato histórico, aliás, que me foi narrado por um espírito muito querido, que quando Cláudio estava no poder, ele era casado com Messalina, que é o biótipo da mulher depravada. Ele era um decadente. E então, ali no Capitolino, o grande bairro do Império, ele oferece para ele uma oportunidade de atender o tormento sexual e autoriza a eleger os 10 melhores cidadãos das legiões. Por sua vez, ele se permite eleger as 10 maiores e mais belas damas do Império, senhoras respeitáveis, jovens, e vão para o palácio e cada um se entrega à orgia. Muito cedo, pela manhã, às 5 horas, ele sai cambaleante da alcova e vai saber de Messalina, sua esposa, esposa sim, e pergunta, vê-la deitada, cercada dos loucos apaixonados, e ele lhe pergunta: então, satisfeita? E ela dá uma resposta ultrajante: não, cansada. Então, o Império Romano desabou. Vieram as tragédias, a decadência, a divisão, Império Romano do Oriente, Império Romano do Ocidente, e hoje a Itália, com todo respeito, não nos faz lembrar a grandeza do país que dominou o mundo há aproximadamente 2.000 anos, ou 1.900 anos, e etc. Então, os direitos humanos foram libertando-nos das paixões do ódio, das diferenças étnicas, das diferenças de conduta, das diferenças de necessidades hormonais, de necessidades emocionais, de necessidades espirituais. Mas tudo isso deveria ser em padrões éticos. Eu noto muitas vezes determinadas secções, determinados grupos minoritários defenderem a sua tese de tal forma que toda a humanidade está errada ou é deformada. E aquela minoria não está certa. Não, é exatamente assim. Nós estamos aí, entramos na visão espírita, no mundo de provas e de expiações. O corpo é um patrimônio sagrado que a divindade nos dá para podermos evoluir, mas também nos dá o prazer para ser um estímulo
para a nossa evolução e não para poder nos escravizar exclusiva e totalmente às raízes da sensação. Nós éramos sensação, instintos básicos, comer, dormir, fazer sexo. Passamos à emoção. E o Evangelho segundo o Espiritismo diz com uma beleza extraordinária a respeito da lei da reencarnação. Então nós vemos o Espírito Lázaro dizer a respeito do amor. E depois da reencarnação que levanta a lápide dos túmulos vazios para mostrar que o nosso processo evolutivo vem através de várias etapas. Só que nós não podemos estar contra outras aspirações, outras formações culturais, outras manifestações emocionais. Somos todos igualitariamente filhos de Deus. Mas há uma ética estabelecida pelas leis universais. Nós vemos essas leis em nosso organismo. O aparelho digestivo, ele tem capacidade para poder atender através dos seus ácidos, os seus sais minerais, na digestão, a uma quantidade de comida. Se nós ultrapassamos, temos distúrbios, assim por diante. Então, se nós usamos o corpo para tal ou qual prazer, desviamos a finalidade também do corpo. Mas isso não quer dizer que sejamos proibidos de usar o corpo para encontrar o prazer que pode atender às necessidades da alma. Quantos suicídios com pessoas incompreendidas. Ainda ontem suicidou-se um ator brasileiro. Infelizmente, ele não soube compreender o mundo. Disse que o mundo não o compreendeu. Octogenário. É uma lástima o seu horror ao mundo. Que mundo ele esperava? Um mundo de prazeres? Não, o mundo é o que dele nós fazemos. As vidas vazias é que tornaram este mundo a busca do ouro, a caça dos valores que compram, porque há valores que não são comprados, são conquistados pelo amor. E somente o amor, na linguagem de Cristo, soluciona todas as diferenças que existem entre as criaturas humanas e nos coloca em uma postura muito curiosa de uma aristocracia. Mas não é essa aristocracia política dos vendilhões do templo, dos furtos, das ambições desregradas, das traições desmedidas, da falta de pudicícia, de ética. Allan Kardec fala desses tributos morais. Nós somos diferentes em valores éticos. Dois gêmeos univitelinos. Pode um ter o sentimento asselvajado e o outro sentimento angélico. Pestalozzi estudou isso muito bem na sua escola em Verdun, quando órfãos, gêmeos univitelinos tinham uma vida totalmente diversa um do outro. No entanto, vinham da mesma matriz, da mesma célula que se bipartiu, levando os mesmos elementos genéticos. Por quê? Porque as almas que vão viver esses corpos não são gêmeas. São almas, muitas vezes, veteranas. Espíritos velhos, espíritos novos. Então, com a reencarnação, iluminam-se as dificuldades que nos levam a lutas intérminas, à imposição das nossas paixões, à maneira de nós vermos o mundo. Então, o mundo é um poliédro. Cada um pode ver uma faceta, mas não tem capacidade de ver todos os ângulos, porque são infinitos. Daí as vidas vazias. São essas vidas que perderam o sentido ético. O indivíduo, por exemplo, amealhar $1 bilhão. E lutar tenazmente para ter $2 bilhões. E lutar desesperadamente para chegar um dia a $1 trilhão, que ninguém atingiu essa cifra. Então, para quê? Ego. Porque são em ações, em empresas do patrimônio ouro de cada país. Então, o indivíduo tem esse dinheiro, mas é tão difícil de usar, em que ele vai gastar $1 bilhão? Nós vemos ao diário
pessoas imensamente felizes, realmente felizes, com seu salário equilibrado, com uma família bem constituída, com a paz do lar, preenchidas no sentido familiar, nesse sentimento de igualdade, de amor pelos filhos, do trabalho, de sol a sol, com alegria imensa. E vemos indivíduos com grandes fortunas e um desencanto. Eu sou muito velho e hoje estou completando um ano mais. E eu também recordo quando as telas cinematográficas apresentaram pela primeira vez a menina mais bela do mundo. Tinha 15 anos. Chamava-se Elizabeth Taylor. Os seus olhos violetas nunca haviam sido vistos em ninguém. E esta jovem encantou o mundo por mais de 50 anos. No teatro, na televisão, no cinema, ganhou Oscar mais de uma vez. Casou-se 7 vezes. Numa dessas, com o mesmo homem, 2 vezes. O maior intérprete do Hamlet, que lhe deu um diamante de 5 milhões de dólares àquela época, mais de 40 anos. E que era uma infeliz. Adotou muitas crianças, porque nunca teve filho. Submeteu-se a intérminas cirurgias da coluna vertebral. Padeceu angústias inomináveis. E deixou um rastro na teatrologia da sua capacidade extraordinária de representar. Vendo a história dos grandes líderes do mundo, a sua história é sempre um pouco trágica, antes de alcançar o estrelato, depois de perder o estrelato, porque tudo é transitório. Quando alguém está no auge da glória, tem pés empurrando devagarinho para tomar o lugar. E o público também passa de um para outro astro com a naturalidade que o vento muda de direção. Quantas pessoas eu me recordo que me pareciam os líderes mundiais e logo depois eu me esquecia por novos líderes mundiais. Eu vivi a época gloriosa da diplomacia, dos chamados chefes de Estado, homens e mulheres transcendentais. Quando me lembro, por exemplo, de uma senhora como Golda Meir, a mulher que ergueu o Estado de Israel na ONU. Quando me recordo, por exemplo, de Roosevelt, o homem da paralisia infantil, que nos ajudou a salvar o mundo durante a Segunda Guerra Mundial. Quando me recordo, por exemplo, de mulheres extraordinárias, como a jovem que saiu correndo de Varsóvia, pegou o trem, veio para Paris. E em Paris, conquistou o mundo. Esta mulher que descobriu a radioatividade, que se casou com um homem casado, que se apaixonou por ela e que foi vítima de um acidente de carruagem e morreu. Também com ele, ela ganhou um outro prêmio Nobel de Química. E então, a história de todos esses vultos que rarearam, porque eles tinham um objetivo. E hoje eu fico olhando muitas vezes nos veículos do Grand Monde, sejam esses veículos hoje que são apresentados através das comunicações virtuais. E esses líderes sobem e descem com uma facilidade terrível. São glória de um dia e tragédia do outro, ou ao contrário. São tragédia de um dia e glória de um segundo. Quando vejo as fake news, as mentiras tão bem formuladas, e tenho sido vítimas delas, porque já me utilizei de um fato que eu li, e no entanto era mentira. Leitores, amigos escreveram, não, Divaldo, a informação é falsa, é mentira. Que fazer neste mundo de desinformações? Onde estão, para nós darmos à juventude, com todo respeito, e é uma opinião pessoal, os grandes líderes da juventude? Onde estão os grandes políticos? Onde estão os idealistas das leis extraordinárias que nos libertaram da escravidão, que nos tornaram independentes, que nos fizeram república, que nos tornaram cidadãos,
que fizeram. Então nós vemos as vidas vazias, os objetivos infantis, as brigas por ninharias, os chefes de Estado no mundo dizendo coisas absurdas. Ainda ontem eu li de um grande ator cinematográfico que recebeu vários Oscars e que hoje é um homem de mais de 80 anos. Não vote em alguém que é inimigo da ciência. Mas no século XXI, alguém ser inimigo da ciência, ainda acreditar que a Terra é quadrada, ainda acreditar em fantasias com a ciência de laboratório diante desta Covid terrível. Aí estão já as pré-vacinas. Já temos hoje 1 milhão de pessoas curadas da grande calamidade. Os laboratórios imediatamente cresceram. Eu me lembro de quando surgiu a AIDS, a luta do laboratório Pasteur de Paris e a luta dos americanos para encontrarem imediatamente uma vacina, que era impossível, porque a cepa do bacilo ou do vírus criava mutações. Então era a mutação 1, a mutação 2. O mesmo nos acontece hoje com o vírus do coronavírus. É necessário, então, nós buscarmos estimular esses heróis da linha de frente que estão expondo a sua vida por nossas vidas. Respeitarmos, usarmos a sua orientação científica. O vírus contamina, o vírus mata. Somente nós olharmos Nova York, chegar a ter 1000 mortes diárias, é uma coisa bastante séria. Não é uma fantasia. Alguns países mais felizes, a Espanha fecha o seu hospital de campanha. A Itália, mártir, também está recolhendo, porque o pico já passou. A Suécia, graças aos seus avanços tecnológicos e culturais, teve a sua forma de enfrentar e não sofreu muitas perdas humanas. Então, as vidas vazias estão precisando de ideal. E este ideal é Cristo. É aquele homem que disse: eu sou a vida e vos desejo a vida abundante. Eu vos trago a vida abundante. Aquele que der a vida por mim, salvar-se-á. E aquele que a perder ou ganhar, estará diante da consciência atribulada. Daí, em nosso Vidas Vazias da Benfeitora, temos 30 capítulos para meditações. E com muito prazer, depois da nossa segunda pausa, atenderemos a perguntas, naturalmente a respeito do tema, ou talvez um pouco fora, para podermos intercambiar vidas plenas de alegria. Eu vos trago as boas novas de alegria do reino para preencher o vazio existencial. Nossa pausa.

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1: Divaldo, já temos muitas perguntas nos chegando sobre esse tema fascinante do novo livro da Benfeitora Irmã de Ângeles, Vidas Vazias. E nós temos aqui uma pergunta da Erika Napoleone Tenerari. Uma vida vazia pode estar vinculada a dívidas do passado, à presença de obsessores?
2: A pergunta é muito própria. Muitas vezes, numa existência anterior, nós temos metas que não se tornam realidade. E desencarnamos. Chegando ao mundo espiritual, temos uma grande decepção. E ao reencarnarmos, trazemos aquele vazio existencial. E muitas vezes, entidades perversas se nos aproximam e transmitem ideias devastadoras. Para que lutar? Por que todos aqueles que vivem no bem sofrem muito? Há essa interrogação. Não é verdade. Todos sofrem. E principalmente quando está no bem, porque ele deseja acelerar o seu progresso. No Evangelho segundo o Espiritismo, um espírito amigo diz: a dor é o prêmio que Deus reserva aos seus eleitos, porque devedores são convidados ao resgate. E resgatar é muito melhor do que contrair dívidas.
1: Muito bem, nós vamos agora aqui uma segunda pergunta de Camila Rocha. Divaldo, como o senhor se sente hoje sabendo que fez e faz o bem a milhares de pessoas? O senhor teve momentos difíceis em que pensou de parar a sua obra?
2: Momentos difíceis, sim. De parar, nunca. Eu tenho pedido aos meus amigos agora no crepúsculo: se alguém lhes perguntar, por acaso, no futuro, vocês que viveram comigo, que moram aqui na Mansão do Caminho, que me conhecem na intimidade, porque é na intimidade que a gente conhece as pessoas, que moram aqui há 40 anos, convivem com os meus bons e os meus maus momentos, eu gostaria que, ao referir-se a mim, dissessem apenas uma coisa: Divaldo perseverou até o fim. Nunca me veio a ideia de desistir. Aconteceram problemas e acontecem ainda hoje, e acontecerão até o momento da libertação carnal, porque é um mundo de provas. Eu me acostumei. Confesso publicamente que, se a desencarnação chegar amanhã, não levo nenhuma mágoa. E espero que, se alguém eu gerei mágoa, que me perdoe. Não foi voluntário. Porque o Espiritismo é o oxigênio da minha alma. Me deu tanta vida, tanto discernimento, que eu sou uma pessoa realmente feliz. Mas nos momentos mais difíceis, sempre perseverei. Porque eu compreendi desde cedo que o Espiritismo era o cristianismo de volta. E como os cristãos primitivos não foram compreendidos, nós, os cristãos espíritas, também não seríamos compreendidos dentro da própria casa. É natural. Se nós ouvirmos o diálogo entre os discípulos, também eles tinham suas dificuldades. Eram homens, eram mulheres que acompanhavam Jesus. Tinham as suas tricas, tinha suas intrigas, tinha os seus conflitos, mas a figura do mestre era a bandeira de luz e de sustentação.
3: Divaldo, uma nova pergunta de Krishna Mohini. Como preencher nossas vidas vazias?
2: Procurando servir. Há um slogan do Rotary Club: quem não vive para servir, não serve para viver. Eu respeito muito esse slogan. Porém, se eu fosse escrevê-lo, eu diria: quem não vive para servir, ainda não aprendeu a viver. Porque servindo, a gente encontra a razão de viver. O objetivo. Nossa vida é obrigada a ter uma meta. Se eu pretendo no esporte, eu tenho que fazer do esporte a minha meta. Se eu pretendo na literatura, se eu pretendo na agricultura, se, por exemplo, eu estou trabalhando em varrer a rua, no, na situação mais modesta, então eu tenho na minha meta a honra de servir. Eu vejo muitos garis que têm encontrado milhares de dólares na mais infinita pobreza. Pegam da moeda e entregam às autoridades governamentais, policiais, sem furtar, porque isto é meta de vida, é vida cheia de dignidade. Ainda hoje eu conversava com os amigos e lembrava-me de um fato muito curioso, que o homem mais rico do mundo, Bill Gates, certa feita em New York, ele salta da estação terminal e vai comprar o jornal. Na hora que ele compra o jornal, ele não tinha o valor do jornal. E constrangido, ele disse ao vendedor, que era um colored na época: olha, eu não tenho aqui o dinheiro. E o rapaz disse: mas senhor, não faz mal, eu lhe ofereço o jornal. Passa algum tempo, e então ele vai comprar o jornal. Mas ele não era homem de ter moedas no bolso. O jornal devia custar 50 centavos, um dólar. E ele se embaraça novamente e o homem diz: mas eu ofereço ao senhor. Não, mas não pode, você ganha disso. Sim, senhor, mas eu posso me permitir o prazer de oferecer o jornal. Então Bill Gates lhe diz assim: você sabe que eu sou o homem mais rico do mundo? Ele diz: como não? Eu vendo o jornal, eu vejo a fotografia do senhor, eu o conheço. Mas, então você me dar um jornal? Eu posso arranjar para você um emprego muito bom. Não, não. Eu estou muito feliz. Porque eu sou a pessoa que deu jornais ao homem mais rico do mundo. Eu os dei gratuitamente. Olha aí, uma meta de vida. A meta de vida dele era vender jornal. Sentia-se imensamente feliz. Então nós podemos encher a nossa vida com metas. Qual é a sua meta? Pergunte. Pessoas idosas perguntam: eu não sei para que nasci. Mas também nunca pensou. Pare e pense. E se não encontrar uma diretriz, eu lhe darei: nasceu para amar. E não para ser amado. Porque somente colhemos se plantamos. Se queremos ser amados, amemos. Ame. Ame ao gato. Ame ao cachorro. Ame a planta de sua casa. Ame. Ame. E você vai descobrir que você é um poema de amor. E vai se descobrir amado.
3: Muito bem, Divaldo. Uma pergunta de Paulo Jorge. Os centros espíritas estão fechados nesses dias de Covid. Então as reuniões mediúnicas estão suspensas. Como o médium pode buscar uma estabilidade emocional ou fazer o exercício da sua mediunidade, já que os centros espíritas estão fechados?
2: 90% dos médiums são psicofônicos ou psicógrafos, falantes ou escreventes. Os escreventes podem continuar perfeitamente. Dos horários das suas reuniões, escolhe um lugar em casa, se for possível, e então leem, oram e se põem em atitude para psicografar. Assim eu tenho feito e tenho escrito, porque os espíritos não necessitam de reuniões como compulsórias. Eles necessitam de concentrações e de caráter para se aproximar dos médiuns. Se ele for psicofônico, ele não deve entrar em transe, exceto se na casa, a família, tem pessoas que podem auxiliar. Suponhamos que o casal é espírita, Tem um filho, um irmão espírita, faz a reunião mediúnica em casa. Disse-á, mas não se devem fazer reuniões espíritas em casa. Sim, Allan Kardec fê-las em casa, porque naquele tempo não havia condições de fazer em lugares especiais. Assim que ele pôde, ele criou a Sociedade Parisiense de Estudos Espíritas e alugou uma sala em Palais Royal. Como os amigos não ajudavam a pagar o aluguel, ele teve que fechar e voltar para casa. Nesta circunstância, podes fazer a reunião mediúnica em casa, num quarto, numa saleta especial. Aqui na mansão, nós, os residentes, reunimos nos dias das reuniões mediúnicas em uma sala quase que totalmente reservada para isso, e as sessões são perfeitamente normais. Então, se não for possível, porque às vezes os familiares não concordam, as possibilidades não facultam, na hora, vá deitar-se, ore, sintonize, se transforme numa antena emissora de energias positivas, porque os espíritos amigos retiram o fluido animal e operam como se estivessem nas reuniões mediúnicas. O que é que acontecia antes de surgir o espiritismo? O espiritismo tem poucos anos. Ele começa publicamente a partir de 1857. E antes, quando nós estávamos deitados, desdobrávamos-nos. E as reuniões eram feitas no mundo espiritual com aqueles que eram médiuns. Leia-se toda a obra de André Luiz, a obra de Manuel Filomeno de Miranda, a obra da médium Ivone Amaral Pereira. E veremos que a reunião com os encarnados, que colaboram com o seu fluido animal para que os espíritos possam remorrer, isto é, estão muito vinculados à matéria. E no choque anímico da comunicação, eles experimentam o fenômeno da morte e são orientados. Então, nós médiuns poderemos manter as nossas atividades discretamente, operando dentro das linhas técnicas do amor, da caridade e da justiça.
3: Divaldo, uma pergunta de Vivian Santana. É possível preencher uma vida que, antes de conhecer a doutrina espírita, andou por vales escuros? Como fazê-lo?
2: Colocar a luz no vale da escuridão. Bem-aventurado aquele que veio pela estrada de trevas. Poderíamos aplicar aqui o mito da caverna de Platão, das pessoas que viviam dentro de uma caverna e eram iluminadas por uma fogueira e só viam sombras. Até o dia em que um jovem, vendo o orifício, saiu da caverna e descobriu o mundo. Então, como preencher a vida? Retificando os erros que cometeu de uma maneira saudável, positiva, discreta, procurar fazer o bem e encontrar nestes dias em que está compulsoriamente em casa, numa boa leitura, fixações de caráter. Tome como meta alguns valores. Eu, por exemplo, sigo muito aquilo que Jesus dizia: do que vos adianta salvar o mundo e perder a própria alma? Eu vejo pessoas preocupadas em converter os outros. Confesso que nunca tive essa presunção. Vou divulgar. Quem quiser, bem. Quem não quiser, bem. Muitas pessoas vêm e me dizem assim: mas me convença. Eu digo: é absoluto. Não tenho esse interesse. Eu sou um convencido. Sou um convicto. Você também o é. Então, viva ética moralmente. Isto sim. Isto eu transmito. Não há nada que justifique uma vida depravada, uma vida vulgar. Então, procure fazer qualquer tipo de bem. Escreva, faça telefonemas a pessoas que estão doentes. Mande uma mensagem de ternura. Nós temos mil coisas a fazer. Então, agora, através das comunicações virtuais, transcreva textos belos da doutrina espírita e mande para amigos, ao invés de fofoca, de narrar coisas corriqueiras. Também coloquemos, porque isso faz parte da vida, é agradável, mas aí seja útil. Você preenche a vida.
3: Divaldo, uma pergunta de Cláudia Werneck. Como é que você se sente hoje com 93 anos, em pleno trabalho? E é verdade. Qual é a receita da sua vida? Como é conviver com Joana de Ângeles?
2: a receita é um pouquinho severa, porque é uma questão de disciplina. Quando me tornei espírita, o espiritismo é tão fascinante, é tão glorioso para mim, que eu lhe vou dizer com toda a alma, eu procurei me adaptar, porque fazia-me bem a mim mesmo. Mesmo nos dias difíceis, eu compreendia que estava resgatando. E a vida de todos nós, sem exceção, é feita de problemas, que são desafios para nós evoluirmos. Ao chegar aos 93 anos de idade, eu sempre faço um retrospecto, eu sempre faço uma psicoanálise de mim mesmo, uma autopsicanálise, e descubro cada dia imperfeições. E lamento muito, porque o meu objetivo não é salvar os outros, é me salvar e ajudar os outros a se salvarem. Lhe confesso que tenho perdido vários amigos que ficam magoados, porque eles têm a sua meta. Mas eu fui convidado por Joana de Ângeles para servir Jesus. E então, primeiro, Jesus. Kardec, que me ensinou a compreender e amar Jesus. As obras básicas. Não admito apêndices. Essas ideias de médios, de pessoas, para completar a obra. O que é isto? A obra veio completa para desdobrar, para ampliar, para aprofundar? Sim. Kardec disse que a obra, a doutrina, era progressista. Isto é, mas ela progride da raiz. E não com raízes estranhas, com colocações de adenda. Não, de forma nenhuma. Então, viver com Joana de Ângeles é uma bênção. Mas como toda instrutora, ela não quer sempre anuir comigo. Eu tenho uma ideia, ela tem outra. Quantas vezes ela me adverte? Com austeridade. Austeridade de mãe, austeridade de mestra. A ponto de eu dizer assim, mas nossa, a senhora pensa que é fácil viver aqui? E ela me diz, mas eu vim daí, meu filho. Você não é o único que vive, todos nós vivemos. E eu deambulei muitos anos, eu conheço. E aqui estou, porque também me equivoquei. E não desejo que você se equivoque. Agora, confesso que tenho nela uma mãe generosa, amiga das horas muito difíceis. Todos nós temos horas muito difíceis. Ainda mais eu que elegi ser celibatário. Ter os filhos da humanidade. Ter os amigos que são meus irmãos da humanidade. Mas como eu gosto de querer bem, eu me sinto muito feliz com as limitações que dizem respeito ao meu passado, que não foi dos melhores.
3: Divaldo, você falou bastante agora da benfeitora Joana de Ângeles, e Mateus Vitório também nos faz referência a Emmanuel. Esses benfeitores, eles têm interesse de reencarnar na Terra, de vir ajudar a humanidade, ou seria simplesmente uma imaginação nossa?
2: Eles têm interesse de ajudar a humanidade. E sempre reencarnam ajudando a humanidade. Você imagine, Emmanuel foi o espírito de Manuel da Nóbrega, o grande amigo de Anchieta, os dois que criaram São Paulo. Eles estiveram, quando os portugueses traíram os índios, eles ficaram como reféns para poder demonstrar que o homem branco não veio aqui para matá-los. Anchieta escreve na praia um poema a Maria Santíssima em latim, e na areia ele escreve e memoriza. Então esses espíritos têm o grande interesse que a humanidade progrida. Porque ao tempo que a humanidade progride, também eles. Jesus é o guia espiritual da Terra. Mas não considere isso uma blasfêmia. Há espíritos mais elevados do que ele. Ele é o mentor da Terra. Imaginemos o mentor do sistema solar. O mentor da Via Láctea, que é a nossa galáxia. Até chegarmos a Deus. Imagine a graduação. Daí todos eles anelam por também reencarnar. Dr. Bezerra, convidado a ir para mundo superior, pediu para ficar, ipsis verbis, nas sombras do planeta terrestre no Brasil, sob as bênçãos do Cruzeiro do Sul. E Emmanuel, que está reencarnado, ele está reencarnado desde quando Chico Xavier estava nos últimos tempos, um ano ou dois antes de partir, e Joana me diz que depois que eu termine a minha tarefa, ela virá para continuar, porque ela também quer evoluir muito mais. E espera que eu esteja em condições de acompanhá-la. E quando eu penso nisso, eu me esforço mais para melhorar-me. Eu poderei fazer parte dos amigos espirituais, como tem outros amigos espirituais. Tem amigos espirituais, todos temos. Há um espírito, por exemplo, que escreve por mim e coloca ignotos, ignorado. Porque foi um literato brasileiro que se dedicou muito à pornografia. Ele escrevia para ganhar dinheiro, uma boa literatura, e depois escrevia uma literatura chã. Quando chegou no além, que ele percebeu, então ele vem agora anonimamente escrever de uma forma compensadora. Veja que coisa linda. Daí todos estamos na lei da reencarnação, menos Cristo, que somente encarnou uma vez e nunca mais.
3: De volta uma pergunta de Vitor. Como devemos agir para viver totalmente o Evangelho, nos tornar vivenciadores totais das máximas e servos do Senhor?
2: Insistindo em praticar o bem. Não vamos conseguir integralmente, não vamos. Por causa do nosso nível, por causa da nossa estrutura. Por exemplo, a nossa estrutura orgânica, os nossos hormônios. Uma pessoa que tem hormônios X, mais do que outra que tem hormônios Y, tem mais necessidades do que o outro. Então nós vamos controlar, usemos Kardec, as nossas más inclinações para sermos verdadeiramente espíritas, na definição que ele deu, sermos hoje melhores do que ontem, amanhã melhores do que hoje, lutando sempre contra as nossas más inclinações. E assim chegaremos lá. Mas não tentemos na vã ilusão que vamos conseguir logo. Joana me diz, meu filho, quem faz o que pode, faz tudo. Faz o máximo.
3: Divaldo, você falou e fez referências diversas às más inclinações. Então a Tatiane Martins pergunta o seguinte. Divaldo, como ter segurança e confiança nos nossos propósitos de vencermos as más inclinações, a luta interna para melhorar moralmente e acreditar que somos dignos de Jesus escutar e atender uma prece nossa?
2: Basta que fitemos a vida de Maria Madalena. Ela viveu atormentada a ponto de dizerem que era portadora de 7 espíritos, porque tinha muitas crises. Nessas crises, ela ficava tomada. E naqueles dias terríveis, ela não atendia a clientela. Quando ela viu Jesus, pela primeira vez um homem olhou para ela sem desejos. Era o amor que ela buscava. Todos nós temos necessidade desse amor. Uma pessoa nos querer bem, simplesmente nos querer bem. Quem é de nós que não quer? E se puder transformar isso no amor, muito melhor. Então, quando nós começamos a vencer as deficiências, a inveja, o ciúme, o ódio, o amor próprio, essas carantonhas do ego, as tendências do furto, do prazer exorbitante, de ser melhor do que os outros, de caluniar, de se vingar, quando nós formos vencendo, que bem que nós vamos sentir. Eu li uma frase na internet que achei formidável. Diz assim, quem não perdoa, experimenta o prazer da vingança naquela hora. Mas só naquela hora. Quem perdoa, tem o prazer da vida inteira. Porque não carrega lixo mental, não carrega ressentimentos, banalidades. Nós temos momentos em que nos equivocamos, depois vamos acabar com essa bobagem, vamos ver bem para nós. porque somos todos pessoas com imperfeições. Daí a imperfeição está aqui para a gente corrigir. Por isso, eu lhe digo, com esses 93 anos de experiências humanas, 75 de vida pública, de contactos humanos em 70 países diferentes, 71 aliás, as criaturas somos as mesmas. Diferimos em nome e endereço, mas todos nós temos sede de amor, de ternura e de auto-reforma. Então se esforce, diga de si para consigo: Maria Madalena, a partir de hoje, eu vou simpatizar mais com meus inimigos. Vou ter um pouco mais de tolerância. Vou me resignar mais. Comece pelo pequeno. Não vá atender o desafio maior. Não, pequeno. Ah, eu soube que fulana falou de mim. Ah, que bom. Não vou dar importância porque também falo mal dela. E assim nós vamos resolvendo e vamos encontrar essa Shangri-La. Foi um filme lindo que eu assisti há 60 anos. Shangri-La, esse paraíso dentro de nós mesmos.
3: Divaldo, uma pergunta que seria até um esclarecimento. Nós estamos hoje lançando a sua última obra de psicografia, da benfeitora Joana de Ângeles. E quando a gente diz assim, última, o pessoal pensa que é a última sua. E nós sabemos que não é a última, né? Mas seria bom que você esclarecesse as suas psicografias, os seus livros futuros, a sua atividade, o seu trabalho que você vem desenvolvendo, e que esse, naturalmente, não é o último livro.
2: Em verdade, não. Agora mesmo, essa semana, eu comecei um novo. Manuel Filomeno de Miranda, vendo a nossa aflição terrestre, ele me apareceu há 2 noites e me levou a uma região de sofrimentos humanos. E ali ele mostrou o que os benfeitores estão fazendo por nós. Quem estiver padecendo da epidemia, não desespere. Há almas generosas e grandiosas que tomam conta de nós. Espíritos nobres, sob o comando de Jesus Cristo e de Ismael, aqui no Brasil e no mundo, cada benfeitor espiritual. Eles estão guardando-nos. E então Filomeno me disse: meu filho, você gostaria de me ajudar, me permitir? E eu gostaria, sim, senhor. E ele começou um livro. Começou esse livro no domingo último. Já escreveu 2 capítulos, porque são muito longos os capítulos, mostrando como eles interferem em nossas vidas, como eles nos ajudam. Notem que coisa. Mas eu tenho um livro também de Victor Hugo, que eu estou quase terminando. Naquele tempo ele pedia várias horas, eu não podia. Mas agora, com esse maravilhoso momento de quarentena, graças a Deus, só lamento a quarentena por causa da perda de empregos de muitas pessoas. Deus há de inspirar-nos às dignas autoridades e a nós mesmos para que isso seja resolvido o mais rápido possível. E quanto mais rápido nos libertarmos da epidemia, mais rápido melhoraremos as nossas finanças e não teremos as dificuldades que estão desenhadas para o futuro. Então, ele pretende terminar, Vitor Hugo. Joana escreve 5 vezes por semana. A Amélia Rodrigues está escrevendo um livro novo sobre Jesus, e assim por diante. Chico Xavier desencarnou. Deixou maravilhas. Certo dia, Eurípedes, o seu filho adotivo, estava mexendo em um baú velho. E qual não foi a surpresa? Encontrou 100 mensagens inéditas de Chico Xavier. Então ele passou a pessoas muito queridas e estão publicando em livros como se o Chico estivesse psicografando hoje. Acha saído 2 ou 3 daquelas 100 mensagens que o venerando apóstolo deixou. Então a missão do médium é não parar nunca. Mesmo que quando nos vamos deitar, os benfeitores nos levam de acordo com o nosso pensamento. Se estamos pensando no bem, para o mundo superior. Se estamos no tormento, nós vamos selecionados pelos espíritos burlões para as infelicidades. Então, vamos dar continuidade aos labores espíritas e escrever mais. Eu espero que em outubro publiquemos um outro livro, porque estamos com mais um de Joana quase pronto, de outros espíritos, etc. Trabalhar. Trabalhar enquanto Deus der vida. Muitas vezes eu psicografo com muitas dores, porque Deus me deu a bênção de hérnias de disco. E hérnias de disco são incríveis. Ainda hoje eu reclamava aqui ao nosso Mário, reclamava, mas como dói. Ele está dizendo assim, graças a Deus, né, Di, você está podendo caminhar. Eu estou manquejando em cadeira de rodas, não sei o quê. Mas que bom, não é? Mas mesmo que eu use maca, Deus me vai permitir falar sobre a doutrina, e se a mão estiver trêmula, vou escrever. E se não, eu vou ditar e o computador escreve por mim. Olha que maravilha, não é? Sempre servir e construir o bem. Muito obrigado de todo o coração. Que tenham dias muito felizes. Até a próxima quinta-feira, conversando sobre Espiritismo, se Deus quiser.
3: Querido Divaldo, recordo-me quando, pela vez primeira, nos idos de 1960, por minha mãe fui levado à Mansão do Caminho, na Cidade Baixa. Desde aquele instante, impressionei-me sobre modo. A convivência com você, uma convivência enriquecedora. Somos privilegiados pela sua companhia, pela convivência com você. Nesta data, queremos mais uma vez desejar-lhe muita saúde e que Deus o proteja hoje, amanhã e para todo sempre.
4: Querido Divaldo, é com alegria que te cumprimentamos nesta data muito especial. Em nome da Federação Espírita Brasileira e do Movimento Espírita Brasileiro, desejando-te muita paz e saúde para que prossigas na caminhada deste servidor fiel que és ao Cristo e ao seu Evangelho.
5: Querido Divaldo, recordo-me de uma ocasião em que você atravessava um período de grande dor e que você me disse que, mesmo assim, não poderia deixar de atender os apelos dos filhos do Calvário. Hoje, esses filhos do Calvário, espalhados por todos os lugares aonde você já saiu a semear, unem-se em uma só voz para parabenizá-lo e elevar uma prece a Deus, agradecendo por ter você conosco, o incansável benfeitor de nossas vidas. Obrigada, Divaldo.
6: Divaldo, como resumir em poucas palavras toda a gratidão, carinho e amor que sentimos por você? Rogamos a Jesus que o abençoe com saúde e paz. Feliz aniversário. São os votos de todos os amigos que o amam.
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10: Meia-noite e 38 minutos.
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12: Saudamos os nossos amigos ouvintes da Web Rádio Fraternidade, desejando muita paz a todos. Este é o nosso programa Falando de Espiritismo com Sueli Caldas Schubert. Vamos tratar aqui do tema mediunidade, médiuns e mediunidade. E selecionamos no capítulo

de faculdades para esse efeito. Nos tempos atuais de renovação social, cabe-lhes uma missão especialíssima. São árvores destinadas a fornecer alimento espiritual a seus irmãos. Há-os por toda parte, em todos os países, em todas as classes da sociedade, entre os ricos e os pobres, entre os grandes e os pequenos, a fim de que em nenhum ponto faltem, e a fim de ficar demonstrado aos homens que todos são chamados. Se, porém, eles desviam do objetivo providencial a preciosa faculdade que lhes foi concedida, se a empregam em coisas fúteis ou prejudiciais, se a põem a serviço dos interesses mundanos, se em vez de frutos sazonados dão maus frutos, se recusam a utilizá-la em benefício dos outros, se nenhum proveito tiram dela para si mesmos, melhorando-se, são quais figueira estéril. Deus lhes retirará o dom, que se tornou inútil neles, a semente que não sabem fazer que frutifique, e consentirá que se tornem presas dos espíritos maus. O nosso tema é mediunidade, porque temos aqui um pedido, uma pergunta de um ouvinte que nos dá o nome de Tamara. A Tamara, ela nos está fazendo a seguinte pergunta: como desenvolver a mediunidade? Tenho muitas dúvidas. Interessante que a Tamara, ela não está explicando se já tem algum tipo de percepção, se já sente a presença dos espíritos, se já tem algum conhecimento. Ela faz a pergunta, mas nós não temos nenhuma outra explicação a respeito do problema ou do caso que ela está expondo. Ela diz que gostaria de desenvolver a mediunidade e diz que tem dúvidas. Ora, se ela gostaria de desenvolver a mediunidade, subentende-se que a mediunidade já está aflorando, como se diz, que a mediunidade já está se tornando ostensiva. Mas há um porém aí nesse assunto, porque muitas pessoas acham que um dia na vida viram um vulto, um dia viram uma outra cena, tiveram um pesadelo, pressentiram que parecia que tinha uma outra pessoa dentro do quarto ou na casa. E aí, essas pessoas acham que estão com a mediunidade ostensiva e que devem procurar desenvolver a faculdade. É preciso explicar que esses pequenos sintomas não são aqueles necessários para se chegar a uma conclusão que a mediunidade está aflorando, que a mediunidade é ostensiva. Podem acontecer esses momentos assim fortuitos, de repente, num momento ou de outro, mas não significa que a mediunidade já está aí para, bem caracterizada, para ser preparada, desenvolvida. Não é esse o caso. Para que se possa dizer que a mediunidade está aflorando e que a pessoa já está com ela bem ostensiva, é preciso, então, entender que não apenas ver um vulto, mas que isso acontece frequentemente. Sentem as presenças vibratórias de pessoas que se aproximam, se começam a ter ideias com aproximações de espíritos, que fica bem caracterizada, porque de repente a pessoa sabe que ela não tem aquele tipo de pensamento, que esses pensamentos são completamente estranhos à sua forma de pensar, à vida, de compreender. Isso tudo vai começar a pesar na vida da criatura. São muitos aspectos da mediunidade que está despontando. É preciso entender bem isso, porque quando a pessoa procura um centro espírita, e que isso que deveria ser feito sempre nesses casos, ela vai ser orientada, ela vai relatar o que ela vê, o que ela ouve, o que acontece, todos esses momentos que caracterizam, aí sim, a faculdade despontando. Por outro lado, se são apenas coisas ligeiras e raramente acontecem, não é o caso para desenvolvimento da faculdade mediúnica. Agora vem uma outra interrogação, que é nossa para pensarmos um pouco. Como é feito o desenvolvimento? O que é desenvolver a mediunidade?
a faculdade

0: Ela se apresenta, todos os seres humanos são médiuns, mas só naqueles em que a faculdade se mostra ostensivamente é que ela vai então se caracterizar. E esses podem ser chamados de médiuns, quando ela se mostra ostensiva e bastante identificada. Fora isso, quando se diz que todos são médiuns, no sentido de que a pessoa pode captar uma ideia de alguém, uma ideia que está no ar, mas que na verdade é de um espírito que está enviando aquela ideia, aquele pensamento, e nesse caso a pessoa pode captar sem saber que está captando. Muitas vezes pensa que é uma ideia própria, que lhe é própria. A menina vai ver, não é. Mas aí, nesse caso, não há necessidade de fazer esse trabalho chamado de desenvolvimento. O trabalho em si é a educação. A primeira parte da questão é educar a faculdade. Porque se a pessoa cuja faculdade já está bem caracterizada, começa a ter problemas mais sérios, como, por exemplo, a aproximação de espíritos que jogam a pessoa no chão, aí, no caso, muitas vezes, um espírito perseguidor, um espírito mal-intencionado, e muitos outros problemas podem acontecer. E aí é preciso observar se é mediunidade, se é obsessão, o que que está acontecendo. Quero dizer aos queridos ouvintes que esse tema dá, assim, uns dois, três seminários. E que em 10 minutinhos nós só podemos falar algumas pequenas coisas relacionadas com a faculdade. É importante a criatura ir ao centro espírita, ali ela vai ser bem orientada. E se ela está ainda apenas com alguns indícios da faculdade que está despontando, ela não vai participar de uma mediúnica, porque ela nem sempre é espírita. A maioria dos casos a pessoa não é espírita. A pessoa não sabe o que é concentrar, a pessoa não conhece nada, vai fazer o que numa reunião mediúnica? Portanto, ela deve ser encaminhada naqueles primeiros momentos para o conhecimento da doutrina, para um grupo de estudos, para a reunião pública, vai receber passes, uma série de coisas que vão ser indicadas, porque cada caso é um caso. E, sendo assim, é preciso que a pessoa, na orientação que ela receber no centro espírita que ela estiver procurando, que ela vá seguir isso de uma maneira assim, com muita perseverança, com muito amor, porque o trabalho é muito belo. O trabalho no campo da mediunidade é uma bênção na vida de cada um de nós. E a minha mediunidade, eu trabalho com ela há mais de 60 anos. Eu posso dizer de tudo isso que a mediunidade me tem proporcionado. Mas lembrando que a parte mais importante é a própria doutrina e o Evangelho de Jesus. Muita paz, que você possa alcançar isso muito bem. Viu, Tamara? Fica com Deus.
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1: Meia-noite e 51 minutos.
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3: Acorde todas as manhãs com um sorriso. Esta é mais uma oportunidade que você tem para ser feliz. Seja seu próprio motor de arranque. O dia de hoje jamais voltará. Não o desperdice. Você nasceu para ser feliz. Enumere as boas coisas que você tem na vida. Ao tomar consciência do seu valor, será capaz de ir em frente com muita força, coragem e confiança. Trace objetivos para cada dia. Você conquistará seu arco-íris um dia de cada vez. Seja paciente. Não se queixe do seu trabalho, do tédio, da rotina, pois é o seu trabalho que o mantém alerta, em constante desenvolvimento pessoal e profissional. Além disso, ajuda você a manter a dignidade. Acredite, seu valor está em você mesmo. Não se deixe vencer. Não seja igual. Seja diferente. Seja especial. Quando nos deixamos vencer, não há surpresas, nem alegrias. Conscientize-se de que a verdadeira felicidade está dentro de você. A felicidade não é ter ou alcançar, mas ser e doar-se. Estenda sua mão. Compartilhe. Sorria. Abrace. Deixe-se envolver pelo afeto. A felicidade é como um perfume. Você o passa nos outros e o cheiro fica um pouco em suas mãos. E quando você se deixa envolver por essa fragrância especial, ao abraçar alguém, deixa um pouco do seu cheiro, pois esse perfume é contagiante. O importante de você ter uma atitude positiva diante da vida, ter o desejo de mostrar o que tem de melhor, é que isso produz efeitos colaterais maravilhosos. Não só cria um halo de conforto para os que estão ao seu redor, como também encoraja outras pessoas a serem mais positivas. O tempo para ser feliz é agora. O lugar para ser feliz é aqui. A felicidade está ao alcance de todos, mas somente as pessoas especiais a têm alcançado. E sabe por quê? Porque as pessoas especiais são aquelas que têm a habilidade de dividir suas vidas com os outros. Elas são honestas nas atitudes, são sinceras e compassivas, e estão certas de que o amor é parte de tudo. As pessoas especiais praticam a arte de se doar aos outros e ajudá-los com as mudanças que surgem em seus caminhos. As pessoas especiais não temem dividir seus conhecimentos, compartilhar seus sonhos, suas alegrias. Elas não têm medo de ser vulneráveis. Acreditam que são únicas e têm prazer em ser quem são. As pessoas especiais são aquelas que se permitem a aventura de estar próximas dos outros e importar-se com a felicidade alheia. Elas sabem que o amor é o que faz a diferença na vida. As pessoas especiais são aquelas que realmente tornam a vida bela. E você? Também é uma dessas pessoas especiais? Pense nisso. Todas as pessoas são especiais. Todas foram especialmente geradas pelo amor do Criador do Universo, que enfeita o céu com as estrelas e coloca na intimidade de cada ser uma centelha de luz. Compete a cada pessoa fazer brilhar sua própria luz, conforme o convite de Jesus. Se você ainda tem alguma dúvida sobre que atitudes tomar para ser feliz, anote estas ligeiras dicas e as realize. Em breve, verá que novos horizontes se abrem, mostrando uma realidade diferente. A realidade das pessoas felizes.

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1: Uma hora e três minutos.
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0: sua abrangência. Trazendo conceitos novos sobre o homem, tudo o que o cerca, o Espiritismo toca em todas as áreas do conhecimento, das atividades e do comportamento humanos, abrindo uma nova era para a regeneração da humanidade. Pode e deve ser estudado, analisado e praticado em todos os aspectos fundamentais da vida, tais como científico, filosófico, religioso, ético, moral, educativo e social.
1: O Espiritismo é uma doutrina sui generis, porque normalmente as doutrinas surgem de uma teoria à busca de um fato. O Espiritismo nasce da experiência do fato e ele próprio se explica. Foram os Espíritos que nos explicaram a realidade do ser transcendental. E se utilizando no começo das denominadas mesas girantes ou dos reps em Heidersville, afirmaram tratar-se de fenômenos produzidos por seres inteligentes. Trata-se, portanto, de uma ciência de investigação que possui a sua própria metodologia. A metodologia científica acadêmica não dispõe de recursos para confirmar os postulados do Espiritismo. Somente através da mediunidade é que isso se torna exequível. Como consequência, os Espíritos apresentaram revelações filosóficas e na abrangência dos conceitos filosóficos estão embutidas outras doutrinas. Recordamos-nos, por exemplo, do evolucionismo que Charles Darwin apresentou em 1859, quando 2 anos antes, ao ser apresentado o Livro dos Espíritos, Allan Kardec já se referia a este processo da evolução, naturalmente informado pelos Espíritos excelsos. Mas a doutrina espírita tem um caráter fundamental de educação, porque procura remover os velhos hábitos e proporcionar ao indivíduo hábitos saudáveis. Educar é oferecer à criatura humana o conhecimento, mas também um comportamento dentro dos padrões ético-morais de cada sociedade. Não fica apenas aí, porque é uma doutrina profundamente psicológica. Ela procura investigar a psique humana e interpretar os valores que dizem respeito à evolução. Enquadra-se, portanto, nessa imensa gama das doutrinas que dizem respeito à vida sob o ponto de vista espiritual.
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0: 1:31.
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Alô, garoto, alô, garota. É o nosso Fala Garoto, Fala Garota, chegando para você pelas ondas do bem da Rádio Fraternidade, a emissora que tem a preocupação com o teu coração juvenil, a preocupação em te passar uma mensagem para que você possa seguir tranquilo, forte e sereno nessa viagem no mundo. Você jovem, você garota que me ouve, já parou para pensar que a vida aqui na Terra é uma viagem? Pois é verdade. Todos nós temos o momento da chegada e o momento da partida. Mas antes da grande viagem que empreendemos aqui pela Terra, nós tivemos um planejamento. Pode não parecer, mas é interessante a gente raciocinar com a proposta que o Espiritismo tem para nós, porque fica mais fácil compreender todas as situações e todas as coisas que enfrentamos aqui no mundo. Então veja só, se você se junta com a galera para empreender alguma viagem, ou você vai acampar, ou você vai passar o final de semana na praia, ou vai passar o final de semana no mato, enfim, toda viagem nos pede um planejamento. Então, se você vai para a praia, você tem que preparar alguns apetrechos para que a sua viagem possa ser bem sucedida e para que você possa se divertir. Então, você vai pegar a sua roupa, vai pegar primeiramente a sua mochila. Depois você vai pegar a sua roupa, vai pegar uma sunga, ou vai pegar um biquíni, uma bermuda, uma camiseta, afinal de contas, praia, sol. Você tem que estar preparado para o clima e para tudo o que o contexto de um final de semana na praia envolve. Dependendo do lugar que você vá, você tem que levar repelente, você deve levar bronzeador, um chinelo confortável para você andar, um óculos escuro, um boné. Todos esses recursos são importantes para que o teu final de semana na praia, a tua viagem, possa ser muito bem aproveitada. Você precisa se decidir qual será o seu destino, em qual praia você pretende se divertir. Depois da decisão de escolher a praia, você deve providenciar o transporte. Como é que você vai para a praia? Você vai no carro do seu pai, você vai de ônibus, você vai a pé, vai de bicicleta. Como é que você vai? E diante da decisão do veículo que você vai utilizar para o teu deslocamento, você vai se planejar. Se é carro, você vai precisar de combustível. Se é ônibus, você vai precisar de dinheiro para a passagem. Então existem algumas coisas que nós fazemos automaticamente quando nós decidimos a passar um final de semana fora ou empreender uma viagem. Algumas coisas nós fazemos automaticamente e nem nos damos conta, mas todas essas coisas estão dentro de um planejamento, de algo lógico e óbvio, de medidas que você deve tomar para aproveitar muito bem a tua vida, melhor dizendo, a sua diversão. Da mesma forma é quando nós estamos no mundo espiritual, garoto, garota, e você vai se preparar para essa viagem aqui na Terra. Você não vem passar um final de semana, você vem passar alguns anos aqui. Então, o teu bilhete de vinda é comprado pelo momento em que o seu pai e a sua mãe se amam. Quando acontece a fecundação, a tua viagem de retorno à Terra, ela se inicia, porque é no instante em que o espermatozoide fecunda a célula ovo que a tua ligação com as células de carne começa. As tuas moléculas do teu perispírito começam a se conectar com as células do corpo. Mas, mesmo antes da concepção, do contato entre o teu pai e a tua mãe, lá no mundo espiritual, houve um planejamento para que a tua viagem desse certo, para que você não viesse à Terra para perder tempo. Porque ninguém vem aqui na Terra para se divertir, para transar apenas, para comer, para beber. Não, o propósito da vida, ele é muito maior. O
propósito da vida é para o nosso crescimento espiritual e para a nossa evolução. E para isso, nós temos que nos vincular a uma família que nem sempre é aquela que nós queremos. A um grupo que nem sempre nós amamos. Há pessoas que têm comportamento diferente dos nossos. Quando você vai na praia, você não se agrada de todas as pessoas que lá estão. Mas você tem que conviver com elas, porque todas querem desfrutar da praia. Assim é aqui na Terra. Quando você volta, você se reúne ao grupo familiar. Pode ter dificuldade com o pai, pode ter dificuldade com a mãe, com o irmão, com a irmã, com a avó. Enfim, não serão todos os que convivem com você dentro do instituto familiar que você tem afinidade. Pode pintar aí uma dificuldade, uma divergência, coisas que você não entende, sentimentos que você não imagina de onde eles vêm, mas eles vêm e surgem. Então, quando nós viajamos, nem tudo acontece como nós esperávamos. Nem na praia tudo corre bem, porque pode cair uma chuva e você perder o teu final de semana, ou você pode ficar muito tempo no sol, se queimar demais, ou algum incidente pode acontecer. Da mesma forma, na sua viagem pela vida física, as coisas podem não acontecer da maneira como você imagina, podem surgir contratempos, mas tu pode ter certeza que todo esse contexto em que você vive, na escola, na família, seja no teu grupo de amigos, todas as pessoas, as que você gosta e as que você não gosta, elas estão nesse contexto para que você possa ter o melhor aproveitamento na sua vida. Todas as pessoas que estão na praia, a areia fofinha, a água bonita e gostosa, todo esse contexto é para que você tenha um ótimo final de semana na praia. Todo o contexto de

nós trazemos chama-se coração. E é no nosso coração que nós trazemos sentimentos, desejos, aspirações. E quando abrimos a mochila aqui no mundo, à medida que nós vamos convivendo com as pessoas, ou nós vamos juntando mais tesouros no coração através dos afetos que despertamos, das pessoas que amamos, dos amigos que vamos fazendo, ou, se não tomarmos cuidado, a mochila pode ficar pesada, porque nós podemos juntar mágoas, ódio, raiva, revolta. Aí depende de cada um. Na hora de partir, nada do que ajuntarmos aqui materialmente, dinheiro, carro, seja lá o que for, ou pessoas, nós não podemos levar conosco. Nós levamos apenas aquilo que cabe na mochila do nosso coração. Então, para chegar e para partir, o que importa são os sentimentos que nós trazemos e os sentimentos que daqui levamos. Olha que fantástico. Olha como Deus ama a cada um de nós. Olha quantas oportunidades nós temos. Olha que a família não é perfeita, mas é a que merecemos e principalmente a que necessitamos. A revolta, a mágoa, só atrasa os nossos passos e tira o prazer da nossa viagem aqui na Terra. Por isso, garoto, garota, aproveite esse momento da sua vida. Não junte mágoas, não junte revoltas, junte amigos. E mesmo que a situação esteja difícil, não permita que o mal, os maus pensamentos e os maus sentimentos se acumulem na mochila do teu coração, para que a viagem se torne leve e mais tranquila. Nós nos encontraremos de novo nas ondas de paz e de amor, aqui na nossa web rádio Fraternidade, a emissora do bem, no nosso Fala Garoto, Fala Garota. Nos veremos de novo nessa grande viagem chamada vida. Valeu!

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3: Olá, meus amigos e amigas, estamos juntos aqui com a bênção de Deus para mais uma reflexão, trazendo hoje mensagem do Espírito André Luiz, através do médium Antônio Baduí Filho, mensagem que está no livro Antes da Prece, da editora IDE. André Luiz diz assim para nós: você atravessa hora difícil, mas não se entregue à autocomiseração. Abala-se com a morte do filho. Sofre intensamente a separação. Mas não adianta ter dó de si próprio. Levante-se e siga adiante.

Fracassa em determinado projeto. Lamenta um investimento sem proveito. Mas não resolve sentir-se vítima. Aprenda com o erro e continue trabalhando. Perde o prêmio da cooperação. Experimenta o sabor da derrota, mas não convém chorar por si mesmo. Retempere-se e prossiga no caminho. Sabe de sua enfermidade. Passa por momento atribulado, mas é inútil a tristeza sem fim. Trate-se e valorize a vida. E é assim que André Luiz conclui: diante do sofrimento que as frustrações lhe trazem, lembre-se das vidas sucessivas e da lei divina que cobre e cobra os deslizes do passado. Na provação, em sã consciência, ninguém é vítima. É o algoz de ontem, agora submetido à dor para a necessária reparação. Na essência, André Luiz está tentando nos alertar para uma tendência muito grande que todos nós temos e sentimos, que é a dó de si mesmo, o sentir-se vítima, impotente, desafortunada, esquecida por Deus, quando enfrentamos os reveses da vida, seja no campo pessoal, no campo financeiro, profissional, familiar, no campo da própria saúde. Esse dó de si mesmo, ele é muito prejudicial para nós, porque na medida em que nos colocamos como vítimas, geralmente tendemos a uma tristeza sem fim, a uma melancolia, e pior do que tudo isso, caímos na inércia, na lamentação, na murmuração, na queixa e no ócio. Como se estivéssemos sendo punidos, quando na verdade, como explicou o próprio benfeitor, nós estamos no movimento da colheita por algo que no passado ou no próprio presente lançamos no solo da nossa vida. Estamos em processo de renovação. Ora, na questão da doença, não seria doença um convite à renovação de nós mesmos? Não seriam os problemas da vida um processo em que sempre devemos buscar forças, conhecimento, energias, talentos, recursos para vencermos as nossas dificuldades e com isso aprimorarmos a nós mesmos? Então, meus amigos e amigas,
Vamos fugir dessa tendência de sentirmos dó de nós mesmos. Porque o grande mal não é tanto o que nos acontece, mas como nós reagimos àquilo que nos acontece. E o sentir-se vítima, ter pena de si mesmo, é uma grande tragédia, porque nos levará a uma situação de impotência, de paralisia. Paralisia emocional, que é, na verdade, um grande problema. Porque se eu não me movimento, se eu não avanço, como vou aprender com os nossos erros, desacertos, com os nossos fracassos, reconsiderar atitudes e aprender a fazer as coisas de um jeito melhor? Daí porque Jesus de Nazaré, aos paralíticos, ele sempre costumava dizer e formular aquele convite: levanta, toma a tua vida e anda. Jesus não tinha, não despertava em cada um esse sentimento de sermos coitados, mas convidá-la a todos a reorganizarmos, a retemperarmos as nossas forças para seguir a vida adiante. Esse é um dos melhores e maiores conselhos que Jesus poderia nos dar. Vamos em frente. Sacudir a poeira da vítima, do coitadinho. E vamos assumir o nosso Deus interior. Como disse Jesus, fazer brilhar a nossa luz. Levantar, tomar a nossa vida nas mãos e seguir em frente. Grande abraço a todos.

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1: 2 horas e 2 minutos.
2: Mensagem previa o desfecho. Na reunião pública do Centro Espírita Luiz Gonzaga, de 23 de agosto de 1954, na cidade de Pedro Leopoldo, Minas Gerais, o Espírito Emmanuel psicografou pelo médium Chico Xavier a mensagem Suicidas. Pelo seu teor, podemos deduzir que os benfeitores espirituais estavam prevendo o suicídio do então presidente do Brasil, Getúlio Vargas, que se consumou no dia seguinte, isto é, no dia 24 de agosto de 1954, no Palácio do Catete, no Rio de Janeiro. Para seu conhecimento, vamos apresentar na íntegra essa mensagem publicada no livro Escrínio de Luz. Não condenes as vítimas da loucura e do sofrimento que se retiram do mundo pelas portas do suicídio. Ninguém lhes viu talvez a luta insana e não sabes até que ponto sorveram o veneno da angústia na taça de fel. Faze silêncio diante dos que caíram no paroxismo da desesperação e da dor. Na batalha do mundo, quantos despem o manto da carne, ruídos no âmago da alma pelas chagas de aflitivas desilusões? Quantos procuravam fugir ao nevoeiro do vale, arrojando-se às trevas de despenhadeiro cruel? E pedindo a paz do Senhor para os que descem à sombra da rendição antes do triunfo, ora também pelos que armam as garras da treva contra si próprios no pelourinho da maldade e da calúnia. Pelos que perturbam o caminho alheio, aniquilando a própria existência. Pelos que rendem culto à perversidade, consumindo-se na ilusão de que destrói o próximo. Pelos que se afogam no charco da viciação. Pelos que se entregam à inércia e pelos que perseguem, chicoteiam os semelhantes, cavando para si mesmos o túmulo de lodo que hão de perecer. Saibamos utilizar dificuldades na sublimação de nosso futuro. A Terra é um santuário de regeneração e de esperança para quantos lhe abraçam as lições com ânimo forte, conscientes da misericórdia em que se fundamenta a divina justiça. Dores, aflições, provas e desencantos representam o material educativo do templo em que nos asilamos, à procura de fortaleza moral e de créditos imprescindíveis à continuidade de nossa viagem para Deus. Não te confies no cansaço ou ao desalento, na solução dos problemas que te afligem à marcha. Renova-te na fé viva e no trabalho constante, inspirando-te na excelsitude do sol que te acompanha cada manhã, prometendo-te cada noite o esplendor de um outro dia que raiará sempre mais belo. Caminha para diante. Regozija-te com o sofrimento que te ajusta as contas e abençoa os obstáculos que te fazem mais experiente e mais nobre. E unido à tarefa que o Senhor te confiou, qualquer que ela seja, aprendendo e servindo, amando e lutando na construção do bem infinito, encontrarás, mesmo na terra, o manancial da vida abundante que te alimentará o coração na conquista da vida imperecível.
3: Vinde a mim, todos vós que estáis aflitos e sobrecarregados, que eu vos aliviarei. Tomai sobre vós o meu jugo e aprendei comigo, que sou brando e humilde de coração. E achareis repouso para vossas almas, pois é suave o meu jugo e leve o meu fardo. Convidou Jesus.
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1: 2 horas e 7 minutos.
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queridas ouvintes. Nós, da Web Rádio Fraternidade, gostaríamos de enviar o nosso abraço especial a você que faz aniversário no mês de julho. E o nosso abraço especial vai para a Márcia de Jundiaí, São Paulo.

Gomes Ribeiro, de Jequitinhonha, em Minas Gerais. A Priscila Costa Antunes, de São Simão, Goiás. A Elisabete de Franca, em São Paulo. A Ana Carolina, de Jequitinhonha, em Minas Gerais. A Sandra Cristina, de Campinas, em São Paulo. A Sandra Lopes, do grupo Vamos para o Céu. A Fabiane, de Goiás. A Camila Cristine Gomes Alves, de Uberlândia, Minas Gerais. Ao Israel Zeferino, de Aracaju. A Carmen, de Fortaleza. A Núbia Espósito Borges, de Goiás. A Carita Espósito Borges, de Ponta Porã, no Mato Grosso do Sul. A Rosiane Santos, de Araxá, em Minas Gerais. E a Angels Brandão, em Uberaba, Minas Gerais. E se você desejar ouvir o seu nome neste momento de felicitações, envie um e-mail para faleconosco@radiofraternidade.com.br com o seu nome e a

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2: 2:12.
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0: Sob o sol radiante de Cafarnaum, Jesus, voltando de uma das suas excursões, se dirige para o território de Dalmanuta, quando encontra um grupo de fariseus.
1: Vamos! Mostre-nos seu poder divino! Estamos ansiosos para presenciar um novo milagre.
2: Por que pedem um sinal do céu?
3: Não afirma ser o Filho de Deus? Pois então mostre-nos do que é capaz. No ar, no firmamento, nas águas, onde quiser.
1: Não expulsou espíritos malignos? Não curou paralíticos e leprosos? Onde é que estão os seus poderes sobrenaturais?
0: Jesus não responde. Segue viagem, mantendo o semblante sereno, à frente de seu pequeno grupo. Neste mesmo dia de breve repouso em Dalmanuta, o mestre descansa na choupana de Zacarias, um velho pescador, quando o discípulo Tomé surge inesperadamente.
4: Boa tarde, Tomé. Em que posso ajudá-lo?
5: Você, em nada, Zacarias. Mas nosso Messias certamente poderá.
6: Parece-me ansioso, Tomé.
5: Venho pedir que atenda aos nobres fariseus. Senhor, numerosos homens de importância estão aqui em Dalmanuta e desejam um sinal de sua missão divina.
4: Jesus precisa repousar, meu amigo. Não poderia atendê-los amanhã?
5: Não seria recomendável. São viajantes ilustres, altos funcionários de Herodes, em companhia de doutores de Jerusalém, além de diversos patrícios romanos, que me fizeram portador de um amável e atencioso convite.
4: E que convite é esse, Tomé?
5: Esperam o Messias na casa do centurião Cornélio Simbro.
6: Que desejam de mim?
5: Querem conhecê-lo, mestre.
6: Não é necessário que vejam a mim, mas que sintam a verdade que trago de nosso Pai.
5: Mestre, atenda-os. Que será do evangelho do reino de Deus e de nós mesmos, sem o apoio dos mais influentes e prestigiados?
6: Tomé, Deus não exige que os homens o conheçam, a não ser através do perfeito conhecimento de si mesmos.
5: Acredita na vitória sem o amparo dos que dominam o mundo? Mostre-se a esses homens, revele o seu poder divino.
6: Eu venho de meu Pai e tenho de ensinar as suas verdades divinas.
5: Mas esses nobres senhores desejam apenas conhecê-lo de perto.
6: Nunca me opus às homenagens dos meus discípulos. Apenas tenho recomendado a todos que se amem reciprocamente através da vida. Julga, Tomé, que o evangelho do reino seja uma causa dos homens perecíveis? Os patrícios romanos e os doutores de Jerusalém não terão de entregar a alma a Deus algum dia?
4: Assim como nós, Tomé.
6: Quem será desse modo o mais forte e poderoso? Deus, que é o Pai de sabedoria infinita, ou um César romano que terá de rolar do seu trono enfeitado de púrpura para o pó tenebroso da sepultura?
5: Mestre, compreendo as suas observações divinas. No entanto, esses viajantes desejam apenas um sinal de Deus nos céus.
6: Mas se são incapazes de perceber a presença do nosso Pai, como poderão reconhecer-lhe um simples sinal? Os pais humanos sabem que sem o seu esforço ou sem a cooperação de alguém que o substitua, não será possível o desenvolvimento material de seus filhos. Entretanto, os homens do mundo encontram a casa edificada da natureza com a exatidão de suas leis, mas ainda insistem em negar a providência divina.
5: Então o que devo fazer, Jesus?
6: Vá, Tomé. E diga-lhes que o evangelho do reino não se destina aos que se encontram satisfeitos e confortados na terra. Destina-se justamente aos corações que aspiram a uma vida melhor.
5: Mestre, qual será então o nosso sinal? Como provar às criaturas que o nosso esforço está com Deus?
6: Uma só lágrima, que console e esclareça um coração atormentado, vale mais do que um sinal imenso no céu, destinado somente a impressionar os limitados sentidos das criaturas. A nossa senha, Tomé, é o nosso próprio exemplo, na humildade e no trabalho. O sinal do amor eleva e santifica, porque só ele tem a luz que atravessa os grandes abismos.
5: E o que dizer? Como agir quando um amigo angustiado me pedir um esclarecimento?
6: Quando quiser esclarecer o espírito de alguém, nunca lhe mostre que sabe alguma coisa. Sofra, porém, com as suas dores, e colherá resultado. A redenção consiste em amar intensamente. Se te interessa por um amigo, suporta as suas imperfeições. Anda em sua companhia nos dias amargos e dolorosos.

0: O apóstolo Tomé deixa a Chopana de Zacarias com o coração um pouco mais aliviado. Entretanto, com o passar dos dias, seus pensamentos ainda permanecem dominados pela indecisão. Vamos vê-lo agora na casa do apóstolo João.
1: Mas o que o perturba, Tomé?
2: A minha fé. Não consigo parar de pensar no desejo de uma vitória ampla e fácil do Evangelho. Uma renovação imediata do mundo, João.
1: Meu amigo, estamos sendo caçados. Jesus foi preso. De todos os apóstolos, apenas eu, que vivo com minha mãe, não fugi do terror das perseguições. Tenha força, Tomé. Acredite no poder do Pai.
0: Tomé também acaba fugindo. Não resiste às grandes vacilações deste triste momento. Porém, depois, sente o remorso inundar seu coração. Acuado, sozinho em uma caverna, ele carrega no peito um profundo pesar.
2: Meu Deus! Como desejo contemplar o Mestre querido! Ouvir, se possível, pela última vez, uma palavra dos seus lábios!
0: Bem disfarçado, a ponto de tornar-se irreconhecível, Tomé deixa o esconderijo e se mistura, sob o sol claro, ao cortejo nas ruas movimentadas. Ao ver Jesus seguido de perto pelos soldados que o protegem contra os ataques da plebe, seu coração bate acelerado. O apóstolo rompe a massa popular e aproxima-se do Messias, que caminha sob a cruz a passos vacilantes até chegar ao topo da colina. Tomé contempla o Mestre e sussurra para si mesmo.
2: Está com semblante sereno. Seu espírito se mantém firme. Quanto amor vejo refletido em seus olhos, o mesmo que conheci nos dias mais lindos e tranquilos.
0: Os pés de Jesus, que tanto haviam caminhado para semear o bem, estão ensanguentados. Suas mãos generosas lembram duas rosas vermelhas, gotejando o sangue do suplício. E sua cabeça, onde se abrigaram os pensamentos mais puros, está coberta por uma coroa de espinhos.
2: O que fizeram? O que fizeram com o nosso Salvador?
0: Como se o olhar do Mestre buscasse, entre as milhares de criaturas reunidas, Tomé percebe que Jesus o observa. O apóstolo avança hesitante e aproxima-se da cruz, cedendo à mais pura e intensa necessidade espiritual.
3: Tomé, no Evangelho do Reino, o sinal do céu, tem de ser o completo sacrifício de nós mesmos.

0: Pé chora, comovido, mas sua alma ainda se deixa empolgar por inúmeras indecisões, sobretudo quando, poucos dias depois, recebe a notícia.
1: Aleluia! Jesus ressuscitou! Nosso Mestre ressuscitou!
0: Sim, Maria de Magdala, Pedro, João e outros companheiros viram o Senhor ressuscitado, escutaram novamente sua palavra consoladora e divina. Felizes, reunidos na casa de Pedro, eles recebem a visita de Tomé, ainda incerto de si mesmo, quase vencido na sua escassa fé.
2: Que lindo milagre! Que lindo milagre, meus amigos! Mas onde está Jesus?
0: Todos olham com serenidade em direção a Tomé, que permanece ansioso. O pequeno grupo se reúne para as preces habituais. Minutos depois, Jesus penetra na sala humilde, com um sorriso tranquilo no rosto.
3: Paz e bom ânimo a todos. Tomé, aproxime-se, meu amigo. Põe a tua mão nas minhas chagas e não se esqueça de que é o sinal.
0: Tocado pela humildade do Mestre ressuscitado, Tomé chora lágrimas de esperança e felicidade. Sua alma acaba de vencer uma grande batalha. O coração venceu o cérebro. O sentimento aprimorou sua fé.

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2: 2:28.
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2: 2:29.
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5: Ser feliz é uma decisão. Uma senhora de 92 anos, delicada, bem vestida, com o cabelo bem penteado e um semblante calmo, precisou se mudar para uma casa de repouso. Seu marido havia falecido recentemente e a mudança se fez necessária, pois ela era deficiente visual e não havia quem pudesse ampará-la em seu lar. Uma neta dedicada a acompanhou. Após algum tempo aguardando pacientemente na sala de espera, a enfermeira veio avisá-las que o quarto estava pronto. Enquanto caminhavam lentamente até o elevador, a neta, que já havia vistoriado os aposentos, fez-lhe uma descrição visual de seu pequeno quarto, incluindo as flores na cortina da janela. A senhora sorriu docemente e disse com entusiasmo: "Eu adorei." "Mas a senhora nem viu o quarto", observou a enfermeira. Ela não a deixou continuar e acrescentou: "A felicidade é algo que você decide antes da hora. Se eu vou gostar do meu quarto ou não, não depende de como os móveis estão arranjados, e sim de como eu os arranjo em minha mente. E eu já me decidi gostar dele." E continuou: "É uma decisão que tomo a cada manhã quando acordo. Eu tenho uma escolha. Posso passar o dia na cama remoendo as dificuldades que tenho com as partes de meu corpo que não funcionam há muito tempo. Ou posso sair da cama e ser grata por mais esse dia. Cada dia é um presente. E meus olhos se abrem para um novo dia das memórias felizes que armazenei. A velhice é como uma conta no banco, minha filha, de onde você só retira o que colocou antes. A lição de uma pessoa idosa e sem a visão dos olhos físicos é de grande profundidade e contém ensinamentos valiosos. E o primeiro deles é que a felicidade é uma decisão pessoal. Depende mais da nossa disposição mental do que das circunstâncias que nos rodeiam. Cada pessoa tem na intimidade o potencial de armazenar as belezas que deseja ver em sua tela mental, ainda que ao seu redor a paisagem seja deprimente. Para isso, é preciso construir um mundo de felicidade nesse banco de lembranças que Deus ofereceu a cada um de seus filhos. E quando se constrói um mundo de paz e felicidade, portas adentro da alma, é possível compartilhar essa realidade com aqueles que nos cercam. Assim, se não temos em nossa vida os enfeites que desejamos, arranjemos tudo isso em nossa mente. É uma forma de ver as coisas com um olhar positivo e otimista. Além disso, como toda criação começa na mente, é bem possível que venhamos a concretizar esse sonho alimentado na alma. Se você ainda não havia pensado nessa possibilidade, pense agora. Comece sem demora a depositar felicidade na conta do banco das suas lembranças, para poder resgatar sempre que desejar. Se você abrir a janela pela manhã e seus olhos físicos puderem ver apenas paisagens deprimentes, abra as janelas da alma e contemple um jardim em flor. Respire fundo e sinta o perfume de jasmim, de rosas e cravos. Ouça o canto dos pássaros que voam ligeiros pelo ar. Perceba a brisa acariciando seu rosto e curta a melodia dos grilos e cigarras que cantam para alegrar suas horas. Decida ser feliz, ainda que seja uma felicidade que só você possa sentir. E lembre-se sempre, a felicidade não depende de como as coisas estão arranjadas, mas de como você as arranja na sua mente.

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1: 2:48.
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3: Este é mais um programa Refletindo com Jerônimo Mendonça. Olá, meus amigos da Web Rádio Fraternidade. Hoje teremos um programa diferente. Vamos ouvir, na voz do próprio Jerônimo Mendonça, a mensagem intitulada Diálogo com Cristo, de autor ignorado. Com vocês, nosso amigo Jerônimo Mendonça.

obrigado, Senhor, pelos meus braços perfeitos, quando há tantos mutilados. Pelos meus olhos perfeitos, quando há tantos sem luz. Pela minha voz que canta, quando há tantas emudeceram. Pelas minhas mãos que trabalham, quando tantas mendigam. É maravilhoso, Senhor, ter um lar para voltar. Há tanta gente que não tem para onde ir. É maravilhoso, Senhor, sorrir, amar, sonhar. Há tantos que choram, tantos que se odeiam, tantos que se revolvem em pesadelos, tantos que morrem antes de nascer. É maravilhoso, Senhor, sobretudo, ter tão pouco a pedir e tanto para agradecer.

0: Vamos refletir então nestas belas palavras do nosso querido Jerônimo Mendonça, pensando um pouco na nossa existência, na nossa atuação no planeta Terra, em tudo que está próximo a nós, em tudo que vivenciamos. Que Jesus nos abençoe. Este foi mais um programa Refletindo com Jerônimo Mendonça. Até a próxima semana. Um grande abraço.
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4: Duas horas e 52 minutos.
5: 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A lenda da criação dos pais. Conta-se que quando Deus se dispôs a criar os pais, ele se esmerou a tal ponto que atraiu a atenção de um anjo que ficou a observá-lo. Deus começou fazendo um homem de estatura muito alta. O anjo vacilou um pouco, mas resolveu falar com o Criador. Senhor, que tipo de pai é este? Se as crianças são baixinhas, por que um pai tão alto? Ele terá dificuldades para jogar bolinhas de gude sem se ajoelhar. Não poderá colocar uma criança na cama, nem beijá-la, sem ter que se curvar muito. Deus sorriu e explicou que o pai precisava ser alto para a criança ter alguém para enxergar quando olhasse para cima. Aí ele partiu para colocar mãos grandes e vigorosas no modelo. O anjo criou coragem e falou outra vez: Senhor, desculpe-me, mas mãos grandes são desajeitadas. Elas não vão conseguir abotoar botões pequenos, nem prender elásticos nos cabelos e nem retirar cisco do olho de uma criança. E como irão trocar fraldas num bebezinho? Pensei nisso, respondeu Deus com toda a sua paciência. Eu as fiz grandes o suficiente para segurar tudo que um menino tira do bolso no fim do dia. E você verá, são pequenas o suficiente para segurar e acariciar o rosto de uma criança. Depois Deus começou a modelar as pernas e as fez longas, esguias, e colocou ombros largos no protótipo de pai que estava criando. O senhor percebeu que fez um pai sem colo? Quando ele segurar uma criança, ela vai cair pelo vão das suas pernas, tornou a censurar o anjo. Deus continuou a modelar com todo cuidado e esclareceu: mães necessitam de colo. O pai necessita de ombros fortes para equilibrar um menino na bicicleta ou segurar uma cabeça sonolenta no caminho de casa, depois das brincadeiras do circo ou da ida ao parque. E Deus colocou pés grandes, os maiores pés que o anjo já tinha visto. Ele não se conteve. Senhor, acha justo isso? Honestamente, o senhor acha que esses dois pés vão conseguir saltar rápido da cama quando o bebê chorar? E quando tiver que atravessar um salão de festas de aniversário de uma criança, então? No mínimo, com esses pés enormes, vai esmagar umas três delas até chegar ao outro lado. Eles vão ser úteis, foi explicando o bom Deus. Você verá. vão ter força para sustentar uma criança que deseje ver o mundo do alto do pescoço do pai, ou que deseje brincar de cavalinho. Vão dar passadas firmes, e quando a criança as ouvir subindo as escadas em direção ao seu quarto, se sentirá segura por saber que o pai logo mais estará ali para abençoá-la, antes de se entregar ao sono. Deus continuou a trabalhar noite adentro. Deu ao pai poucas palavras, porém uma voz firme, cheia de autoridade. Deu-lhe também olhos que enxergavam tudo, mas que continuavam calmos e tolerantes. Contemplando sua obra de arte, Deus resolveu acrescentar um último detalhe. Tocou com seus dedos os olhos do pai e colocou lágrimas que ele pudesse acionar quando tivesse necessidade. Aí virou-se para o anjo e perguntou: agora você está satisfeito em ver que ele pode amar tanto quanto uma mãe? O anjo nada mais tinha a argumentar. Permaneceu em silêncio. É de relevância a lição dos exemplos dos pais aos filhos, a par da assistência constante de que necessitam os caracteres em formação, argila plástica que deve ser bem modelada. No compromisso do amor estão evidentes o companheirismo, o diálogo franco, a solidariedade, a indulgência e a energia moral de que necessitam os filhos no longo processo de aquisição dos valores éticos, espirituais, intelectuais e sociais. Os deveres dos pais em relação aos filhos estão inscritos na consciência. Grande é a tarefa que lhes está reservada no que tange aos deveres da educação dos espíritos, que lhes são confiados na condição de filhos da carne.

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1: Olá, amigos da Web Rádio Fraternidade, um abraço carinhoso, fraternal a todos que nos ouvem. Que Jesus, o Divino Amigo, esteja conosco hoje e sempre, visitando os lares de todos nós. Sou Hilton Mariano, estou encarregado deste nosso momento de preces e vibrações, que é em favor de todos os corações humanos, que é em favor de todas as atividades da Web Rádio Fraternidade. Trouxemos a leitura do livro Palavras de Vida Eterna, que é ditado por Emmanuel, psicografia de Chico Xavier, a lição número 109. O título: Na Esfera da Língua. Quem quer amar a vida e ver os dias felizes, refreie a sua língua do mal. Pedro. Na primeira carta de Pedro, capítulo 3, versículo 10. Palavras do benfeitor. Reflete no bem que esperas na palavra dos outros, para que a tua palavra não se converta em agente do mal. Necessitando desse ou daquele concurso, agradeces ao companheiro que te endossa as solicitações com apontamentos de simpatia. No instante do erro, quando muitos te malsinam a invigilância, assinalas feliz a frase de entendimento do irmão que te justifica ou desculpa. De espírito desarvorado, ante as provas que chegam em monte na luta de cada dia, consideras por recurso do céu a indicação generosa daqueles que te induzem à paciência. De coração obrigado a atitudes constrangedoras, observas que a ansiedade te alivia, perante a referência confortadora dos que te ofertam apoio e compreensão. Entre dificuldades amargas, diante da queixa ou da desesperação que te escapam da boca, bendizes o amparo de quantos te acalmam, usando notas de tolerância. Sempre que estiveres a ponto de complicar os problemas ou azedar o ânimo de alguém através da palavra, lembra o auxílio verbal de que precisas por intermédio dos semelhantes. Se aspiramos a desfrutar os tesouros da vida e do tempo, apliquemos a regra áurea na esfera de nossa língua. Insuflemos nos ouvidos alheios a tranquilidade que ambicionamos e falemos dos outros aquilo que desejamos que os outros falem de nós. Mais um convite de Emmanuel para que possamos valorizar os recursos que a misericórdia, o amor divino, coloca à nossa disposição. Convida-nos, Emmanuel, a entender e a enxergar com profundidade o recurso do verbo, da fala, da palavra, da língua. Que possamos aprender, conseguir entender a necessidade de rogar a Jesus, que Ele seja a fonte de inspiração para os nossos diálogos. Que possamos falar com o melhor de nossos corações, que possamos nos colocar no lugar do companheiro, que atravessa momentos de desequilíbrio, de dor, de desespero, a fim de que sejamos nós a boa fala, a boa palavra, a palavra de bom ânimo, iniciando em nossas casas, em nossos lares, no nosso grupo familiar e estendendo aos nossos amigos, a todos os corações humanos com os quais nos encontrarmos. Que Jesus seja a nossa inspiração, que o Evangelho possa se manifestar através das nossas falas, que sejamos o Evangelho que já conhecemos. E assim, convidamos a todos para elevar o pensamento até Jesus, mentalizar a figura luminosa e doce do meigo Rabi da Galileia, Jesus que reunia as imensas multidões para exteriorizar o amor através do seu verbo. Que a tua presença, divino amigo, esteja conosco, que a tua presença possa visitar os lares humanos, todos os lares humanos, em especial aqueles que atravessam dores e provações maiores, aqueles em que a dor mora, ainda que temporariamente, mas que causa aflições e desespero. Seja, Senhor, a tua luminosidade a visitar esses lares, e que possamos também, Senhor, ser a boa palavra, inspirados pela tua presença, ser essa visita representando o teu amor. Colocamos também em tuas mãos todas as atividades da web Rádio Fraternidade, este canal pelo qual se manifestam tantos verbos de tantos companheiros amigos, companheiros que representam o amor de Jesus, companheiros que representam as imensas legiões de trabalhadores do bem. Que possamos nós nos contar entre esses companheiros, Senhor. Que a nossa língua, a nossa fala, seja a fala do otimismo, seja a fala do perdão, seja a fala que descobre e apresenta as qualidades, seja a fala da indulgência, seja a fala do amor. Te agradecemos, divino amigo. Agradecemos a Deus, o nosso Pai Criador, a todos os mensageiros celestes que nos conhecem, que conduzem os destinos do nosso planeta, aos nossos amigos espirituais, à nossa amada Mãe Maria Santíssima, e aos irmãos encarnados que compartilham conosco a vivência e o aprendizado. Que assim seja, Senhor, nossa imensa gratidão.
0: Esse foi o nosso momento de vibração em prol da humanidade e das atividades da Web Rádio Fraternidade, Congresso Espírita de Uberlândia e também em favor de cada um de nós. Até a próxima.
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2: 3:10.
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11: Boa noite a todos. Hoje a nossa reunião doutrinária das terças-feiras, diretamente da Mansão do Caminho, uma reunião muito especial. Vamos então nos preparar para a prece de início dos nossos trabalhos. Amado Mestre Jesus, benfeitor amigo, o nosso coração e as nossas emoções estão em festa, como aquela entrada vossa em Jerusalém. Mas sabemos, Senhor, que também nos próximos dias eles serão difíceis. Por isso, queremos nos vincular a Ti, para que possas apacentar as nossas almas, dulcificar as nossas emoções e dar-nos a paz que não temos, Senhor, que não conhecemos e que não possuímos, mas a paz está em vós. Sei então conosco e brinda-nos com a vossa presença, para que a nossa alegria seja a vossa alegria. O nosso coração se estenda a todos os corações do mundo e as dores, por alguns instantes, possam ser amenizadas. Abençoa-nos, ó Mestre, sê conosco hoje e por todo sempre. Que assim seja.
12: Queridas irmãs, queridos irmãos espíritas, caras amigas e amigos que nos acompanham através da Web TV Mansão do Caminho e por outros órgãos da comunicação virtual. Hoje é um dia de júbilos para nós, nossa pessoa em particular, porque estamos fazendo o lançamento do nosso mais recente livro mediúnico, ditado pelo Espírito Joana de Ângeles, e que nós tivemos a oportunidade de psicografar. O livro é denominado Vidas Vazias, naturalmente resultado da sua observação a respeito desse fenômeno que toma conta da sociedade atual. Eu me recordo que, ao iniciar o livro, por oportunidade das primeiras mensagens, ela se referia que a nossa é uma sociedade que perdeu as metas, cujos objetivos esvaziaram-se através da mudança comportamental das criaturas humanas. Mas para que tal ocorresse, vários fenômenos filosóficos científicos, ético-morais, aconteceram na sociedade, culminando naquilo que Graciliano Ramos, o nobre escritor brasileiro, chama vidas secas. Essas vidas destituídas de sentimento, de vitalidade, de objetivos que nos levam a progredir cada dia. E reportou-nos naquela oportunidade, mais ou menos um ano atrás, que havia sido publicado faz muito tempo, 1942, em Paris, um livro fundamental para a cultura da época, cujos efeitos vivemos hoje. Esse livro é denominado O Estrangeiro e é de autoria de Alberto Camus. Alberto Camus foi um filósofo descendente culturalmente de Nietzsche, de Schopenhauer, dos pessimistas e principalmente de Jean-Paul Sartre, que naturalmente era o seu modelo. Mas naqueles dias de Paris, antes da tragédia da Segunda Guerra Mundial terminar e deixar as suas imensas cicatrizes até hoje, o livro recebeu um aplauso internacional e ofereceu a Alberto Camus, pessimista, materialista, o Prêmio Nobel de Literatura. O livro em francês tem 182 páginas e é intitulado L'Étranger. É a história muito interessante que os intelectuais denominam a trilogia apresentada por Camus, que é a trilogia da amargura, a trilogia da decepção, do desencanto, do ocaso. Ele havia escrito também uma outra obra extraordinária, que era O Mito de Sísifo. E ao lado do Mito de Sísifo, ele escreveu também uma outra literária muito pessimista. E isso fez a trilogia. Mas na obra O Estrangeiro, ele se utiliza de personagens cujas vidas ele procura sintetizar no desencanto, na amargura, na falta de esperança. Eu irei abordar, naturalmente, o tema que nos leva às reflexões do Vidas Vazias da iminente espírito Joana de Ângeles, que em 30 capítulos abordam aquilo que pode preencher a alma da criatura humana. Uma filosofia otimista, sem paixão. Uma filosofia recreativa, sem banalidade. Uma filosofia profunda, sem mistério, mas que está ao alcance de todos nós. Por quê? Porque vazada no pensamento do maior filósofo da humanidade, Jesus Cristo, esse homem incomparável, que na palavra de Renan, dividiu a história da humanidade. É muito curioso observar-se que aqueles dias amargos da Segunda Guerra Mundial também eram frutos de filosofias pessimistas, porque anteriormente, no século XVIII, já se comentava o pensamento atormentado dos filósofos materialistas, apesar do pensamento grandioso de Kant e daqueles que procuraram encontrar a lógica da razão. Especialmente a lógica da razão, também havia aqueles que, decepcionados do mundo, iam pregar de tal forma o desencanto que culmina em Kafka, esse pensador do século XX, jovem, cuja filosofia é considerada a mais marcante do século passado. Eu não sou literato, mas me falaram tanto sobre Kafka, e especialmente do seu trabalho para o teatro, que eu fui ler dois dos seus livros. E, naturalmente, é uma filosofia, para mim, a filosofia do desencanto, da amargura, que me chocaram muito. Vamos colocar o título, a filosofia do absurdo. O absurdo é que vige. E a primeira obra que eu li foi Metamorfose. É uma história terrível, porque o indivíduo se transforma em um animal, mas um animal asqueroso dentro de casa. E tudo ali que é absurdo é apresentado por Kafka de uma maneira muito bela, naturalmente. Era um belo escritor e viveu de uma maneira muito especial. Até se narra que os seus sentimentos eram tão nobres que, certa feita, estando ele numa praça, uma menina brincava com uma boneca e perdeu a boneca. Isso aconteceu em Berlim. Ele ficou tão impressionado de ver a criancinha chorosa e amarga que saiu a procurar uma boneca para comprá-la, até que encontrou quase que uma semelhante e ofereceu à menina. E então ele ficou feliz na hora que a menina sorriu e abraçou a boneca com contentamento. Então nós vimos na filosofia do absurdo o paradoxo dessa natureza, mas ela é o resultado da amargura que tomou conta dos filósofos, especialmente de Madame Beauvoir, daqueles que apresentaram o existencialismo, no qual Sartre tinha a oportunidade de dizer: vamos viver agora. As religiões são ópio, expressão de Marx. A religião é o ópio das massas. Freud já havia dito fazer um pouco que a religião era uma espécie de neurose coletiva, mas também era uma frustração da paternidade. Ele tinha um problema com seu pai, um problema psicológico, que não resolveu. Então ele dizia que a sociedade necessitava de fazer uma transferência do pai material frustrado para o pai transcendental. Então aquele período era de uma filosofia baseada também no pensamento científico, que pretendia negar a necessidade de Deus e proclamava a morte de Deus, de Nietzsche, como sendo a solução básica. Então, Franz Kafka foi praticamente o modelo para a obra de Camus. Se me permitem, eu irei sintetizar a obra de Camus, não exatamente como se encontra no livro. Como sempre digo, ao sabor da minha própria emotividade. Diríamos numa linguagem literária, eu irei recontar, isto é, irei utilizar-me do tema-chave e farei abordagem dentro da minha emotividade com o objetivo que trago para os nossos comentários sobre Vida Vazia. Começa dizendo o seguinte: eu hoje recebi um telegrama do abrigo em que minha mãe estava e dizia: sua mãe morreu, o sepultamento será amanhã. Eu então fiquei perguntando-me: mas ela morreu hoje? Morreu ontem? Bom, não importa, ela morreu. É exatamente aí que começa a tragédia de Morceau. Morceau é o personagem cuja vida, cujo desencanto e cujos absurdos narra Camus. Esse Morceau era muito amigo de um homem que era um proxeneta. E este indivíduo, ó, havia separado de uma sua amante. E mais tarde, o irmão daquela jovem abandonada, numa praia, criou um problema. E este homem chegou a lutar com o irmão dela, o árabe. Mais tarde entenderemos o porquê do árabe. Ele luta com o árabe em faca e sai muito ferido. Mas Morceau era muito amigo desse indivíduo. E logo mais tarde ele volta à praia e encontra o árabe. Ele não sabe dizer por quê, porque ele não tinha emoções. Ele se aproxima do árabe e talvez o sol, muito forte ali na praia, tenha feito com que ele entrasse no delírio e ele mata o árabe. É com esse conjunto de absurdos que a obra se desenrola. Ele viaja para poder fazer o velório da mãe. Vai ao abrigo, ao asilo em que ela vivera, e olha para ela com indiferença. Não era sua mãe, apenas ela o parira. Ele não tinha emoções nenhuma. E como foi ficando monótono, ele resolveu naquela tarde quente sair a passear um pouco na cidadezinha da Argélia. Ele era argélio e passou uma boa temporada em Argel, a capital que pertencia o país à França. E então ele chega e vai assistir um filme, vai matinê. Na matinê, ele encontra uma jovem e, depois de conversar um pouco, ele vai passar o resto da tarde no apartamento da jovem. A altas horas, ele retorna para o que lhe parecia muito enfadonho. ficaram ali olhando aquela mulher morta ao dia seguinte. E ela foi sepultada, mas ele não tinha emoções. E essa falta de emoção, quando ele retorna a Argel, ele recebe uma notificação para apresentar-se às autoridades pelo crime que havia cometido contra o árabe. Ele praticamente não lembrava, porque ele não teve raiva, simplesmente matou. Mas ele matou sem emoção. A sua vida era uma paisagem desértica, muito árida, e ele foi a julgamento. E a história maravilhosa do livro é o julgamento, que, claro, eu não vou poder repetir, porque o meu objetivo é outro, um pouco diferente do que Camus desejou. Mas naquele julgamento, chega um momento em que Machaut se sente tão aborrecido que ele tem a impressão que não é ele que está sendo julgado. É como se ele fosse assistente de um espetáculo comum, mas não da sua pessoa. O juiz havia encontrado uma forma de desviar a atenção do público, e ali estava. E então, o homem que o examinava, julgava-o com quase impiedade, e sempre se referia à mãe dele. Ele é um desalmado, não sentiu a morte da mãe, não apresentou nenhum sintoma de sensibilidade, portanto, ele é muito perigoso para a sociedade. E ele começou a pensar, será que eu estou sendo julgado porque não dei importância à morte de minha mãe ou porque matei o árabe? E então voltava o promotor a acusá-lo desse extremo de ser um homem destituído de emoções. E realmente, ele começou a pensar na sua vida. A sua vida havia transcorrido de uma forma muito singular. Quando ele foi estudar na universidade, ele não sentiu alegria. Era indiferente. Então isso fazia dele um homem de vida vazia. Não tinha qualquer objetivo. Era um estrangeiro no país de si mesmo. Nem ele se compreendia. Por isso, o julgamento foi monótono. Mas ele foi ficando mais ardente quando o promotor, tomado de uma certa ira, porque ele era um mau filho, não porque ele era um homicida, pede a pena máxima. Ele então olha e sorri. O que seria a pena máxima? Matá-lo. Ele já era um morto. Era um morto que respirava. Por fim, quando o juiz, também muito desagradável, levanta o martelo, golpeia a mesa, depois de ouvir os jurados, ele deve morrer. Morrer guilhotinado. E marca a data da sua morte. Ele quase sorriu. O que era morrer guilhotinado? Isso não lhe dizia coisa nenhuma. Ele não tinha nada a perder, mas também não tinha nada a ganhar se continuasse na sua vida. No momento da morte, no dia da morte, ele sai do cárcere para o pátio da prisão. E ali estavam as testemunhas. Nota curiosa que eu acrescento. As testemunhas das mortes alheias são verdadeiros indivíduos psicopatas. Como se podem permitir o prazer de ver o assassinato legal? Porque a pena de morte é um assassinato legal. É a morte do algoz, porque a lei não pôde corrigi-lo. A sociedade não logrou educar. É também um crime. Somente não é considerado crime quando a pena de morte é tornada legal. E então ali estavam as testemunhas patéticas. Indiferentes, elas tinham que dizer que viram quando Machaut foi levado à morte, à pena final. Mas nesse momento, quando ele sobe ao patamar em que estava a guilhotina, vem aquele que ele vai decapitar e oferece-lhe o manto que cobre a cabeça. Ele nega. Pela primeira vez ele teve emoção. Bom, já que eu não pude contemplar a vida, eu quero contemplar a morte. E naquele instante, ele olha para as pessoas e lamenta não ter vivido. Aí é que está o grande absurdo. Ele lamenta não ter tido infância. Como foi a sua infância? Sua primeira experiência de amor. O primeiro beijo. A primeira emoção sexual. Como é que foi a sua vida? Ele lembrava, eram tudo tão sem emoção. Mas ele gostaria de ter vivido como todos os jovens da sua idade. Ele poderia ter vivido em Paris. Mas, muito bem, agora ele estava ali. Ia morrer. Ele era jovem e queria viver, queria viver. Então, ele foi seguro pelo ombro para poder ajoelhar-se e colocar a cabeça sobre o cepo. Ele não aceitou cobri-la, então estava com os olhos desmesuradamente abertos e focou aqueles que eram testemunhas da sua morte. Ajoelhou-se e, no último momento, ele ainda contemplou o sol. A vida era tão bela. Por que que nos matamos um ao outro em nome da lei? Por que não educamos as pessoas? Porque elas são psicopatas. Elas trazem muitas vezes heranças malditas. Porque ele era indiferente. Por que que ele matou o árabe? Não se justificava. Porque a sua pobre mãe no asilo, ele não cuidou dela. Então ele teve vontade de chorar. Encostou a cabeça. E então foi disparada a lâmina. Em uma fração de segundo, a sua cabeça caiu no cesto, os olhos abertos, contemplando as testemunhas também diferentes. Moussou havia morrido. Era um estrangeiro. A obra impactou a sociedade. E quando mais tarde Camus escreveu sobre o mito de Sísifo, que também é uma história grega extraordinária, o homem que ludibriou a morte, Sísifo, quando Zeus decretou a sua morte e ela veio buscá-lo, ele conseguiu fraudá-la, oferecendo-lhe um presente valioso, um colar. Elogiou a morte, e a morte, muito vaidosa, permitiu que ele colocasse o colar no seu pescoço. Só que não era um colar, era uma coleira. E ele aprisionou a morte e criou o maior problema para os deuses. Porque a morte aprisionada fez com que os deuses viessem queixar-se a Zeus. Ora, nós vemos Marte se levanta. Onde é que nós estamos? E assim por diante, Zeus, enfurecido, manda buscá-lo de qualquer forma. Mas o nosso objetivo não é falar sobre o mito de Sísifo. Ele foi condenado a uma montanha terrível, carregando uma pedra por muitos séculos, até que foi libertado. Vidas vazias, vazias de objetivos essenciais, vazias de metas fundamentais para a existência. Então, com o pensamento de Kafka, o pensamento de Camus, o pensamento do grande mestre do existencialismo, a guerra era tremenda. Ele havia sido partisã, isto é, havia trabalhado escondido a favor da França. Ele era um herói. Este homem, que tanto trabalhou na filosofia, era sobretudo apaixonado pela França. E a guerra entorpeceu-lhe os últimos sentimentos. Porque ele teve a oportunidade de ver nos esgotos de Paris as criaturas fazendo tudo para sobreviver. Comendo ratos, perseguindo os animais dos famosos esgotos que mereceram de Victor Hugo uma grande obra literária. Então, tudo isso mostra, e ele tinha a oportunidade de dizer, Sartre, para que a ética moral? A religião fala que há uma vida depois da vida, mas não prova coisa nenhuma. Então é necessário viver agora, existir agora, porque senão vem a bomba e tudo se acaba. Ele estava na guerra. Ele via sacerdotes de todas as religiões, pastores, talvez espíritas, católicos, cristãos, venderem suas filhas por uma barra de chocolate aos lutadores franceses, aos americanos, aos alemães. E isto era uma aberração. Ele chegou a ser preso. E ali, na prisão, que ele conseguiu fugir, ao lado de outros partisãs, de outros salvadores da França, ele amava demasiadamente esse país encantador das tradições históricas da humanidade, herança da antiga e nobre Gália. Então, em todo este panorama, o existencialismo sobreviveu. E nós herdamos de Sartre a sua filosofia viva hoje, viva agora, porque amanhã, bom, isso não tem amanhã. Então nós avançamos ao depois da Segunda Guerra Mundial. E depois da Segunda Guerra Mundial veio a destruição da família. Os anos 50 do século passado são os anos de quatro rapazes. Quatro rapazes ingleses, simples, que gostavam de cantar, mas cantaram uma música modesta. Por exemplo, como era sua vida na barbearia, na mercearia da esquina? E os Beatles mudaram completamente o ritmo da música. Naquele tempo, os americanos haviam mudado o ritmo dos bailes, acabado com o mito da sensualidade. A dança não era somente para uma emoção sexual. Era também um divertimento, um esporte. E o rock and roll nasce. Aqueles rapazes movimentam o mundo. Mas também, logo depois, quando eles estão no auge, vem os Guns Roses. E também essas balas e rosas vêm apresentar uma visão de uma Europa devastada. A juventude arrebenta todas as tradições. Então, existe família. Os pais, por sua vez, também não têm vínculos. E os jovens se tornam incômodos dentro de casa. Logo na adolescência, antes da afirmação geral que passa para a fase adulta, eles são, como se criou a palavra, aborrecentes, não adolescentes. Aí a filosofia comportamental se modifica e os pais liberam os jovens para liberar-se também. O sexo predomina nos relacionamentos. A perda do sentido do respeito da família, da ética aos mais velhos, porque todos vamos envelhecer, desaparece. E é, portanto, um período revolucionário. Logo depois, vem Woodstock, dos anos 60, para ser exato, em 68. Aquela fazenda de Nova York, que durante 3 dias recebeu 800 mil jovens para o amor, o sexo e a droga. A sociedade havia-se desequilibrado totalmente. E nesse momento, os hippies, que tinham ânsia de beleza, não queriam a guerra, queriam a flor. Os Estados Unidos começa a temporada das guerras do Sudeste Asiático. Então, nós vamos ver as grandes batalhas tropicais. A Ásia se torna importante por causa do avanço do comunismo. A América se põe de pé para evitar que o comunismo, que está agressando no sul da Ásia, passe para a América. Então há um desequilíbrio de valores. Em São Francisco, na Califórnia, um notável marxista alemão, que labora numa das melhores universidades de Berkeley, levanta-se e diz: jovens não vão para a guerra. A Constituição americana permite que o jovem se recuse à guerra. Ele vai naturalmente para um outro serviço, não para o campo de batalha, por questões religiosas ou outras. Então, não vão para a guerra. Vamos fazer o amor. Então, nasce a filosofia do amor, a filosofia da flor. E então, os beatniks, eles utilizam dessa palavra, que é uma corruptela de beat, com uma adaptação da terminal nick. Então se dá uma mudança total. E essa mudança total investe contra os valores éticos da cultura, propondo o vazio existencial. Façamos a nossa pausa.

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grande filósofo latino, Cícero, Marco Cícero, escreveu uma frase notável. A filosofia é a pedra de toque que desgasta o erro e faz brilhar a verdade. Outros dizem que a frase era diferente. A história é a pedra de toque que desgasta o erro e faz brilhar a verdade. Will Durant, ao escrever a sua História Universal, diz que nós não aprendemos nada com a história, porque repetimos os mesmos erros das civilizações antigas. Destruímos-nos. A falta de solidariedade, de respeito à criatura humana, leva ao desprezo, à destruição. Quando nós atingimos um alto nível de cultura, de progresso, nós degeneramos moralmente. Desde a Suméria, a Síria, a Babilônia, a Caldeia, até o Império Romano e até os impérios modernos. Cada período, um país se levanta, cresce, atinge a culminância e depois se derrota pela perda dos valores morais. Aí está ainda hoje a herança do nazismo. Quando terminou a guerra, havia aproximadamente 62 milhões de alemães que sobreviveram. Mas em cada 100 alemães, 90 eram nazistas. E não se podia prender este povo todo, é claro. Os aliados resolveram descobrir qual era a técnica do nazismo. E perceberam que Goebbels, um daqueles quatro cavaleiros do Apocalipse, amigo de Hitler, havia dito esta frase ao Führer: Senhor, uma verdade, uma mentira muito repetida torna-se verdade. Então foi criada a mentira da raça superior. Não há raças superiores. Todas as raças têm a sua própria gênese, que vai culminar naquela primeira mulher que aparece na África e que é denominado biótipo humano. Dela se derivam todas as raças. Então nós temos o mesmo gênese, nós temos a mesma herança. A raça superior é cultural, é uma raça de educação, de ética, de estética, e que tem outros valores tecnológicos, mas normalmente, neste momento dos valores tecnológicos, vem a corrupção moral. E é a corrupção moral que devasta. O Império Romano degradou Nero, e aqueles sequazes que eram tão vis que foram assassinados ou mataram-se. Quando nós nos recordamos da chamada Casa Júlia, de onde saíram indivíduos hediondos, a mãe de Nero matá-la pelas costas para ver de que ventre havia saído o monstro como ele próprio. Então, este homem era o imperador e que se atrevia a ser artista. Manda incendiar Roma e canta de um lugar distante quando ele vê a cidade devastada para construir a nova cidade. Então é a decadência moral. Jamais me esquecerei de um fato histórico, aliás, que me foi narrado por um espírito muito querido, que quando Cláudio estava no poder, ele era casado com Messalina, que é o biótipo da mulher depravada. Ele era um decadente. E então, ali no Capitolino, o grande bairro do Império, ele oferece para ela uma oportunidade de atender o tormento sexual e autoriza eleger os 10 melhores cidadãos das legiões. Por sua vez, ele se permite eleger as 10 maiores e mais belas damas do Império, senhoras respeitáveis, jovens.

e vão para o palácio e cada um se entrega à orgia. Muito cedo, pela manhã, às 5 horas, ele sai cambaleante da alcova e vai saber de Messalina, sua esposa, e pergunta, vê-la deitada, cercada dos loucos apaixonados, e ele lhe pergunta, então, satisfeita? E ela dá uma resposta ultrajante, não, cansada. Então, o Império Romano desabou. Vieram as tragédias, a decadência, a divisão, Império Romano do Oriente, Império Romano do Ocidente, e hoje a Itália, com todo respeito, não nos faz lembrar a grandeza do país que dominou o mundo há aproximadamente 2000 anos, ou 1900 anos, e etc. Então, os direitos humanos foram libertando-nos das paixões do ódio, das diferenças étnicas, das diferenças de conduta, das diferenças de necessidades hormonais, de necessidades emocionais, de necessidades espirituais. Mas tudo isso deveria ser em padrões éticos. Eu noto muitas vezes determinadas secções, determinados grupos minoritários defender a sua tese de tal forma que toda a humanidade está errada ou é deformada. E aquela minoria não está certa. Não, é exatamente assim. Nós estamos aí, entramos na visão espírita, no mundo de provas e de expiações. O corpo é um patrimônio sagrado que a divindade nos dá para podermos evoluir, mas também nos dá o prazer para ser um estímulo para a nossa evolução e não para poder nos escravizar exclusiva e totalmente às raízes da sensação. Nós éramos sensação, instintos básicos, comer, dormir, fazer sexo. Passamos à emoção. E o Evangelho segundo o Espiritismo diz com uma beleza extraordinária a respeito da lei da reencarnação. Então nós vemos o Espírito Lázaro dizer a respeito do amor. E depois da reencarnação que levanta a lápide dos túmulos vazios para mostrar que o nosso processo evolutivo vem através de várias etapas. Só que nós não podemos estar contra outras aspirações, outras formações culturais, outras manifestações emocionais. Somos todos igualitariamente filhos de Deus. Mas há uma ética estabelecida pelas leis universais. Nós vemos essas leis em nosso organismo. O aparelho digestivo, ele tem capacidade para poder atender através dos seus ácidos, os seus sais minerais, na digestão, a uma quantidade de comida. Se nós ultrapassamos, temos distúrbios, assim por diante. Então, se nós usamos o corpo para tal ou qual prazer, desviamos a finalidade também do corpo. Mas isso não quer dizer que sejamos proibidos de usar o corpo para encontrar o prazer que pode atender às necessidades da alma. Quantos suicídios com pessoas incompreendidas. Ainda ontem suicidou-se um ator brasileiro. Infelizmente, ele não soube compreender o mundo. Disse que o mundo não o compreendeu. Octogenário. É uma lástima o seu horror ao mundo. Que mundo ele esperava? Um mundo de prazeres? Não, o mundo é o que dele nós fazemos. As vidas vazias é que tornaram este mundo a busca do ouro, a caça dos valores que compram, porque há valores que não são comprados, são conquistados pelo amor. E somente o amor, na linguagem de Cristo, soluciona todas as diferenças que existem entre as criaturas humanas e nos coloca em uma postura muito curiosa de uma aristocracia. Mas não é essa aristocracia política dos vendilhões do templo, dos furtos, das ambições desregradas, das traições desmedidas, da falta de pudicícia, de ética. Allan Kardec fala desses tributos morais. Nós somos diferentes
em valores éticos. Dois gêmeos univitelinos. Pode um ter o sentimento asselvajado e o outro sentimento angélico. Pestalozzi estudou isso muito bem na sua escola em Verdun, quando órfãos, gêmeos, univitelinos, tinham uma vida totalmente diversa um do outro. E, no entanto, vinham da mesma matriz, da mesma célula que se bipartiu, levando os mesmos elementos genéticos. Por quê? Porque as almas que vão viver esses corpos não são gêmeas. São almas, muitas vezes, veteranas. Espíritos velhos, espíritos novos. Então, com a reencarnação, iluminam-se as dificuldades que nos levam a lutas intérminas, à imposição das nossas paixões, à maneira de nós vermos o mundo. Então, o mundo é um poliédro. Cada um pode ver uma faceta, mas não tem capacidade de ver todos os ângulos, porque são infinitos. Daí as vidas vazias. São essas vidas que perderam o sentido ético. O indivíduo, por exemplo, amealhar $1 bilhão e lutar tenazmente para ter $2 bilhões e lutar desesperadamente para chegar um dia a $1 trilhão, que ninguém atingiu essa cifra. Então, para quê? Ego. Porque são em ações, em empresas do patrimônio ouro de cada país. Então o indivíduo tem esse dinheiro, mas é tão difícil de usar, em que ele vai gastar $1 bilhão? Nós vemos, ao diário, pessoas imensamente felizes, realmente felizes, com seu salário equilibrado, com uma família bem constituída, com a paz do lar, preenchidas no sentido familiar, nesse sentimento de igualdade, de amor pelos filhos, do trabalho, de sol a sol, com alegria imensa. E vemos indivíduos com grandes fortunas e um desencanto. Eu sou muito velho e hoje estou completando um ano mais. E eu também recordo quando as telas cinematográficas apresentaram pela primeira vez a menina mais bela do mundo. Tinha 15 anos. Chamava-se Elizabeth Taylor. Os seus olhos violetas nunca haviam sido vistos em ninguém. E esta jovem encantou o mundo por mais de 50 anos. No teatro, na televisão, no cinema, ganhou o Oscar mais de uma vez. Casou-se 7 vezes. Numa dessas, com o mesmo homem, 2 vezes. O maior intérprete do Hamlet, que lhe deu um diamante de $5 milhões àquela época, mais de 40 anos. E que era um infeliz. Adotou muitas crianças, porque nunca teve filho. Submeteu-se a intérminas cirurgias da coluna vertebral. Padeceu angústias inomináveis. E deixou um rastro na teatrologia da sua capacidade extraordinária de representar. Vendo a história dos grandes líderes do mundo, a sua história é sempre um pouco trágica, antes de alcançar o estrelato, depois de perder o estrelato, porque tudo é transitório. Quando alguém está no auge da glória, tem pés empurrando devagarinho para tomar o lugar. E o público também passa de um para outro astro com a naturalidade que o vento muda de direção. Quantas pessoas eu me recordo que me pareciam os líderes mundiais e logo depois eu me esquecia por novos líderes mundiais. Eu vivi a época gloriosa da diplomacia, dos chamados chefes de Estado, homens e mulheres transcendentais. Quando eu me lembro, por exemplo, de uma senhora como Golda Meir, a mulher que ergueu o Estado de Israel na ONU. Quando me recordo, por exemplo, de Roosevelt, o homem da paralisia infantil, que nos ajudou a salvar o mundo durante a Segunda Guerra Mundial. Quando me recordo, por exemplo, de mulheres
extraordinárias, como a jovem que saiu correndo de Varsóvia, pegou o trem, veio para Paris e em Paris conquistou o mundo. Esta mulher que descobriu a radioatividade, que se casou com um homem casado, que se apaixonou por ela e que foi vítima de um acidente de carruagem e morreu. Também com ele, ela ganhou um outro prêmio Nobel de Química. E então, a história de todos esses vultos que rarearam, porque eles tinham um objetivo. E hoje eu fico olhando muitas vezes nos veículos do Grand Monde, sejam esses veículos hoje que são apresentados através das comunicações virtuais. E esses líderes sobem e descem com uma facilidade terrível. São glória de um dia e tragédia do outro, ou ao contrário. São tragédia de um dia e glória de um segundo. Quando vejo as fake news, as mentiras tão bem formuladas, e tenho sido vítimas delas, porque já me utilizei de um fato que eu li, e no entanto era mentira. Leitores, amigos escreveram, não, Divaldo, a informação é falsa, é mentira. Que fazer neste mundo de desinformações? Onde estão, para nós darmos à juventude, com todo respeito, e é uma opinião pessoal, os grandes líderes da juventude? Onde estão os grandes políticos? Onde estão os idealistas das leis extraordinárias que nos libertaram da escravidão, que nos tornaram independentes, que nos fizeram república, que nos tornaram cidadãos? Que fizeram? Então nós vemos as vidas vazias, os objetivos infantis, as brigas por ninharias, os chefes de Estado no mundo dizendo coisas absurdas. Ainda ontem eu li de um grande ator cinematográfico que recebeu vários Oscars e que hoje é um homem de mais de 80 anos. Não vote em alguém que é inimigo da ciência, mas no século XXI, alguém ser inimigo da ciência, ainda acreditar que a Terra é quadrada, ainda acreditar em fantasias com a ciência de laboratório diante desta Covid terrível. Aí estão já as pré-vacinas. Já temos hoje 1 milhão de pessoas curadas da grande calamidade. Os laboratórios imediatamente cresceram. Eu me lembro de quando surgiu a AIDS, a luta do laboratório Pasteur de Paris e a luta dos americanos para encontrarem imediatamente uma vacina, que era impossível, porque a cepa do bacilo ou do vírus criava mutações. Então era a mutação 1, a mutação 2. O mesmo nos acontece hoje com o vírus do coronavírus. É necessário, então, nós buscarmos estimular esses heróis da linha de frente que estão expondo a sua vida por nossas vidas. Respeitarmos, usarmos a sua orientação científica. O vírus contamina, o vírus mata. Somente nós olharmos Nova York, chegar a ter 1000 mortes diárias, é uma coisa bastante séria. Não é uma fantasia. Alguns países mais felizes, a Espanha fecha o seu hospital de campanha. A Itália, mártir, também está recolhendo, porque o pico já passou. A Suécia, graças aos seus avanços tecnológicos e culturais, teve a sua forma de enfrentar e não sofreu muitas perdas humanas. Então, as vidas vazias estão precisando de ideal. E este ideal é Cristo. É aquele homem que disse: eu sou a vida e vos desejo a vida abundante. Eu vos trago a vida abundante. Aquele que der a vida por mim, salvar-se-á.
e aquele que a perder ou ganhar estará diante da consciência atribulada. Daí, em nosso Vidas Vazias da Benfeitora, temos 30 capítulos para meditações. E com muito prazer, depois da nossa segunda pausa, atenderemos a perguntas, naturalmente a respeito do tema, ou talvez um pouco fora, para podermos intercambiar vidas plenas de alegria. Eu vos trago as boas novas de alegria do reino para preencher o vazio existencial. Nossa pausa.

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1: 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nosso dia a dia. 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Muita paz, Jesus nos abençoe e guarde sempre no seu amor.
2: Divaldo, já temos muitas perguntas nos chegando sobre esse tema fascinante do novo livro da benfeitora Irmã de Ângeles, Vidas Vazias. E nós temos aqui uma pergunta da Érica Napoleone Tenerari. Uma vida vazia pode estar vinculada a dívidas do passado, à presença de obsessores?
3: A pergunta é muito própria. Muitas vezes, numa existência anterior, nós temos metas que não se tornam realidade. E desencarnamos. Chegando ao mundo espiritual, temos uma grande decepção. E ao reencarnarmos, trazemos aquele vazio existencial. E muitas vezes, entidades perversas se nos aproximam e transmitem ideias devastadoras. Para que lutar? Por que todos aqueles que vivem no bem sofrem muito? Há essa interrogação. Não é verdade. Todos sofrem. E principalmente quando está no bem, porque ele deseja acelerar o seu progresso. No Evangelho segundo o Espiritismo, um espírito amigo diz: a dor é o prêmio que Deus reserva aos seus eleitos, porque devedores são convidados ao resgate. E resgatar é muito melhor do que contrair dívidas.
2: Muito bem, nós vamos agora aqui uma segunda pergunta de Camila Rocha. Divaldo, como o senhor se sente hoje sabendo que fez e faz o bem a milhares de pessoas? O senhor teve momentos difíceis em que pensou de parar a sua obra?
3: Momentos difíceis, sim. De parar, nunca. Eu tenho pedido aos meus amigos agora no crepúsculo: se alguém lhes perguntar, por acaso, no futuro, vocês que viveram comigo, que moram aqui na Mansão do Caminho, que me conhecem na intimidade, porque é na intimidade que a gente conhece as pessoas, que moram aqui há 40 anos, convivem com os meus bons e os meus maus momentos. Eu gostaria que, ao referir-se a mim, dissessem apenas uma coisa: Divaldo perseverou até o fim. Nunca me veio a ideia de desistir. Aconteceram problemas e acontecem ainda hoje, e acontecerão até o momento da libertação carnal, porque é um mundo de provas. Eu me acostumei. Confesso publicamente que, se a desencarnação chegar amanhã, não levo nenhuma mágoa. E espero que, se alguém eu gerei mágoa, que me perdoe. Não foi voluntário. Porque o Espiritismo é o oxigênio da minha alma. Me deu tanta vida, tanto discernimento, que eu sou uma pessoa realmente feliz. Mas nos momentos mais difíceis, sempre perseverei. Porque eu compreendi desde cedo que o Espiritismo era o cristianismo de volta. E como os cristãos primitivos não foram compreendidos, nós, os cristãos espíritas, também não seríamos compreendidos dentro da própria casa. É natural. Se nós ouvirmos o diálogo entre os discípulos, também eles tinham suas dificuldades. Eram homens, eram mulheres que acompanhavam Jesus. Tinham as suas tricas tinha suas intrigas, tinha os seus conflitos, mas a figura do mestre era a bandeira de luz e de sustentação.
4: Divaldo, uma nova pergunta de Krishna Mohini. Como preencher nossas vidas vazias?
3: Procurando servir. Há um slogan do Rotary Club: quem não vive para servir, não serve para viver. Eu respeito muito esse slogan. Porém, se eu fosse escrevê-lo, eu diria: quem não vive para servir, ainda não aprendeu a viver. Porque servindo, a gente encontra a razão de viver. O objetivo. Nossa vida é obrigada a ter uma meta. Se eu pretendo no esporte, eu tenho que fazer do esporte a minha meta. Se eu pretendo na literatura, se eu pretendo na agricultura, se, por exemplo, eu estou trabalhando em varrer a rua, no, na situação mais modesta, então eu tenho na minha meta a honra de servir. Eu vejo muitos garis que têm encontrado milhares de dólares na mais infinita pobreza, pegam da moeda e entregam às autoridades governamentais, policiais, sem furtar, porque isto é meta de vida, é vida cheia de dignidade. Ainda hoje eu conversava com os amigos e lembrava-me de um fato muito curioso, que o homem mais rico do mundo, Bill Gates, certa feita em New York, ele salta da estação terminal e vai comprar o jornal. Na hora que ele compra o jornal, ele não tinha o valor do jornal. E constrangido, ele disse ao vendedor, que era um colored na época: olha, eu não tenho aqui o dinheiro. E o rapaz disse: mas senhor, não faz mal, eu lhe ofereço o jornal. Passa algum tempo, e então ele vai comprar o jornal. Mas ele não era homem de ter moedas no bolso. O jornal devia custar 50 centavos, um dólar. E ele se embaraça novamente e o homem diz: mas eu ofereço ao senhor. Não, mas não pode, você ganha disso. Sim, senhor, mas eu posso me permitir o prazer de oferecer o jornal. Então Bill Gates, ele diz assim: você sabe que eu sou o homem mais rico do mundo? Ele diz: como não? Eu vendo o jornal, eu vejo a fotografia do senhor, eu o conheço. Mas, então você me dá um jornal? Eu posso arranjar para você um emprego muito bom. Não, não, eu estou muito feliz, porque eu sou a pessoa que deu jornais ao homem mais rico do mundo, eu os dei gratuitamente. Olha aí uma meta de vida. A meta de vida dele era vender jornal. Sentia-se imensamente feliz. Então nós podemos encher a nossa vida com metas. Qual é a sua meta? Pergunte. Pessoas idosas perguntam: eu não sei para que nasci. Mas também nunca pensou. Pare e pense. E se não encontrar uma diretriz, eu lhe darei: nasceu para amar. E não para ser amado. Porque somente colhemos se plantamos. Se queremos ser amados, amemos. Ame. Ame ao gato. Ame ao cachorro. Ame a planta de sua casa. Ame. Ame. E você vai descobrir que você é um poema de amor. E vai se descobrir amado.
4: Muito bem, Divaldo. Uma pergunta de Paulo Jorge. Os centros espíritas estão fechados nesses dias de Covid. Então as reuniões mediúnicas estão suspensas. Como o médium pode buscar uma estabilidade emocional ou fazer o exercício da sua mediunidade, já que os centros espíritas estão fechados?
3: 90% dos médiums são psicofônicos ou psicógrafos, falantes ou escreventes. Os escreventes podem continuar perfeitamente dos horários das suas reuniões, escolhe um lugar em casa, se for possível, e então leem, oram e se põem em atitude para psicografar. Assim eu tenho feito e tenho escrito, porque os espíritos não necessitam de reuniões como compulsórias. Eles necessitam de concentrações e de caráter para se aproximar dos médiuns. Se ele for psicofônico, ele não deve entrar em transe, exceto se na casa, a família, tem pessoas que podem auxiliar. Suponhamos que o casal é espírita, tem um filho, um irmão espírita, faz a reunião mediúnica em casa. Disse-á, mas não se devem fazer reuniões espíritas em casa. Sim, Allan Kardec fê-las em casa, porque naquele tempo não havia condições de fazer em lugares especiais. Assim que ele pôde, ele criou a Sociedade Parisiense de Estudos Espíritas e alugou uma sala em Palais Royal. Como os amigos não ajudavam a pagar o aluguel, ele teve que fechar e voltar para casa. Nesta circunstância, podes fazer a reunião mediúnica em casa, num quarto, numa saleta especial. Aqui na mansão, nós, os residentes, reunimos nos dias das reuniões mediúnicas em uma sala quase que totalmente reservada para isso, e as sessões são perfeitamente normais. Então, se não for possível, porque às vezes os familiares não concordam, as possibilidades não facultam, na hora, vá deitar-se, ore, sintonize, se transforme numa antena emissora de energias positivas, porque os espíritos amigos retiram o fluido animal e operam como se estivessem nas reuniões mediúnicas. O que é que acontecia antes de surgir o espiritismo? O espiritismo tem poucos anos. Ele começa publicamente a partir de 1857. E antes, quando nós estávamos deitados, desdobrávamos-nos. E as reuniões eram feitas no mundo espiritual com aqueles que eram médiuns. Leia-se toda a obra de André Luiz, a obra de Manuel Filomeno de Miranda, a obra da médium Ivone Amaral Pereira. E veremos que a reunião com os encarnados, que colaboram com o seu fluido animal para que os espíritos possam remorrer, isto é, estão muito vinculados à matéria. E no choque anímico da comunicação, eles experimentam o fenômeno da morte e são orientados. Então, nós médiums poderemos manter as nossas atividades discretamente, operando dentro das linhas técnicas do amor, da caridade e da justiça.
4: Divaldo, uma pergunta de Vivian Santana. É possível preencher uma vida que, antes de conhecer a doutrina espírita, andou por vales escuros? Como fazê-lo?
3: Colocar a luz no vale da escuridão. Bem-aventurado aquele que veio pela estrada de trevas. Poderíamos aplicar aqui o mito da caverna de Platão, das pessoas que viviam dentro de uma caverna e eram iluminadas por uma fogueira e só viam sombras. Até o dia em que um jovem, vendo o orifício, saiu da caverna e descobriu o mundo. Então, como preencher a vida? Retificando os erros que cometeu de uma maneira saudável, positiva, discreta, procurar fazer o bem e encontrar nestes dias em que está compulsoriamente em casa, numa boa leitura, fixações de caráter. Tome como meta alguns valores. Eu, por exemplo, sigo muito aquilo que Jesus dizia: do que vos adianta salvar o mundo e perder a própria alma? Eu vejo pessoas preocupadas em converter os outros. Confesso que nunca tive essa presunção. Vou divulgar. Quem quiser, bem. Quem não quiser, bem. Muitas pessoas vêm e me dizem assim: mas me convença. De ganhar absoluto. Não tenho esse interesse. Eu sou um convencido. Sou um convicto. Você também o é. Então, viva ética moralmente. Isto sim. Isto eu transmito. Não há nada que justifique uma vida depravada, uma vida vulgar. Então, procure fazer qualquer tipo de bem. Escreva, faça telefonemas a pessoas que estão doentes. Mande uma mensagem de ternura. Nós temos mil coisas a fazer. Então, agora, através das comunicações virtuais, transcreva textos belos da doutrina espírita e mande para amigos, ao invés de fofoca, de narrar coisas corriqueiras. Também coloquemos, porque isso faz parte da vida, é agradável. Mas aí seja útil. Você preenche a vida.
4: Divaldo, uma pergunta de Cláudia Werneck. Como é que você se sente hoje com 93 anos, em pleno trabalho? E é verdade. Qual é a receita da sua vida? Como é conviver com Joana de Ângeles?
3: a receita é um pouquinho severa, porque é uma questão de disciplina. Quando me tornei espírita, o espiritismo é tão fascinante, é tão glorioso para mim, que eu lhe vou dizer com toda a alma, eu procurei me adaptar, porque fazia-me bem a mim mesmo. Mesmo nos dias difíceis, eu compreendia que estava resgatando. E a vida de todos nós, sem exceção, é feita de problemas, que são desafios para nós evoluirmos. Ao chegar aos 93 anos de idade, eu sempre faço um retrospecto, eu sempre faço uma psicoanálise de mim mesmo, uma autopsicanálise, e descubro cada dia imperfeições. E lamento muito, porque o meu objetivo não é salvar os outros, é me salvar e ajudar os outros a se salvarem. Lhe confesso que tenho perdido vários amigos que ficam magoados, porque eles têm a sua meta. Mas eu fui convidado por Joana de Ângeles para servir Jesus. E então, primeiro, Jesus. Kardec, que me ensinou a compreender e amar Jesus. As obras básicas. Não admito apêndices. Essas ideias de médiuns, de pessoas, para completar a obra. Que é isto? A obra veio completa para desdobrar, para ampliar, para aprofundar? Sim. Kardec disse que a obra, a doutrina, era progressista. Isto é, mas ela progride da raiz. E não com raízes estranhas, com colocações de adenda. Não, de forma nenhuma. Então, viver com Joana de Ângeles é uma bênção. Mas como toda instrutora, ela não quer sempre anuir comigo. Eu tenho uma ideia, ela tem outra. Quantas vezes ela me adverte? Com austeridade. Austeridade de mãe, austeridade de mestra. A ponto de dizer assim, mas nossa, a senhora pensa que é fácil viver aqui? E ela me diz, mas eu vim daí, meu filho. Você não é o único que vive aí, todos nós vivemos. E eu deambulei muitos anos, eu conheço. E aqui estou, porque também me equivoquei. E não desejo que você se equivoque. Agora, confesso que tenho nela uma mãe generosa, amiga das horas muito difíceis. Todos nós temos horas muito difíceis. Ainda mais eu que elegi ser celibatário. Ter os filhos da humanidade, ter os amigos que são meus irmãos da humanidade. Mas como eu gosto de querer bem, eu me sinto muito feliz com as limitações que dizem respeito ao meu passado, que não foi dos melhores.
4: Divaldo, você falou bastante agora da benfeitora Joana de Ângeles, e Mateus Vitório também nos faz referência a Emmanuel. Esses benfeitores, eles têm interesse de reencarnar na Terra, de vir ajudar a humanidade, ou seria simplesmente uma imaginação nossa?
3: Eles têm interesse de ajudar a humanidade e sempre reencarnam ajudando a humanidade. Você imagine, Emmanuel foi o espírito de Manuel da Nóbrega, o grande amigo de Anchieta, os dois que criaram São Paulo. Eles estiveram, quando os portugueses traíram os índios, eles ficaram como reféns para poder demonstrar que o homem branco não veio aqui para matá-los. Anchieta escreve na praia um poema a Maria Santíssima em latim, e na areia ele escreve e memoriza. Então esses espíritos têm o grande interesse que a humanidade progrida, porque ao tempo que a humanidade progride, também eles, Jesus é o guia espiritual da Terra. Mas não considere isso uma blasfêmia. Há espíritos mais elevados do que ele. Ele é o mentor da Terra. Imaginemos o mentor do sistema solar. O mentor da Via Láctea, que é a nossa galáxia. Até chegarmos a Deus. Imagine a graduação. Daí todos eles anelam por também reencarnar. Dr. Bezerra, convidado aí para Mundo Superior, pediu para ficar, ipsis verbis, nas sombras do planeta terrestre no Brasil, sob as bênçãos do Cruzeiro do Sul. E Emmanuel, que está reencarnado, ele está reencarnado desde quando Chico Xavier estava nos últimos tempos, um ano ou dois antes de partir, e Joana me diz que depois que eu termine a minha tarefa, ela virá para continuar, porque ela também quer evoluir muito mais. E espera que eu esteja em condições de acompanhá-la. E quando eu penso nisso, eu me esforço mais para melhorar-me. Eu poderei fazer parte dos amigos espirituais, como tem outros amigos espirituais. Tem amigos espirituais, todos temos. Há um espírito, por exemplo, que escreve por mim e coloca ignotus, ignorado. Porque foi um literato brasileiro que se dedicou muito à pornografia. Ele escrevia para ganhar dinheiro, uma boa literatura, e depois escrevia uma literatura chã. Quando chegou no além, que ele percebeu, então ele vem agora anonimamente escrever de uma forma compensadora. Veja que coisa linda. Daí todos estamos na lei da reencarnação, menos Cristo, que somente encarnou uma vez e nunca mais.
4: De volta uma pergunta de Vitor. Como devemos agir para viver totalmente o Evangelho? Nos tornar vivenciadores totais das máximas e servos do Senhor?
3: Insistindo em praticar o bem. Não vamos conseguir integralmente, não vamos. Por causa do nosso nível, por causa da nossa estrutura. Por exemplo, a nossa estrutura orgânica, os nossos hormônios. Uma pessoa que tem hormônios X, mais do que outra que tem hormônios Y, tem mais necessidades do que o outro. Então nós vamos controlar, usemos Kardec, as nossas más inclinações para sermos verdadeiramente espíritas. Na definição que ele deu, sermos hoje melhores do que ontem. Amanhã, melhores do que hoje. Lutando sempre contra as nossas más inclinações. E assim chegaremos lá. Mas não tentemos na vã ilusão que vamos conseguir logo. Joana me diz, meu filho, quem faz o que pode, faz tudo. Faz o máximo.
4: Divaldo, você falou e fez referências diversas às más inclinações. Então a Tatiane Martins pergunta o seguinte. Divaldo, como ter segurança e confiança nos nossos propósitos de vencermos as más inclinações, a luta interna para melhorar moralmente e acreditar que somos dignos de Jesus escutar e atender uma prece nossa?
3: Basta que fitemos a vida de Maria Madalena. Ela viveu atormentada a ponto de dizerem que era portadora de 7 espíritos, porque tinha muitas crises. Nessas crises, ela ficava tomada. E naqueles dias terríveis, ela não atendia a clientela. Quando ela viu Jesus, pela primeira vez um homem olhou para ela sem desejos. Era o amor que ela buscava. Todos nós temos necessidade desse amor. Uma pessoa nos querer bem, simplesmente nos querer bem. Quem é de nós que não quer? E se puder transformar isso no amor, muito melhor. Então, quando nós começarmos a vencer as deficiências, a inveja, o ciúme, o ódio, o amor próprio, essas carantonhas do ego, as tendências do furto, do prazer exorbitante, de ser melhor do que os outros, de caluniar, de se vingar, quando nós formos vencendo, que bem que nós vamos sentir. Eu li uma frase na internet que achei formidável. Diz assim, quem não perdoa, experimenta o prazer da vingança naquela hora. Mas só naquela hora. Quem perdoa, tem o prazer da vida inteira. Porque não carrega lixo mental, não carrega ressentimentos, banalidades. Nós temos momentos em que nos equivocamos, depois vamos acabar com essa bobagem, vamos ver bem para nós, porque somos todos pessoas com imperfeições. Daí a imperfeição está aqui para a gente corrigir. Por isso, eu lhe digo, com esses 93 anos de experiências humanas, 75 de vida pública, de contactos humanos em 70 países diferentes, 71 aliás, as criaturas somos as mesmas. Diferimos em nome e endereço, mas todos nós temos sede de amor, de ternura e de auto-reforma. Então se esforce, diga de si para consigo: Maria Madalena, a partir de hoje, eu vou simpatizar mais com meus inimigos. Vou ter um pouco mais de tolerância. Vou me resignar mais. Comece pelo pequeno. Não vá atender o desafio maior. Não, pequeno. Ah, eu soube que fulana falou de mim. Ah, que bom. Não vou dar importância porque também falo mal dela. E assim nós vamos resolvendo e vamos encontrar essa Shangri-La. Foi um filme lindo que eu assisti há 60 anos. Shangri-La, esse paraíso dentro de nós mesmos.
4: Divaldo, uma pergunta que seria até um esclarecimento. Nós estamos hoje lançando a sua última obra de psicografia, da benfeitora Joana de Ângeles. E quando a gente diz assim, última, o pessoal pensa que é a última sua. E nós sabemos que não é a última, né? Mas seria bom que você esclarecesse as suas psicografias, os seus livros futuros, a sua atividade, o seu trabalho que você vem desenvolvendo e que esse, naturalmente, não é o último livro.
3: Em verdade, não. Agora mesmo, essa semana, eu comecei um novo. Manuel Filomeno de Miranda, vendo a nossa aflição terrestre, ele me apareceu há 2 noites e me levou a uma região de sofrimentos humanos. E ali ele mostrou o que os benfeitores estão fazendo por nós. Quem estiver padecendo da epidemia, não desespere. Há almas generosas e grandiosas que tomam conta de nós. Espíritos nobres, sob o comando de Jesus Cristo e de Ismael, aqui no Brasil e no mundo, cada benfeitor espiritual. Eles estão guardando-nos. E então Filomeno me disse: meu filho, você gostaria de me ajudar, me permitir? E eu gostaria, sim, senhor. E ele começou um livro. Começou esse livro no domingo último. Já escreveu 2 capítulos, porque são muito longos os capítulos, mostrando como eles interferem em nossas vidas, como eles nos ajudam. Notem que coisa. Mas eu tenho um livro também de Victor Hugo, que eu estou quase terminando. Naquele tempo ele pedia várias horas, eu não podia. Mas agora, com esse maravilhoso momento de quarentena, graças a Deus, só lamento a quarentena por causa da perda de empregos de muitas pessoas. Deus há de inspirar-nos às dignas autoridades e a nós mesmos para que isso seja resolvido o mais rápido possível. E quanto mais rápido nos libertarmos da epidemia, mais rápido melhoraremos as nossas finanças e não teremos as dificuldades que estão desenhadas para o futuro. Então, ele pretende terminar, Vitor Hugo. Joana escreve 5 vezes por semana. A Amélia Rodrigues está escrevendo um livro novo sobre Jesus. E assim por diante. Chico Xavier desencarnou. Deixou maravilhas. Certo dia, Eurípedes, o seu filho adotivo, estava mexendo em um baú velho. E qual não foi a surpresa? Encontrou 100 mensagens inéditas de Chico Xavier. Então ele passou a pessoas muito queridas e estão publicando em livros como se o Chico estivesse psicografando hoje. Acha saído 2 ou 3 daquelas 100 mensagens que o venerando apóstolo deixou. Então a missão do médium é não parar nunca. Mesmo que quando nos vamos deitar, os benfeitores nos levam de acordo com o nosso pensamento. Se estamos pensando no bem, para o mundo superior. Se estamos no tormento, nós vamos selecionados pelos espíritos burlões para as infelicidades. Então, vamos dar continuidade aos labores espíritas e escrever mais. Eu espero que em outubro publiquemos um outro livro, porque estamos com mais um de Joana quase pronto, de outros espíritos, etc. Trabalhar. Trabalhar enquanto Deus der vida. Muitas vezes Eu psicografo com muitas dores, porque Deus me deu a bênção de hérnias de disco. E hérnias de disco são incríveis. Ainda hoje eu reclamava, aqui é o nosso Mário, reclamando, mas como dói. Ele está dizendo assim, graças a Deus, né, Di, você está podendo caminhar. Eu estou manquejando em cadeira de rodas, não sei o quê. Mas que bom, não é? Mas mesmo que eu use maca, Deus me vai permitir falar sobre a doutrina, e se a mão estiver trêmula, vou escrever. E se não, eu vou ditar e o computador escreve por mim. Olha que maravilha, não é? Sempre servir e construir o bem. Muito obrigado de todo o coração. Que tenham dias muito felizes. Até a próxima quinta-feira, conversando sobre Espiritismo, se Deus quiser.
5: Querido Divaldo, recordo-me quando, pela vez primeira, nos idos de 1960, por minha mãe fui levado à Mansão do Caminho, na Cidade Baixa. Desde aquele instante, impressionei-me sobremodo. A convivência com você, uma convivência enriquecedora. Somos privilegiados pela sua companhia, pela convivência com você. Nesta data, queremos mais uma vez desejar-lhe muita saúde e que Deus o proteja hoje, amanhã e para todo sempre.
6: Querido Divaldo, é com alegria que te cumprimentamos nesta data muito especial. Em nome da Federação Espírita Brasileira e do Movimento Espírita Brasileiro, desejando-te muita paz e saúde para que prossigas na caminhada deste servidor fiel que és ao Cristo e ao seu Evangelho.
7: Querido Divaldo, recordo-me de uma ocasião em que você atravessava um período de grande dor e que você me disse que mesmo assim não poderia deixar de atender os apelos dos filhos do Calvário. Hoje, esses filhos do Calvário, espalhados por todos os lugares aonde você já saiu a semear, unem-se em uma só voz para parabenizá-lo e elevar uma prece a Deus, agradecendo por ter você conosco, o incansável benfeitor de nossas vidas. Obrigada, Divaldo.
8: Divaldo, como resumir em poucas palavras toda a gratidão, carinho e amor que sentimos por você? Rogamos a Jesus que o abençoe com saúde e paz. Feliz aniversário. São os votos de todos os amigos que o amam.
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11: Nós estamos agradecendo você que acompanhou conosco mais esse evento que nós transmitimos para você. E olha só, você já se manifestou, deixou seu recadinho aí no nosso livro de visitas? Se não deixou, por favor, se manifeste. É muito importante nós termos o feedback de vocês, termos o retorno de vocês, porque nós vamos encaminhar para o expositor, para a expositora que trouxe esse tema para nós e também para os organizadores. Esperamos o seu recadinho, esperamos a sua mensagem aqui conosco. E continue ligadinho aqui com a gente, porque a programação da Rádio Fraternidade é 24 horas no ar, com mensagens, música, programas e você aqui conosco. Um grande abraço a todos vocês que estiveram com a gente, que se manifestaram em nosso livro de visitas, o nosso carinho e a nossa gratidão. Que Jesus abençoe e ampare todos vocês.
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0: 4:53.
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2: Conselhos úteis. Em uma conferência numa universidade americana, Brian Dyson falou sobre a relação entre o trabalho e outros compromissos da vida, dizendo: imagine a vida como um jogo, no qual você faz malabarismo com 5 bolas que lança no ar. Essas bolas são o trabalho, a família, a saúde, os amigos e o espírito. O trabalho é uma bola de borracha. Se cair, bate no chão e pula para cima. Mas as 4 outras não são de borracha. Se caírem no chão, se quebrarão e ficarão permanentemente danificadas. Entenda isso e busque o equilíbrio na vida. E como conseguir isso? Anote aí 10 conselhos simples. Primeiro, não diminua seu próprio valor, comparando-se com outras pessoas. Somos todos diferentes. Cada um de nós é um ser especial. Não fixe seus objetivos com base no que os outros acham importante. Só você está em condições de escolher o que é melhor para si próprio. Segundo, dê valor e respeite as coisas mais queridas ao seu coração. Apegue-se a elas como a própria vida. Sem elas, a vida carece de sentido. Não deixe que a vida escorra entre os dedos por viver no passado ou no futuro. Se viver um dia de cada vez, viverá todos os dias de sua vida. Terceiro, não desista quando ainda é capaz de um esforço a mais. Nada termina até o momento em que se deixa de tentar. Não tema admitir que não é perfeito. Quarto, não tema enfrentar riscos. É correndo riscos que aprendemos a ser valentes. Quinto, não exclua o amor de sua vida dizendo que não se pode encontrá-lo. A melhor forma de receber amor é dá-lo. A forma mais rápida de ficar sem amor é apegar-se demasiadamente a si próprio. A melhor forma de manter o amor é dar-lhe asas. Sexto, não corra tanto pela vida a ponto de esquecer onde está e para onde vai. Sétimo, não tenha medo de aprender. O conhecimento é leve, é um tesouro que se carrega facilmente. Oitavo, não use imprudentemente o tempo ou as palavras, porque é impossível recuperá-los. Nono, a vida não é uma corrida, mas sim uma viagem que deve ser desfrutada a cada passo. Décimo, lembre-se, o ontem é história, o amanhã é mistério, e o hoje é uma dádiva, por isso se chama presente. Viva o presente com muita energia. Estes conselhos são a verdadeira lição de vida para quem deseja viver com equilíbrio. Simples e objetivos, eles podem nos levar ao sucesso pessoal em todos os setores da vida. Pessoas emocionalmente equilibradas têm mais alegria de viver, mais amigos e vivem mais e melhor. E lembre-se da comparação das 5 bolas feita por Brian Dyson. Essas bolas são o trabalho, a família, a saúde, os amigos e o espírito. E somente o trabalho foi comparado a uma bola de borracha. As demais podem quebrar-se e ficar permanentemente danificadas. Pense nisso.

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1: 5 horas e 1 minuto.
2: O perigo do materialismo. MJBD era um homem instruído, saturado de ideias materialistas. Não acreditava em Deus nem na existência da alma. Acabou se matando. A pedido de um parente, relata Allan Kardec na obra O Céu e o Inferno, MJBD foi evocado na Sociedade Espírita de Paris 2 anos depois de desencarnado. O espírito MJBD, em sua mensagem, revelou que o motivo do suicídio fora exatamente o tédio de uma vida sem esperança. Respondendo a Allan Kardec quanto à situação em que se encontrava, disse o ex-ateu: sofro pelo constrangimento em que estou de crer em tudo quanto negava. Meu espírito está como um braseiro, horrivelmente atormentado. Allan Kardec, no capítulo 5 do Evangelho segundo o Espiritismo, a respeito do assunto, diz o seguinte: a propagação das doutrinas materialistas é, pois, o veneno dos que se suicidam. E os que se constituem apóstolos de semelhantes doutrinas assumem tremenda responsabilidade. Com o Espiritismo, tornada impossível a dúvida, muda o aspecto da vida. O crente sabe que a existência se prolonga indefinidamente para lá do túmulo, mas em condições muito diversas, donde a paciência e a resignação que o afastam muito naturalmente de pensar no suicídio, donde, em suma, a coragem moral. Muita gente pensa no suicídio quando a vida é sem esperança e busca fugir dela a qualquer preço. Porém, quando se tem a certeza de que a vida continua após a morte, a esperança se fortalece, porque a vida espiritual torna-se uma realidade e a criatura entende que a porta falsa do suicídio dará início a uma vida de grandes sofrimentos, e isso nem pensar. As ideias materialistas são muito perigosas porque atingem a alma, levando-a a situações desesperadoras e insustentáveis. O Espiritismo, como já se disse, matou o materialismo. Os pretensos argumentos científicos de não se poder provar a sobrevivência do espírito após a morte caíram por terra com a doutrina espírita, que demonstra sobejamente essa sobrevivência por meio de fatos irrefutáveis. E atualmente, também a ciência ratifica esse postulado, já demonstrado desde 1857 pelo Espiritismo.
3: Não acumuleis tesouros na terra, onde a ferrugem e os vermes os comem, e onde os ladrões os desenterram e roubam.

0: vosso coração. Disse Jesus.
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2: 5:04.
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2: 5:08.
12: 7 minutos com Emmanuel. Episódio 50. Carta de Tiago, capítulo 1, versículo 4. Comentário da Revista Reformador de julho de 1960, página 149. E do livro Palavras de Vida Eterna, capítulo 77, intitulado Se Procuras o Melhor. Mas é preciso que a perseverança

esperança produz a obra perfeita, a fim de serdes perfeitos e íntegros, sem nenhuma deficiência. Tiago, capítulo 1, versículo 4. Comenta o benfeitor.

A paciência vive na base de todas as boas obras. Acalentará sublime ideal. Contudo, se não tens paciência de realizá-lo, sonhas cumprir elevada missão, mas se não tens paciência de sofrê-la, levantarás preciosa instituição. Contudo, se não tens paciência de sustentá-la, queres a felicidade no lar, mas se não tens paciência de construí-la, planejas belo futuro para teu filho. Contudo, se não tens paciência de educá-lo, aspiras a determinada profissão, mas se não tens paciência de aprendê-la, sem paciência, os mais altos projetos resultam em frustração. Observa o pomicultor que deseja fruto na árvore. Primeiro, a paciência de preparar a gleba. Em seguida, a paciência de plantar, de cultivar, de defender, de auxiliar e de esperar a colheita madura. O tempo não respeita as edificações que não ajudou a fazer. Se procuras o melhor, não desprezes a paciência de trabalhar para que o melhor te encontre e ilumine. Em todo caminho, sem paciência perfeita, não há possibilidade de perfeição. Encerrando o ciclo de comentários desse verso da carta de Tiago, explorados nos dois últimos episódios, episódios 48 e 49, Emmanuel nos conclama de novo a refletir acerca do labor de aprimoramento das almas, a perfeição e suas exigências. Em frase lapidar, afirma: o tempo não respeita as edificações que não ajudou a fazer. Construir, realizar, sustentar, educar, aprender, renunciar, persistir e resistir são verbos que pedem o concurso da paciência perfeita. No caminho da perfeição, a paciência sustenta as boas obras. A paciência de preparar a gleba, plantar, cultivar, defender, auxiliar, nos lembram das virtudes do agricultor amoroso, que espera a colheita madura. Nós também, no campo infinito da evolução espiritual, somos pomicultores, à espera da colheita sonhada e preparada, à custa de esforço e sacrifício, porque temos a certeza de que o melhor, dádiva de Deus, sempre nos encontra e ilumina quando perseveramos na paciência. Eis a lição recolhida dos lábios de Aniceto por André Luiz: todo aquele que opere e coopere de espírito voltado para Deus poderá aguardar sempre o melhor. Não é promessa de amizade, é lei. Livro Mensageiros, capítulo 39.

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2: 5:14.
3: Doutor Andrei, por que alguns pais assumem que não querem que seus filhos tenham amigos gays?
4: Uma pesquisa desenvolvida pela Unesco em Brasília mostrou que 88% dos jovens acham normal humilhar gays e travestis e transexuais. 27% não querem ter homossexuais como colegas de classe e 35% dos pais e mães não gostariam que os seus filhos estudassem com pessoas homossexuais. Isto vem das crenças negativas e do preconceito social que existe respeito à homossexualidade. Como se fosse algo contagioso, como se a homossexualidade fosse promiscuidade, pedofilia, perversão, influência espiritual inferior, não é? Há muitas crenças negativas que fazem parte da homofobia, que se mostraram crenças falsas quando estudadas pela psicologia, ou seja, nenhuma delas se mostrou associada à orientação sexual X ou Y por si mesma. Estes são comportamentos ou situações que podem ter héteros ou homossexuais, que podem ser normais ou anormais, corretos ou incorretos, adequados ou inadequados. Então, estas crenças e estes preconceitos sociais, eles vêm dos contextos sociais que estruturam as discriminações, desde o bullying escolar e a exclusão familiar, até os movimentos de assassinato e violência social. Imaginem que o Brasil é um dos campeões mundiais de violência anti-gay. No Brasil, uma pessoa LGBT é morta a cada 28 horas vítima da homofobia. E é claro que estamos num país em que os assassinatos também são muito altos, de mulheres, de negros, de todas as minorias. No entanto, não é por isto que se torna justificada uma violência. Os preconceitos, eles sustentam este movimento. E eles vêm do machismo, vêm do preconceito religioso, que muitas vezes taxa o homossexual como inadequado, endemoniado, ou a homossexualidade como uma sexualidade não reprodutiva condenável. E vem da dificuldade das pessoas lidarem, muitas vezes, com a sua própria atração sexual, seu próprio desejo, seu comportamento. Muitas vezes fingindo ser algo que no seu íntimo tem como diferente. Projetando no outro as dificuldades em relação ao seu próprio desejo, ao seu próprio afeto. As pesquisas têm demonstrado isso muitíssimo, que isto realmente ocorre dentro da homofobia. E essas situações levam naturalmente que pais tenham dificuldades e muitas vezes tentem proteger os seus filhos de algo que vem como sendo negativo ou sendo ameaçador, embora não o seja, porque a orientação homossexual como a heterossexual é somente uma característica. Não classifica o caráter do indivíduo nem o comportamento. Apenas demonstra para onde se orienta o desejo sexual e afetivo da pessoa, se para o mesmo, para os dois ou para o sexo oposto.

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1: 5:27.
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3: Prezado amigo telespectador da TV Mundo Maior, é com muita alegria que estamos iniciando mais um programa Abrindo a Bíblia na TV. Agradecendo a Deus essa oportunidade. E aqui nós vamos ler um e-mail que eu recebi de Tereza Apolônia, da minha cidade do Rio de Janeiro, aliás, do estado do Rio de Janeiro, na cidade de Nova Friburgo. Eu estive em Nova Friburgo e já fiz seminários em Nova Friburgo, ali passei por Cachoeira de Macacu, onde fica o meu querido, morava, não sei, não fica mais, eu tive notícias dele, do Ricardo Ottoni, se alguém souber notícias dele, ou ele mesmo estiver me ouvindo ou me vendo, que ele diga alguma coisa. Ele desapareceu, saiu assim do nosso relacionamento e nunca mais deu notícia. Ricardo, estou com saudade de você e também dos irmãos e amigos aí de Cachoeiras de Macacu. E esse e-mail eu estou lendo, sobretudo porque nós vivemos agora em solidariedade e uma tristeza muito grande de ver tudo que aconteceu aí na cidade de Nova Friburgo, e pedindo a Jesus, aos irmãos superiores, que traga o conforto, o consolo, o alento para essas famílias tão sofridas, que em muitas situações e muitas coisas que aconteceram aí nessa tragédia coletiva, nesse resgate coletivo, nós somos muitas vezes as lágrimas pela sensibilidade, inclusive pela fraternidade humana que ainda hoje gera em torno desses grupos de irmãos que aí estão. Tenho certeza que você de Nova Friburgo tem recebido as energias positivas do nosso coração, vibrando para que vocês superem isso quanto antes. E que Jesus e que Deus, em sua infinita misericórdia, leve para vocês tudo aquilo que vocês estão passando. Reconstruam a vida de vocês. Os entes queridos que vocês tiveram, que perderam, deixem que Jesus, que Deus, cuida deles. Vocês que sobreviveram, cuidem da vida de vocês. A Tereza Apolônia, espero que esteja me vendo, que esteja bem. Ela colocou aqui: muito bom, eu já assisti vários programas falando do Abrindo a Bíblia. Eu já assisti vários programas e também comprei e estou lendo pela segunda vez o livro Analisando as Traduções Bíblicas, que é o nosso primeiro livro, que nós já mostramos aqui a vocês, que é esse daqui, né? Li várias vezes o Analisando as Traduções Bíblicas, é muito bom. Vou encomendar outro para o meu filho. Parabéns, Severino. Todos deveriam ler. Obrigado, Tereza. Espero que Deus, em sua infinita misericórdia, lhe dê um 2001 com saúde, com paz e harmonia, e que você tenha conseguido, logicamente, sobreviver a essa provação que passou todo esse pessoal de Nova Friburgo. Que Jesus dê muita força a vocês, coragem para continuar, os que ficaram, que a vida continua. A batalha é essa. Tudo tem uma razão de ser. Que Jesus abençoe cada um de vocês nesse momento de desafio e de prova que vocês estão passando. Contem com as nossas orações e com as nossas vibrações de luz e de paz para vocês. Aqui nós temos mais um e-mail do nosso irmão Raimundo Frutuoso Gomes. Ele é da cidade de Pérola, no Paraná. Eita, Paraná, esse estado bonito. Ele coloca aqui: mandei uma pergunta sobre os vendilhões do templo. Como Jesus os expulsou, se ele realmente falou com aspereza com os vendilhões, como a Bíblia explica? Também ouço o programa pelo canal do Boi. Está falando aqui do meu programa de rádio, nosso programa de rádio. Se eu não ver no dia, vejo a reprise pela internet. Olha, meu querido Raimundo Frutuoso, quem conhece o nosso trabalho sabe o quanto a gente trabalha para mostrar que Jesus foi um ser e continua sendo coerente, amoroso, fraterno, solidário, amigo, que sempre buscou a paz. Existem muitas coisas que dizem que Jesus disse ou que Jesus fez, que ele nem disse e que ele nem fez. Essa é uma delas. Eu não acredito que um homem que no momento que estava na cruz pediu a Deus que perdoasse aqueles que o chicoteavam, aqueles que o maltratavam, tivesse uma atitude dessa. Eu não acredito que um Jesus que consolou sofredores, um Jesus que consolou viúvas, órfãos, tivesse uma atitude de rispidez ou de violência com quem quer que seja. Senão, ele não seria Jesus. A minha visão é essa. Aconselho você a ler uma obra chamada O que Jesus Disse e O que Jesus Não Disse, de um ex-pastor americano chamado Bart Ehrman, que ali você vai ver realmente quantas interpolações e quantas questões são atribuídas a Jesus, que ele nunca disse e que ele nunca fez. Ora, Jesus era judeu. Jesus está chegando no templo, como você coloca aqui, e Jesus sabia que o templo de Jerusalém, naquela época era o segundo templo que tinha sido reconstruído por Herodes, depois do cativeiro da Babilônia, a história toda, quem quiser é só verificar. E Jesus sabia que o templo era dividido em departamentos. Tinha o santo dos santos, chamado Ruach HaKodesh, aliás, Kodesh HaKodesh, santo dos santos. Tinha o local que esse santo dos santos só podia entrar o sacerdote, uma vez por ano era sorteado um sacerdote para entrar lá e levar o incenso e levar as honras. A gente vê isso no Evangelho de Lucas, quando Zacarias, o pai de João Batista, foi o sorteado daquele ano para levar o incenso. Tem o local onde ficava o santo dos santos, o local onde se reuniam as pessoas para as orações. Tinha o pátio dos gentios. O que é pátio dos gentios? Era um local onde qualquer pessoa poderia entrar, porque não era um local específico. Então era dividido em departamentos e todas as pessoas que vinham do mundo inteiro precisavam fazer o seu câmbio na moeda local para poder comprar os animais que estavam ali para as oferendas e os sacrifícios no templo. Então era uma coisa comum e corriqueira que Jesus conhecia melhor do que ninguém. O que pode ter acontecido, como em todo canto acontece, basta que você viaje para você ver que tem o dólar aqui, o dólar paralelo, o dólar turismo, quer dizer, existe uma diversificação de valores e que você às vezes encontra em um determinado local os preços diferenciados. O que Jesus pode ter feito é um comentário de que estava havendo exploração, mas não sair quebrando, porque disse que a minha casa é a casa de oração, como coloca. Ali era uma casa de oração, mas nesta casa de oração tinha o local sagrado e o local profano, como tem ainda hoje. Você vai às novenas, às festas da igreja, tem a missa, tem a oração, tem o texto, tem a novena, tem o santíssimo, a louvação santíssima dentro da igreja, e lá na rua tem a festa profana. O templo também tinha o seu lado sagrado e o seu local profano. Daí porque se chamava pátio dos gentios. Mas Jesus não poderia desconhecer isso. Então eu nunca entendi como é que alguém pode ter colocado que Jesus usou uma atitude dessa natureza. Portanto, meu caro Raimundo Frutuoso, agradecemos a oportunidade que você nos está dando de avaliar essas passagens, mas também queria lhe dizer que até onde eu conheço a história de Jesus, o que nós conhecemos no Evangelho, eu não, você também conhece, todos conhecem, Jesus seria um homem capaz de ter uma atitude dessa natureza com quem quer que seja. Ele sempre dizia que os que promovem a paz serão chamados filhos de Deus, e não era ele que ia quebrar tão belo conceito ditado por ele mesmo no grande sermão chamado o Sermão do Monte. Continue conosco, não saia daí, porque o assunto vai continuar. Nós vamos continuar recebendo, respondendo e-mail na segunda parte do programa. Até já. Estamos de volta com o programa Abrindo a Bíblia, respondendo e-mails ainda dos nossos queridos irmãos telespectadores. 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O Magno terá imenso prazer de enviar essa obra para vocês, que é uma obra que já acabou, já esgotou a primeira edição, já estamos na segunda, está muito bem aceita, porque é Evangelho, história do Evangelho, de uma forma racional, simples. A gente teve a ideia, o objetivo de tornar uma história que muitas vezes é tão obscura, o mais simples possível, com passagens das nossas viagens a Israel, aqui com o prefácio do nosso querido arcebispo da Paraíba, Dom Aldo de Tiro Pagotto, que ele coloca aqui um resumo sobre o que Dom Aldo falou. Severino Celestino da Silva, exímio estudioso da expressiva linguagem aramaica, antecessora do hebraico, acresce seus conhecimentos sobre o grego bíblico. Deus o dotou de uma sensibilidade particular, captando a quintessência da linguagem e expressão bíblica. O autor consegue nos levar a buscar o significado dos fatos. Seus comentários nos ajudam ao tempo em que nos inquietam. Para além dos limites de uma tradução, os escritos nos levam a buscar a santa vontade de Deus. Essa é a opinião do nosso arcebispo, Dom Aldo, e nós estamos colocando à disposição de vocês essa obra. Peçam, leiam, que vocês vão observar que não há nenhum mistério na história de Jesus, mas sim verdades que libertam e conceitos que realmente servem para melhorar a nossa vida. Temos aqui mais um e-mail do nosso querido irmão Mauro. Simplesmente ele coloca só Mauro. O Mauro é de Cuiabá, Mato Grosso. E ele coloca aqui, mensagem: por que Jesus disse que dentre os nascidos da carne, aqui não é da carne, de mulher, é outra tradução, João Batista foi o maior? Para o senhor Severino Celestino, um grande abraço. Obrigado, meu caro Mauro, mas realmente Jesus falou muito bem de João Batista. Quando todos diziam que João Batista era um profeta, Jesus disse que ele era muito mais que um profeta. Leia no capítulo 11 do Evangelho de Mateus, lá do versículo 10 em diante, quando Jesus pergunta: o que vocês foram ver no deserto? Um caniço balançado pelo vento? Um homem vestido de linho? Não, que não foi ver um homem vestido de linho, porque o homem vestido de linho está nos palácios. Foram ver um profeta? Eu vos digo, muito mais que um profeta, mas um mensageiro de Deus. Veja que Jesus coloca João acima, o qualifica e o classifica como muito mais que um profeta. E aí ele diz assim: dentre os filhos de mulher, João Batista foi o maior. Olha que coisa interessante. Quando Jesus fala dentre os filhos de mulher, ele não está dizendo que ele não é filho de mulher.

do Adão, Bene Adão, que ele chamava de filho do homem. O filho do homem identifica a igualdade entre o ser humano, o filho de mulher indica a nacionalidade. Ou seja, Jesus quis dizer com isso que João foi o maior dos judeus que nós já conhecemos. E por quê? Porque realmente João veio buscar um resgate da verdade espiritual. Ele aparece aonde? No deserto. Fazendo o quê? Pedindo às pessoas que se reformulassem, fizessem uma reforma íntima. Ele diz assim: Tarrazaru Batechuvá, voltai-vos para dentro de vós mesmos. Olha que coisa interessante. Reforma íntima, reforma interior. E João não veio simplesmente batizar. O batismo é um símbolo. O batismo só não significa nada. Senão bastaria um bom banho com água e um sabonete com perfume, com essência, para resolver o problema. Mas o que a gente tem que lavar é o nosso espírito. O nosso banho tem que ser interior e não exterior. E é isso que João pedia: reforma íntima. Da mesma forma que o Espírito da Verdade vem depois, também pedindo reforma íntima. Então é nesse sentido que Jesus coloca João como mais que um profeta, um mensageiro de Deus. Por quê? Porque o Isaías falava que esse mensageiro viria com o poder de Elias, como diz Malaquias 3, quando ele fala: eis que vos enviarei o profeta Elias antes que venha o grande e temível dia do Senhor. E Jesus diz no final, quando ele fala dentro dos filhos de mulher, não tem ninguém maior do que João, ele ainda acrescenta, meu caro Mauro, lá de Cuiabá, a nossa querida Cuiabá. Ele diz que, se vocês querem entender, é ele o Elias que devia voltar. Quem tiver ouvido para ouvir, ouça. Quem tem uma expressão profética, quer dizer, quem puder entender, quem puder discernir, quem puder interpretar, eu estou dizendo que João Batista é a reencarnação de Elias. Então é isso que Jesus está dizendo, uma grande mensagem para todos nós, que nós vamos continuar. Fique conosco só um minuto, não saia daí que nós já retornaremos. Até já e muita paz. Estamos de volta com o programa Abrindo a Bíblia, dando continuidade à resposta aos e-mails. Ainda tem bastante, e pode enviar os seus e-mails que a gente vai selecionando e vai respondendo de acordo com a necessidade, tentando ajudar a todos aqueles que têm as suas dúvidas. Esse é o objetivo, estudar juntos. Envie os seus e-mails que eu terei imenso prazer, nós teremos imenso prazer de respondê-lo. Aqui nós temos um e-mail de Cláudio Neves, de São Paulo. Minha querida São Paulo, aonde eu vou muitas vezes por ano e gosto muito de São Paulo, e o carinho que vocês têm por mim aí em São Paulo, eu não posso deixar de registrar. Meu abraço carinhoso em toda a equipe que faz a TV Mundo Maior. O doutor Onofre Astinfro, pelo seu carinho, respeito para com o nosso trabalho. As minhas queridas irmãs, Wanda e Márcia, da RW Turismo, a empresa que leva os espíritas ao estudo, ao roteiro espiritual pelo mundo. Já estivemos na Europa, já estivemos fazendo os caminhos de Paulo e Pedro na Via Ápia, em Roma, os caminhos de Assis lá na Úmbria, estivemos em Valença, em Madrid, em Toledo, no Congresso Espírita de Valência, que foi fantástico. E eu vou aproveitar esse e-mail aqui para a gente fazer um pequeno comentário sobre tudo isso. Boa tarde, doutor Severino Celestino, Deus te abençoe pelo programa que esclarece e nos dá outra visão da Bíblia. Assisti o filme Nosso Lar e gostei muito, porém uma dúvida surgiu. No filme existem símbolos que são usados por religiões, digamos, satânicas, como estrela de Davi dentro de um círculo, até mesmo o formato da cidade. Quem adaptou a obra ao cinema errou, por desconhecer na doutrina espírita o uso de tais sinais. Atenciosamente, Cláudio Neves. Não, Cláudio. O quem

0: Quem o filme Nosso Lar, eu vou lhe dizer, é um dos filmes mais fantásticos que eu assisti na minha vida. Por dois motivos. É uma obra que envolve Chico Xavier, André Luiz. E foi a primeira obra que eu li quando eu conheci o Espiritismo. Então é o meu livro preferido, é o meu livro do coração. Quando eu conheci o Espiritismo, que eu li Nosso Lar, eu fiquei tão feliz que eu tinha vontade de ir para lá, acredita você? Durante as narrativas de André Luiz, ele deixa a gente tão próximo daquela realidade que eu tinha horas que eu tinha vontade de ir para lá. E eu queria dizer a você o seguinte: eu estive agora em Valência, assisti o filme lá, inclusive em espanhol, no Extra Ugar, durante o congresso, que foi um congresso fantástico. Eu fiquei muito feliz porque a gente sabe da história do Alto de Barcelona, e a Espanha que queimou as obras de Kardec foi essa mesma Espanha que estava sediando o 6º Congresso Espírita Mundial, com um cartaz: primeira feira de exposições de livros espírita da Espanha. Então eu senti aquilo, eu vi tudo aquilo como um resgate. Foi maravilhoso. Entrevista lá na Raiz de Rio de Janeiro, encontrei muitos amigos do Brasil todo. Não sabia que o programa tinha tanta penetração, porque eu fui saudado por gente de Ilha da Madeira, de Lisboa, da Itália. Da Itália, quando eu falo Itália, eu falo Foligno, eu falo Assis, eu falo Milão, muitas cidades da Itália que tinha gente. Pessoas dos Estados Unidos estavam lá. Muita gente do mundo todo, Nova York, a Norma Guimarães, que aliás está nos levando para participar do grande CENI, que é o Seminário Espírita de Nova York. Este ano estaremos lá, se Deus quiser. Está levando a nossa colaboração. Então, o filme Nosso Lar mexe comigo, mexeu e mexe. Eu já tenho ele, já comprei o DVD. Eu acho que a gente deve comprar e dar de presente, porque foi um filme das grandes recordes de bilheteria do Brasil. Foi Nosso Lar. A estrela de Davi dentro de um círculo é o símbolo do judaísmo. Se você assistir o filme, você vai ver que o filme é ecumênico. E há aquele momento que, durante a Segunda Guerra, vai chegando gente de todos os lugares. O livro foi escrito em 1939, falava disso. Então, naquela época chegavam inclusive judeus. Então, cada símbolo daquele não era um estímulo a questões satânicas, não. Mas eu vi ali, é um símbolo. A estrela de Davi dentro de um círculo, que são dois deltas, é um símbolo, é o chamado escudo de Davi, bem que você coloca aqui estrela, Magen David, como se diz em hebraico. Então, aquilo é como se o nosso lar não tem religião. O significado é esse. O filme mostra que chegam ali pessoas de todas as nações, de todas as religiões. Não tem, e ao mesmo tempo tem um respeito por todas as religiões, que aquele símbolo faz com que, se você chegar em determinado lugar e encontrar uma cruz, infelizmente eu não concordo que o símbolo do cristianismo seja uma cruz, que foi introduzido por Constantino, mas tem o pão, tem o peixe, que é o símbolo de Jesus, dos pescadores que foram escritos. Que foram escolhidos por ele. Então, aquele símbolo é como se fosse assim: se você é católico, protestante, espírita, judeu, muçulmano, você vai chegar ali e vai encontrar, como a gente quando chega no exterior. Quando eu cheguei em Valença, que eu vi a bandeira do Brasil, a gente fica feliz. Você chega em Israel, você chega nas Nações Unidas, tem a bandeira do Brasil, você fica feliz. É uma espécie de saudação ecumênica para aqueles que chegaram ali. Esse é o significado que eu entendi no filme, e não há absolutamente nenhum erro de adaptação, pelo contrário, há uma grande verdade, uma grande felicidade de colocar aqueles símbolos ali, como se fosse assim: esta casa está aberta para todas as pessoas de todas as nações. Esse é o significado. Mas eu te agradeço demais, Cláudio Neves, pelo teu e-mail. Continua mandando outros e-mails, nós teremos prazer imenso de responder ao seu e-mail, rogando a Jesus que te ilumine, que te abençoe, que traga luz e paz aos teus caminhos, e a todos aqueles que nos assistem nesse momento, que vocês fiquem com a paz do Mestre Jesus. O nosso tempo está esgotado. Recebam de mim. todo carinho, todas as vibrações de harmonia, de luz e de paz. Jesus no lar e no coração de vocês, hoje e sempre. Até o próximo programa. Fiquem com ele.
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3: 5:53.
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5: Você é capaz. Conta-se que numa tarde nublada e fria, duas crianças patinavam sem preocupação sobre um lago congelado. De repente, o gelo se quebrou e uma das crianças caiu na água. A outra, vendo que seu amiguinho se afogava debaixo da camada de gelo, pegou uma pedra e começou a golpear com todas as suas forças, até que conseguiu quebrá-la e salvar seu amigo. Quando os bombeiros chegaram e viram o que havia acontecido, perguntaram ao menino: como você fez isso? É impossível que você tenha quebrado o gelo com essa pedra e suas mãos tão pequenas. Naquele instante apareceu um ancião e disse: eu sei como ele conseguiu. Todos perguntaram: como? E o ancião respondeu: não havia ninguém por perto para lhe dizer que não conseguiria fazer. É bem possível que você já tenha desistido de algum projeto ou deixado de tentar porque havia alguém ao seu lado para dizer que você não seria capaz. É bem provável que em algum momento você tenha fraquejado diante de um empreendimento porque alguém demonstrou falta de confiança em seu potencial de realização. Muitos de nós somos demasiadamente influenciáveis pelos que nos rodeiam. O que devemos levar em conta nesse contexto é que nem todas as pessoas têm a mesma disposição e a mesma visão das situações. O que para uma parece impossível, para outra é de fácil concretização. Existem também pessoas extremamente pessimistas que enxergam barreiras em tudo. E outras são exageradamente entusiastas e até um tanto inconsequentes. Assim sendo, é importante que cada um saiba avaliar seu próprio potencial e se disponha a realizar o melhor para a sua vida. Pense nisso. Quantas vezes você pensou em desistir, em deixar de lado ideais e sonhos? Quantas vezes bateu em retirada com o coração amargurado pela injustiça? Quantas vezes sentiu o peso da responsabilidade sem ter com quem dividir? Quantas vezes sentiu solidão mesmo tendo pessoas à volta? Quantas vezes falou sem ser notado? Quantas vezes lutou por uma causa perdida? Quantas vezes voltou para casa com a sensação de derrota? Quantas vezes as lágrimas teimaram em cair justamente quando precisava parecer forte? Quantas vezes pediu a Deus um pouco mais de força, um pouco mais de luz? A resposta sempre acaba vindo, seja lá como for: um sorriso, um olhar de aprovação, um cartão, um bilhete, um gesto de gratidão, de amor. E você insiste. Insiste em prosseguir, em acreditar mais uma vez, em transformar, em dividir, em estar, em ser. E você sabe por que insiste em continuar? Porque sabe que tem uma missão a cumprir. Por essas e outras razões, tenha sempre em mente que você é capaz. Senão Deus não teria lhe confiado essa missão, que só você é capaz de realizar.

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0: Olá, amigos da nossa Web Rádio Fraternidade. Que bom te receber aqui para a gente poder fazer mais uma edição desse nosso programa, né? Nosso momento de prece, nosso momento de oração. Você espalhado por aí, por este mundo, né, de nosso Pai. E a gente tendo a certeza dessa presença amorosa dos nossos amigos, dos nossos companheiros espalhados pelo mundo e recebendo a presença amorosa do nosso Mestre Jesus, envolvendo todos nós, não é mesmo? Então, espero que a gente consiga fazer hoje um ótimo programa, preparado com muito carinho para você, viu, querido internauta, querido ouvinte que sintoniza a nossa emissora do bem. Hoje a gente está aqui de cara cheia no YouTube. Então tá, vamos deixar assim. Nós vamos hoje, daqui a pouquinho, refletir com o nosso querido Rafael Siqueira, a lição de hoje dele. A gente está trazendo do programa Ao Encontro de Jesus. Também nós vamos trazer a leitura do livro, mais uma historinha aqui do Rindo e Refletindo com o nosso querido Chico Xavier, livro do nosso Richard Simonetti. E no final nós temos a prece feita pelo nosso amigo Marcelo. Se você quiser fazer como eu aí, ó, pegar essa aguinha e deixar ela aí do lado para poder ser fluidificada, fique à vontade, tá bom? Então vamos lá. Eu de cara cheia aqui, acho que não estou gostando muito, não. Vamos aqui no YouTube. Até levei um susto. Deixa eu colocar aqui a... Vamos ver se a gente consegue aqui deixar só um pedacinho, né, gente? Para a gente poder seguir com o programa. Vamos lá. Isso. Hoje o poder da fé. Vamos ver o que, o Richard nos apresenta para a gente refletir hoje. O jovem tinha grave problema nos pulmões, magra e abatida. Experimentava a prostração dos tísicos. O médico indicara vários remédios. Procurou Chico, mostrou-lhe a receita. Devo tomar por 30 dias, mas não tenho dinheiro para comprar os medicamentos. O médium, pobre também, com encargos familiares, lamentou. Minha filha, infelizmente, não tenho com que ajudá-la e meu pagamento vai demorar. Mas peça a Nossa Mãe Santíssima e o socorro não lhe faltará. Quais são os horários da medicação? Pela manhã e à noite. Corte a receita em 60 pedacinhos. E no momento de usar o remédio, rogue a proteção de Maria Santíssima. Tome um pedacinho da receita com água, que será abençoado ou será abençoada por ela. Repita duas vezes diariamente no horário marcado. A enferma agradeceu e partiu. Passado um mês, tornou ao centro. Estava corada, saudável, feliz. Pois é, Chico, conforme sua recomendação, pedi socorro à Mãe Santíssima. Engoli os pedacinhos do papel da receita e estou ótima. Aí o Richard vai descrever. Vai escrever sobre esse relato, né? Este curioso episódio nos remete aos mistérios da fé, que definiríamos como uma convicção plena em alguém ou em alguma coisa. Jesus dispensava os beneficiários de curas, dizendo-lhes, Marcos 5,34, a tua fé te salvou. Não que premiasse a fé, simplesmente demonstrava que ela é fundamental, estabelecendo uma conexão entre nós e os poderes espirituais que nos conduzem. Há quem diga, tenho fé, mas Deus não me ouve. É porque exercita mera expressão verbal. É o falar da boca para fora. Seu coração não palpita no compasso das palavras, vã será a nossa fé. E o Richard Simonetti continua descrevendo para a gente no livro. Duas perguntas. A fé é fruto de merecimento? Ou é merecimento ter fé? As duas alternativas estão corretas. Acredito que ocorra frequentemente a primeira, que é a fé por merecimento. Imagine, leitor amigo, alguém que, em face de uma existência digna, honesta, virtuosa, mereça a cura de determinado mal. Não obstante, é preciso, conforme Jesus, que se abasteça do fogo sagrado, a fé. Então, durante as horas de sono, mentores espirituais conversam com ele, na espiritualidade, dizendo-lhe que fique tranquilo, cultive a oração, com a certeza de que receberá a bênção desejada. Daí, sua íntima convicção ao despertar de que o problema será superado a partir da intervenção de determinado médico, médium ou recurso medicamentoso e até mesmo de uma fantasia envolvendo uma receita médica dividida em 60 pedaços. Foi o que aconteceu com a jovem. E o Richard continua ainda. Consideremos a segunda alternativa. Se em face de uma doença, dificuldade ou problema, oro ardentemente, com a plena convicção de que receberei a ajuda da providência divina, estarei criando condições para ser beneficiado. É o merecimento da fé. Posso não alcançar inteiramente a graça desejada, se não se completou o resgate, ou não tenho méritos suficientes para tanto. Não obstante, serão significativamente amenizados e abreviados os seus padecimentos. E aí, concluindo, o Richard diz pra gente, seja a fé por merecimento ou merecimento da fé, importante que cultivemos a oração. Porque se a fé estabelece a sintonia, é a oração que sustenta o que, gente? A ligação com os poderes espirituais que nos governam e a nos favorecerem com suas dádivas. A fé, continuou Richard, pode encarar 60 pedaços de papel de uma receita como poderoso medicamento. Mas é a oração contrita que estabelecerá precioso canal para a captação das bênçãos do céu. Tá aí a lição de hoje, muito bacana, o poder da fé, né, que a gente trouxe desse livro que é fantástico, né, do Richard Simonetti. Tá aqui, ó, rindo e refletindo com Chico Xavier. Eu nem sei se tem aí para ser adquirido, né? Ele já faz um tempinho. Richard, receba as nossas boas vibrações aí na espiritualidade, viu? E obrigado por nos ajudar a compreender um pouquinho mais a doutrina espírita. Não é mesmo? Vamos para o nosso minuto de sabedoria de hoje. Hoje, de número 187. Vamos lá!
1: 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Mensagem 187. Saiba viver eternamente, buscando estudar e aprender coisas úteis e proveitosas a você e ao próximo. Quando paramos de aprender e de progredir, começamos a morrer realmente. Aprenda o mais que puder, em todos os ramos do saber, para iluminar ao máximo o seu espírito. Aproveite todos os minutos para aprender, para aumentar seus conhecimentos. O nosso verdadeiro destino é a sabedoria e o amor. Que assim seja. Paz.

0: De volta com você, querido ouvinte, querido internauta. Vamos trazer os pedidos de prece? Hoje, gravados pela... Hoje, gravados... Deixa eu pegar aqui que eu perdi, gente. Perdi, acredita? Deixa eu buscar aqui novamente os pedidos de prece gravados. Vamos pegar aqui, convidando você que está registrando o seu pedido de prece aí para que possa continuar mantendo a harmonia, a sintonia com o alto. Como a gente acabou de ler com o Richard, né? A gente precisa manter essa conexão. O coração precisa falar nesse momento. Como a gente sempre diz aqui, nenhum dos nossos pedidos, ele fica sem acolhimento. Então, a partir do momento que você mentaliza e suplica ao alto o auxílio em favor de alguém, de um ente querido, seja ele encarnado ou desencarnado, tenha a convicção de que esses amigos maiores, eles estão conosco e ajudam nesse momento. Hoje, os pedidos de prece com a nossa irmã Simone.
1: Rogando a Deus, a Jesus, a nossa Mãe Santíssima, pelos pedidos que nos chegaram. Abençoe, Senhor, com a tua luz, com o teu amparo e com a tua proteção, Senhor Jesus. Nos chegou um pedido para o nosso irmão Eric de Oliveira Rodrigues, para Emily Pinheiro Rodrigues, para Rocha Leão, de Rio das Ostras. Também tem um pedido para Amarildo Delfino Andrade. Se você, meu irmão, minha irmã, não ouviu o seu pedido, tenha certeza que a espiritualidade já recolheu de acordo com sua necessidade. É com gratidão a Deus, a Jesus, que agradecemos os benefícios que aqui foram derramados a cada um desses pedidos. Paz e luz para todos. Que assim seja.

0: 19:47.
1: Rogando a Deus, a Jesus, a Nossa Mãe Santíssima, pelos pedidos.
2: Opa, entrou um reloginho aqui. Vamos lá, vamos continuar o nosso programa. De volta aqui com você, querido internauta, querido ouvinte, querido amigo que está conosco aqui nesse momento. Vamos incluir nessas rogativas cada uma das súplicas que estão aqui com a gente. Todos os nossos amigos que fizeram seus pedidos de prece, Senhor, acolha-os. Que eles possam ser amparados e auxiliados. Vamos ouvir a reflexão hoje do nosso irmão Rafael Siqueira e eu volto já já.
3: Em diversos momentos ele fala do dom de profecias, do dom de línguas. Naquela própria citação de 1 Coríntios 13, ele diz assim: ainda que eu tivesse o dom de profecias que penetrasse todos os mistérios. Ou seja, o que é esse dom de profecias? Também nessa mesma citação, ele diz assim: ainda que eu falasse a língua de todos os anjos e a língua dos próprios anjos, que dom de línguas é esse? Então, em diversos momentos, ele traz esse tipo de citação. Vamos para a resposta do Divaldo. Na bela epístola referida, o apóstolo dos gentios refere-se às multifacetas da mediunidade, apresentando-a sob vários enfoques: psicofonia, psicografia, profetismo, curativa, xenoglossia e glossolalia. Perceberam? Então, quando ouvimos falar de dom de profecias e dom de línguas, em verdade, nós estamos aprendendo sobre mediunidade. Em diversos momentos, o apóstolo Paulo faz esse tipo de ensino para a gente. Eu me desviei um pouquinho aqui, porque quem tem criança e cachorro em casa, vocês sabem que os cômodos não são só nossos, mas eles entram, saem a hora que eles querem. E o Chico acabou de entrar no quarto aqui, porque ele ouve eu fazendo uma fala, uma palestra, uma live, ele vem estar junto. Já que sabemos tratar-se de mediunidade, vamos pegar esse outro livro aqui, o Livro dos Médiuns. Porque no capítulo 14, Allan Kardec estuda a mediunidade dos médiuns. E eu quero ler com vocês os primeiros parágrafos que Kardec trouxe para nós. Todo aquele que sente, num grau qualquer, a influência dos espíritos, é por esse fato médium. Ou seja, o que é médium? Quem são os médiuns? Todo aquele que sente, num grau qualquer, a influência dos espíritos. Prossegue Kardec. Essa faculdade é inerente ao homem, ou seja, é uma faculdade do espírito, mas que se encontra radicada no nosso organismo físico. Por isso, Kardec fala que é uma faculdade inerente ao homem. Não constitui, portanto, um privilégio exclusivo. Quando olharmos para um médium, olharmos para uma faculdade mediúnica sendo bem trabalhada, não achemos que ele tem privilégio, dom especial, mas apenas um trabalhador, igual a todos os outros, exercendo o seu compromisso de amor, de servir as outras pessoas. Continua Kardec. Por isso mesmo, raras são as pessoas que dela não possuem alguns rudimentos, ou seja, todos nós somos médiuns. E por que isso? Porque temos sonhos, onde sonhamos com os espíritos, onde visitamos determinados lugares no plano espiritual, porque temos pressentimentos, sentimos calafrios, do nada às vezes choramos, temos uma alegria que não sabemos aparentemente de onde veio. Prossegue Kardec. Pode-se, pois, dizer que todos são mais ou menos médiuns. Todavia, usualmente assim, só se qualificam aqueles em quem a faculdade mediúnica se mostra bem caracterizada. e se traduz por efeitos patentes de certa intensidade, o que então depende de uma organização mais ou menos sensitiva. O que o Livro dos Médiuns, no capítulo 14, traz para a gente? Existem dois tipos de médiuns. Acompanhe nas minhas mãos. Existem os médiuns num sentido amplo. Todos nós somos médiuns, porque conseguimos interagir com os espíritos e com o plano espiritual em determinado grau. Sonhamos, temos pressentimentos, temos aquelas intuições, calafrios, mas existe aqueles que são os médiuns em sentido estrito, em quem a faculdade é mais bem caracterizada. Eles contam com uma organização orgânica, com órgãos, com células, com uma glândula pineal, que nós chamamos a glândula da mediunidade, mais bem caracterizada para o exercício da mediunidade. Esses são médiuns psicógrafos, porque escrevem. Médiuns videntes, porque veem. Médiuns psicofônicos, porque falam. Agora voltamos para esse livro aqui, porque indaga-se Adivaldo. Quando Paulo fala do dom de línguas, do dom de profecias, de quem que ele está falando? Ou do que ele está falando? Ele está falando de mediunidade. E Divaldo ainda diz sobre o que Paulo falava. Ele falava dos médiuns psicofônicos, porque através das suas falas refletiam a mensagem dos bons espíritos, da psicografia. Vocês têm dúvida que os profetas, como eram chamados os médiuns antigamente, quando escreviam, não estavam muitas vezes sob a intuição de bons espíritos? Profetismo. O que é o profetismo? Profetas seriam os médiuns de hoje, aqueles com a capacidade, à época, de comunicar-se com Deus. Mas nós sabemos que Deus é uma inteligência suprema. Em verdade, os profetas se comunicavam com os espíritos. Uma faculdade curativa, porque o médium ele canaliza as energias próprias e igualmente as energias dos bons espíritos a favor de alguém. E também a xenoglossia. O que é xenoglossia? A capacidade de falar em outras línguas. Falar e entender em outras línguas. Um fenômeno que ocorreu, por exemplo, no dia de Pentecostes, que está descrito em Atos dos Apóstolos. Glossolalia, que é falar em línguas diferentes, não só em línguas estrangeiras, mas com sons diferentes, com elocuções verbais diferentes. Aqueles que já ouviram falar, por exemplo, do fenômeno da renovação carismática da Igreja Católica, ou da Igreja Pentecostal, nós sabemos que num determinado momento eles exercem a mediunidade, só que não dão esse nome, porque é a oração de línguas, onde as pessoas fazem sons e se dizem tomadas pelo Espírito Santo. É verdade. Só que não é propriamente um Espírito Santo, são espíritos que nós conhecemos na doutrina espírita como aqueles já desvestidos de um corpo de carne. A referência ao dom de profecia implica a posse da faculdade de precognição, hoje estudada com segurança pelas notáveis experiências parapsicológicas realizadas pelos doutores Joseph Blanks Heine e Louise Heine, sua esposa, na Universidade Duke, na Carolina do Norte, Estados Unidos, na condição de pioneiros. O que o Divaldo está trazendo para a gente? Que a mediunidade hoje não é assunto apenas afeto à doutrina espírita, afeto às igrejas, ainda que eles chamem de manifestações do Espírito Santo. A faculdade hoje é estudada nas universidades, nos centros de pesquisa, porque já chegou-se à conclusão de que o médium ele tem uma frequência mental diferente. Se coloca o médium com diversos fios, analisa-se a sua faculdade mental e percebe-se, por exemplo, uma determinada estrutura chamada glândula pineal, que ela tem um funcionamento diferente. As ondas mentais são diferentes. Quando há o estado de transe, o funcionamento, então, é completamente alterado. Essas experiências são feitas, hoje em dia, por diversas universidades. Inclusive, nós temos no Brasil um grande pesquisador da Faculdade de Juiz de Fora, o doutor Alexander Moreira, que estuda as vidas passadas, os fenômenos mediúnicos, e outras considerações com relação à presença da espiritualidade nas nossas vidas. O mesmo fenômeno ocorre em relação ao dom das línguas, as línguas do Pentecostes. Em verdade, o que nós chamamos de manifestação do Espírito Santo, lá naquele texto de Atos dos Apóstolos, são manifestações mediúnicas. Qual sucedeu no livro de Pentecostes e continua acontecendo nas momentosas comunicações espirituais em idiomas desconhecidos pelo médium, inclusive em forma especular. O que, que é uma mediunidade especular? É quando o médium ele escreve num papel de trás para frente. Divaldo já fez isso. Quando nós tivemos, por exemplo, o congresso em Paris no ano de 2004, vocês podem pegar isso na internet.
2: Então, gente, o nosso querido Rafael continua abordando mais um pedaço aí no programa ao Encontro de Jesus dessa semana. E é muito interessante, ao Encontro de Jesus de número 117, perdão, 117, que está rodando essa semana na rádio. E esse ponto final que ele abordou da psicografia especular é muito interessante. Se você não viu, recomendo você digitar aí no Google, né? Psicografia de Divaldo Franco, Psicografia Especular de Divaldo Franco, Congresso Espírita Mundial. Muito legal mesmo. Uma prova inconteste dessa relação nossa com a espiritualidade. Vamos fazer a prece com o nosso amigo Marcelo e eu volto já já para a gente ir para a parte final do nosso programa. Vamos lá?

Querido Mestre Jesus, querido irmão amoroso, muito obrigado. Muito obrigado, doce irmão, por mais este momento de oração, por mais este momento de paz. Hoje nós sentimos a vossa presença, Mestre, ao lado de cada coração, cada irmãozinho, cada irmãzinha que estão conectados neste momento, ou posteriormente, Senhor, sentindo o vosso abraço de amor, acalmando as nossas dores, tranquilizando as nossas ansiedades, pois absorvemos tantas coisas da terra, Mestre amoroso. É tão difícil, Senhor, por isso que todos os dias nos recorremos a vós, imploramos a vós, Senhor, e ao nosso Pai Celestial. Te imploramos que continue na nossa jornada, auxilie cada coração. Esses irmãozinhos, essas irmãs, Senhor, estão com inúmeros problemas, te pedindo do fundo do coração. As dores que acometem a cada um deles, muito particular, e vós sabeis, pois sonda o íntimo de cada um de nós. Por isso te imploramos, Mestre amoroso, atenda a cada pedido, atenda a cada rogativa, sempre de acordo com os desígnios de Deus. Temos conhecimento disso, Senhor, temos consciência o tanto quanto somos endividados, mas a misericórdia vossa e do nosso Pai Celestial é infinita, que apaga a multidão de erros, como vós mesmo disseste a nós: o amor apaga a multidão de pecados, erros, falhas que praticamos dioturnamente. Mestre amoroso, permita que a vossa legião de trabalhadores amorosos, que já estão ao lado de cada um de nós, possa balsamizar os corações dos nossos irmãos e irmãs que sofrem dores das mais diversas ordens, Senhor. Dor material muito difícil, muito difícil da gente superar, mas conseguimos com a vossa presença sempre. A dor espiritual, a dor emocional, principalmente ansiedade, Senhor, pânico, acometendo tantos corações, por mais diversas ordens de problemas, seja material, seja emocional, e levando nossos irmãos a desistirem da existência. Querido Mestre amoroso, permita que a legião de Maria, Mãe Santíssima amorosa, se faça presente ao lado de cada coração que está com esse pensamento de desistir da própria vida. Auxilie, Mestre Jesus. Nós sabemos que tem muitos corações querendo desistir, e nós te imploramos, Senhor, que auxilie a cada um deles. E nós, todos nós juntos aqui, nós imploramos para este irmão ou este irmão: não desista, não desista. Fique conosco. A jornada é difícil, a trajetória realmente é muito desafiadora, mas fique com cada um de nós. Juntos, de mãos dadas, nós conseguiremos atravessar esta noite extremamente sombria. E a alvorada se faz presente
no coração de cada um de nós. Confirma, confirma, tenha certeza absoluta que você não está sozinho, jamais está sozinha. Confie e fique conosco. Obrigado, Jesus. Obrigado, Meigo Rabi. Obrigado por este momento tão sublime de amor. Obrigado, Senhor meu Deus, por nos proporcionar a vida e amigos espirituais. Gratidão por insistir com cada coração aqui presente. Muito obrigado. Abençoe, Senhor, a cada um de nós. Nos ampare e nos guarde em vossa paz.

0: Muito bem, de volta com você, agradecendo a toda essa espiritualidade que veio estar conosco hoje, nos envolveu, nos assistiu, nos sustentou. A gente chega no final do programa e eu queria dizer para você, confia, tenha fé, tudo passa. Um ótimo dia. Se Deus permitir, amanhã a gente está aqui. E a Bela está aqui latindo conosco, dando seu bom dia também. Gente, tchau, muita paz, esperança sempre, tá bom?
1: Esperança, guarde a certeza que dias melhores virão. Ajuda, aguarde no bem sempre. Tenha certeza de que as dores passarão, deixando as marcas para o Cristo, de aprendizado e paz. Tendes esperanças. Deus não desampara, Jesus não nos abandona. Mãos amigas surgirão. Uma nova alvorada surgirá, radiante. Guarde o amor e aguarde o labor do bem, e a felicidade reinará. Afinal, devemos saber que não importa se a esperança é a última que morre, mas tem que ser a primeira que nasce. Alfredo Júlio.
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4: 6:37.
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5: Olá. Vai e não peques mais. Essa foi uma frase de Jesus, dita em duas ocasiões. A maioria das pessoas observam essa frase e a tomam como uma advertência: vai, não peques mais. Mas nós podemos olhar por um outro ângulo, olhar essa frase como uma oportunidade. Sim, uma oportunidade para refazermos os nossos atos. Quando ele disse vai e não peques mais, ou vai e não tornes a pecar, está nos chamando a atenção para caminhar para frente, para refazer nossos atos, como uma nova oportunidade para que nossa conduta seja alterada. Se nós erramos, levantemo-nos, caminhemos, façamos de maneira diferente, consertemos. Essa é a ideia. O Cristo, ele não advertiu as pessoas com relação a essa frase. Ele disse a elas para que elas seguissem suas vidas. Quantas pessoas ficam se martirizando, ficam se lamentando, ficam cristalizadas em função de um erro cometido no curso da existência e não caminham para frente. Carregam culpa em vez de uma responsabilidade para seguir em frente. Jesus convidou as pessoas com essa frase a caminharem, a não desanimarem. Apesar de erros, nós podemos acertar à frente. O erro e o acerto são oportunidades de aprendizado. Não fiquemos parados só porque cometemos um deslize. Responsabilizemos, sim, pelo que nós fazemos ou fizemos, mas não deixemos de trabalhar, não deixemos de seguir com os nossos ou os nossos propósitos de vida. Façamos como fizeram diversos outros, façamos do erro uma oportunidade de acerto futuro, como fez o apóstolo Paulo, como fez Pedro, que da negação a Jesus fez o trampolim para o seu crescimento, fez justamente o elemento de força para que ele perseverasse, para que ele continuasse. Então pensemos nisso, pensemos que muitas vezes nós ficamos parados por não acharmos que somos merecedores de agir. Sim, nós somos merecedores de uma vida melhor, dependendo dos nossos atos, dependendo das nossas atitudes. Se assim entendermos essa frase de Jesus, vai e não tornes a pecar, vai e não peques mais, entendemos-la como sendo um convite à mudança de conduta, com certeza viveremos melhor. Um bom dia a todos.
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4: 6:41.
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Empolguei. Empolguei um pouco. Eu adoro essa música. Eu não conhecia. Quem me apresentou essa música foi Felipe Vaz, da equipe da FEB TV. E desde que eu ouvi a primeira vez, eu adorei esse clima meio apoteótico, meio grandioso de recordação dessa integração entre mar, amar, a vida, a imortalidade. E eu gosto desse sentimento da música. Lembro que logo que a gente foi produzir Orientação ao Centro Espírita, me vinha na mente uma imagem desse tipo, porque na capa da nova edição tem um farol maravilhoso, né? No sentido do farol, que é esse documento, esse livro para as instituições espíritas. E essa música veio logo em mente porque ela fala de um farol. Ela fala de usar as estrelas como guia e a fé como farol. E eu acho excelente essa orientação ou essa composição artística da Produbem, do Produbem, aliás, e da Eliane Dias, porque funciona para muitos aspectos da vida. Acho que no sentido das instituições espíritas, as estrelas cadentes, como diz Allan Kardec em suas obras, funcionam, vêm, né, retornam das dimensões do infinito para nos orientar, e são os benfeitores espirituais que nos guiam, que guiam esses grupos nas diferentes localidades, na infinitude do mar, e também nosso anjo da guarda. Nossos espíritos amigos, espíritos simpáticos que funcionam pra gente como essa orientação. Mas para tudo isso funcionar, a gente precisa de um farol, que é a nossa fé, a fé convicta, a fé que brota de uma observação sincera, de uma observação racional da realidade, uma fé raciocinada, portanto, que encara frente a frente a razão em todas as épocas da humanidade. Então, me sinto, sempre que eu ouço essa música, e gosto de colocar assim quando eu tô saindo de evento espírita, quando eu tô dirigindo, quando você pode abrir a janela do carro e sentir o vento no seu rosto, sabe? Me sinto no mar, navegando, e viajo nesse sentido, porque imagino o mar, imagino as ondas, e traço aí os paralelos entre essa experiência e a vida. Então, amo, amo de paixão. Top 3 músicas favoritas do Thiago, Tanto Amar, com certeza.

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1: 6:50.
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1: 6:51.
5: 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Eis a minha singela contribuição de paz para a sua vida cotidiana.
6: O homem não está degenerando? A questão de número 784 de O Livro dos Espíritos propõe: do ponto de vista moral, o homem não parece estar caminhando aos recuos?
5: Espiritualidade em gotas. Estes são dias que nos inclina para uma posição de tensão. Quando olhamos internacionalmente, damos-nos conta de que a humanidade como que anda para trás. A crise econômica internacional, a falência da gestão de alguns administradores públicos no velho mundo, os refugiados fugindo de guerras que parecem intermináveis, o conflito de facções alimentadas pelas superpotências, os homens bombas, a dinâmica sangrenta que faz ressuscitar no Estado Islâmico o nazismo, que parecia ter desaparecido enquanto organização, enquanto movimentação social. Quando olhamos um pouco mais próximo, damos-nos conta de que esses índices, eles igualmente se estabelecem, seja na violência, seja na corrupção, seja na má gestão pública, seja no caos que se estabelece em torno de alguns segmentos sociais que são minorias e que são escorraçados, são desconsiderados, são esmagados. Faz-nos entrever nesse olhar de que a humanidade, ela experimenta como que um retrocesso. Em verdade, a espiritualidade tem assinalado de que não é assim, de que vivemos um momento de transição planetária, mudança de paradigma. E quando fazemos uma mudança numa casa, por exemplo, é comum a desarrumação, o caos. Ele prenuncia o cosmos. Há uma ordem subjacente nessa desordem que observamos. Desde o aspecto planetário dos flagelos, resultado da ação humana, mas também resultado das placas tectônicas que se acomodam num mundo que deverá manter-se mais estável futuramente. Vamos dando-nos conta de que estamos num ponto de mudança de status. Assim, o mal como que ganha força, e como bem disseram os espíritos, às vezes ele alcança o excesso para que a sociedade, para que nós seres humanos possamos sentir a necessidade de instaurarmos o bem. E, efetivamente, precisamos de novos modelos, precisamos de uma organização sociopolítica, socioeconômica, em que a movimentação precisa de novos princípios e novos paradigmas. Estamos em momento de mudança. O homem não está degenerando, o homem está avançando, mas como alguém que traz uma tumoração na sua estrutura física, e como o tumor precisa sair, bate mau cheiro e dói, assim a humanidade experimenta o expurgo através de dores acerbas que prenunciam dias melhores, dias felizes. Haverá de se estabelecer na Terra aquilo que todos esperamos: um melhor tempo, uma melhor convivência social, uma melhor estruturação física do planeta e melhores homens e, portanto, melhores sociedades. Não nos deixemos abater pelo pessimismo e finquemos o nosso coração e a nossa inteligência, fazendo em nós o que esperamos que o mundo revele enquanto novo status de comunidade, novo padrão de funcionamento que revele paz, fraternidade e solidariedade recíprocas.

0: 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Uma pequena pausa sobre espiritualidade no mundo corrido de hoje. 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
3: 6 horas e 57 minutos.
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4: Voz Animal, uma reflexão sobre a espiritualidade dos irmãos animais à luz da doutrina espírita. Episódio 14. Leitura do livro O Consolador, psicografia de Francisco Cândido Xavier, pelo Espírito Emmanuel. Item: Ciências Especializadas. Pergunta 78, de 1940. 78. A zoologia é também objeto de atenção dos planos espirituais? Resposta: sem dúvida, também a zoologia merece o zelo da esfera invisível, mas é indispensável considerarmos a utilidade de uma advertência aos homens, convidando-os a examinar detidamente os seus laços de parentesco com os animais. Dentro das linhas evolutivas, sendo justo que procurem colocar os seres inferiores da vida planetária sob o seu cuidado amigo. Os reinos da natureza, aliás, são o campo de operação e trabalho dos homens, sendo razoável considerá-los mais sobre a sua responsabilidade direta que propriamente dos espíritos, razão porque responderão perante as leis divinas pelo que fizeram, em consciência com os patrimônios da natureza terrestre. Comentário Voz Animal. Em alguns livros já tivemos informações de animais no plano espiritual. Certamente são, assim como nós, amparados após o desencarne e se preparam para a nova oportunidade na carne. Então, o estudo dos animais por meio da zoologia é de interesse da espiritualidade. Mas também, segundo Emmanuel, é indispensável a nossa colaboração incessante, enquanto encarnados, com cuidado amigável, tendo em vista que somos instrumentos de Deus a conduzir os seres da criação em etapas evolutivas que já vencemos. Os animais são nossos parentes próximos. Emmanuel, em mais de uma obra, nos afirma categoricamente: a natureza é o altar divino. Se tivermos olhos de ver, perceberemos o quanto de labor nos aguarda, o quanto de cooperação no bem podemos fazer junto à fauna, à flora, aos rios e mares. Responderemos pelo mal que fizermos, mas vale advertir que seremos responsáveis pela omissão, pela oportunidade perdida de contribuir na marcha evolutiva dos seres e da preservação da natureza terrestre, patrimônio universal, onde somos pura e simplesmente usufrutuários. Um fraternal abraço e o desejo sincero de coragem e de sermos nós o instrumento da paz que queremos para o mundo. O Instagram do Voz Animal é o @espiritualidadeirmãosanimais. 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Gratidão, paz e bem.
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3: 7 horas. e um minuto.
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3: 7:01.
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Olá, queridos e queridas ouvintes. Nós gostaríamos de enviar o nosso abraço a você que faz aniversário no mês de julho. E o nosso abraço especial vai para o Rodrigo de Guarulhos, São Paulo, a Maria de Recife, a Fátima do Vale de Canavieiras, na Bahia, a Isabela Claro de Barbacena, Minas Gerais, ao Ângelo Reis de Divinópolis, a Vera Saturnino na Suíça,

Marcelo Rezende, de Uberaba. A Fátima Castelo Branco Monteiro, no Pará. A Régila Maria, de Barreiras, na Bahia. A Ivone Gomes, do Grupo de Bate-Papo, número 4. Ao André Loureiro, de Maceió. Ao Daniel, de Goiânia.

ao Donizete, da França. E se você desejar ouvir o seu nome neste momento de felicitações, envie um e-mail para nós no faleconosco@radiofraternidade.com.br com o seu nome e a data do seu aniversário.

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6: 7 horas e 9 minutos.

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1: Boa noite. Então nós vamos continuar nossos estudos sobre o Evangelho de Mateus. Perdi meu salário do mês na rua. Eu não posso dormir sem descobrir o motivo. O que que Deus quer de mim? Ganhei na loteria. Eu não posso dormir sem descobrir o motivo. O que que Deus quer de mim? E eu vou descobrir isso fazendo a seguinte pergunta: do que Deus está me protegendo? De que perigo Ele está me livrando? Seja com o prêmio da loteria, seja com perder o salário do mês na rua. Ele está me protegendo de alguma coisa e eu tenho que descobrir o que que é. Quem tem preguiça de pensar sobre isso, blasfema, amaldiçoa. Reclama com ele. Queixa. Murmuria. Lamenta. Ó. Impulsionando-te o coração para a luz das bênçãos eternas. Então é um empurrão, sabe? Muitas vezes a dor é um empurrão de Deus. Quando a gente empaca. Vocês lembram o que é que empaca normalmente, gente? Hã? Na roça, Toinzinho, o que é que normalmente empaca? Mula. Burro. Quando empaca, aí vem um ferrãozinho atrás, ó, do tropeiro, dá um cutucãozinho de leve. Não é para matar a mula. É só para ela avançar, se projetar para frente. Bom? Vimos os cabelos da cabeça? Então vocês já sabem o que estão fazendo ali? Deus tem contado os cabelos de cada cabeça, porque Ele não vai deixar, permitir que nenhum deles caia à toa, sem um motivo, sem uma razão precisa. Esse cuidado que Deus tem conosco é um cuidado pedagógico. É o cuidado do professor. É o cuidado de quem assiste o crescimento individual de cada criatura. Bom? Próxima palavrinha, para a gente fechar. Agora nós vamos viajar aqui, viu? Nós vamos voar alto. Cabeça. Então vai aparecer aqui no cantinho do vídeo, cabeça. Primeira informação que eu vou passar para vocês é a seguinte: cabeça em hebraico é rosh. Luiz, por que você está falando cabeça em hebraico? Porque vocês lembram que eu disse para vocês que o hebraico, uma palavrinha, ela tem vários significados? Essa mesma palavrinha, rosh, que significa cabeça, também significa liderança, também significa governo, também significa autoridade. Entendeu? Então, por exemplo, existe o rosh da sinagoga. É o chefe da sinagoga. Lembra do Jairo? Ele era o rosh da sinagoga. O cabeça. A gente diz assim: quem é o cabeça daquela quadrilha? É quem lidera, comanda, governa, quem tem a respeitabilidade dos demais. Os demais, o que ele diz, os demais fazem. Cabeça é isso. Então, lá no livro Gênesis, no Velho Testamento, capítulo 24, versículo 65. Tem uma passagem muito bonita de uma história de amor, é uma cena de amor que tem lá no Gênesis, do encontro da Rebeca com Isaac, que era o filho de Abraão. Quando eles encontram à beira de um poço, né? Essa cena é bonita, quando eles se encontram pela primeira vez. E lá no versículo diz assim: ela perguntou então ao servo dele: quem é aquele homem que vem andando pelo campo ao nosso encontro? Já a mocinha na festa pergunta para a colega: nossa, quem que é aquele rapaz ali? Né? É, a Juju perguntou isso, né? Encontro de carnaval. Ela perguntou, quem é que é palestrante lá? Morenão, bonitão. Perguntou, né? E o servo respondeu, é o meu senhor. Então, quem era o cabeça ali? Isaac. Então ela pegou o seu véu para se cobrir. E esse é um gesto histórico no Oriente Médio, da Antiguidade. Sempre que você queria, e especificamente uma coisa muito própria da cultura hebraica, no período ainda das tribos, e depois se perpetua de outras maneiras. Então, sempre que alguém ia estar na presença do patriarca, para demonstrar que quem controla, quem comanda, quem manda é ele, sabe o que a pessoa fazia? Cobria a sua cabeça. É como se ele dissesse, ó, vou anular a minha liderança em função da sua. Quando a Rebeca cobre a cabeça, gestualmente ela está dizendo para o Isaac, olha, você manda, eu obedeço. Isso diante do patriarca da tribo. O que vai acontecer é que na presença de Deus, que é o patriarca do universo, o judeu passa a ter a mesma atitude. Por isso que, por exemplo, quando eu fui em Israel, a gente ia entrar em lugares santos, a gente ia entrar, por exemplo, tinha regiões que a gente ia entrar, eu lembro em Rhodes, por exemplo, na Grécia, a gente foi entrar numa sinagoga e me entregaram kipá. Kipá é aquele chapéuzinho, que parece um paninho, redondinho, que coloca aqui na cabeça. Você cobre a cabeça para anulá-la. Eu vi muitos judeus, em uma das lamentações, pegar o talit, aquele manto, né? E cobrir a cabeça. Porque na presença de Deus, você tem que cobrir a cabeça. Gente, notem bem, isso não existe na doutrina espírita. Não estamos dizendo que é para fazer isso, para entrar no centro, não, pelo amor de Deus. Né? Aliás, no Ocidente é o contrário, é falta de educação a gente entrar com a cabeça coberta nos lugares, né? Então, é um hábito da cultura da época. E tinha um significado. Por que que o judeu cobre a cabeça para entrar na sinagoga, cobria a cabeça para entrar no templo? Reconhecimento da autoridade de Deus. Olha, você manda e eu... Submissão, isso mesmo. Sabe? Você manda e eu obedeço. Eu anulo a minha liderança em função da sua. Perto de você, eu só obedeço. Entenderam? Pergunto para vocês agora. Quando a pessoa, nessa tradição religiosa, cobria a cabeça, punha o talit, punha o kipá na cabeça, dizendo gestualmente que reconhecia a autoridade máxima de Deus e se comprometia a obedecer tudo que Deus dissesse, a pessoa de fato fazia isso? A atitude correspondia necessariamente com o gesto litúrgico? Se fosse assim, Paulo não teria matado Estevão. Porque quando ele mandou, deu a ordem para apedrejar Estevão, ele estava com a cabeça coberta. E qual é o maior mandamento de Deus? Amar ao próximo como a si mesmo. Então, nem sempre a cabeça coberta significa real obediência a Deus. Tá certo? Se nós pegarmos isso e transferir para a nossa cultura, tem uma série de coisas que nós fazemos que demonstram, em que a gente quer demonstrar que é temente a Deus, que é obediente a Deus. Nós fazemos um culto uma vez por semana. Nós viemos no centro, pelo menos, tomar um passezinho uma vez por semana. Às vezes é para demonstrar que eu sou mais dedicado ao evangelho, né, Carlos? Vou até mais vezes, vou todo dia. Não é assim? Faço caridade, dou cesta básica. Tudo isso, gente, é pôr o kipá na cabeça. Esses gestos religiosos, quase sempre, viu, gente? Quase sempre, mecânicos, porque depois você já faz isso há 30 anos, você faz sem ver. Isso quer dizer necessariamente que ao longo da semana, em casa, no serviço, na rua, o meu coração foi obediente e dedicado a Deus? Infelizmente não. O católico faz o nome do Pai. Isso quer dizer que aquele reconhecimento da autoridade da Trindade, ele se reflete nas suas ações o tempo inteiro? Não necessariamente. O evangélico tem a sua liturgia própria. O muçulmano também. O budista também. Então, não necessariamente esses gestos, eles refletem uma real obediência ao mandamento divino. Não necessariamente. Querem uma coisa? Lá no Salmo 40, versículo 12 do Salmo 40, hoje eu estou usando bastante salmo, o poeta Davi diz assim: as calamidades que me cercam são demais para contar. As calamidades que me cercam são demais para contar. Tantos erros meus me esmagam. Então essas calamidades são calamidades conscienciais, morais. E ele está dizendo, são tantos erros que eu já cometi que não consigo ver o meu caminho. São mais numerosos do que os cabelos da minha cabeça. Então, olha só, o que nós vamos fazer agora? Que samba maluco nós vamos fazer aqui? Vai ser uma bateria de Padre Miguel, nós vamos misturar tudo aqui, os instrumentos todos. Olha, o kipá serve para você dizer para Deus: eu sou obediente ao Senhor. Mas debaixo do kipá está o quê? O cabelo. E o salmista aqui está dizendo: os erros que eu cometo no dia a dia com meus semelhantes são tão numerosos quanto o número de fios de cabelo que eu tenho na cabeça. Agora vocês vão lá falar, que loucura. Jesus pega para os discípulos e diz o seguinte, ó, eu fico imaginando a carinha marota de Jesus, né? Vamos ver quem vai ter ouvidos de ouvir. Jesus pega e fala assim para os discípulos, ó, deixa eu falar um negócio para vocês. A Galileia é a Minas Gerais de lá, né, gente? Então, fala um negócio para vocês. Até o cabelo da cabeça de vocês está contado, viu? Sabe o que Jesus estava dizendo? Deus vê além do kipá. Deus vê além do talit. O que está debaixo do kipá? O que está debaixo do talit? Cabelo. Deus está vendo por detrás desse paninho que você pôs na cabeça, viu? Trocando em miúdos? Miudinho. Deus vê além dos seus gestos mecânicos e superficiais de obediência. Deus vê tudo. E aí eu me lembrei de uma história que o meu amigo Carlos, que está aqui, me contou. É uma frase, um dito, quase que um dito popular, né, Carlos? Que circula por aí, mas que o Chico uma vez utilizou para dar umas orientações para a mãe do meu amigo Carlos. O Chico pegou e disse para ela assim: minha filha, Deus tudo vê. Deus, numa noite preta, vê a formiguinha preta que caminha sobre a pedra de mármore preto. Errei. Mais ou menos isso, né? Deus, numa noite escura, numa noite negra, vê a formiguinha preta caminhando em cima da pedra de mármore preto. Deus vê tudo. Deus vê até quantos cabelos o bom judeu tinha por debaixo do seu talit. Assim como Deus vê até o que, que o bom espírita faz durante a semana entre uma sopa, um fraterno e o outro. Deus vê até o que, que o católico fez minutos antes de fazer o nome do Pai. Ele vê o que, que o muçulmano fez no ano inteiro antes do Ramadã. Deus vê tudo. Então, trouxe algumas coisinhas aqui. Livro dos Espíritos. Olha, Livro dos Espíritos. Livro 4, capítulo 2, Penas e Gozos Futuros, questão 963. Como cada homem pessoalmente... Perdão, Kardec diz assim. Com cada homem pessoalmente Deus se ocupa? Ele cuida de um por um? Só encarnado, hoje são mais ou menos 7 bilhões aqui na Terra só. Juntando com os desencarnados, há uns 30 bilhões ligados à Terra. Multiplica isso pelos planetas do Sistema Solar. Multiplica isso pelas estrelas da nossa galáxia. Pelas galáxias da nebulosa. E por aí vai. E Deus se ocupa de um por um? Não é ele muito grande e nós muito pequenininhos, muito miudinhos, para que cada indivíduo em particular tenha a seus olhos alguma importância? Ó, gente, eu fiz uns adendos aqui no texto de Kardec, viu? Porque senão o povo vai achar que é uma tradução estranha. Ele dá conta de um por um mesmo? A gente não é muito pequenininho para isso, não? Aí vem a resposta dos espíritos. Deus se ocupa com todos os seres que criou, por mais pequeninos que sejam. Nada para a sua bondade é destituído de valor. Então, primeiro uma perguntinha e uma resposta bonitinha. Sabe por que que Deus toma conta da gente e conta fio por fio do nosso cabelo? E anota coisa por coisa que a gente faz? Porque ele nos dá valor. Um valor que a gente não se dá. E aí, na 964. Mas será necessário que Deus atente em cada um dos nossos atos para nos recompensar ou punir? Esses atos não são, na sua maioria, insignificantes para ele, mas Deus fica anotando coisinha por coisinha que eu faço? Ele é Deus, poxa. Então, aquele dia que eu xinguei o cachorro que fez xixi na porta da minha garagem, Deus se preocupou com isso? Com o meu mau humor, com o mau humor que eu fiquei e xinguei o cachorro de tudo? Aham. Olha, resposta dos benfeitores. Eu peguei um pedacinho dela que é uma resposta longa. Todas as nossas ações estão submetidas às leis de Deus. Nenhuma há, por mais insignificante que nos pareça, que não possa ser uma violação daquelas leis. Sabe qual foi a minha conclusão pessoal depois que eu li isso? Que o meu telhado é de vidro. Porque se ele anota ação por ação, quem é que está com as mãos inteiramente limpas, hein, gente? Continua. Se sofremos as consequências dessa violação, só nós nos devemos queixar de nós mesmos, que desse modo nos fazemos os causadores da nossa felicidade ou da nossa infelicidade futura. Então, Deus anota as nossas ações para promover mecanismos de proteção que nos ajude a nos livrarmos das más ações. E aí ele aproveita a própria lei de karma, que é uma lei divina, a lei de ação e reação. Então, a gente está submetido a um processo de regeneração constante em que o mal sai de mim e retorna à forma de dor. Ele sai nocivo e volta benéfico. Porque tudo que sai ruim das mãos dos homens passa pelas mãos de Deus e retorna para o homem. Bom, até o sofrimento. E nós encerramos com a Revista Espírita. Hoje, no ano 9, maio de 1866. Deus está em toda parte. Olha que coisa linda, gente. Estamos constantemente em presença da divindade. Não há uma só de nossas ações que possamos subtrair ao seu olhar. Nosso pensamento está em contato com seu pensamento e é com razão que se diz que Deus lê nos mais profundos recônditos do nosso coração. Ih, casa caiu, hein, gente? Deus lê tudo que eu escrevo no meu diário íntimo, tudo que eu anoto na minha consciência é segredo para todo mundo, só não é para Deus. Estamos nele como ele está em nós, cegando a palavra do Cristo, para entender sua solicitude sobre os menores, as menores criaturas, ele não tem necessidade de mergulhar seu olhar do alto da imensidade, nem deixar sua morada de glória, pois essa morada está em toda parte. Então a gente fica imaginando, ah, Deus tudo vê, a gente imagina ele numa nuvem, com binóculo gigante, né? Não, sabe por que ele tudo vê? Porque quando eu errei, ele estava lá comigo. Mas, Luiz, onde? Do meu lado? Não, em mim. Em mim ele estava. E para não parecer que Deus mora em nós, e nós estávamos onde? Em Deus. Nós estamos, olha só, Paulo vai dizer, lindo o que Paulo diz, né? Em Deus nos movemos e existimos, em Deus respiramos, né? Como peixes, né? E nós estamos imersos no fluido vital, no fluido cósmico universal, gente. E o fluido cósmico universal é o sistema nervoso de Deus. O fluido cósmico universal é a mente de Deus. Nós estamos imersos, que nem um peixe na água. O que não dá é para a gente tentar fugir de Deus. Não tem como fugir de Deus. Graças a Deus. Para serem ouvidas por Ele, as nossas preces não precisam transpor o espaço, nem serem ditas com voz retumbante, porque incessantemente penetrados por Ele, nossos pensamentos nele repercutem. Nele repercutem. Então a gente sente e Deus sente conosco. Por que que eu fechei com essa informação? Porque eu não mal preciso manifestar a minha necessidade. Até porque eu não sei quais são todas as minhas necessidades. Basta que eu as tenha para que Deus saiba delas e para que ele atenda cada uma das minhas necessidades. Aqueles gestos divinos na minha vida, que eu não consigo compreender, eu não compreendo porque eu não sei quais são as minhas necessidades mais profundas. Quais são as minhas necessidades reais. Mas Deus sabe. E por isso que ele age de uma maneira, aos meus olhos, estranha, muitas vezes. Certo? Então vamos... Como diria a Ila, que eu citei a semana passada, se aveste não, gente. Que até os cabelinhos da nossa cabeça tá tudo contadinho. Certo? Nada foge do comando, controle do nosso Pai Celeste. Que Deus nos abençoe. Até semana que vem.
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2: Meu anjo da guarda, minha doce companhia, me protege, me guarde de noite e de dia, no caminho da escola, no caminho de casa, junto com a minha família. Amém. Se liga, pessoal. Ame sua mãezinha e seu papai. E ame seus irmãozinhos. Eu sou Maria Júlia e estou aqui na Rádio Fraternidade, a emissora do bem na internet.
3: 7:35.
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6: Olá, amigos da Web Rádio Fraternidade. Aqui é Tati Brito, direto da 70ª Semana Espírita de Vitória da Conquista. Conosco o amigo Wesley Caldeiras, de Minas Gerais, diretor do 14º Conselho Regional Espírita da União Espírita Mineira. É muito prazer, é com muita honra que a gente está aqui começando esse bate-papo. Muito obrigada por sua disponibilidade.
7: Eu que agradeço, Tatiane. Como também aproveito a oportunidade para abraçar toda a família da Web Rádio Fraternidade.
6: Wesley, é muito gratificante ter sua participação aqui conosco na Web Rádio Fraternidade. Aproveitando sua presença conosco, gostaríamos que falasse sobre a 70ª Semana Espírita de Vitória da Conquista. Um evento que chega a essa quantidade de edições, certamente, apresenta para todos nós e para o movimento espírita que é preciso perseverar, não é verdade?
7: Exatamente. É uma longa trajetória. É a vida como a segunda semana espírita mais antiga do país. É um movimento extremamente rico que se construiu em torno dessa semana espírita. Então, através de um evento que nasceu de idealistas numa comunidade ainda muito diferente, que era a comunidade Conquista, daquele ano de 1954, a presença desses companheiros de outras partes do país, essa integração do movimento local com o movimento nacional, que se deu progressivamente, foi capacitando o trabalhador regional. E esse foco de luz foi se irradiando em direção a um grande território aqui no sudoeste da Bahia. Nós temos, portanto, todos os anos em Vitória da Conquista, a adesão em massa dos companheiros espíritas dessa vasta região. E hoje nós temos em Conquista um movimento espírita modelo do ponto de vista da organização, da fraternidade, da lucidez com que a doutrina espírita é difundida. Por isso que eventos desse porte continuam muito necessários, não pela grandeza do evento, mas do porte de estabelecer-se um momento de apresentar a doutrina formalmente à coletividade na qual estamos inseridos. Como, por exemplo, em Montes Claros, aí no norte de Minas, onde eu estou o presidente do 14º Conselho. A nossa Semana Espírita, no ano que vem, vai para a de número 40. E é sempre voltada precisamente para o público não espírita. Mas, no fundo, no fundo, quem se enriquece, quem se capacita, quem cresce, é o movimento espírita.
6: A divulgação, né? Importante é esse processo.
7: Exatamente.
6: Então, Wesley, Evangelho e Vida é o tema dessa edição da semana. Tema oportuno e, ao mesmo tempo, desafiador. Pois não é fácil viver essa mensagem, mas é preciso insistir. Como fazer de uma forma prática para trazer a mensagem do Evangelho para o nosso cotidiano? Tem uma fórmula mágica? Um desvio?
7: A maturidade é uma construção. A maturidade, todos os níveis. No fundo, o Evangelho nos coloca num exercício com 5 padrões da nossa realização. Porque nós temos realizações a nível físico, a nível estético, a nível intelectual, a nível emocional e a nível espiritual. O Evangelho nos coloca em condições de olhar o nosso organismo como um templo. Nos coloca na condição de ver nesse invólucro não apenas uma roupa, mas um instrumento de inserção, de relações interpessoais, uma oportunidade de conviver no mesmo plano com diferenças e aprender com os diferentes. Então, as realizações do corpo são importantes para o Evangelho. Em que sentido? Respeitar a saúde, a nossa, a alheia, construir em nós uma harmonia orgânica que nos perpetue mais tempo nessa escola. Então existe, da parte do Evangelho, um nível de inspiração que nos leva a trabalhar realizações no corpo, mas também a estética, a da beleza do agir, mas também a intelectual, a da beleza do pensar, mas também a emocional, a da beleza de amar. Mas o Evangelho, sobretudo, nos fala que nós somos filhos de Deus, essências do Criador, jornadeando por planos momentâneos que chamamos encarnações. Então, a grande meta do Evangelho é nos criar belezas espirituais no coração.
6: Wesley, qual é, na sua opinião, o papel fundamental do Evangelho de Jesus na orientação espiritual e moral dos espíritos nesse momento de transição planetária?
7: O Evangelho se tornou um processo universal do planeta. Nós vemos escrituras sagradas em todas as escrituras dos grupos e dos povos. Toda escritura que filtra a lei divina para instigar nas almas a vivência da lei divina representa uma ramificação desse tronco mestre que é o Evangelho. O Evangelho está personificado em Jesus, o governador espiritual do planeta. É do coração de Jesus que esse Evangelho ramificou na China através do confucionismo, do taoísmo, em terras da Índia pelo hinduísmo, pela doutrina do Siddhartha Gautama, o Buda. Mas nós também vamos encontrar o Evangelho ali no seio da comunidade grega clássica, fomentando pensamentos sobre a organização social, política, o pensamento sobre as coisas primeiras, o destino de tudo. E em toda parte do mundo onde um processo de educação de seres se iniciou, o coração de Jesus ramificou uma vertente religiosa para que essa coletividade de almas sentisse a impressão do Mestre no seio desses corações. Então, o Evangelho, ele transcende o cristianismo. O Evangelho transcende a mensagem guardada nos Evangelhos e nas cartas do Novo Testamento. O Evangelho é uma bandeira do amor e da sabedoria de Jesus, que está representada em povos e épocas sob nomes diversos. Mas Confúcio, escreveu Emmanuel em A Caminho da Luz, foi um grande discípulo enviado por Jesus. Sócrates, na Grécia, o pai do pensamento racional, da mentalidade ética no campo,

0: Emaús, um tema que nos leva a refletir sobre a trajetória do mestre. Sem dar spoiler, o que o nosso ouvinte internauta encontra neste livro?
1: Em Minas Gerais, há uma tradição de estudo do Evangelho muito famosa, que é chamada de miudinho. Uma metodologia de estudar-se o Novo Testamento, versículo a versículo, com aprofundamento, à luz do pensamento dos espíritos, mas também dos intérpretes da teologia humana. E eu, muito atrás, quando estava ainda bem moço, comecei a coordenar um grupo de miudinho na minha cidade, Montes Claros. E depois de alguns anos, eu tinha um material muito curioso. Ele formou uma espécie de moldura da vida de Jesus. Num quadro, a moldura é acessório. Mas a moldura, por outro lado, delimita. E conforme a moldura, realça a tela. Então eu percebi que era um trabalho que poderia ser colocado à disposição de outras pessoas. E empreendi me dar um presente quando eu completasse 40 anos, que era reunir todo esse material num trabalho. Isso aconteceu. Eu enviei, como cada um pode fazer, para a Federação Espírita Brasileira. Passei por um processo de análise do trabalho. E alguns anos depois a FEB publicou, no ano 2014. Então, Da Manjedoura a Emaús é uma narrativa não romanceada da vida de Jesus, mas é a busca de construir uma moldura, um contexto, onde eu posso entender o aspecto social, político, religioso, antropológico, psicológico, espiritual da humanidade que cercava Jesus. São 30 capítulos. E começamos a analisar esse cenário, essa moldura, desde o nascimento dele, terminando com o último capítulo, Aparições, as derradeiras manifestações de Jesus. É um livro muito querido, e da minha parte, né? E me trouxe um grande crescimento interior, uma grande aproximação da verdadeira ideia de Jesus.
0: Ouvimos o querido amigo Wesley Caldeira. Tati Brito, direto da 70ª Semana Espírita de Vitória da Conquista, em especial para a Web Rádio Fraternidade, a emissora do bem na internet.
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1: 7:50.
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3: Deus não desiste. Você já se deu conta de que Deus nunca desiste? Se ainda não havia percebido, observe o mundo ao seu redor. Se você amanhece triste, Deus lhe oferece o canto dos pássaros antes mesmo do amanhecer, pois seu canto sonoro se faz ouvir quando a noite ainda não se despediu por completo. Se você se sente só no mundo, Deus lhe acena com inúmeras oportunidades de conhecer pessoas e fazer novas amizades, desfazendo essa sensação de abandono. Deus nunca desiste. Para aqueles que não gostam dos dias chuvosos, o Criador enfeita as folhas verdes com pequenas gotas brilhantes, como querendo mostrar que a chuva tem seus encantos e belezas. Para quem não gosta dos dias quentes, Deus oferece o espetáculo dos insetos alados em graciosa dança, a dizer que o verão tem sua graça. Deus nunca desiste. Aos seus filhos que não apreciam os dias frios do inverno, Deus mostra as noites mais limpas e cravejadas de estrelas e os dias de céu mais azul de todas as estações. Deus nunca desiste. Se você ainda não havia percebido essa realidade, comece a olhar ao seu redor. Há muitos motivos para você acreditar que o Criador está sempre fazendo o máximo para que você perceba o seu empenho. Só no dia de hoje, quantas amostras da ação de Deus não se podem contemplar? Se para você o dia parece inútil, as situações sem graça e os problemas sem possibilidade de solução, pare e observe melhor. Você notará uma árvore lhe oferecendo sombra, uma flor ofertando perfume, um pássaro cantando para você, uma borboleta lhe convidando a bailar. Porque Deus nunca desiste. Ainda que a morte se apresente como vencedora da vida, mesmo que se diga o ponto final da relação de amor que nos une a outros seres, ainda que se proclame devastadora de sentimentos e capaz de aniquilar sonhos, não se deixe levar por essa farsante cruel, porque do outro lado do túmulo a morte será desmascarada. Porque Deus nunca desiste e a vida segue estuante. O Criador tem planos de felicidade para você e jamais desistirá enquanto você não tomar posse da herança que lhe foi destinada. Essa herança está depositada no íntimo de cada um de nós. E mesmo que os milênios se escoem, que nos pareça que jamais a conquistaremos, um dia a felicidade será a realidade. Deus nunca desiste. Ainda que no dia de hoje você não tenha nenhuma conquista significante, que a tristeza lhe ronde as horas, que a alegria pareça distante e a esperança esteja de férias, Deus não desiste. Quando hoje partir e nada mais restar de suas horas, Deus lhe acenará com um novo dia e novas oportunidades surgirão para que você dê mais um passo na direção da felicidade efetiva. E se esta existência não for suficiente para você atingir a felicidade suprema, ainda assim Deus não desistirá. Uma nova oportunidade irá surgir. Uma nova existência lhe será oferecida. E novamente teremos a prova de que Deus não desiste. E se Deus não desiste, é porque Ele ama cada filho seu. E se assim é, por que você, que é herdeiro desse Pai amoroso e bom, irá desistir? Pense nisso e observe os acenos divinos em cada convite da vida, para que você jamais deixe de caminhar na direção da luz. Porque Deus nunca desiste.

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0: 7:55.
2: E aí, ouvinte da Rádio Web Fraternidade, tudo bem com você? Aqui quem fala é Carol Oliveira e está começando mais um programa do Meninas Espíritas aqui na sua rádio Web Fraternidade, a emissora do bem. Bora pro tema de hoje? Algumas vezes na nossa vida a gente passa por uma situação que é meio chata. Às vezes, alguma pessoa vai fazer alguma coisa que vai machucar muito a gente. Ou vai falar alguma coisa que vai machucar muito. É uma dor muito profunda, eu entendo. Se isso já aconteceu com você, ou se você está passando por isso agora, se liga nesse vídeo. Boys and girls, tudo bem com vocês? Aqui quem fala é Carol Oliveira do canal Meninas Espíritas. Está começando mais um vídeo e a gente vai falar sobre perdão. Mas antes da gente começar esse papo aqui, deixa aqui o seu joinha e se inscreva no canal, né, meus amigos e minhas amigas? Eu quero falar aqui de uma parte do perdão que muita gente às vezes não pensa. Quando a gente fala em perdão, a gente fala assim, ah, que eu tenho que perdoar, eu. Eu quero falar das coisas que você não sabe sobre a pessoa que te fez mal. Você já parou pra pensar nessa pessoinha aí? Essa mesmo que você tá pensando aí agora, que te deixou machucado, que falou alguma coisa que não foi legal, que fez alguma, aprontou alguma coisa com você? Então, se liga. O primeiro ponto dessa pessoa que você tem que trazer aqui pra sua mente é: ela fez o que ela tinha de ferramenta ali naquela hora. Ela não sabia fazer de outro modo. De repente, às vezes fala assim, ah, é maldade, não sei o que, não sei o que lá. Meu, às vezes pra pessoa, ela se colocou daquela forma porque era a única forma que ela tem pra agir, pra ser e pra oferecer pra você. Então, quando você entende isso, que tipo, foi algo que a pessoa tem dentro dela, que você não precisa guardar essa coisa com você, o ponto muda de figura, entende? É como se a gente passasse a olhar o mundo com os olhos do outro, sacou? Tipo, às vezes ele agiu assim porque era a única forma que ele sabia. É o único jeito que ele sabia fazer as coisas ou falar as coisas. 2. Pode ser que você esteja bravo, magoado e não perdoe essa pessoa porque ela não se arrependeu. E aí você diz assim, poxa, mas ela nem se arrependeu. E eu vou dizer pra você, ela não vai se arrepender, porque pra ela, às vezes nada aconteceu. Às vezes ela tem uma visão de mundo totalmente diferente da sua. E aí você saber se colocar, sabe aquela imagenzinha que tipo tem um 9 aqui? Se eu tô desse lado aqui, eu vejo um 9. Se eu tô do outro lado, a pessoa vê um 6. Sabe isso? Essa coisa da gente ter modos diferentes de encarar o mundo, de encarar a realidade? Então, às vezes a gente fica bravo com as pessoas, a gente se machuca por conta disso. Porque a gente tem visões de mundos bem diferentes da pessoa que magoou a gente. 3º ponto. Essa pessoa não tá levando nenhum peso. Quem tá levando esse peso é você. Ou seja, ela que fez alguma coisa pra você, e aí, em vez dela tá ali se sentindo mal porque fez tal coisa ou falou tal coisa, quem tá sentindo tudo isso e tá levando isso consigo é você que tá magoado. Ou seja, se você não se libertar disso, uma hora isso vai pesar tanto, que vai causar mais danos pra você do que pro outro. Porque daí você vai remoendo aquela mágoa e essa mágoa vai virando outros conflitos e outras coisas que você não precisa levar, sabe? Você pode deixar tudo muito mais leve. O quarto ponto que eu acho muito legal é uma frase de uma banda que eu gosto muito que chama Reverb. Eles têm uma música que ele fala assim: a culpa pode estar no outro, mas o perdão sempre está na gente. E olha como isso é verdade. Pode ser que ele carregue a culpa, mas você não é obrigado a carregar também isso com você. O perdão vai surgir da parte de quem tem mais consciência, de quem tem mais a ideia de que não precisa levar aquilo pra si. O quinto ponto é que essa pessoa não pode resolver o que te machuca. Só você pode. Sabe por quê? Tem muitos casos também, por exemplo, recebi um mal, a pessoa veio até me pedir desculpa, mas aí eu não perdoei. Ou seja, a pessoa pode até ter feito a parte dela de ter pedido desculpa pra você e tudo mais, mas quem vai resolver isso dentro de você, dentro de si, é só você mesmo. Quem vai resolver tudo que você tá sentindo e quem vai resolver se vai aceitar esse perdão ou não, é você. Então, o que eu quero dizer com isso? Não tô falando que, você vai perdoar e aí eu vou ser melhor amigo da pessoa, vou amar essa pessoa eternamente. Não, não precisa disso. A gente sabe que às vezes acontecem coisas, né? Às vezes a gente precisa se afastar das pessoas que fazem mal pra gente e que não agregam pra gente em nada. Mas uma coisa que a gente não pode levar delas é essa mágoa, esse ressentimento. Isso é o perdão. Não quer dizer que você vai virar best friend dela forever. Não, quer dizer simplesmente que você deixou as coisas do passado no passado e que hoje, agora, você está no presente. E é o presente que você pode mudar, é o presente que você consegue o perdão e consegue fazer uma nova história a partir dali. O que passou, passou, já era. Vira a página. E aí, foca no agora, foca no presente. E sabe por quê? A gente tem que ter toda essa consciência, porque não vai ser a última pessoa que vai magoar a gente, infelizmente. Pode ser que durante, ao longo da nossa vida, muitas pessoas magoem a gente, muitas pessoas falem coisas pra gente que a gente vai ficar muito ressentido. E aí, vale de você, que tem mais consciência agora, que tá pensando sobre isso agora, perdoar ou não. E uma dica que eu tenho pra você, uma coisa que eu costumo fazer e que dá muito certo. Eu, às vezes, costumo escrever tudo que eu tô sentindo da pessoa. Eu tô sentindo isso. E você escrevendo ali no papel, coloca todas as palavras que você tá sentindo. Se quiser xingar, xinga também. Se você quiser falar mal, fala ali. Mas depois que você fala tudo aquilo, escreve ali: eu perdoo, mas eu perdoo e tá tudo bem e vamos seguir a vida e beijo, tchau. E aí pega, rasga isso e joga fora. É como se fosse uma materialização daquilo que você tá sentindo e você tá, tipo, se libertando daquilo, finalmente jogando fora pra daí sim viver aí sua vida de uma maneira mais leve. Pegar sua mochila não vai estar muito mais pesada, ela vai estar muito mais leve, a sua jornada vai ser muito mais gostosa. Se você tá com dificuldade de perdoar alguém, comenta aqui, deixa eu saber, vai, o que tá acontecendo? Se você já passou por alguma situação assim, muito terrível, que você conseguiu perdoar a pessoa, comenta aqui embaixo também como que foi isso, vou adorar saber. Eu vou ficando por aqui, beijos, tchau! E aí, galera? Chegamos ao fim de mais um programa aqui do Meninas Espíritas na Rádio Web Fraternidade. E se você gostou desse conteúdo, acesse lá no YouTube Meninas Espíritas, onde você vai achar muito mais vídeos, outros assuntos e temas bem direcionado para o público jovem, para a gente falar com essa galera, evangelizadores e para todo mundo que queira aprender espiritismo de uma forma divertida e fácil. Eu espero vocês lá. Deixe seu comentário dizendo que você veio aqui da rádio, que eu vou adorar receber. Um beijo, até mais!
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2: 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Tudo bem com vocês? Aqui quem fala é a Carol Oliveira e eu tô aqui para fazer um convite. 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
4: 8 horas e 5 minutos.
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6: Olá, queridos irmãos em Cristo. Meu nome é Suzana e falo da cidade de Corumbá, estado de Mato Grosso do Sul. O meu recado é para todas as pessoas que ouvem a Rádio Web, no sentido de realmente fazer com que os sentimentos de amor, os sentimentos de paz possam chegar a todos esses corações, como é o objetivo da rádio. Então, muitas coisas que eu gostaria de dizer-lhes, algumas creio que sejam válidas para a nossa caminhada terrestre. Amados, sigamos tal jornada tendo no coração a máxima: amai a Deus sobre todas as coisas, amai o seu irmão como a ti mesmo. Perdoar, pedir perdão sincero, despertar para a luz, para o Evangelho, através da leitura edificante, dar o que é necessário a quem carece, repartir o que sobra, estudar o Evangelho, aprender, ensinar também é importante. Não podemos desperdiçar o nosso tempo, nós temos que viver em comunhão. E em tudo, dar graças, agradecer por tudo que temos e por tudo que somos. E quando quisermos ficar bem pertinho de Deus, a gente deve se aproximar de um irmão. É o momento em que a gente se aproxima também do nosso Deus. Nosso Mestre Jesus e o seu Evangelho de luz é a verdade e o caminho. Então, tenhamos ânimo. Quero agradecer pela oportunidade de estar falando agora. É um prazer mesmo fazer parte dos ouvintes da Web Rádio Fraternidade, que é a emissora do bem na internet. Paz e bem a todos que estão ouvindo, a todas as pessoas que necessitam de uma palavra amiga. Fiquem com Deus e até mais.
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4: 8 horas e 10 minutos.
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13: Você vai acompanhar a palestra O Jovem e o Espiritismo na Nova Era, com Ana Guimarães, do Rio de Janeiro, realizada em 6 de outubro de 2019, em Florianópolis, Santa Catarina, na terceira Conferência Espírita Catarinense.
14: Meus caríssimos irmãos, que nos abençoe o Senhor Jesus, que Ele nos conceda tranquilidade, harmonia, paz. No coração da serra há borbulhos de fontes. Sorri contente a luz nos claros horizontes e canta na alma humana os arpejos do amor. O céu flameja o sol e as flores delicadas perfumam de afeição as várzeas ovalhadas na glória universal da vida e do esplendor. Só tu choras, irmão, no teu carpir dorido, porque trazes assim o peito compungido, guardando a noite na alma e o fel no coração? Eu sei, algo cruel te agasta e infelicita, um travo de amargor, de pena, de desdita, semeia de tristeza a tua solidão. A festa da natura, a festa gloriosa estranha ao teu sentir. Na noite dolorosa, ascendes solitário ao Gólgota infeliz. Se à volta dos teus pés esplende e canta a vida, no imo do teu ser descerra-se a ferida, que sangra de obsconsa e rota cicatriz. Entanto, amigo meu, a noite constelada desdobra pelo além as lúcidas moradas que aguardam no futuro a paz do teu sentir. E o fulvo amanhecer, esplêndido e sublime, retrata o coração que a grande dor redime no pórtico ideal da vida e do esplendor. É um trecho de um poema de Hernani Santana. Um retrato singular da criatura humana. Em meio ao desenrolar dos dias em nossa vida, raramente temos razões para colocarmos festa na alma. Normalmente os acontecimentos desagradáveis são aqueles que sobrepujam os demais. Então estamos num processo de despertar para a realidade feliz que é a nossa vida. podemos retratar com facilidade e uma certa singularidade os aspectos negativos que os nossos olhos enxergam com uma facilidade incrível. Todavia, os aspectos positivos ficam mais complicados. Então, quando o Senhor Jesus diz: bem-aventurados os mansos, é uma coisa muito boa pensar na mansuetude, nas possibilidades de aplacarmos as reações violentas e estabelecermos um clima pacífico no coração. Muito bom. Mas aí ele acrescenta que os mansos possuirão a terra. E nessa hora a gente fica imaginando, se nós possuirmos a terra, o que é que a gente vai fazer com ela? Adquirir a mansuetude para receber de volta a posse da terra. Se a nossa religião fala exatamente para que a gente se desprenda das coisas, que a gente se desapegue das posses. Aliás, todos aqueles que vieram com o objetivo de despertar o homem para a felicidade, para a paz, para a alegria, todos eles falam em desapego. E o Senhor Jesus diz que nós possuiríamos a terra se nos tornássemos mansos. Então, é interessante, a vida, como dizia o Sr. Guimarães, a vida é um hino de esperança, e é o desdobrar de experiências que vão nos tornando cada vez mais sábios. Aliás, isto é um dístico popular na França, que a experiência vai nos deixando mais sábios. E é realmente porque nós vamos tendo a capacidade de raciocinar mais demoradamente e podermos chegar a determinados pontos através do raciocínio, que na juventude não temos muito tempo para pensar. A vida passa tão depressa e a gente tem tanta coisa para conquistar, para adquirir, para guardar, para vivenciar, que nós vamos vendo os dias passando muito rapidamente. E é interessante que no declínio vai acontecendo o mesmo fenômeno. De repente começamos a perceber que o tempo passa muito depressa e a gente gostaria de fazer muita coisa. E o tempo não nos dá tempo. Ontem alguém declamou um poema que eu acho lindo, chamado O Tempo. E realmente a gente vai descobrindo que o tempo está correndo demais. Mas bom quando nós despertamos ainda na juventude para a descoberta das coisas. Então, eu fui descobrindo com o tempo a grandeza da assertiva do Senhor Jesus. Os mansos possuirão a terra. A terra é realmente deslumbrante, é linda. Quando nós somos muito apressados, quando somos a mil por hora, não dá tempo de enxergar as coisas bonitas, as coisas lindas com que Deus enfeitou o mundo de provas e de expiações. A pessoa acelerada não tem tempo de ouvir, não tem tempo de ver, não tem tempo de sentir. Ela está tão necessitada de falar que perde a oportunidade de ouvir, que é a coisa mais extraordinária do mundo. Ouvir, calar para ouvir. Então, essa necessidade de estar dizendo alguma coisa vai fazendo com que a gente perca a oportunidade de vivenciar tudo o que Deus nos ofereceu de bom neste mundo que, muita vez, eu ouvi as pessoas dizerem que é um vale de lágrimas. Mas eu acredito que eu chorei tão pouco neste vale que eu não vou deixar lágrima nenhuma, minha secou. Porque eu acho a terra muito linda e as coisas muito boas também. Então, quando Jesus diz que os mansos possuirão a terra, quer dizer, aqueles que têm a oportunidade de fazer um silêncio interior, não só interior, mas exterior também, começa a perceber as coisas que estão aqui. E hoje, nessa pressa de fotografar, o celular facilita muito tudo isso, a gente se esquece de fotografar com essa máquina fotográfica extraordinária que a bondade de Deus colocou em nosso rosto, os nossos olhos. Olhar e fotografar. E guardar essas fotos para sacarmos de vez em quando, quando há necessidade disso. Retirarmos de dentro de nós. Eu tenho tantas fotos guardadas aqui. Fotos extraordinárias e às vezes, na solidade do quarto, quando estou no lusco-fusco, não consigo dormir, também não consigo ficar muito acordada, eu começo a sacar essas fotos que eu tenho aqui. E elas são extraordinárias e me dão paz, me dão tranquilidade. Então, são coisas lindas e uma delas eu vou dividir com vocês. Quando trasladei para o Rio de Janeiro, há mais de 50 anos, eu fui convidada por Dona Idalinda Guiar Matos, uma mulher extraordinária que já está no mundo espiritual e que fundou nos presídios do Rio de Janeiro 17 escolas de educação espírita para os presidiários. Era uma mulher notável, muito grande, e ela me convidou para falar numa das suas escolas. E era o presídio de mais alta periculosidade no Rio de Janeiro. Eu fiquei assim, nunca tinha entrado num presídio. Havia ido já falar em algumas delegacias onde tinham os presos, eram umas celas, poucas, máximo 4 ou 5 celas, mas agora eu ia entrar num presídio. Só o tamanho da construção já deixava a gente esmagada pela grandeza de tudo aquilo pelo lado de fora. E ela então asseverou, né? Ana, fique atrás de mim. Eu vou entrar, você fique atrás. Não tem perigo nenhum, pode ficar tranquila, mas permaneça atrás de mim. Eu olhei para ela, era uma montanha, eu pequenininha assim. Chegamos, entramos no pátio enorme. E quantas portas começaram a abrir. Meu Deus, que aperto que dá no coração de pensar que há criaturas trancadas por trás daquelas grades fortes, com cadeados enormes. E eu comecei a pensar, escondido atrás de Dona Idalinda, pensando nas pessoas que estavam ali dentro. Que tipo de pessoas estariam ali dentro? Eu estaria por volta de 26, 27 anos. Era minha primeira experiência. E eu fui entrando aqueles corredores, grades em tudo quanto era canto, os policiais abrindo aquelas grades, e de vez em quando eu conseguia ver alguns dos presos que ali estavam. Até que chegamos numa sala bem, acreditava eu que era no centro do presídio, uma sala de onde saía uma música agradável e uma voz também sonora, agradável. Chegamos na porta. E então era uma sala não muito ampla, onde deveria estar mais ou menos 250 daqueles presidiários, todos jovens. A média de idade entre 18 a 25 anos. Num tablado, dois padres tocavam violão e cantavam. E eu parei na porta e fiquei olhando aquele quadro que ficou na minha mente. Nunca mais esqueci. Olhei um por um daqueles moços que ali estavam. Não havia a expressão de fera, de violência, de dureza naqueles rostos que ali estavam. Eram moços, jovens como eu era também. E os dois sacerdotes cantavam a música de Roberto Carlos. Eu quero ter 1 milhão de amigos. Eu quero crer na paz do futuro. Eu quero ter Eles queriam ter tanta coisa. E olhando para eles dali, eu via alegria nos olhos. Eu via sorriso nos rostos. E eles brandiam as mãos, dizendo: eu quero crer na paz do futuro. Eu quero ter 1 milhão de amigos. E eu pensei: meu Deus, será que eles terão um amigo? Dois. Eu quero crer na paz do futuro. Será que eles teriam um futuro de paz? Eu quero ter um quintal sem muros, mas eles viviam atrás de grades e de muros enormes e de metralhadoras também. Paz do futuro. Quintal sem muros, 1 milhão de amigos. E eu pensei, então, por primeira vez, o que eu estou fazendo aqui? O que eu vou dizer a esses moços? O que eu tenho para oferecer? Eu mal conheço a vida. Saí de uma cidadezinha do interior, onde as pessoas me tratavam com muito carinho e me davam a impressão de possuir algum tesouro comigo. E naquela hora eu vi que eu não tinha nada. A pobreza da minha alma, a pobreza de mim mesma, fazia eu indagar o que eu ia dizer para aqueles moços. Eu nunca fiquei num presídio. Eu nunca experimentei a segregação violenta, o afastamento dos meus familiares. E agora eu tinha 4 filhinhos pequeninos. E eu podia dizer que eu sou feliz. Então eu ia falar o quê para eles que não tinham nada? Desviei os olhos para os sacerdotes, eram jovens também, cantavam e sorriam. Eu quero crer na paz do futuro, eu quero ter 1 milhão de amigos. E eu tinha vontade de chorar, tinha vontade de sair dali, de dizer à dona Idalinda que eu não tinha nada para dizer, nada. E então, ela chegou perto e disse: Ana, você é dona de casa. E dona de casa tem uma experiência de vida que nenhuma outra pessoa tem. Porque experimenta todas as áreas do conhecimento humano para poder manter a integridade do lar, para poder manter os filhos, para poder conduzir almas novas pelos caminhos ínvios do mundo. Fale de amor para estas criaturas que só conhecem amor por palavra, mas não por sentimento, não por vivência. Então fale de amor. Naquele momento, eu notei que havia uma criatura diferente no meio de todas elas. Era um moço mais alto do que os outros, sentado dava para perceber. Um rosto lindo, moreno. O rosto escanhoado deixava aquele azulado da barba escura, o cabelo cortado rente, escovinha. Mas eram os olhos que chamavam atenção. E ele estava olhando para mim, os olhos frios, que não piscavam, duros, totalmente diferente dos outros que cantavam, que levantavam as mãos, que brandiam no ar as mãos, que sorriam. Ele não cantava, não sorria, não se movimentava. E quando ele percebeu que eu estava olhando para ele, eu percebi um sorriso escarnecedor nos lábios lindos daquele rapaz, porque ele era muito bonito. Eu virei os olhos para outro lado, olhando as outras pessoas, mas parecia um imã. E, de repente, eu estava olhando para ele, e ele estava rindo de mim. Eu percebia isso. E eu pensava, meu Deus, é como se ele estivesse lendo dentro de mim a confusão que está aqui dentro, porque eu não sei o que eu vou fazer. E naquele momento, os sacerdotes pararam de cantar e se levantaram para sair, porque agora seria o momento espírita. Dois moços, e quando eles iam passando, eu perguntei, por que vocês não ficam aqui com a gente? Aí ele disse assim, agora o momento é da dona Idalinda, e ela falou assim, pode ficar, não há problema nenhum. E os moços resolveram ficar. Então eu pedi a eles que fizessem um fundo musical para a nossa fala, e eu fui, mas aquele moço me atraía os olhos, era impressionante, e aquilo me dava uma confusão, até uma certa... um certo sentimento de revolta contra aquele moço que estava perturbando a minha cabeça. Então, eu parei na frente do microfone e o sacerdote começou a dedilhar uma música suave, Meditação de Massenet. E eu, então, desviei os olhos e pensei, Senhor Jesus, quantas vezes o Senhor se defrontou com a miséria, com a dor, com a revolta, com as angústias da alma humana. Como teria sido o seu encontro com os 10 leprosos no vale de Siquém? Como teria sido a reação daqueles homens que te olhavam com desespero, com desejos, com vontade de que o Senhor estendesse as mãos e curasse as suas feridas? Ou como teria sido o olhar de Maria de Magdala, ansiosa nos tormentos do seu coração, desejando alguma coisa boa partindo do Senhor? Me ajuda, me ajuda. E eu me esqueci de tudo, como geralmente acontece quando o meu coração mergulha nessa paixão que eu tenho aqui dentro por Jesus e pela minha religião, pelo Espiritismo, que eu amo mais do que tudo na minha vida, porque foi o Espiritismo que me ensinou a respeitar o meu lar, a compreender o meu marido, a cuidar dos meus filhos e a prometer a eles que se dependesse de mim, o lar nunca iria ser desfeito. Eu o manteria sempre. Foi a doutrina que fez com que eu pegasse o meu neto nos braços, o primeiro neto, e dissesse a ele, se depender da sua avó, você vai ter o seu avô sempre perto de você. É essa doutrina que nos torna mais humanos, melhores, quando nós a entendemos e a amamos. Terminei a palestra e havia um clima muito lindo com aqueles rapazes. Eles se ergueram e os guardas vieram, mas eu pedi que eles... Então, me cumprimentaram, todos eles muito delicados, muito gentis. E eu ia saindo, eu havia me esquecido daquele moço. Quando eu pisei o primeiro degrau para sair, eram 3 degraus, Alguém segurou meu braço e o guarda de imediato também veio e eu me voltei. Era ele. E ele disse, me perdoa. Eu disse, mas eu não tenho que perdoar, eu nem conheço. Aí ele disse, no início eu estava zombando da senhora e estava me perguntando, o que ela veio fazer aqui? Falar de quê? Precisa ser bom, precisa ser honesto, precisa ser digno, precisa ser isso. Ela sabe o que é a vida? Possivelmente não saiba. Ela sabe o que é estar aqui? Naturalmente não. Então o que veio fazer aqui? Eu estava perguntando mentalmente tudo isso para a senhora. E eu percebi que a senhora ficou um tanto enleada com o meu olhar. E eu me diverti com isso. E a senhora começou a falar e eu continuei rindo. Rindo porque eu não acredito em nada que esses religiosos vêm falar aqui dentro. Porque a mim tudo isso representam balelas, mentiras, que eles mesmos não acreditam nas mentiras que dizem. E a senhora começou a falar. E eu tenho, ou tinha, não sei, aqui dentro, uma pedra de gelo. Uma pedra de gelo aqui, que não se tocava com nada. E, de repente, o gelo começou a derreter. E derramou pelos meus olhos. Eu quero pedir um favor. Faz muito tempo que eu não choro. Eu queria que a senhora voltasse aqui, nem que fosse para me fazer chorar. Ele virou as costas e saiu. E eu fiquei olhando e pensando, qual seria o motivo daquele moço estar ali? Todos eles dizem que são inocentes, todos. Nunca encontrei um que fosse responsável por alguma coisa desagradável. Toda vez que conversavam, eles eram inocentes, estavam ali por um acaso cruel. Mas aquele moço foi diferente. E voltamos naquele presídio, muitas vezes, na companhia de Dona Idalinda. E tivemos oportunidade de conversar com ele. Hoje, ele já é pai de família, um espírita, um homem de bem. Mas ele contou uma história singular. Estava com 18 anos e era um filho de um casal já de certa idade. E ele dizia que eram os pais mais carinhosos que alguém poderia ter na face da terra. E ele amava aquelas duas criaturas. E estudava muito, porque o sonho do pai era vê-lo formado. Então, estudou bastante e se preparou para o vestibular. E havia feito o vestibular e estava na expectativa do resultado. Então, como o resultado sairia por volta de meia-noite, mais ou menos, aquele grupo, um grupo de jovens estudantes, foram se postar na entrada do jornal, porque por volta de meia-noite, uma hora da manhã, eles costumavam colocar um papel lá com o número daqueles que estavam esperando o resultado das provas. E ele, então, junto com alguns colegas, pediu licença aos pais para ficar lá também, passar a noite e para saber o resultado, a ânsia de saber se passou, se não passou. E ele contando que foi para lá, ficou sentado lá na rua como os outros, e quando saiu a lista, ele descobriu que ele havia passado. E então, aquela festa, gritaria, abraços, e choro, e uma confusão danada, e ele então procurou um orelhão para dar a notícia aos pais que deveriam estar esperando também. E, enquanto isso, outros colegas convidaram para festejar a ver passado do vestibular. E ele, então, foi pedir autorização aos pais. Ligou. Naquele tempo era orelhão, não tinha celular, não. Era orelhão mesmo. Ligou para os pais e contou que havia passado no vestibular. E chorava e ria junto com os dois que estavam lá do outro lado da linha. E pediu licença para continuar festejando com os colegas. E o pai ainda asseverou: juízo, meu filho, toma cuidado. E ele: não, pai, são só colegas. E ele disse: talvez seja das últimas lembranças que eu tenho daquela madrugada. Saímos num Fusca, um grupo de colegas, fomos festejar. Não me pergunte o que aconteceu. Não sei. Não sei. Sei apenas que quando eu tomei acordo de mim, eu estava algemado. E com sinais de coisas que disseram que eu havia feito, coisas horríveis que eu não me lembro de ter feito. Não lembro de nada. Se sou culpado, não sei. Se sou inocente, não sei. Mas eu acredito que sou inocente, porque jamais passaria pela minha cabeça qualquer coisa daquele tipo. E se eu tivesse vontade de fazer, eu não faria, por causa daquelas duas criaturas que me amavam mais do que a vida, os meus pais, a quem eu amava também de uma forma como eu passei a acreditar que jamais amaria novamente. Fui preso. Não tive nenhuma chance. Pelo terrível que era o acontecimento, ele não me disse qual era, também não quis saber. Por causa disso, o meu pai se foi, atormentado por perder o seu único filho, exatamente quando havia passado no vestibular. E eu vi a minha mãe, de longe. O julgamento, as pessoas não se importam. Eu era uma pessoa sem expressão. Então, me colocaram no presídio e eu fiquei esperando. Fui retirado daqui, fui levado. Tantas coisas aconteceram que não vale a pena, a senhora pode imaginar. Depois, quando eu vim para esta casa de detenção, dentro de um camburão, onde eu fui jogado como um animal. Jogaram. Quando eu saí do camburão para entrar aqui, do outro lado da rua, estava a minha velhinha, sozinha. Papai já tinha ido embora. Olhei para ela e ela quis atravessar a rua para vir onde eu estava. E eu quis correr para ir ao encontro dela, quando aquelas mãos duras, fortes, me travaram o braço e eu fui arrastado para cá. Eu só ouvi o barulho das portas que fechavam. Uma, duas, três. E fui jogado num cubículo junto com outras tantas pessoas. Ah, minha senhora, o que eu passei ali não vale a pena contar. Às vezes

sair daqui. Sair daqui e cobrar da sociedade centil por centil, tostão por tostão. Cobrar da sociedade tudo que eu passei aqui dentro, que passo ainda. Não tanto quanto no começo, porque hoje eu sei me defender. Mas eu iria cobrar. Eu esperava, contava os dias na expectativa de fazer a minha vingança. E então, a pedra que estava aqui, que era o coração, virou gelo. Gelo. Nenhum sentimento, nenhuma sensação, nem dor, nem sofrimento, nada. Eu não sentia nada até a senhora chegar. Ele se tornou um dos alunos de Dona Idalinda. E depois de quase 6 anos de prisão, foi solto. E havia se tornado espírita, ao lado daquela senhora especial, que amava a doutrina e que passava a doutrina para aqueles homens com uma ternura ímpar, acordando, despertando nas almas o sentido humanista, de humanidade. Ele mudou. Meu Deus, mas quantos outros? A peregrinação pelos presídios foi uma experiência de vida que me fez ver a importância do Espiritismo na sociedade. Porque o Espiritismo não vem ao nosso encontro com afirmações dogmáticas, não. Passa pelo crivo da ciência, dá o testemunho, demonstra-nos por A mais B a imortalidade da alma, que não é um motivo de crença, é um motivo de razão. A realidade que os pesquisadores demonstraram, a nossa bibliografia espírita é muito pobre aqui no Brasil. Lá fora, o trabalho dos pesquisadores é muito amplo. A exposição que foi feita no Metropolitan, em Nova York, e que eu tive a oportunidade de ver, é alguma coisa extraordinária. A demonstração imortalista ali, através de fotografias, de trabalhos realizados pelos desencarnados, e que foram trazidos pelos pesquisadores, tudo isso é de enriquecer a nossa alma. Então, não é acreditar na imortalidade. Por quê? Por causa disso, por causa daquilo. Não, é estudar. É pegar as obras, apesar de serem muito poucas as que nós temos. Porque eu vi nessa exposição a quantidade de bibliografia que temos a respeito do trabalho realizado à época de Kardec, antes de Kardec, posterior a Kardec. Então, é muito pouco o que temos. Mas esse pouco já dá para que tenhamos a certeza da imortalidade da alma. O trabalho de Stevenson, de Banerjee, o trabalho de Edith Fiore, dá para que a gente tenha uma noção real, verdadeira, da reencarnação. Então, não estamos aqui de graça. E foi isso que aquele moço um dia disse, bem mais tarde, quando ele se apaixonou pelo Livro dos Espíritos. Ele disse, eu tenho em mim a certeza de que sou inocente, mas tenho em mim a certeza de que paguei a minha dívida com a sociedade. Porque se eu não fiz aqui e agora, só pode ter sido feito ontem e numa outra existência. A compreensão das razões do sofrimento é este o motivo que vai nos

0: conduzir para uma vida de dignidade, uma vida de respeito. Então, o trabalho do Espiritismo em nós é um trabalho pessoal. É você descobrir que é a criatura mais importante no universo. No universo, você é essa criatura. E quando o Evangelho diz a você, se tu quem andes, esse tu sou eu, esse tu é você. Somos nós que estamos perante a assertiva, se tu quem ame. Então não é para que fiquemos aguardando que alguém venha nos amar, que alguém nos venha querer bem, para fazermos uma troca de sentimento, de sensações, nada disso. Eu é quem tenho que dar o primeiro passo. Não importa se você me ama, não importa. O importante é se eu amo você. Isto é importante. O que eu sinto para com os outros é o que tem importância. E é o que a doutrina espírita nos ensina. Então, dessa forma, eu vou procurando aquilo que é tão falado. Desde que eu me tornei espírita aos 16 anos, eu ouço falar de reforma íntima. Eu ouço falar de reforma íntima. Oh, meu Deus! Mas as histórias de vida nem sempre demonstram que nós colocamos essa assertiva dentro de nós. Haja vista a atualidade. Quando a primeira escola do Espírito é tão vulgarizada, é tão achincalhada, que quando a gente pergunta aos espíritas, você acredita na imortalidade? Sim. Na reencarnação? Sim. No divórcio? Também. Meu Deus! Então, por que falar que nós estamos num mundo de provas e de expiações? Por quê? Por que pregar isso? Se na hora do testemunho, nós não somos capazes de dar esse testemunho. Se na hora da prova, a gente foge. Se na hora da expiação, a gente se vai. Por quê? Porque vamos esperar uma nova oportunidade, uma nova reencarnação? Não, o tempo é agora, diz Alta de Souza. Ei, agora, enquanto é hoje, eis que fulgura o teu santo momento de ajudar. É importante você ajudar o próximo, mas é muito importante você se ajudar a ser melhor, se ajudar a ser digno, a ser honrado e principalmente honrar essa fé que abre as portas da ignorância para que o conhecimento e a visão mais ampla da vida possa entrar. Nós estamos recebendo uma quantidade enorme de espíritos, muitos moralizados e muitos amorais, mas com um intelecto bem acima do intelecto dos seus pais. Eles não aceitam respostas simplistas. Eles dialogam, eles cobram, eles pensam, raciocinam. Então nós precisamos hoje de lares dignificados pela renúncia, pela fraternidade, pela honradez, pela lealdade, para conduzirmos essas crianças para o alvorecer de uma nova era. É do lar que vai sair os luminares da política, da medicina, das leis, os professores. É dos lares equilibrados que sairão essas criaturas que estabelecerão uma sociedade diferenciada. Então, essa sociedade diferenciada vai frutificar nas suas mãos. Nas suas mãos de pai, de mãe, de avô, de avó. É daqui que vai surgir a novel sociedade, a que vai estabelecer essa transição no nosso planeta. É na educação que dermos aos nossos filhos, aos nossos netos, aos nossos amores. É na preparação dessas criaturas. E temos que pensar bastante, já que a lei colocou a responsabilidade da reencarnação em duas sementes, ínfimas, diminutas. Um óvulo e um espermatozoide. Por mais que a ciência cresça, por mais que o homem se arvore em dominar tudo, ele não consegue criar a vida. Já conseguiu clonar, mas isso é tão antigo. Já conseguiu tanta coisa. Mas são sonhos dos velhos filósofos do passado. Mas a vida em si, não. Só você, homem, só você, mulher, pode criar a vida. Mas se é necessário, esses dois valores, esses dois pilares para a sustentação de outras vidas, como nós tomamos nas nossas mãos o direito de jogar essas vidas para um orfanato de pais vivos? Quem nos autoriza? Raciocinar, pensar. Se a vida nos dá, ela nos cobra. Isso é uma lei. Então, nós pensamos muito na lei humana, a lei humana que vai estabelecendo diretrizes, propósitos, mas a lei divina que é imutável, ela é perene, ela permanece. E a lei divina nos apresenta o que já está aí. Basta que tenhamos olhos de ver e nós enxergaremos. Essa ideia a respeito de lar, que hoje é tão questionada, me acompanhou sempre, desde o tempo em que eu pensava em não me casar nunca, porque eu nunca encontrei alguém que viesse em busca da mediunidade e que me dissesse que casamento era uma coisa boa. Nunca. Sempre os problemas que surgem, que são tão naturais. Pessoas de índole diferente, pessoas de educação diferente, que se juntam para a formação de uma célula social. Natural que haja dificuldade. Mas as pessoas vinham e diziam tanta coisa ruim que eu dizia para minha mãe, não vou casar nunca. E como eu sou de uma família de 9 filhos, um homem só e 8 mulheres, que complicação para o meu pai, coitado. E as irmãs foram casando, naquela época casava muito cedo, 15, 16 anos, foram casando, casando, e eu cheguei aos 20 e a minha mãe ficava preocupada. Vai ficar solteirona, já é titia, já era titia, imagina, solteirona, 20 anos. E eu dizia, não, nessa eu não vou cair, não. Ninguém diz para mim que casamento é uma coisa boa. Até que eu conheci o senhor Guimarães. E vocês observem como é as mudanças do tempo. Eu conheci na cidade de Anápolis, em Goiás, numa concentração de juventude espírita do Brasil Central e Estado de São Paulo. Nós nos conhecemos lá. E, quando eu cheguei na minha casa de volta, eu disse para minha mãe, falei, graças a Deus, não vou casar mesmo, porque eu encontrei a pessoa com quem eu me casaria, mas ela tem uma aliança na mão direita. Ele era noivo. E naquele tempo a gente respeitava muito as alianças, tanto a da mão direita quanto a da mão esquerda. Então eu pensei, não vai dar certo. Então, essa sociedade que está chegando, a nossa casa espírita é cheia de criancinhas. Agora me mandaram as fotos, né? Casa cheia, é de 4 a 12 anos. Então nós temos uma pá de 4 anos. E eu gosto de acompanhar aquelas crianças, de ver como elas têm uma acuidade diferenciada das crianças de antigamente, de mim, por exemplo. Elas são, e eu vejo os pais com uma dificuldade enorme de lidar com elas, porque elas não aceitam respostas simplistas. Elas perguntam, nós temos lá uma menininha, Lenita, meu Deus, ela não quer mais que ninguém tire a sua fralda, ela vai para o banheiro e ela mesma quer tirar. Claro que dá confusão, mas a mãe fotografou e mandou para mim, ela se trocando no banheiro. Um toquinho de gente. São impressionantes. Esses espíritos precisam de lar. Esses espíritos precisam de papai e mamãe. Eles precisam de exemplos de dignidade, exemplo de respeito, exemplo de fidelidade aos compromissos, de lealdade na vida. Então, isso é necessário para que eles cresçam jovens, que não sejam jogados nas calçadas vítima dos vícios, que não sejam jogados nas prisões vítimas da violência, que não sejam abandonados numa sociedade permissiva para ser vítimas de comportamentos esdrúxulos, desagradáveis. E nós somos os responsáveis a eles. Então, o costume de tratá-los com a dignidade que eles merecem. Os pequenininhos, os maiorzinhos, os grandinhos, os maiores do que nós, que a gente nunca deixa de chamar meninos. E é uma coisa boa. Quando meu neto sai cedo para a faculdade, e ele entra no meu quarto, vó, já estou saindo. Tá bom, meu filho. Vai com Deus, Deus te acompanhe. Te amo, não esquece. Amo você muito, muito, muito. Também te amo, vó. Então vai com Deus. Juízo, meu filho, juízo. Esse relacionamento, papai, mamãe, filhos, é tão importante dentro do lar. É tão importante para eles, os nossos jovens, quanto é importante para nós, que já estamos na descendente da vida. Construir tudo isso. E é isso que a doutrina espírita nos ensina. A sermos diferentes. É muito interessante ouvir alguém dizer, não levo desaforo para casa. E tão indelicado a gente ouvir isso também. Quando ver o comportamento, quando as pessoas começam a sair da simetria e mergulham nos licores da vida, e mudam completamente o seu comportamento. Oh, meu Deus! Jesus era um eminente educador. Allan Kardec, um mestre por excelência, a doutrina espírita, veio para nos educar. Educar. Formar bons hábitos. Evoluir. Mudar para melhor. Tudo isso a nossa doutrina nos oferece. Vale a pena que a gente analise detidamente e transforme isso num modo de viver, num modo de existir. Hoje eu estou falando só de presídio, mas rapidamente para encerrar. Esse era um presídio de alta periculosidade que foi fechado no Rio de Janeiro. foi transformado, passaram para outro local. Mas eu fui numa... Era uma casa de passagem, um presídio onde os presidiários só vão para dormir. Durante o dia eles estão liberados e à noite, quando cair do dia, cair da tarde, no crepúsculo, eles retornam. E nós fomos até lá para falar com aquelas pessoas que estavam voltando. E nos levaram para o refeitório. Meu Deus! Todo pai, toda mãe deveria ir numa prisão antes de ter filhos. Para ver como é. E para batalhar para que seus filhos nunca sejam levados para lá. Nós entramos, eles estavam recolhidos, e eu parei, aquelas mesas de alvenaria. Meu Deus, quando eu olhei, aquilo era tão seboso, aquela crosta de sebo, de sujeira, de imundice, naquelas mesas onde eles faziam a refeição, a última refeição do dia. Sentado em bancos infernais. E quando eu olhei os baratões que passeavam nas mesas, no chão, em cima dos balcões, falei, meu Deus, aqui é lugar onde seres humanos se alimentam. Mas nem os animais na nossa casa a gente não deixa num lugar como aquele. Estava frio e, de repente, vinha um punhado, 20 homens de short, camiseta, e aqui na camiseta escrito humanização. Humanização. Parecia uma piada. Como é que você vai humanizar pessoas num trato daquela natureza? Ó Deus, é o tal negócio, o impacto, e a gente fica pensando, vou falar o quê? Eu não sabia o que eu ia falar, então eu fui e apertei a mão. Apertei a mão daqueles homens. E quando eu apertei a mão de um senhor, já de cabelos brancos, quando apertei a mão dele, ele abaixou a cabeça. Eu falei, o senhor não vai me dar um sorriso? Ele disse, não. Há quanto tempo alguém me estende a mão, aperta minha mão? Eu nem me lembro quando foi a última vez que alguém estendeu a mão para me cumprimentar, a não ser os colegas daqui. Um aperto de mão. Aí eu lhe dei um abraço também e fui abraçando todos eles. Oh, meu Deus, mundo de provas e de expiações, mas você pode mudar. Você pode transformar tudo isso, abrindo as portas da alma dentro do lar e tornando a vida mais feliz, mais harmônica, aprendendo a querer bem. Aliás, eu vou fazer uma pergunta para os senhores, por favor, respondam. Já estou encerrando, senão vou tomar o tempo. O senhor já disse à sua esposa hoje, eu te amo? Uma pessoa só? Duas? Oh, meu Deus, que pobreza é essa? Lá atrás, três pessoas. Meu Jesus. Ah, quatro. Graças a Deus. Muito obrigado, senhor. O senhor, olha, tirou um peso da alma. Quatro pessoas em Florianópolis. Vou contar isso. Onde quer que eu vá, eu vou contar. Só quatro maridos disseram à sua esposa, eu te amo. Ah, o senhor também. Ok. Vocês têm vergonha de dizer que amo a esposa, que é? Uma vez um senhor respondeu para mim assim: não, é que ela já sabe, a gente está casada há tanto tempo. Eu falei: não sabe não, não sabe. Nunca encontrei uma mulher casada que me dissesse que é amada pelo seu marido. Nunca encontrei. Alguns maridos até que eu já encontrei, mas... Então, eu disse a ele: o senhor, quando chegar em casa e ela estiver lá fazendo alguma coisa, assistindo novela ou fazendo crochê, o senhor chega para ela e diz assim, com uma voz de Tarcísio Meira. Naquele tempo era o Tarcísio Meira, hoje não é mais. Eu nem sei quem é mais hoje o galã das Arábias, mas para mim é o Richard Gere. Então, chega lá com uma voz de Richard Gere e diz à sua esposa: meu bem, eu te amo. Ela vai botar a mão na cintura e falar: o que que foi? Já fez alguma coisa errada por aí, na certa. Porque elas não acreditam. Mas, e a senhora? Já disse ao seu marido hoje: eu te amo? Jesus! Essa pobreza, meu Deus! Nossa Senhora! Bem, é um pouco mais do que dos homens. As mulheres estão mais corajosas. Mas eu ouvi uma ocasião, uma dizendo assim: ele não merece. Eu disse: merece sim, ele merece. Poxa vida, está lhe aturando há quanto tempo? Todos os maridos merecem, todas as esposas merecem. Aí eu disse a ela: pois é, se a senhora não disse ao seu marido que ele não merece, mas experimenta. Chega em casa, pode ser que ele esteja assistindo futebol. Então entra lá na sala, senta perto dele, segura na mão e fala assim, com a voz de Glória Pires. Já está passada também? Não sei de outra. Mas chega perto deles assim: amor, olha, tive tanta saudade de você, eu te amo. Ele vai olhar e falou: gastou o dinheiro todo, não tem mais, viu? Para este mês acabou. Por que os maridos e as esposas não acreditam? E muitos dizem que o amor acabou, até repetem. Eu fui na casa de um recém-casado, estava escrito na parede a música lá do Vinícius, que o amor é eterno enquanto dura. Eu falei: meu Deus do céu, que maluquice é essa de português danado, apesar dele ser alguém muito importante nessa área, mas pelo amor de Deus, o amor é eterno enquanto dura? Se ele não dura tanto, ele não é eterno. Eu falei: apaga isso aí, meu filho, você acabou de casar. Bota o amor que vai durar a eternidade. Porque a gente está aqui casando para conquistar as pessoas. Ninguém casa por amor. A gente casa por necessidade, probatória ou expiatória. A gente começa a gostar depois. A conquista é depois. Quando você olha para ele que está do seu lado há 10, 15 anos e fala: mas que ronco lindo que ele tem. Embala os meus sonhos. E aí a vida fica mais agradável, fica mais feliz. Ou então, quando o senhor olha para ela assim e fala: poxa vida, é a mulher mais linda do mundo. E é mesmo, porque a beleza está nos olhos de quem vem. Então, vamos construir um lar feliz para que a juventude possa crescer e dar frutos sazonados, doces, bons, e que a terra brilhe aos olhos do nosso Criador. Você pode, e Ele acredita em você. Por isso deu um mundo de provas e de expiação, onde existe cataratas lindas, rios lindos que a gente está poluindo, mas são lindos também, onde existem lambaris. São lindos os lambaris, numa tarde, quando o sol vai se pondo e ele começa a saltar nos rios, como eu via na minha infância em Mato Grosso. Não sou carioca, não, sou mato-grossense. Então, vamos construir esse mundo feliz. Trago versos dentro da alma, como o sol traz luz em si. Eu vivo a vida cantando porque poeta nasci. Ouço cachoeiras rolando das alturas dos meus sonhos, em dias claros, risonhos, de luminosa beleza. Nesse plano eterizado, quando eu penso estar pensando, estou com a alma escutando a prece da natureza. Há no meu peito cascatas, vibrando ternas sonata no teclado das estrelas. E embora grandes distâncias, seja noite ou seja dia, com as lunetas da poesia eu sempre consigo vê-las. Há no meu peito um garimpo de cristais e diamantes. E eu mesma sou garimpeira que só procura brilhante que tenha cor de alvorada. Pedra com jaça ou defeito, no garimpo do meu peito não quero seja encontrada. Naiágaras, Paulo Afonso, Sete Quedas, Igaçus, cataratando meus sonhos a quedas d'águas a flus. Fontes líricas serenas, bandos de lindas falenas, dando mil cores ao dia, jardim suspenso nos ares e outras notas singulares, faz-me conhecer a poesia. Por tanta luz que vislumbro, pela ventura que tenho, por tanta voz que escuto sem que tais bênção mereça, eu não sei como agradeça a glória que Deus me deu. Sim, meu Pai, me sinto mudo, porque vós me deste tudo, o dom de viver na terra com os olhos fitos nos céus. Muito obrigada. Muita paz.
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2: 9 horas e 17 minutos.
4: Olá, amigo da Web Rádio Fraternidade. Eu sou Saulo César Ribeiro. Convido você para refletirmos juntos sobre mais uma passagem do Evangelho comentada pelo benfeitor Emmanuel. Espero que goste da passagem escolhida para hoje. Episódio número 22. A frase para a nossa reflexão de hoje é: quando agimos no bem, sentimos a presença de Deus em nós. Essa frase nos lembra que a força que sustenta, que dirige todo o universo é a força do bem. O mal é apenas uma expressão passageira e transitória de equívocos das criaturas. E nós, quando nos convertemos em instrumentos dessa força, podemos transformar o ambiente à nossa volta na direção daquilo que é a vontade divina. Cada um de nós tem em si mesmo uma fagulha divina, uma força co-criadora que pode, sim, converter equívocos em acertos, trevas em luz, tristeza em alegria. Quando cedemos espaço ao desânimo, ao desespero, à descrença, ao pessimismo, limitamos a nossa possibilidade de cocriar juntamente com Deus, transformando e renovando para o bem. Por isso, quando sentirmos às vezes que as nossas forças, que os nossos pensamentos nos afastam da fé, da esperança, da confiança, recobremos energias e ampliemos o nosso esforço no bem, a fim de que ele, por sua vez, se converta na grande ponte que faz fluir da divindade até nós as forças infinitas que sustentam todo o universo. Vamos ouvir agora a íntegra do versículo e do comentário do qual a frase foi retirada. Deus fazia prodígios incomuns através das mãos de Paulo. Atos dos Apóstolos, capítulo 19, versículo 11. Comentário intitulado Deus em Nós. Quem pode delimitar a extensão das bênçãos que dimanam da altura? Por ser sempre de origem inferior, o mal é limitado como todas as manifestações devidas exclusivamente às criaturas. O bem, no entanto, tem caráter divino e, semelhante aos atributos do Pai Excelso, traz em si a qualidade de ser infinito em qualquer direção. Antes de tudo, vigora a intenção sincera do Espírito no ato que procura executar. Assim, utiliza as próprias possibilidades a serviço da vontade divina, oferecendo o coração às realizações com Jesus, e o ilimitado surgir-te-á gradativamente nas faixas da experiência, sob a forma de esperança e consolação, júbilo e paz. Por mais sombrios te pareçam aos ideais de hoje os dias do passado, não te entregues ao desânimo. Ergue os sentimentos e conjuga as próprias ações ao novo roteiro entrevisto. Após a purificação necessária, a água mais poluída da sarjeta se torna límpida e cristalina, como se jamais houvesse experimentado o convívio da impureza. O presente é perene traço de união entre os resquícios do pretérito e uma vida futura melhor. Plasma em ti mesmo as forças reconstrutivas de tuas novas resoluções, para que se exprimam em obras de aprimoramento e de amor. Reconhecendo a nossa origem na fonte de todas as perfeições, é natural que podemos e precisamos realizar em torno de nós as obras perfeitas a que estamos destinados por nossa própria natureza. Eis o valor do registro dos Atos dos Apóstolos ao recordar-nos a magnitude das tarefas de Paulo, quando o iniciado de Damasco se dispôs a caminhar, auxiliando e aprendendo no holocausto das próprias energias à exaltação do bem. As mãos, tanto quanto o conjunto de instrumentos e possibilidades de que nos servimos na vida comum, esperam passivamente o ensejo de se aplicarem aos desígnios superiores, segundo as nossas deliberações pessoais. Quando agimos no bem, sentimos a presença de Deus em nós. Medita no emprego dos teus recursos no campo da fraternidade, desterra de teu caminho a barreira do desalento e prossegue confiante, vanguarda afora. O solo frutifica sempre quando ajudado pelo cultivador. Usa, pois, o arado com que o Senhor te enriquece as mãos, trabalhando a leira que te cabe, com firmeza e esperança, na certeza de que a colheita farta coroar-te-á os esforços, cada vez mais, desde que permaneças apoiado no propósito seguro de corresponder ao programa de trabalho que o Pai te reserva, na oficina de luz, em busca da alegria inalterável. Que você tenha uma excelente manhã, uma excelente tarde, uma excelente noite e que possamos nos encontrar no próximo episódio. Um abraço e até lá.

0: Esse foi mais um trecho do Evangelho comentado pelo benfeitor Emmanuel. Esse material foi retirado da série O Evangelho por Emmanuel. Eu sou Saulo César Ribeiro. Espero que tenha gostado do programa de hoje. 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
1: 9 horas e 31 minutos.
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Todos os vícios e mesmo os simples defeitos têm seu princípio no egoísmo e no orgulho. Porque tudo o que superexcita o sentimento de personalidade destrói ou pelo menos enfraquece os elementos da verdadeira caridade.

0: Você acredita que é possível fazer uma transformação na sua vida? Você percebe se já vem passando por mudanças desde o seu nascimento até hoje, pelas informações que você tem, da sua família, das pessoas que vivem perto de você? Se há grandes mudanças, poucas mudanças? Se os nossos hábitos do passado estão se repetindo no presente, tornando a nossa vida apenas uma repetição?
1: Nós não podemos entender, eu sou assim, eu nasci assim, eu vou morrer assim. Não, nós estamos aqui exatamente para agir hoje de uma maneira melhor do que agimos no passado.
2: Tem pessoas que, lembra, que diziam antigamente, pau que nasce torto, morre torto. Eu falo, que triste, porque aí como é que fica a mudança? Como é que fica a lei de progresso? Como é que fica a lei de evolução? Então nós nos transformamos, sim. Existem mudanças físicas no nosso corpo o tempo todo, né? Enquanto aparentemente nós podemos estar aqui paradas, mas o nosso corpo internamente, o coração está batendo, o pulmão está trabalhando, todo o aparelho digestório, o aparelho renal. Então, pera, é movimento.
3: A transformação pessoal pode ter alguns níveis. Pode ter uma transformação pessoal biológica, psicológica, social, inclusive espiritual, e até uma transformação espírita.
4: A transformação pessoal, nós temos que pensar em evolução do espírito, do princípio inteligente. A transformação, ela confunde um pouco a palavra, porque ela está ligada à matéria. Na realidade, o espírito, ele se atualiza.
1: Nós não chegamos à Terra a cada oportunidade nova para chegarmos aqui e sairmos daqui da mesma forma. Essa mudança interior ou a reforma íntima, ela é o único caminho que nos faz sermos melhores e mais felizes.
0: Temos dentro de nós um histórico evolutivo onde nós já passamos por todas as raças, por todas as condições sociais, várias personagens nós já vivenciamos e todo esse repertório está dentro de nós.
5: Quando nós entendemos a evolução espiritual, nós estamos falando num processo contínuo de transformação. O objetivo é que essa transformação aconteça de uma maneira positiva, de uma maneira produtiva, onde a pessoa entra num processo de autoconhecimento, detecte aquilo que não está funcionando bem em alguma área da sua vida e faça um esforço, em primeiro lugar, de entendimento e depois de modificação do comportamento. Então, são duas questões. Primeiro, a pessoa se percebe, a pessoa se olha, entra no autoconhecimento para, posteriormente, estabelecer uma meta de que tipo de transformação é possível e adequado num determinado momento.
6: Nós vamos encontrar no Evangelho segundo o Espiritismo uma anotação de Allan Kardec, de onde ele recebeu a orientação dos benfeitores espirituais sobre a transformação moral. Se conhece o verdadeiro espírita ou cristão pela transformação moral e pelo esforço que ele faz para ser hoje melhor do que ontem e amanhã melhor do que hoje.
7: A transformação pessoal é realmente uma necessidade na vida da criatura. Ela expressa especialmente uma mudança de mentalidade, mas isso só acontece se a pessoa despertar para o sentido da vida.
8: A mudança interior influencia demais nos acontecimentos cotidianos. Se nós temos uma mudança interior elevada espiritualmente falando, moralmente dizendo, nós teremos uma vida mais feliz no cotidiano. Se for o contrário, certamente não teremos uma vida com grande significado.
0: Você pode pegar uma pessoa omissa, sempre está fugindo da responsabilidade. Aparece um entrave, ela se esconde. E muitas vezes se esconde através da bebida, da droga, do excesso de sono, do shopping terapia, da cerveja terapia. São várias terapias que a pessoa usa como subterfúgio para sair daquilo lá. Omissão, o comportamento belicoso, o comportamento pacifista, a determinação de um indivíduo enfrentar situações, né, são traços que nos tipificam, que nos marcam, né, que as pessoas até conhecem. Nossa, tal pessoa é criativa ou é determinada, é objetiva ou é omissa. Nós temos que pegar esse comportamento e começar a trabalhar. Aqueles que são bons, bacana, legal. Eu vou reforçar. Aqueles que são nocivos, dispensáveis, obsoletos, eles precisam ser trabalhados.
5: Por vezes, falamos tanto de uma transformação muito grande e o que a gente pode é menos. Então, a transformação é, todo dia a gente faz um pouco.
2: Já se sabe que os cães, eles têm uma audição muito maior que a nossa. Por quê? Tem uns apitos que só o cão ouve, nós não ouvimos. Então, a percepção é que constrói a nossa realidade, que são os acontecimentos cotidianos. Se eu tenho uma percepção mais limitada, a minha realidade vai ser limitada. Quando eu amplio a minha percepção, eu amplio a minha realidade.
4: A mudança interior, ela muda totalmente o nosso cotidiano. Ou seja, a partir do momento que eu mudo, eu também vejo o mundo diferente.
9: Transformar-se é analisar-se, é perceber se tudo aquilo que você está vivendo, no momento em que você está vivendo, te faz bem, te traz tranquilidade, te traz felicidade e isso te dá a possibilidade de um relacionamento tranquilo com o seu próximo, né? que é importante para todos nós. Então, para mim, transformação pessoal é adaptação àquilo que você está vivendo.
4: Então, nós aprendemos sempre, né? Se atualizar significa mesmo se exercitar no amor, ser aquela pessoa que, através daquilo que ela coloca como princípio da sua vida, o leva a pensar diferente e melhor sobre todas as coisas da vida.
10: Faça em você a mudança que você quer ver no mundo. Muitas vezes, até as pessoas chegam à casa espírita esperando que o outro que não veio mude. Porque para aquele que veio buscar ajuda, muitas vezes o outro é a fonte do sofrimento. Mas se nós olharmos para a vida como eu necessito da transformação, é um convite a mim. Quando se apresenta alguma dificuldade no meu caminho, é eu que necessito modificá-la. Por exemplo, se eu, no meu trabalho, muitas vezes a pessoa tem uma indisposição enorme com um chefe, por exemplo. Batalha, vai lá e busca outro trabalho. E, incrivelmente, encontra outro chefe igual.
0: A nossa vida presente está esboçando o nosso futuro. Você quer ver o que vai ser um amigo seu, um parente ou você mesmo? Olha seu comportamento. Nós temos que ter abertura mental para o novo, sair das coisas obsoletas, tirar, limpar tudo que nós escutamos ao longo da vida, dos nossos pais, da sociedade, que não serve, jogar fora.
5: O autoconhecimento, ele é extremamente importante para todos nós. Porque é através do autoconhecimento que eu sei, de fato, o que eu sou, quem eu sou e posso estabelecer aquilo que eu quero para mim.
9: O autoconhecimento é você saber do que você é capaz, daquilo que você não consegue ainda fazer e trabalhar para conseguir melhorar, né? Das suas limitações, das suas virtudes. Muitas pessoas acham que saber da sua capacidade é egoísmo ou é arrogância. Não é, né? É ser um ser integral. Somos seres capacitados. E nós temos em nós, latentes em nós, a semente da perfectibilidade. E precisamos nos conscientizar disso.
8: Nós somos produtos ou consequência dos nossos hábitos. E devido ao fato de estarmos ainda nos primeiros degraus de uma evolução infinita, estes hábitos não são ainda aqueles que nos predispõem ao crescimento, à convivência, a atitudes adequadas.
4: Nunca se vendeu tantos livros de autoconhecimento. E nós continuamos procurando o nosso autoconhecimento no outro, procurando efetivar a nossa mudança, o nosso conhecimento no outro. O autoconhecimento é nosso. Santo Agostinho nos dizia que todos os dias fizéssemos uma análise profunda das nossas ações. O autoconhecimento não está em nenhum livro de um expert formado em uma grande universidade de Massachusetts ou qualquer que seja. Se nós pudéssemos compreender apenas o Sermão do Monte de Jesus, nós já teríamos aí a primeira lição e o grande propósito de fazer com que busquemos primeiro a nós. Nós sabemos das nossas fraquezas, mas temos que enfrentá-las.
0: A nossa vida presente está esboçando o nosso futuro. Você quer ver o que vai ser um amigo seu, um parente ou você mesmo? Olha seu comportamento. Você enfrenta os lances da vida? Se acovarda? Na hora difícil, bebe? Foge através do sono? Vai dormir toda hora? Hoje é um esboço do nosso futuro. Ora, se o nosso futuro resulta do que nós estamos fazendo hoje, será que não podemos melhorar? Então, por exemplo, eu sou uma pessoa insegura. Eu tenho que trabalhar essa insegurança agora. O que eu faço para resolver essa insegurança? O que eu faço para resolver a timidez? Ou nós queremos, na próxima existência, ser crianças tímidas, inseguras, antissociais, que fogem das visitas? É o que nós vamos ser. A continuação.

0: Porque são vícios milenares que nos acompanham.
1: Nos acontecimentos do passado, nós fomos formando uma forma de pensar meio radical. Infelizmente, nós somos ainda um pouco teimosos, um pouco egoístas. E nós, o orgulho, ele não nos deixa modificar. Quando nós percebemos, alguém nos diz, olha, você precisa mudar a sua forma de ser, você precisa rever a sua forma de agir. Aí o nosso orgulho grita dentro de nós. Não, mas por quê? O meu ponto de vista está correto. Eu não tenho o porquê rever valores.
2: Nós não somos produto só desta vida terrena. Nós temos quantas e quantas vidas anteriores que influem muito mais no nosso psiquismo, na nossa convivência, do que estes poucos anos dessa nossa vida.
3: Mas nós podemos modificar, o importante é isso. A gente não pode se entregar àquilo e dizer, bom, olha, então é minha tendência, porque eu sempre fui assim, eu não vou mudar. Não, todos nós podemos mudar. Nós estamos na vida para aprender, para ser feliz, para trazer, para contribuir positivamente para a nossa encarnação.
4: Quando você pensa, pera, eu preciso rever os meus valores, eu primeiro preciso saber quais são. E aí eu preciso fazer uma lista. Eu faço assim, da seguinte maneira, o que é importante para mim? Aí eu vou pondo família, realização profissional, eu vou escrevendo que valores são importantes. Bom, se esses valores são importantes, aí eu preciso saber que tem uma diferença entre valor meio e valor fim. O valor meio é o meio para atingir um fim. Então, quais são os valores fins? Amor, realização, felicidade, plenitude, que são esses sentimentos mais perenes. O que são valores meio? Profissão, família, dinheiro, que são os meios para eu chegar a sentir os valores fins. Então, quando eu faço essas perguntas, escrevo o que, que é importante, ah, eu posso rever, peraí, mas eu quero que, de repente, a realização financeira, para mim, esteja acima de tudo, ou minha realização profissional, ou o que que eu tenho na minha vida que eu dou mais importância? Eu coloco e aí eu vou refletir, aí eu vou rever em que numeração eu quero que na minha vida esses valores me guiem no processo de evolução. E a espiritualidade é um valor? Está na minha lista? Não está? Eu preciso rever? Eu preciso colocar num papel de destaque?
5: Estudando o Livro dos Espíritos, na última parte, na quarta parte, nós vamos encontrar duas questões de grande interesse. A questão 919 e a 919A. Na 919, Allan Kardec pergunta aos benfeitores espirituais como nós poderemos fazer para mudar nessa existência e conseguir resistir aos arrastamentos do mal. E os benfeitores respondem a Allan Kardec, um sábio da antiguidade já falou, disse, conhece-te a ti mesmo, referenciando-se a Sócrates. Mas Allan Kardec volta a perguntar aos benfeitores espirituais, conhecemos o sentido dessa máxima, mas como nós poderemos fazer de forma eficaz para conseguir essa transformação, esse autoconhecimento? E Santo Agostinho dá uma receita de vida, ele diz mais ou menos assim, do tempo em que eu vivia na Terra, ao final de cada jornada, eu realizava uma reflexão para saber o que eu tinha feito de bom e o que eu tinha feito de mal. Se porventura eu percebesse que tinha feito algo de negativo para com meu irmão, como a pessoa que está me acompanhando na trajetória existencial, eu iria até ele e pedia desculpas. E adverte. Se porventura Deus enviasse um dos seus anjos e convidasse-nos para retornar do mundo dos espíritos, estaríamos prontos? Fizemos tudo aquilo que nós deveríamos fazer, fomos gratos aos nossos pais, fomos bons exemplos para os nossos filhos, bons companheiros, bons amigos. E arremata dizendo, se porventura tivermos dificuldade em entender esse item, recorremos a Jesus, que pede para que façamos aos outros aquilo que nós gostaríamos que os outros fizessem conosco.
4: Se você fizer uma autoanálise, pelo que você é hoje, você consegue deduzir que aspectos você traz da sua vida anterior. Por isso que é importante correlacionar. O que eu já trouxe que a família falou, parece que veio pronto isso em você. E o que você adquiriu? E o que você quer se tornar? Então são três momentos, passado, presente e futuro, porque nós vivemos sempre num estado de vir a ser. No que você quer, porque aí você se constrói, você é co-construtor da tua própria essência e identidade.
6: A partir do momento que você tem um sincero desejo, e eu até ouvi dizer que para você fazer mudanças na sua vida, você tem que ter a vontade como se fosse a fome de três leões.

0: Então, eu costumo dizer que é o sincero desejo. Quando bate o sincero desejo, você vai lá e faz. Você só percebe que é trabalhoso, é sistemático, é metódico e que demanda um tempo. Tal qual você pegar um pouco de levedura, que é fermento, e colocar na massa. No que você colocou, já agora começou a fermentação. E vai demandar um tempo e quando você vai olhar lá, a massa já está transbordando da bandeja.
1: Enfrentar é o primeiro meio que você tem para conquistar o seu autoconhecimento.
2: O processo de transformação pessoal, ele é muito focado na questão de que espírito eu quero ser nos próximos 10 anos.
1: O objetivo da nossa existência é evoluir, né? Esse é o grande objetivo. Se isso estivesse mais conscientizado em nós, talvez teríamos menos dúvidas, menos medos infundados, por causa das fantasias que geram a ideia da finitude da vida e também de que estamos aqui só para sofrer.
0: O conhecimento da espiritualidade é um atributo de um nível de consciência. A mera informação disso não transforma ninguém. Mas nem todo mundo tem despertar espiritual. Existe até uma estatística que diz que só 25% da população encarnada tem o despertar espiritual, né? A sensação da espiritualidade. O resto só tem a informação, né? De que existe espiritualidade, vamos dizer assim. E às vezes nem sabe muito bem o que isso significa em termos de prática no dia a dia.
2: O processo de transformação pessoal, ele é muito focado na questão de que espírito eu quero ser nos próximos 10 anos. As pessoas têm metas para comprar casa, para comprar carro, mas será que tem uma meta para que espírito quer ser daqui a 10 anos? Que espírito ela quer ser daqui a algum tempo? E quais são os passos que eu tenho que dar no sentido de fazer esse crescimento, de estabelecer esse espírito que eu quero ser? Então, quando nós falamos de Deus e do processo do Criador em relação a nós, nós estamos falando de um espírito que ele começa de uma forma simples e sem conhecimento, mas já potencialmente pronto, já potencialmente perfeito. Todo trabalho de evolução é o tirar de dentro. E isso, nós temos várias ferramentas.
3: Com a ajuda do conhecimento espiritual, nós poderemos superar os obstáculos, primeiro, lembrando o capítulo 17 do Evangelho, que diz assim, sede perfeitos, e as pessoas confundem, elas querem ser perfeitas aqui, nesta encarnação. E a sugestão é, sede, quer dizer, vamos sendo, vamos nos aperfeiçoando. Então, precisamos rever esse conceito da perfeição. Vamos abrir mão de querermos ser perfeitos aqui, agora, nessa existência. Isso ajuda muito, porque tira um peso enorme dos nossos ombros e nos deixa um espaço livre para colocarmos novos hábitos, colocarmos, arejarmos a nossa vida.
4: Nós sabemos que o Centro Espírita tem condições de ajudar a pessoa na busca da autorrealização, na busca do conhecimento de si mesma. É claro que isso só a própria pessoa pode realizar. Ninguém pode fazer por ela aquilo que ela tem que resolver dentro do seu mundo íntimo e no destino que vai dar a sua vida. Mas o Espiritismo traz para as pessoas uma visão totalmente nova e nos ensina como pensar como espírita. O importante é isso. Quando a pessoa consegue introjetar as diretrizes espíritas no seu mundo íntimo, quando ela já está mais familiarizada com essas diretrizes todas, o que é que vai acontecer? Ela vai entender que precisa viver os ensinamentos da doutrina. No Centro Espírita, ela vai receber uma ajuda moral, espiritual, daqueles que fazem esse acolhimento e também um reforço para que consiga, então, alcançar esse fim maior da sua vida.
5: O conhecimento espiritual dá para a gente essa fortaleza, porque imagina se você acreditar, por exemplo, no materialismo, basicamente, que é só matéria. Aí você vai se perguntar, para que eu preciso passar por esse sofrimento? Eu não preciso evoluir nada, eu não preciso me superar, eu não preciso sofrer, entre aspas, para superar algum limite ou uma deficiência que eu julgo que não está legal em mim. Então, se nós não acreditarmos que a questão do conhecimento espiritual, das reencarnações, da imortalidade, de que tudo o que nós aprendemos vai ficar gravado em nós, todas as benesses, tudo de melhor que nós vamos fazendo por nós e pelos outros, fica absolutamente retido em nós. É um recurso que inesgotável.
6: Então, quando nós centramos esse processo de aprendizado, de atualização, gerando para nós um futuro melhor, um futuro para aqueles que estão ao nosso lado, aí sim nós realizamos a transformação que o mundo solicita.
1: É a conduta que nós temos que começar a assimilar. Conhecimento nós já temos e temos que buscar cada vez mais e começar a traduzir este conhecimento em ação.
7: O conhecimento, ele é nulo se ele não for colocado em prática. O intelecto, ele tem que se enriquecer, mas é a prática da vida, é a vivência doutrinária, é a vivência do Evangelho que justifica o nosso conhecimento. Nós podemos ter uma imensa biblioteca de livros espíritas, podemos ter lido todos eles, adquirido todo o conhecimento que a nossa capacidade comporta, mas se no dia a dia nós não vivenciarmos, nós não vamos superar nenhum obstáculo.
1: Por exemplo, o indivíduo vai tomar passe no centro e ele tem ódio de alguém, ele não perdoa. Não tem alguma coisa errada? O indivíduo vai fazer um curso de filosofia, algum curso de religião, e na empresa ele puxa o tapete dos amigos. Também não tem alguma coisa errada? O comportamento moral é isso. Espera aí, eu tenho que ser coerente em todas as situações.
8: Nós devemos procurar exercitar o que lemos. Nós somos muito bons no discurso, na leitura, mas falta nos colocar em prática esse belo conhecimento que é a doutrina espírita.
9: Um exemplo na Revista Espírita de julho de 1865, em que Kardec justamente traz um exemplo bastante semelhante que pode ilustrar aqui esta nossa colocação. Há um rapaz cego que poderia ser curado através do tratamento de um magnetizador, e ele não consegue a cura, ele não alcança a cura, justamente porque ele não está predisposto a se modificar moralmente e receber aquela magnetização, receber aquela cura e se melhorar. É bastante interessante o exemplo nesse sentido.
0: Qual é a prática? O que eu faço no dia a dia com esse conhecimento? Tem que ter instrumentos, tem que ter instruções e tem que ter instrutor para te ajudar nisso. Os instrumentos nada mais é do que você usar o que você tem, que é o que a gente chama do seu real tamanho, aquilo que lhe é possível, biologicamente, psicologicamente, social, espiritual e espiritamente. A instrução tem a ver com as experiências que se apresentam para você. Então, por exemplo, eu vou ter a experiência de um carro fora da estrada, que tem pneu lameiro e amortecedor reforçado. Só que a experiência que me passa é uma estrada asfaltada. É diferente, eu vou ter problemas. E é enfrentando essas diferenças que eu vou desenvolvendo novas habilidades. É enfrentando as dificuldades que eu desenvolvo novas habilidades. E eu preciso ter instrução para isso. Você vai dirigir um carro de fora da estrada para andar na lama, para andar na estrada. Quais são as instruções? E é importante ter instrutores. E aí você escolhe um instrutor que mais se tiver afinidade de acordo com o teu perfil.

verdadeiro homem de bem é aquele que pratica a lei de justiça, de amor e de caridade em sua maior pureza. Se interroga a consciência sobre seus próprios atos. Pergunta a si mesmo se não violou a essa lei, se não fez o mal e se fez todo o bem que podia. Enfim, se fez a outrem tudo o que queria que se fizesse para com ele.

0: aos amigos da Rádio Web Fraternidade, a Rádio do Bem. Eu quero deixar a minha mensagem de esperança, de congraçamento pelo trabalho no bem, parabenizar aos amigos que vêm levando a mensagem esclarecedora da doutrina espírita através dessa emissora. Continuemos, pois, semeando o bem através dessas ondas de fraternidade, de amor, de esperança, para que na atitude de cada um possamos auxiliar na transformação do mundo, principalmente levando conhecimento, esclarecimento e consolo à criatura humana. O meu abraço e o meu desejo de paz profunda a todos. É o desejo do amigo, do Adeilson Salles, escritor da literatura infanto-juvenil, a todos os nossos ouvintes. 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
2: 10 horas e 8 minutos.
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0: Sob o sol radiante de Cafarnaum, Jesus, voltando de uma das suas excursões, se dirige para o território de Dalmanuta, quando encontra um grupo de fariseus.
1: Vamos! Mostre-nos seu poder divino! Estamos ansiosos para presenciar um novo milagre.
2: Por que pedem um sinal do céu?
3: Não afirma ser o Filho de Deus? Pois então mostre-nos do que é capaz. No ar, no firmamento, nas águas, onde quiser.
1: Não expulsou espíritos malignos? Não curou paralíticos e leprosos? Onde é que estão os seus poderes sobrenaturais?
0: Jesus não responde. Segue viagem, mantendo o semblante sereno, à frente de seu pequeno grupo. Neste mesmo dia de breve repouso em Dalmanuta, o mestre descansa na choupana de Zacarias, um velho pescador, quando o discípulo Tomé surge inesperadamente.
4: Boa tarde, Tomé. Em que posso ajudá-lo?
5: Você, em nada, Zacarias. Mas nosso Messias certamente poderá.
6: Parece-me ansioso, Tomé.
5: Venho pedir que atenda aos nobres fariseus. Senhor, numerosos homens de importância estão aqui em Dalmanuta e desejam um sinal de sua missão divina.
4: Jesus precisa repousar, meu amigo. Não poderia atendê-los amanhã?
5: Não seria recomendável. São viajantes ilustres, altos funcionários de Herodes, em companhia de doutores de Jerusalém, além de diversos patrícios romanos, que me fizeram portador de um amável e atencioso convite.
4: E que convite é esse, Tomé?
5: Esperam o Messias na casa do centurião Cornélio Simbro.
6: Que desejam de mim?
5: Querem conhecê-lo, mestre.
6: Não é necessário que vejam a mim, mas que sintam a verdade que trago de nosso Pai.
5: Mestre, atenda-os. Que será do evangelho do reino de Deus e de nós mesmos, sem o apoio dos mais influentes e prestigiados?
6: Tomé, Deus não exige que os homens o conheçam, a não ser através do perfeito conhecimento de si mesmos.
5: Acredita na vitória sem o amparo dos que dominam o mundo? Mostre-se a esses homens, revele o seu poder divino.
6: Eu venho de meu Pai e tenho de ensinar as suas verdades divinas.
5: Mas esses nobres senhores desejam apenas conhecê-lo de perto.
6: Nunca me opus às homenagens dos meus discípulos. Apenas tenho recomendado a todos que se amem reciprocamente através da vida. Julga, Tomé, que o evangelho do reino seja uma causa dos homens perecíveis? Os patrícios romanos e os doutores de Jerusalém não terão de entregar a alma a Deus algum dia?
4: Assim como nós, Tomé.
6: Quem será desse modo o mais forte e poderoso? Deus, que é o Pai de sabedoria infinita, ou um César romano que terá de rolar do seu trono enfeitado de púrpura para o pó tenebroso da sepultura?
5: Mestre, compreendo as suas observações divinas. No entanto, esses viajantes desejam apenas um sinal de Deus nos céus.
6: Mas se são incapazes de perceber a presença do nosso Pai, como poderão reconhecer-lhe um simples sinal? Os pais humanos sabem que sem o seu esforço ou sem a cooperação de alguém que o substitua, não será possível o desenvolvimento material de seus filhos. Entretanto, os homens do mundo encontram a casa edificada da natureza com a exatidão de suas leis, mas ainda insistem em negar a providência divina.
5: Então o que devo fazer, Jesus?
6: Vá, Tomé, e diga-lhes que o evangelho do reino não se destina aos que se encontram satisfeitos e confortados na terra. Destina-se justamente aos corações que aspiram a uma vida melhor.
5: Mestre, qual será então o nosso sinal? Como provar às criaturas que o nosso esforço está com Deus?
6: Uma só lágrima, que console e esclareça um coração atormentado, vale mais do que um sinal imenso no céu, destinado somente a impressionar os limitados sentidos das criaturas. A nossa senha, Tomé, é o nosso próprio exemplo, na humildade e no trabalho. O sinal do amor eleva e santifica, porque só ele tem a luz que atravessa os grandes abismos.
5: E o que dizer? Como agir quando um amigo angustiado me pedir um esclarecimento?
6: Quando quiser esclarecer o espírito de alguém, nunca lhe mostre que sabe alguma coisa. Sofra, porém, com as suas dores, e colherá resultado. A redenção consiste em amar intensamente. Se te interessa por um amigo, suporta as suas imperfeições. Anda em sua companhia nos dias amargos e dolorosos.

0: O apóstolo Tomé deixa a choupana de Zacarias com o coração um pouco mais aliviado. Entretanto, com o passar dos dias, seus pensamentos ainda permanecem dominados pela indecisão. Vamos vê-lo agora na casa do apóstolo João.
1: Mas o que o perturba, Tomé?
2: A minha fé. Não consigo parar de pensar no desejo de uma vitória ampla e fácil do Evangelho. Uma renovação imediata do mundo, João.
1: Meu amigo, estamos sendo caçados. Jesus foi preso. De todos os apóstolos, apenas eu, que vivo com minha mãe, não fugi do terror das perseguições. Tenha força, Tomé. Acredite no poder do Pai.
0: Tomé também acaba fugindo. Não resiste às grandes vacilações deste triste momento. Porém, depois, sente o remorso inundar seu coração. Acuado, sozinho em uma caverna, ele carrega no peito um profundo pesar.
2: Meu Deus! Como desejo contemplar o Mestre querido! Ouvir, se possível, pela última vez, uma palavra dos seus lábios!
0: Bem disfarçado, a ponto de tornar-se irreconhecível, Tomé deixa o esconderijo e se mistura, sob o sol claro, ao cortejo nas ruas movimentadas. Ao ver Jesus seguido de perto pelos soldados que o protegem contra os ataques da plebe, seu coração bate acelerado. O apóstolo rompe a massa popular e aproxima-se do Messias, que caminha sob a cruz a passos vacilantes até chegar ao topo da colina. Tomé contempla o Mestre e sussurra para si mesmo.
2: Está com um semblante sereno. Seu espírito se mantém firme. Quanto amor vejo refletido em seus olhos, o mesmo que conheci nos dias mais lindos e tranquilos.
0: Os pés de Jesus, que tanto haviam caminhado para semear o bem, estão ensanguentados. Suas mãos generosas lembram duas rosas vermelhas, gotejando o sangue do suplício. E sua cabeça, onde se abrigaram os pensamentos mais puros, está coberta por uma coroa de espinhos.
2: O que fizeram? O que fizeram com o nosso Salvador?
0: Como se o olhar do Mestre buscasse, entre as milhares de criaturas reunidas, Tomé percebe que Jesus o observa. O apóstolo avança hesitante e aproxima-se da cruz, cedendo à mais pura e intensa necessidade espiritual.
3: Tomé, no Evangelho do Reino, o sinal do céu, tem de ser o completo sacrifício de nós mesmos.

0: pé chora, comovido, mas sua alma ainda se deixa empolgar por inúmeras indecisões, sobretudo quando, poucos dias depois, recebe a notícia.
1: Aleluia! Jesus ressuscitou! Nosso Mestre ressuscitou!
0: Sim, Maria de Magdala, Pedro, João e outros companheiros viram o Senhor ressuscitado, escutaram novamente sua palavra consoladora e divina. Felizes, reunidos na casa de Pedro, eles recebem a visita de Tomé, ainda incerto de si mesmo, quase vencido na sua escassa fé.
2: Que lindo milagre! Que lindo milagre, meus amigos! Mas onde está Jesus?
0: Todos olham com serenidade em direção a Tomé, que permanece ansioso. O pequeno grupo se reúne para as preces habituais. Minutos depois, Jesus penetra na sala humilde, com um sorriso tranquilo no rosto.
3: Paz e bom ânimo a todos. Tomé, aproxime-se, meu amigo. Põe a tua mão nas minhas chagas. E não se esqueça de que é o sinal.
0: Tocado pela humildade do Mestre ressuscitado, Tomé chora lágrimas de esperança e felicidade. Sua alma acaba de vencer uma grande batalha. O coração venceu o cérebro. O sentimento aprimorou sua fé.

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2: 10 horas e 24 minutos.
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0: 10:35.
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Olá, olá, minhas queridas amigas, meus queridos amigos, votos de paz, de bem, que Jesus e os benfeitores espirituais possam nos abençoar e se manter entre nós. É sempre com muita alegria que me dirijo a cada um de vocês, ouvintes, internautas, parceiros da Web Rádio Fraternidade, a emissora do bem na internet, que ajuda todos os dias a construir um mundo melhor. Dando sequência ao nosso programa semanal, ao Encontro de Jesus, nós estamos estudando esta obra, Os Evangelhos e o Espiritismo, que é um livro de perguntas e respostas a dois grandes trabalhadores espíritas, José Raul Teixeira e Divaldo Franco, cujas respostas se traduzem no estimável conteúdo para nós refletirmos sobre o Evangelho. Nós estamos aqui na questão de número 20, e olha a pergunta que foi endereçada ao Divaldo. Como devemos compreender o dom da profecia e o dom das línguas mencionados pelo apóstolo em 1 Coríntios, 1ª Epístola aos Coríntios, no capítulo 14, versos de 4 a 5 e também nos versos de 21 a 22? Em verdade, o apóstolo Paulo escreveu 14 epístolas que estão na Bíblia, porque em verdade os historiadores narram que existem outras, mas na Bíblia, 14. Em diversos momentos ele fala do dom de profecias, do dom de línguas. Naquela própria citação de 1 Coríntios 13, ele diz assim: "Ainda que eu tivesse o dom de profecias que penetrasse todos os mistérios", ou seja, o que é esse dom de profecias? Também nessa mesma citação, ele diz assim: "Ainda que eu falasse a língua de todos os anjos e a língua de todos os homens e a língua dos próprios anjos, que dom de línguas é esse?" Então, em diversos momentos, ele traz esse tipo de citação. Vamos para a resposta do Divaldo. Na bela epístola referida, o apóstolo dos gentios refere-se às multifacetas da mediunidade, apresentando-a sob vários enfoques: psicofonia, psicografia, profetismo, curativa, xenoglossia e glossolalia. Perceberam? Então, quando ouvimos falar de dom de profecias e dom de línguas, em verdade nós estamos aprendendo sobre mediunidade. Em diversos momentos, o apóstolo Paulo faz esse tipo de ensino para a gente. Eu me desviei um pouquinho aqui, porque quem tem criança e cachorro em casa, vocês sabem que os cômodos não são só nossos, mas eles entram, saem a hora que eles querem. E o Chico acabou de entrar no quarto aqui, porque ele ouve eu fazendo uma fala, uma palestra, uma live, ele vem estar junto. Já que sabemos tratar-se de mediunidade, vamos pegar esse outro livro aqui, o Livro dos Médiuns, porque no capítulo 14, Allan Kardec estuda a mediunidade dos médiuns. E eu quero ler com vocês os primeiros parágrafos que Kardec trouxe para nós. Todo aquele que sente, num grau qualquer, a influência dos espíritos é, por esse fato, médium. Ou seja, o que é médium? Quem são os médiuns? Todo aquele que sente, num grau qualquer, a influência dos espíritos. Prossegue Kardec: essa faculdade é inerente ao homem, ou seja, é uma faculdade do espírito, mas que se encontra radicada no nosso organismo físico. Por isso, Kardec fala que é uma faculdade inerente ao homem. Não constitui, portanto, um privilégio exclusivo. Quando olharmos para um médium, olharmos para uma faculdade mediúnica sendo bem trabalhada, não achemos que ele tem privilégio, dom especial, mas apenas um trabalhador, igual a todos os outros, exercendo o seu compromisso de amor, de servir as outras pessoas. Continua Kardec: por isso mesmo, raras são as pessoas que dela não possuem alguns rudimentos, ou seja, todos nós somos médiuns. E por que isso? Porque temos sonhos, onde sonhamos com os espíritos, onde visitamos determinados lugares no plano espiritual, porque temos pressentimentos, sentimos calafrios, do nada às vezes choramos,
Temos uma alegria que não sabemos aparentemente de onde veio. Prossegue Kardec. Pode-se, pois, dizer que todos são mais ou menos médiuns. Todavia, usualmente assim, só se qualificam aqueles em quem a faculdade mediúnica se mostra bem caracterizada e se traduz por efeitos patentes de certa intensidade, o que então depende de uma organização mais ou menos sensitiva. O que que o Livro dos Médiuns, no capítulo 14, traz para a gente? Existem dois tipos de médiuns. Acompanhe nas minhas mãos. Existem os médiuns num sentido amplo. Todos nós somos médiuns, porque conseguimos interagir com os espíritos e com o plano espiritual num determinado grau. Sonhamos, temos pressentimentos, temos aquelas intuições, calafrios, mas existe aqueles que são os médiuns em sentido estrito, em quem a faculdade é mais bem caracterizada. Eles contam com uma organização orgânica, com órgãos, com células, com uma glândula pineal, que nós chamamos a glândula da mediunidade, mais bem caracterizada para o exercício da mediunidade. Esses são médiuns psicógrafos, porque escrevem. Médiuns videntes, porque veem. Médiuns psicofônicos, porque falam. Agora voltamos para esse livro aqui, porque indaga-se Adivaldo. Quando Paulo fala do dom de línguas e do dom de profecias, de quem que ele está falando ou do que ele está falando? Ele está falando de mediunidade. E Divaldo ainda diz sobre o que Paulo falava. Ele falava dos médiuns psicofônicos, porque através das suas falas refletiam a mensagem dos bons espíritos, da psicografia. Vocês têm dúvida que os profetas, como eram chamados os médiuns antigamente, quando escreviam, não estavam muitas vezes sob a intuição de bons espíritos? Profetismo. O que é o profetismo? Profetas seriam os médiuns de hoje, aqueles com a capacidade, à época, de comunicar-se com Deus. Mas nós sabemos que Deus é uma inteligência suprema. Em verdade, os profetas se comunicavam com os espíritos. Uma faculdade curativa, porque o médium ele canaliza as energias próprias e igualmente as energias dos bons espíritos a favor de alguém. E também a xenoglossia. O que é xenoglossia? A capacidade de falar em outras línguas. Falar e entender em outras línguas. Um fenômeno que ocorreu, por exemplo, no dia de Pentecostes, que está descrito em o Atos dos Apóstolos. Glossolalia, que é falar em línguas diferentes, não só em línguas estrangeiras, mas com sons diferentes, com elocuções verbais diferentes. Aqueles que já ouviram falar, por exemplo, do fenômeno da renovação carismática da Igreja Católica, ou da Igreja Pentecostal, nós sabemos que num determinado momento eles exercem a mediunidade, só que não dão esse nome, porque é a oração de línguas, onde as pessoas fazem sons e se dizem tomadas pelo Espírito Santo. É verdade, só que não é propriamente um Espírito Santo, são espíritos que nós conhecemos na doutrina espírita como aqueles já desvestidos de um corpo de carne. A referência

do Espírito Santo. A faculdade hoje é estudada nas universidades, nos centros de pesquisa, porque já chegou-se à conclusão de que o médium ele tem uma frequência mental diferente. Se coloca o médium com diversos fios, analisa-se a sua faculdade mental e percebe-se, por exemplo, uma determinada estrutura chamada glândula pineal, que ela tem um funcionamento diferente. As ondas mentais são diferentes. Quando há o estado de transe, o funcionamento então é completamente alterado. Essas experiências são feitas hoje em dia por diversas universidades. Inclusive, nós temos no Brasil um grande pesquisador da Faculdade Juiz de Fora, o doutor Alexander Moreira, que estuda as vidas passadas, os fenômenos mediúnicos e outras considerações com relação à presença da espiritualidade nas nossas vidas. O mesmo fenômeno ocorre em relação ao dom das línguas, as línguas do Pentecostes. Em verdade, o que nós chamamos de manifestação do Espírito Santo, lá naquele texto de Atos dos Apóstolos, são manifestações mediúnicas. Qual sucedeu no livro de Pentecostes e continua acontecendo nas momentosas comunicações espirituais em idiomas desconhecidos pelo médium, inclusive em forma especular. O que é uma mediunidade especular? É quando o médium ele escreve num papel de trás para frente. Divaldo já fez isso. Quando nós tivemos, por exemplo, o congresso em Paris no ano de 2004, vocês podem pegar isso na internet. Ele psicografou uma mensagem do espírito Léon Denis de forma especular. Ou seja, Divaldo psicografou Léon Denis em francês e de trás para frente. E vocês poderiam me perguntar, e como que foi lida, Rafael? Há duas formas. Ou você coloca de frente o espelho, para que no espelho reflita na ordem correta, ou simplesmente você coloca contra a luz. Inverte o papel, e daí você lê na ordem certa. A mediunidade tem facetas impressionantes. Vamos terminar aqui a resposta do Divaldo e a gente faz mais algumas considerações. A mediunidade é uma faculdade da alma que o corpo reveste de células para decodificação da mensagem que procede de outrem, especialmente dos espíritos desencarnados, não constituindo um privilégio, um dom, mas um compromisso, uma alta responsabilidade. Quando Paulo então nos fala do dom de profecias, era da mediunidade que ele falava. Quando Paulo nos fala do dom de línguas, era da mediunidade que ele falava. Foi através da mediunidade que Allan Kardec recebeu, através de vários médiuns, médiuns jovens, médiuns mais experientes, todo o arcabouço que nós temos hoje. Que a doutrina espírita se traduz numa estrada que nos leva a dias melhores, que nos mostra Jesus como nosso modelo e guia. É através da mediunidade que nós recebemos informações daqueles que partiram. Vejam, eu me lembro quando eu era pequeno e ouvia frases do tipo: só acredito se alguém voltar e me contar. Mas os espíritos estão aí, eles não se foram, então nem precisam voltar. E naquelas que são as reuniões mediúnicas, às vezes reuniões familiares, eles se comunicam, eles mandam mensagem dizendo: eu estou vivo, eu continuo junto de vocês. E também aqueles que estão em sofrimento comparecem nas nossas reuniões mediúnicas e dizem assim: olha, cuidado. Porque eu fui muito apegado ao dinheiro e do lado de cá eu não tenho dinheiro. Fui muito apegado às questões materiais e hoje passo por processos de remorso. Vinculei-me em processos de ódio e hoje estou do lado de cá arcando com as consequências. Então a mediunidade é uma grande bênção de Deus para nós termos certeza da imortalidade. Para nós nos comunicarmos, quando possível, com aqueles com os quais amamos. Olha as cartas consoladoras, quantas mães Chico consolou. As cartas de Chico serviram, em determinadas ocasiões, até de prova nos tribunais. Mas também através das comunicações mediúnicas, nós vemos
a sorte daqueles que já demandaram a pátria espiritual.

por não terem agido corretamente quando aqui estiveram, servem de testemunhas e exemplos para que nós reformulemos os nossos passos. Ah, o dom de profecias, o dom de línguas de que nos falava o apóstolo da gentilidade, é a mediunidade. Essa ponte entre dois planos, o plano material, o plano espiritual, para que nós sigamos testemunhando o amor e propiciando nos tornar pessoas melhores. Eu saúdo a cada um de vocês, pedindo a Jesus nos abençoe e que nós possamos nos ver na semana que vem.

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1: Dez horas e 52 minutos.
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3: Lindo e abençoado dia, que a paz do Mestre seja sempre em nossos corações. Seja muitíssimo bem-vindo, muitíssimo bem-vinda aos Minutos com Jesus. Sintamo-nos todos acolhidos pela presença do Mestre, que Ele possa, irradiando sobre os nossos corações a sua divina paz, os nossos espíritos desejosos de luz possam captar os eflúvios renovadores, transformadores para uma verdadeira serenidade interior. Estamos estudando o livro Encontro Marcado, de Emmanuel, obra psicografada por Francisco Cândido Xavier. Estamos no capítulo de número 25, com o tema central Formação de Cooperadores. Anteriormente falávamos sobre uma formação de mentalidade que é indispensável para manter coeso os valores, princípios e propósitos que a gente deseja cultivar em face de alguma obra. Hoje nós vamos pensar numa outra frase de Emmanuel, onde ele diz: reconhecerás que o concurso deve ser semeado no meio em que vives, e quando nasce, a feição do vegetal humilde reclamará vigilância e dedicação para consolidar-se e viver. Observarás que assim como a praga, a geada, a canícula e o temporal ameaçam as plantas em vias de produzir, no auxílio ao cultivador, também o ciúme, a indiferença, o desapreço ou a irritação constituem perigos para a existência dos cooperadores de que necessitas para a execução do mandato que a vida te deu a realizar. Vê-lo-ás em todas as situações e tê-lo-ás de todas as espécies. Então, olha aqui mais uma ideia importante para a gente trabalhar diante daquilo que a gente se dispõe a fazer, né? Se tiver no início, até engatar, se já tiver acontecendo, né? É preciso reconhecer que da mesma forma, quando a gente vai plantar alguma coisa, a gente precisa ter uma série de cuidados em relação a um trabalho, seja profissional, seja assistencial, social, espírito, enfim, não importa. Será necessário vigilância e dedicação para consolidar-se e viver, ou seja, diante daquilo que dispõe a conduzir, né, vai precisar dessa atenção, dessa vigilância, dessa dedicação, porque da mesma forma que diante, né, da plantinha que cresce, tem a praga, a geada, a canícula, o temporal, no trabalho, na obra em curso, às vezes surgem conflitos por meio do ciúme, da indiferença, do desapreço, a irritação. E isso vai criando uns estresses, uns trabalhadores vão se voltando contra os outros, vai às vezes formando grupos dentro de um mesmo grupo. E a partir daí, às vezes as situações vão ficando mais complicadas um pouquinho. Porque aí, como essas dissensões, elas, de certa forma, impactam totalmente na vida íntima de cada trabalhador, o que cada um vai oferecer também, por vezes, vai estar defasado. Porque não é simplesmente questão mecânica, né? A obra em curso não é simplesmente uma questão mecânica. Principalmente se essa obra envolver cuidar de pessoas ou amparar pessoas e tudo mais, isso pode comprometer a qualidade essencial. Então, a vigilância para perceber aonde tem pontos precisando de renovação, de uma atenção, de chegar em algum companheiro ou alguns companheiros e conversar. A ver pontos que estão para ruir, questões que precisam ser ajustadas antes de acontecer alguma coisa, porque muitas vezes, antes de explodir determinadas situações, as circunstâncias já vão mostrando alguns sinais. E se a gente faz algumas mudanças ali importantes, pode resultar, né, em benefícios, evitando contendas e desarmonias. A pessoa que vai procurando compreender, que está ali à frente, vai procurando compreender melhor com quem ela está lidando, os coraçõezinhos que estão diante dela, vai fortalecendo justamente a sua ação e essa vigilância para se atentar a esses perigos que surgem e não deixar eles se repercutir, porque precisa tomar as rédeas por vezes e conduzir a situação para que as coisas, elas não debandem, né? E aí pessoas saiam e fiquem climas bem difíceis assim entre os cooperadores. Precisa realmente dessa gerência, como um animal precisa de uma série de cuidados. A obra igualmente reclama essa dedicação, essa disposição maior de quem está para dá um exemplo, calar os próprios ciúmes, né? Os próprios sentimentos no momento devido para conseguir realizar a obra necessária. Há uma mensagem, por exemplo, os obreiros do Senhor do Evangelho segundo o Espiritismo, que vai falar profundamente sobre isso e que é uma ótima recomendação de leitura aí para aqueles que tiverem interesse. Vamos orar. Louvado seja, divino mestre amigo, a oportunidade de viver, de receber as bênçãos do céu, as bênçãos da natureza, as bênçãos infinitas da tua misericórdia que se derrama sobre todos nós. Bendito é a água que bebemos, fresca que nos sacia as necessidades corporais. Bendita seja o alimento que sustenta-nos o corpo e dá-nos a força para manter as nossas disposições físicas. Louvado seja toda a beleza que nos cerca, a suavidade do ar que nos toca, a pureza das flores, a mansuetude da terra, enfim, todos os traços divinos com que tens cultivado em toda parte, que a gente possa aprender a perceber-te em tudo e fazer o possível para cuidar com as forças do nosso coração, permitindo que a vossa obra se mantenha majestosa e sublime. Que assim seja.
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1: 11 horas e 1 minuto.
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7: Olá, meus amigos e amigas ouvintes da Web Rádio Fraternidade, sejam todos bem-vindos à nossa História Iluminada. O professor e crítico literário George Steiner é autor de muitos livros que, no fundo, falam sempre sobre o mesmo tema: o poder da leitura para nos libertar do peso da ignorância. Ouçam só o que ele diz: a ironia é a levedura da compreensão. E é verdade. O humor fermenta o entendimento. Situações cômicas, muitas vezes, ensinam e revelam muito sobre as virtudes e defeitos humanos. Até o nosso irmão X, lá no mundo espiritual, sabe que sem bom humor a vida fica mais pesada. Acho que nisso todo mundo concorda, né? E o humor é o tom da história de hoje.

A Ficha, do livro Contos e Apólogos, de Francisco Cândido Xavier, pelo Espírito Irmão X. João Mateus, distinto pregador do Evangelho na Seara Espírita, na noite em que atingiu meio século de idade no corpo físico, depois de orar enternecidamente com os amigos, foi deitar-se. Sonhou que alcançava as portas da vida espiritual e, deslumbrado com a leveza de que se via possuído, intentava alçar-se para melhor desfrutar a excelsitude do paraíso, quando um funcionário de passagem celeste se aproximou a lembrar-lhe solícito: João, para evitar qualquer surpresa desagradável no avanço, convém uma vista de olhos em sua ficha. E o viajante recebeu o primoroso documento, em cuja face leu espantadiço: João Mateus. Renascimento na Terra em 1904. Berço manso, pais carinhosos e amigos, inteligência preciosa, cérebro claro, instrução digna, bons livros, juventude folgada, boa saúde, invejável noção de conforto, sono calmo, excelente apetite, seguro abrigo doméstico, constante proteção espiritual, nunca sofreu acidentes de importância. Aos 20 anos de idade, empregou-se no comércio. Casou-se aos 25, em regime de escravização da mulher. Católico romano até os 26. Presenciou, sem maior atenção, 672 missas. Aos 27 de idade, transferiu-se para as fileiras espíritas. Compareceu a 2.195 sessões de espiritismo sob a invocação de Jesus. Realizou 1.602 palestras e pregações doutrinárias. Escreve cartas e páginas comoventes. Notável narrador. Polemista cauteloso. 4 filhos, boa mesa em casa. Não encontra tempo para auxiliar os filhos na procura do Cristo. Efetuou 106 viagens de repouso e distração. Grande intolerância para com os vizinhos. Refratário a qualquer mudança de hábitos para prestação de serviços aos outros. Nunca percebe se ofende o próximo por meio de sua conduta, mas revela extrema suscetibilidade ante a conduta alheia. Relaciona-se tão somente com amigos do mesmo nível. Sofre horror às complicações da vida social, embora destaque incessantemente o imperativo da fraternidade entre os homens. Sabe defender-se com esmero em qualquer problema difícil, além dos recursos naturais que lhe renderam respeitável posição e expressivo reconforto doméstico, sob o constante amparo de Jesus, por intermédio de múltiplos mensageiros, conserva bens imóveis no valor de 600 mil cruzeiros e guarda em conta de lucro particular a importância de 302 mil cruzeiros. Para Jesus, que o procurou na pessoa de mendigos, de necessitados e doentes, deu durante toda a vida 90 centavos. Para cooperar no apostolado do Cristo, já ofereceu 12 cruzeiros em obras de assistência social. Débito. Quando ia ler o item referente às próprias dívidas, fortemente impressionado, João acordou. Era manhãzinha. À noite, bem-humorado, reuniu-se aos companheiros, relatando-lhes a ocorrência. Estava transformado, dizia. O sonho modificara-lhe o modo de pensar. Consagrar-se-ia doravante a trabalho mais vivo no movimento espírita. Pretendia renovar-se por dentro. Reuniria agora palavra e ação. Para isso, achava-se disposto a colaborar substancialmente na construção de um lar destinado à recuperação de crianças desabrigadas que desde muito desejava socorrer. A experiência daquela noite inesquecível era, de certo, um aviso precioso. E, sorridente, despediu-se dos irmãos de ideal, solicitando-lhes novo reencontro para o dia seguinte. Esperava sentar as bases da obra que se propunha levar a efeito. Contudo, na noite imediata, quando os amigos lhe bateram à porta, vitimado por um acidente das coronárias, João Mateus estava morto.

0: 11:08.
1: Pediu antes de nascer. Adelino Silveira, no livro Chico, de Francisco, relata um episódio ocorrido com certa senhora que procurou o médium mineiro com uma criança no braço e que lhe fez a seguinte pergunta: Chico, meu filho nasceu surdo, mudo, cego e sem dois braços. Agora está com uma doença nas pernas e os médicos querem amputar as duas para salvar a vida dele. Há uma resposta para mim no Espiritismo? Com a intervenção de Emmanuel, guia espiritual de Chico Xavier, a resposta foi dada. Chico, explique à nossa irmã que este nosso irmão que está em seus braços suicidou-se nas 10 últimas encarnações e pediu, antes de nascer, que lhe fossem retiradas todas as possibilidades de se matar novamente. Mas agora que está aproximadamente com 5 anos, procura um rio, um precipício para se atirar. Avise nossa irmã que os médicos amigos estão com a razão. As duas pernas dele vão ser amputadas em seu benefício, para que ele fique mais algum tempo na terra, a fim de que diminua a ideia do suicídio. Esse fato se enquadra na resposta dada pelos espíritos superiores a Allan Kardec, ou seja, a de que o próprio espírito escolhe o gênero de provas por que há de passar antes de começar nova existência corporal, consistindo nisso o seu livre-arbítrio.
2: Vigiai e orai, para não entrardes em tentação. Jesus.

0: Olá! Algumas pessoas nos enviam questões envolvendo as traduções, em especial as traduções das obras de Allan Kardec. É muito importante quando a gente vai trabalhar com uma tradução qualquer, independente do tradutor, entender um pouco esse aspecto do que é uma tradução. Quando você vai traduzir uma obra qualquer, necessariamente você faz a interpretação da obra, você apresenta aquilo que você entendeu. Assim, se você vai traduzir, por exemplo, uma pergunta de O Livro dos Espíritos, do francês para o português, não basta simplesmente entender o francês e o português. É necessário que você interprete aquela questão escrita em francês e você vai verter para a língua que você está traduzindo, no exemplo português, aquilo que você entendeu, aquilo que você compreendeu. Então veja que traduzir não é simplesmente pegar palavras da língua francesa e colocá-las em palavras da língua portuguesa. Traduzir não é simplesmente substituir palavras de uma língua por palavras de outra língua. Toda tradução exige interpretação, compreensão do texto. Claro que se nós olhamos sobre esse ponto de vista, que é o único ponto de vista aceitável, toda tradução vai ter a interpretação do tradutor. É por isso que em italiano se emprega esta expressão sobre as traduções. Traduttore, traditore. Todo tradutor é traidor, no sentido de que ele interpreta o texto a partir daquilo que ele sabe, a partir daquilo que ele entende, a partir daquilo que ele conhece. Portanto, as traduções são sempre pecáveis, têm sempre defeitos, tem sempre o ponto de vista daquele que traduziu. Portanto, não é um problema de criticar este ou aquele tradutor em particular. É um problema do processo de tradução, que não depende deste ou daquele tradutor. Todos vão ter que interpretar, todos vão ter que entender o texto para verter o que entenderam, o pensamento deles mesmos, na outra língua para a qual querem traduzir um texto qualquer. Então, isso nos leva a ter sempre problemas com traduções. Então, não é uma crítica particular a um tradutor, mas é um problema inerente a toda tradução. Por isso, na academia, por exemplo, se exige, quando alguém quer, por exemplo, fazer uma dissertação de mestrado, uma tese de doutorado, por exemplo, sobre Kant, essa pessoa vai ter que estudar o alemão, porque o Kant escreveu suas obras em alemão. Para evitar os problemas com as traduções, a pessoa deve buscar ler no original em que o texto foi produzido. Com isso, você diminui os riscos que a interpretação necessariamente apresenta no processo de tradução. É claro que quando você vai ler também diretamente no original, você faz a sua própria interpretação. Ou seja, ninguém escapa de interpretar quando está lendo, quando está traduzindo. Como exemplo de problemas com traduções, escolhemos algumas perguntas de O Livro dos Espíritos para mostrarmos como, às vezes, a interpretação do tradutor pode alterar o sentido, o significado daquilo que ele verteu para o português. A sua interpretação, ele passou para a língua portuguesa. E a gente, então, tem que tomar este cuidado quando vamos trabalhar os textos, por exemplo, os textos de Kardec, que foram escritos em francês. Sempre que possível, nós precisamos estudar no francês para tirar a dúvida, para corrigir pequenas diferenças e interpretações entre os diversos tradutores. Vejamos então aqui uma pergunta de O Livro dos Espíritos que exemplifica muito bem esses problemas com a interpretação, com a tradução. Item 98 de O Livro dos Espíritos. Os espíritos da segunda ordem, para os quais o bem constitui a preocupação dominante, têm o poder de praticá-lo? Veja que nós temos aqui uma questão de uma das traduções que estão aí no mercado, em que o tradutor fez a esta opção de escrever esta pergunta 98 dessa forma. Se nós olhamos a pergunta, e isso é muito comum dentro das diversas perguntas de O Livro dos Espíritos, Kardec sempre coloca afirmativas dentro das perguntas. Não é apenas uma pergunta, mas a pergunta também contém alguma verdade, alguma coisa que ele está propondo que faz parte do conhecimento espírita. Aqui, por exemplo, nessa pergunta tem uma afirmativa. A afirmativa de que os espíritos da segunda ordem, para eles, o bem constitui a preocupação dominante. Então, quando você olha essa característica do ponto de vista dessa pergunta, você vai concluir que os espíritos bons têm o bem como preocupação dominante. Se você ler dessa forma, você até poderia pensar, puxa, talvez eu seja um espírito bom, porque num dia de 24 horas, a maior parte do tempo, eu estou preocupado com o bem. De vez em quando eu perco o equilíbrio, de vez em quando eu tenho um pensamento ruim, mas a maior parte do meu tempo eu gasto com bons pensamentos. Ora, se você pensa desse jeito, você poderia usar esta pergunta 98 para fundamentar a sua hipótese de que você seria um espírito bom, porque em você o bem é a preocupação dominante. Então, ao ler esta pergunta, você seria levado, então, a pensar que é um espírito bom, porque em você predomina o pensamento do bem. Vejamos numa outra tradução, numa outra forma de interpretar o que está no francês. Numa outra forma, nós encontramos assim, os espíritos da segunda ordem que desejam apenas o bem. Tem o poder de praticá-lo? Veja agora a afirmativa de que os espíritos de segunda ordem desejam apenas o bem. Ou seja, o bem não é dominante, o bem é único, é a única preocupação. Neste caso, aquele indivíduo que de vez em quando tem um pensamento mau, de vez em quando tem uma emoção ruim, esse indivíduo não seria, por esta forma de escrever a pergunta, um espírito bom. Então veja, duas formas diferentes de fazer a tradução. A primeira levando você a pensar que você poderia ser um espírito bom porque o bem predomina, e esta segunda forma levando você a excluir você mesmo como espírito bom porque você às vezes deseja o mal. E aqui fica muito claro para esse item 98 desta tradução que isto está mais consistente com o resto do texto que constitui a escala espírita a partir do item 100. Lá na escala espírita a partir do item 100, Allan Kardec deixa claro que os espíritos bons só desejam o bem. Que esses espíritos bons jamais têm uma emoção ruim, jamais têm um pensamento ruim. Se nós compararmos, portanto, esta 98 com a escala espírita do item 100, chegaremos à conclusão que esta tradução é mais adequada, está mais correta, porque está consistente, coerente com as outras perguntas de O Livro dos Espíritos. Então, nessa tradução, aquele que predomina o bem, mas de vez em quando pensa mal, não é um espírito bom. Para ser espírito bom, nunca você pode ter um desejo do mal. Nunca você pode ter um pensamento do mal. Então, esta forma de traduzir, essa redação ou esta tradução da pergunta 98 está muito mais coerente, ela é a mais adequada, mais correta do que aquela outra que a gente acabou de ver, que fala no bem apenas na forma de predomínio, de maior controle deste mal. Então, aqui o mal não existe no espírito bom, por isto essa tradução aqui é mais correta, mais coerente com o resto de O Livro dos Espíritos. Vejamos depois, numa outra ocasião, uma outra questão que mostra também os problemas com as traduções. Muito obrigado.
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2: 11:35. 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

Olá, você, seja bem-vinda, seja bem-vindo. Outra alegria novamente estar com vocês em nosso desafio chamado Família, aqui pela Web Rádio Fraternidade. Queridos companheiros, um abraço na figura do nosso Rubens, para que nós prossigamos nas reflexões, né, que são muito grandes, são muito sempre cheios de pontos a serem abordados em relação à convivência familiar, à família, no campo da educação, da convivência, da afetividade e da sexualidade. Nós temos hoje nosso programa 59, é uma alegria muito grande saber que você está nos acompanhando de alguma forma, ou quem estiver a primeira vez, seja bem-vindo, né, os programas anteriores estão lá na playlist, né, do site, no YouTube da Web Rádio Fraternidade. Bom, o tema de hoje, né, que as bênçãos de Jesus nos inspire a falar, inspire o lar de todos que estão aí nos ouvindo ou assistindo, é os filhos ante os limites, né? Ou seja, ante os filhos, limite ou liberdade. Todos os temas que nós temos falado aqui, obviamente que eles merecem um aprofundamento adiante, mas sempre tratamos inicialmente daquilo que nós chamamos de base, né, inicial. Então nós vamos começar a falar um pouquinho disso e, obviamente, adiante, em outro programa, daremos prosseguimento, porque são muitas nuances, né? Educação é uma coisa boa da alma, é uma missão divina, né, nós prepararmos os filhos, e Deus espera de nós o melhor. E precisamos meditar sobre os temas, né? A primeira coisa que a gente pode pensar quando a gente começa a falar disso é a palavra liberdade, né? Nós sabemos que é uma palavra hoje muito em voga. Todo mundo fala de liberdade em todos os campos. Temos discussões no campo político, no campo social, no campo jurídico, né? A questão da liberdade é algo bem moderno e bem presente. E é sinal de progresso, porque uma sociedade, à medida que avança, uma coletividade, ela vai ampliando a liberdade de seus membros, porque as pessoas precisam aprender a usar essa liberdade. É quando nós deixamos de fazer alguma coisa porque alguém nos proibiu, alguma coisa ruim, ou porque uma lei nos imputa uma punição, ou porque o pai e a mãe vão nos colocar de castigo, por aí vai. Quando nós fazemos ou deixamos de fazer uma coisa ruim por medo das consequências imediatas, ainda não é, né, um sinal de progresso maior. Porque a criatura tem que aprender a fazer o que é correto naturalmente, né, de maneira autônoma, não de maneira imposta. Então, errar é ruim. Deixar de errar por medo é um processo de aprendizado. É melhor do que errar, sem dúvida. Mas o melhor será fazer o que é bem, o que é correto, o que é bom, de maneira espontânea, para contribuir para a minha felicidade, para contribuir para a felicidade das pessoas que convivem comigo, para contribuir na construção de um mundo melhor. É o que nós desejamos. Imagine no futuro uma humanidade, como vai acontecer ao final do terceiro milênio, uma humanidade sem crimes, sem guerras, sem violências. Vai ser muito bom, mesmo que ainda não perfeito, mas será muito bom e imensamente melhor do que hoje. Isso vai acontecer com as pessoas se educando. Por isso que não pode ser imposto. Então, a liberdade, ela é, né, uma concessão de Deus natural dos processos de crescimento do espírito imortal e da humanidade enquanto coletividade. Agora, nós precisamos pensar no exercício dela. Criar obstáculos, não, de modo nenhum. Ela deve ser, de uma maneira educadamente transferida às pessoas. Lógico que ainda vai exigir por muito tempo, né, proibições, como a própria lei, como certas posturas, né? Porque a liberdade não pode ser exercida por cada um da maneira que quer. Então vamos ter que aprender a utilizá-la. Obstáculo, isso é hediondo, é terrível, sim. Agora, nós estamos numa transição educativa, né? No campo da educação também é necessário nós meditarmos e trabalharmos essa questão da liberdade. Então, na educação também. A educação antiga era uma educação muito rígida,
é muito imposta, muito coercitiva, sim. Mas cumpriu o seu papel no passado. Hoje nós podemos migrar para um modelo educacional mais baseado na liberdade, na livre expressão das pessoas. Mas é uma transição do modelo antigo, que fez o seu papel, para o modelo novo. E como toda transição, nós não aprendemos de pronto, né, gente? Vamos ser realistas, né? Nós somos meio complicados para aprender as coisas. Nós temos, às vezes, dificuldades de apreender um conceito novo sob o ponto de vista melhor. Sempre pensamos um pouco sob o ponto de vista egoístico. O que, que essa situação me traz de benefício? Então, com a liberdade, isso está acontecendo. Achamos bom essa liberdade atual, mas não pensamos no melhor modo de exercitá-la e como tais ou tais posturas trazem benefício e outras trazem malefícios para as outras pessoas, para a coletividade, né? E no caso da educação no lar, para a família. Então, nós precisamos compreender isso. Já falamos várias vezes aqui sobre a missão de ser pai, de ser mãe e preparar os filhos para a vida. Como preparar os filhos para a vida se nós não trabalharmos os valores que ele tenha e deixar a coisa correr solta, livre? Então, esse é o grande perigo, né? Nós pensarmos liberdade nesse sentido, né? Lógico que a educação antiga trouxe traumas, muitas vezes, pela violência, pela imposição. Por isso que eu falei, é uma migração do modelo educacional em função da evolução das criaturas, da evolução da sociedade. Mas para nós chegarmos num ponto onde a liberdade seja algo exercitado da melhor maneira, nós estamos ainda errando muito, exageramos. É daquele medo de traumas do passado, acaba que muitas vezes, muitos pais e muitas mães deixam a coisa correr solta, sem freios, sem amarras, sem qualquer forma de disciplina. E aí acaba acontecendo um fenômeno que socialmente vem acontecendo no mundo, né, de umas duas gerações, três para cá, que é crianças que crescem com excesso de liberdade e não aprendem limites, não aprendem que não é tudo do seu jeito, que eles não têm o direito de querer que as pessoas se adaptem à sua vontade ou que a sociedade obedeça os seus caprichos. Então isso traz dificuldades grandes. Então um modelo educacional onde muitos pais, às vezes por achar que não pode colocar nenhum freio para não causar traumas, outros porque são frágeis, não sabem o que fazer diante do mundo moderno que traz tanta coisa na cabeça deles e acaba que dificulta mesmo. Então nós precisamos trabalhar muito essas questões, né? Nós precisamos crescer mais, né, nessa visão educacional, e isso acaba nós vendo muitos pais atônitos, perdidos, não sabem o que fazer. E às vezes você vai ao supermercado, uma criança muito voluntariosa, quer um chocolate ali, o pai fala, não pode, a mãe fala, não pode, criança, esbirra, vai pro chão. Aí o pai e a mãe, tá bom, meu filho, tá aqui. Com medo da vergonha, ou com medo de acharem que não. Todo trabalho educativo tem que ser feito com muito critério, cuidadoso, né, com valores nobres, mas tem que ter disciplina. Porque senão,

cara, para melhorar. Então, nós estamos atrapalhando todo um projeto de melhoria daquele espírito. Também os pais que ficam frustrados, ressentidos, magoados, aí começam a piorar mais ainda nesse processo de educação. E quando os pais não educam bem os seus filhos, depois a consciência lhes cobra, tanto já aqui na vida física, quando chega na vida espiritual, aí é terrível. Oh, eu quero voltar a ajudar, eu fiz errado, eu fui fraco. Então todo mundo perde quando não há uma utilização equilibrada da liberdade. Por isso que a gente fala, vai voltar no modelo antigo? Jamais, de modo nenhum. Teve seu tempo, seu momento. Agora a educação moderna, baseada na liberdade, os pais podem dialogar com os filhos, podem falar de tudo, os filhos podem abrir o coração, podem conversar de tudo. Então precisamos usar bem essa ferramenta, né? Porque se nós não dermos limites à liberdade, deixa de ser liberdade, propriamente dita, que é um valor muito positivo, e passa a ser libertinagem, que é uma liberdade sem freio, sem disciplina, sem limite, sem fronteira. Isso é péssimo para todo mundo. Na sociedade, alguém que não tem limite à liberdade causa muito mal. Quando você pega um pedófilo, ele acha que é livre para desejar o que quer, e não pode. É uma pessoa criminosa que não tem alguma coisa, eu vou pegar o bem do outro. Ele acha que pode, porque a sociedade o tratou mal, libertinagem. A pessoa achar que pode fazer o que quer, o que dá na cabeça. Isso não é liberdade, isso é libertinagem. Liberdade é a pessoa exercer poder de escolha, de decisão, né, do que gosta, do que não gosta, respeitando o limite. A nossa liberdade para quando ela começa a esbarrar com a liberdade do outro. Né, nossa opção de escolha é da mesma forma. Ela não pode ser imposta aos outros e à sociedade. Eu tenho um limite que eu posso escolher livremente, porque está dentro do meu limite. A hora que eu começo a interagir com o outro, com a sociedade, eu preciso entender que aí a liberdade tem limites. Né? Isso é muito importante. Então, por exemplo, a liberdade para os filhos buscarem fazer muitas coisas, sim. Mas tem que existir a corrigenda. A corrigenda não deixa de ser um elemento essencial do processo de educação. Né? E aí, aquela história, né? Equilíbrio, né? Tudo equilíbrio. Nem rigor excessivo, autoritarismo, mas também nem relaxamento. Né? Os pais que relaxam causam um mal terrível, né? Tem uma frase aqui de Allan Kardec, eu vou colocá-la aqui, né? A frase de Allan Kardec, para que nós possamos compreender, né? Curiosamente aqui, ó. É uma frase de Allan Kardec que ele fala o seguinte. Vamos lá. Não vai dar para colocar, porque ela é meio grande. Ele fala assim, ó, quantos pais são infelizes com seus filhos porque não lhes combateram desde o princípio as más tendências? Por fraqueza ou indiferença deixaram que neles se desenvolvessem os germes do orgulho, do egoísmo e da tola vaidade que produzem a secura do coração. Então, a frase de Allan Kardec. Então, pais que são infelizes porque não criaram limites. Depois o filho vai ficando cada vez mais solto, cada vez mais terrível, mais difícil, aí os pais ficam infelizes, a criança não aprende, vira um jovem terrível e por aí vai. Né? Uma história para ilustrar que nós podemos lembrar, aquela história famosa, muito contada em palestras nas casas espíritas, do álbum materno, né, da Mei Mei, fotografia do nosso querido Chico, que a Mei Mei conta, né, eles vão acompanhar. Vão ver um diário de uma mãe, né, e ver lá a mãe, né, falando do filho que nasceu, que alegria, né, e o pai, e que beleza, né, deu o nome de Maurício para ele. Aí ela, não, compra um berço melhor, tá, e o Jorge, não, meu filho, tá, a Jorge falando para ela, não, minha esposa, tá bom, um quarto tão bem montado, não, e quer mais? Aí ele vai contando a história, depois é interessante quem quiser ler, chama-se Álbum Materno, está no livro Luz no Lar. Ele vai falando, a criança vai crescendo, o pai querendo pôr disciplina, a mãe brigando com o pai, diz, não, ele vai ser livre. Daqui a pouco ele cria problema na escola, na briga com os diretores, com os professores. Expulso de 2, 3 escolas, todo mundo está de má fé, o filho dela é um anjo. Né? Aí vira um jovem transviado, começa a roubar, vai brigar até com o delegado, e vai correndo. O marido fica muito triste, começa a ficar deprimido, porque não consegue ajudar, a esposa não deixa, ele desencarna. Aí fica ela sozinha, aí que o filho vai crescendo, vai piorando, começa a pegar as coisas de casa, roubar, e no final, né, ele acaba matando a mãe, né, porque sem freio, né, é igual a pessoa toxicômana, não vai, acaba roubando em casa, às vezes acaba agredindo. Nós tivemos caso recente.

0: aí, de agredir, matar a vozinha, porque demorava com a avó, quer mais dinheiro, a avó não tinha mais. Então, quer dizer, isso aí é um excesso de liberdade que pode gerar danos, pode chegar a um dano tão grave quanto esse, mas gera danos. Aquela alma, ela perde a oportunidade reencarnatória. Aqueles pais também perdem a oportunidade da missão de pai e depois ficam em remorso, tanto aqui quanto na vida espiritual, e tem que retomar. É uma encarnação muito mal aproveitada, jogada quase que fora. Não é jogada 100% fora, porque toda experiência ensina alguma coisa para o espírito, mas assim, muito mal utilizada. É um desperdício, né, evolutivo. Eu vou ler o versinho aqui. É só lembrar aqui uma postura, acho que é interessante, mesmo que a gente engula mais um minutinho, que algumas ações de sugestão, né? Em relação aos filhos, sempre disciplina, liberdade sim, mas liberdade com disciplina, diálogo e amor, né? E algumas ações, por exemplo, né, para ensinar os filhos a enfrentar o mundo, lá, saber, ele tem que ensinar os filhos a saber ouvir e aceitar um não. Se deixar correr frouxo, ele nunca vai aprender isso. E amanhã não vai obedecer ao professor, não vai obedecer ao patrão, não vai obedecer à lei. Aguardar um momento, ensiná-los a aguardar um momento de ser atendidos, de não ter todas as suas vontades satisfeitas, aprender a partilhar objetos e escolhas, ser paciente entre os problemas, manter-se resignado nas situações que não possa mudar, desenvolver aceitação às diferenças, crescer em obediência, abrir mão de pontos de vista em prol da paz familiar. Então é isso, a liberdade é um dom maravilhoso, divino, sublime. Mas tem que saber usar, né, gente? Boa, senão vira um problema. Aí eu vi assim, para a gente encerrar, eu coloquei assim, ó. Coisa boa no mundo atual é a liberdade que todos temos, mas com excesso pode ser fatal e dores e angústias veremos. Na educação deve ser dosada, para nossos filhos ajudar. Liberdade sem limite é coisa danada, muitos males a eles irá causar. Libertinagem é liberdade sem freio, da infelicidade se faz correio e nossos filhos crescem sem vacina. Prepará-los para a vida é nosso dever, para que os obstáculos eles possam vencer, sem ilusão, com paz, amor e disciplina. Que Jesus abençoe o seu lar, mais uma vez agradecendo a você, a Web Rádio Fraternidade. Lembrando, na vinheta tem o e-mail da Web Rádio, se quiser sugerir tema, fazer comentário, tem o meu e-mail pessoal, né, jonazarete@mednet.com.br, e aí eu vou pôr aqui na tela, quem quiser também escrever diretamente para o meu e-mail. Então que Jesus possa nos iluminar, nos abençoar, e que a paz esteja com você por hoje e pelo resto da semana. Tenho muita luz e muita paz.
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2: 11 horas e 54 minutos.

0: A todos os que sofrem e estão sós, dai sempre um sorriso de alegria. Não lhes proporciones apenas os vossos cuidados, mas também o vosso coração. Frases e pensamentos de Madre Teresa de Calcutá. 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

0: Olá, amigos da nossa Web Rádio Fraternidade. Que bom te receber aqui para a gente poder fazer mais uma edição desse nosso programa, né? Nosso momento de prece, nosso momento de oração. Você espalhado por aí, por este mundo, né, de nosso Pai. E a gente tendo a certeza dessa presença amorosa dos nossos amigos, dos nossos companheiros espalhados pelo mundo e recebendo a presença amorosa do nosso Mestre Jesus, envolvendo todos nós, não é mesmo? Então, espero que a gente consiga fazer hoje um ótimo programa, preparado com muito carinho para você, viu, querido internauta, querido ouvinte que sintoniza a nossa emissora do bem. Opa, hoje a gente está aqui de cara cheia no YouTube. Então tá, vamos deixar assim. Nós vamos hoje, daqui a pouquinho, refletir com o nosso querido Rafael Siqueira, a lição de hoje dele. A gente está trazendo do programa Ao Encontro de Jesus. Também nós vamos trazer a leitura do livro, mais uma historinha aqui do Rindo e Refletindo com o nosso querido Chico Xavier, livro do nosso Richard Simonetti. E no final nós temos a prece feita pelo nosso amigo Marcelo. Se você quiser fazer como eu aí, ó, pegar essa aguinha e deixar ela aí do lado para poder ser fluidificada, fique à vontade, tá bom? Então vamos lá. Eu de cara cheia aqui, acho que não estou gostando muito, não. Vamos aqui no YouTube. Até levei um susto. Deixa eu colocar aqui a. Vamos ver se a gente consegue aqui deixar só um pedacinho, né, gente? Para a gente poder seguir com o programa. Vamos lá. Isso. Hoje o poder da fé. Vamos ver o que o Richard nos apresenta para a gente refletir hoje. O jovem tinha grave problema nos pulmões, magra e abatida. Experimentava a prostração dos tísicos. O médico indicara vários remédios. Procurou Chico, mostrou-lhe a receita. Devo tomar por 30 dias, mas não tenho dinheiro para comprar os medicamentos. O médium, pobre também, com encargos familiares, lamentou. Minha filha, infelizmente, não tenho com que ajudá-la e meu pagamento vai demorar. Mas peça a Nossa Mãe Santíssima e o socorro não lhe faltará. Quais são os horários da medicação? Pela manhã e à noite. Corte a receita em 60 pedacinhos. E no momento de usar o remédio, rogue a proteção de Maria Santíssima. Tome um pedacinho da receita com água, que será abençoado ou será abençoada por ela. Repita duas vezes diariamente no horário marcado. A enferma agradeceu e partiu. Passado um mês, tornou ao centro. Estava corada, saudável, feliz. Pois é, Chico, conforme sua recomendação, pedi socorro à Mãe Santíssima. Engoli os pedacinhos do papel da receita e estou ótima. Aí o Richard vai descrever. Vai escrever sobre esse relato, né? Este curioso episódio nos remete aos mistérios da fé, que definiríamos como uma convicção plena em alguém ou em alguma coisa. Jesus dispensava os beneficiários de curas, dizendo-lhes, Marcos 5,34, a tua fé te salvou. Não que premiasse a fé, simplesmente demonstrava que ela é fundamental, estabelecendo uma conexão entre nós e os poderes espirituais que nos conduzem. Há quem diga, tenho fé, mas Deus não me ouve. É porque exercita mera expressão verbal. É o falar da boca para fora. Se o coração não palpita no compasso das palavras, vã será a nossa fé. E o Richard Simonetti continua descrevendo para a gente no livro. Duas perguntas. A fé é fruto de merecimento? Ou é merecimento ter fé? As duas alternativas estão corretas. Acredito que ocorra frequentemente a primeira, que é a fé por merecimento. Imagine, leitor amigo, alguém que, em face de uma existência digna, honesta, virtuosa, mereça a cura de determinado mal. Não obstante, é preciso, conforme Jesus, que se abasteça do fogo sagrado, a fé. Então, durante as horas de sono, mentores espirituais conversam com ele, na espiritualidade, dizendo-lhe que fique tranquilo, cultive a oração, com a certeza de que receberá a bênção desejada. Daí, sua íntima convicção ao despertar de que o problema será superado a partir da intervenção de determinado médico, médium ou recurso medicamentoso e até mesmo de uma fantasia envolvendo uma receita médica dividida em 60 pedaços. Foi o que aconteceu com a jovem. E o Richard continua ainda. Consideremos a segunda alternativa. Se em face de uma doença, dificuldade ou problema, oro ardentemente, com a plena convicção de que receberei a ajuda da providência divina, estarei criando condições para ser beneficiado. É o merecimento da fé. Posso não alcançar inteiramente a graça desejada, se não se completou o resgate, ou não tenho méritos suficientes para tanto. Não obstante, serão significativamente amenizados e abreviados os seus padecimentos. E aí, concluindo, o Richard diz pra gente, seja a fé por merecimento ou merecimento da fé, importante que cultivemos a oração. Porque se a fé estabelece a sintonia, é a oração que sustenta o quê, gente? A ligação com os poderes espirituais que nos governam e a nos favorecerem com suas dádivas. A fé, continuou Richard, pode encarar 60 pedaços de papel de uma receita como poderoso medicamento. Mas é a oração contrita que estabelecerá precioso canal para a captação das bênçãos do céu. Tá aí a lição de hoje, muito bacana, o poder da fé, né, que a gente trouxe desse livro que é fantástico, né, do Richard Simonetti. Está aqui, ó, rindo e refletindo com Chico Xavier. Eu nem sei se tem aí para ser adquirido, né? Ele já faz um tempinho. Richard, receba as nossas boas vibrações aí na espiritualidade, viu? E obrigado por nos ajudar a compreender um pouquinho mais a doutrina espírita. Não é mesmo? Vamos para o nosso minuto de sabedoria de hoje. Hoje, de número 187. Vamos lá!
1: 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Saiba viver eternamente, buscando estudar e aprender coisas úteis e proveitosas a você e ao próximo. Quando paramos de aprender e de progredir, começamos a morrer realmente. Aprenda o mais que puder, em todos os ramos do saber, para iluminar ao máximo o seu espírito. Aproveite todos os minutos para aprender, para aumentar seus conhecimentos. O nosso verdadeiro destino é a sabedoria e o amor. Que assim seja, paz e bem.

0: De volta com você, querido ouvinte, querido internauta. Vamos trazer os pedidos de prece? Hoje, gravados pela... Hoje, gravados... Deixa eu pegar aqui que eu perdi, gente. Perdi, acredita? Deixa eu buscar aqui novamente os pedidos de prece gravados. Vamos pegar aqui, convidando você que está registrando o seu pedido de prece aí para que possa continuar mantendo a harmonia, a sintonia com o alto. Como a gente acabou de ler com o Richard, né? A gente precisa manter essa conexão. O coração precisa falar nesse momento. Como a gente sempre diz aqui, nenhum dos nossos pedidos, ele fica sem acolhimento. Então, a partir do momento que você mentaliza e suplica ao alto o auxílio em favor de alguém, de um ente querido, seja ele encarnado ou desencarnado, tenha a convicção de que esses amigos maiores, eles estão conosco e ajudam nesse momento. Hoje, os pedidos de prece com a nossa irmã Simone.
1: Rogando a Deus, a Jesus, a nossa Mãe Santíssima, pelos pedidos que nos chegaram. Abençoe, Senhor, com a tua luz, com o teu amparo e com a tua proteção, Senhor Jesus. Nos chegou um pedido para o nosso irmão Eric de Oliveira Rodrigues, para Emily Pinheiro Rodrigues, para Rocha Leão, de Rio das Ostras. Também tem um pedido para Amarildo Delfino Andrade. Se você, meu irmão, minha irmã, não ouviu o seu pedido, tenha certeza que a espiritualidade já recolheu de acordo com sua necessidade. É com gratidão a Deus, a Jesus, que agradecemos os benefícios que aqui foram derramados a cada um desses pedidos. Paz e luz para todos. Que assim seja.

0: 9:47.
1: Rogando a Deus, a Jesus, a Nossa Mãe Santíssima, pelos pedidos.
2: Opa, entrou um reloginho aqui. Vamos lá, vamos continuar o nosso programa. De volta aqui com você, querido internauta, querido ouvinte, querido amigo que está conosco aqui nesse momento. Vamos incluir nessas rogativas cada uma das súplicas que estão aqui com a gente, todos os nossos amigos que fizeram seus pedidos de prece, Senhor, acolha-os, que eles possam ser amparados e auxiliados. Vamos ouvir a reflexão hoje do nosso irmão Rafael Siqueira e eu volto já já.
3: Em diversos momentos ele fala do dom de profecias, do dom de línguas. Naquela própria citação de 1 Coríntios 13, ele diz assim: ainda que eu tivesse o dom de profecias que penetrasse todos os mistérios. Ou seja, o que é esse dom de profecias? Também nessa mesma citação, ele diz assim: ainda que eu falasse a língua de todos os anjos e a língua dos próprios, a língua de todos os homens e a língua dos próprios anjos, que dom de línguas é esse? Então, em diversos momentos, ele traz esse tipo de citação. Vamos para a resposta do Divaldo. Na bela epístola referida, o apóstolo dos gentios refere-se às multifacetas da mediunidade, apresentando-a sob vários enfoques: psicofonia, psicografia, profetismo, curativa, xenoglossia e glossolalia. Perceberam? Então, quando ouvimos falar de dom de profecias e dom de línguas, em verdade, nós estamos aprendendo sobre mediunidade. Em diversos momentos, o apóstolo Paulo faz esse tipo de ensino para a gente. Eu me desviei um pouquinho aqui, porque quem tem criança e cachorro em casa, vocês sabem que os cômodos não são só nossos, mas eles entram, saem a hora que eles querem. E o Chico acabou de entrar no quarto aqui, porque ele ouve eu fazendo uma fala, uma palestra, uma live, ele vem estar junto. Já que sabemos tratar-se de mediunidade, vamos pegar esse outro livro aqui, o Livro dos Médiuns, porque no capítulo 14, Allan Kardec estuda a mediunidade dos médiuns. E eu quero ler com vocês os primeiros parágrafos que Kardec trouxe para nós. Todo aquele que sente, num grau qualquer, a influência dos espíritos, é por esse fato médium. Ou seja, o que é médium? Quem são os médiuns? Todo aquele que sente, num grau qualquer, a influência dos espíritos. Prossegue Kardec. Essa faculdade é inerente ao homem, ou seja, é uma faculdade do espírito, mas que se encontra radicada no nosso organismo físico. Por isso, Kardec fala que é uma faculdade inerente ao homem. Não constitui, portanto, um privilégio exclusivo. Quando olharmos para um médium, olharmos para uma faculdade mediúnica sendo bem trabalhada, não achemos que ele tem privilégio, dom especial, mas apenas um trabalhador, igual a todos os outros, exercendo o seu compromisso de amor, de servir as outras pessoas. Continua Kardec. Por isso mesmo, raras são as pessoas que dela não possuem alguns rudimentos, ou seja, todos nós somos médiuns. E por que isso? Porque temos sonhos, onde sonhamos com os espíritos, onde visitamos determinados lugares no plano espiritual, porque temos pressentimentos, sentimos calafrios, do nada às vezes choramos, temos uma alegria que não sabemos aparentemente de onde veio. Prossegue Kardec. Pode-se, pois, dizer que todos são mais ou menos médiuns. Todavia, usualmente assim, só se qualificam aqueles em quem a faculdade mediúnica se mostra bem caracterizada. e se traduz por efeitos patentes de certa intensidade, o que então depende de uma organização mais ou menos sensitiva. O que que o Livro dos Médiuns, no capítulo 14, traz para a gente? Existem dois tipos de médiuns. Acompanhe nas minhas mãos. Existem os médiuns num sentido amplo. Todos nós somos médiuns, porque conseguimos interagir com os espíritos e com o plano espiritual em um determinado grau. Sonhamos, temos pressentimentos, temos aquelas intuições, calafrios, mas existe aqueles que são os médiuns em sentido estrito, em quem a faculdade é mais bem caracterizada. Eles contam com uma organização orgânica, com órgãos, com células, com uma glândula pineal, que nós chamamos a glândula da mediunidade, mais bem caracterizada para o exercício da mediunidade. Esses são médiuns psicógrafos, porque escrevem. Médiuns videntes, porque veem. Médiuns psicofônicos, porque falam. Agora voltamos para esse livro aqui, porque indaga-se Adivaldo. Quando Paulo fala do dom de línguas e do dom de profecias, de quem que ele está falando? Ou do que ele está falando? Ele está falando de mediunidade. E Divaldo ainda diz sobre o que Paulo falava. Ele falava dos médiuns psicofônicos, porque através das suas falas refletiam a mensagem dos bons espíritos, da psicografia. Vocês têm dúvida que os profetas, como eram chamados os médiuns antigamente, quando escreviam, não estavam muitas vezes sob a intuição de bons espíritos? Profetismo. O que é o profetismo? Profetas seriam os médiuns de hoje, aqueles com a capacidade, à época, de comunicar-se com Deus. Mas nós sabemos que Deus é uma inteligência suprema. Em verdade, os profetas se comunicavam com os espíritos. Uma faculdade curativa, porque o médium ele canaliza as energias próprias e igualmente as energias dos bons espíritos a favor de alguém. E também a xenoglossia. O que é xenoglossia? A capacidade de falar em outras línguas. Falar e entender em outras línguas. Um fenômeno que ocorreu, por exemplo, no dia de Pentecostes, que está descrito em Atos dos Apóstolos. Glossolalia, que é falar em línguas diferentes, não só em línguas estrangeiras, mas com sons diferentes, com elocuções verbais diferentes. Aqueles que já ouviram falar, por exemplo, do fenômeno da renovação carismática da Igreja Católica, ou da Igreja Pentecostal, nós sabemos que num determinado momento eles exercem a mediunidade, só que não dão esse nome, porque é a oração de línguas, onde as pessoas fazem sons e se dizem tomadas pelo Espírito Santo. É verdade. Só que não é propriamente um Espírito Santo, são espíritos que nós conhecemos na doutrina espírita como aqueles já desvestidos de um corpo de carne. A referência ao dom de profecia implica a posse da faculdade de precognição, hoje estudada com segurança pelas notáveis experiências parapsicológicas realizadas pelos doutores Joseph Blanks Heine e Louise Heine, sua esposa, na Universidade Duke, na Carolina do Norte, Estados Unidos, na condição de pioneiros. O que o Divaldo está trazendo para a gente? Que a mediunidade hoje não é assunto apenas afeto à doutrina espírita, afeto às igrejas, ainda que eles chamem de manifestações do Espírito Santo. A faculdade hoje é estudada nas universidades, nos centros de pesquisa, porque já chegou-se à conclusão de que o médium ele tem uma frequência mental diferente, se coloca o médium com diversos fios, analisa-se a sua faculdade mental e percebe-se, por exemplo, uma determinada estrutura chamada glândula pineal, que ela tem um funcionamento diferente. As ondas mentais são diferentes. Quando há o estado de transe, o funcionamento, então, é completamente alterado. Essas experiências são feitas, hoje em dia, por diversas universidades. Inclusive, nós temos no Brasil um grande pesquisador da Faculdade de Juiz de Fora, o Dr. Alexander Moreira, que estuda as vidas passadas, os fenômenos mediúnicos, e outras considerações com relação à presença da espiritualidade nas nossas vidas. O mesmo fenômeno ocorre em relação ao dom das línguas, as línguas do Pentecostes. Em verdade, o que nós chamamos de manifestação do Espírito Santo, lá naquele texto de Atos dos Apóstolos, são manifestações mediúnicas. Qual sucedeu no livro de Pentecostes e continua acontecendo nas momentosas comunicações espirituais em idiomas desconhecidos pelo médium, inclusive em forma especular. O que é uma mediunidade especular? É quando o médium ele escreve num papel de trás para frente. Divaldo já fez isso. Quando nós tivemos, por exemplo, o congresso em Paris no ano de 2004, vocês podem pegar isso na internet.
2: Então, gente, o nosso querido Rafael continua abordando mais um pedaço aí no programa ao Encontro de Jesus dessa semana. E é muito interessante, ao Encontro de Jesus de número 117, perdão, 117, que está rodando essa semana na rádio. E esse ponto final que ele abordou da psicografia especular é muito interessante. Se você não viu, recomendo você digitar aí no Google, né? Psicografia de Divaldo Franco, Psicografia Especular de Divaldo Franco, Congresso Espírita Mundial. Muito legal mesmo. Uma prova inconteste dessa relação nossa com a espiritualidade. Vamos fazer a prece com o nosso amigo Marcelo e eu volto já para a gente ir para a parte final do nosso programa. Vamos lá?

Querido Mestre Jesus, querido irmão amoroso, muito obrigado. Muito obrigado, doce irmão, por mais este momento de oração, por mais este momento de paz. Hoje nós sentimos a vossa presença, Mestre, ao lado de cada coração, cada irmãozinho, cada irmãzinha que estão conectados neste momento, ou posteriormente, Senhor, sentindo o vosso abraço de amor, acalmando as nossas dores, tranquilizando as nossas ansiedades, pois absorvemos tantas coisas da terra, Mestre amoroso. É tão difícil, Senhor, por isso que todos os dias nos recorremos a vós, imploramos a vós, Senhor, e ao nosso Pai Celestial. Te imploramos que continue na nossa jornada, auxilie cada coração. Esses irmãozinhos, essas irmãs, Senhor, estão com inúmeros problemas, te pedindo do fundo do coração. As dores que acometem a cada um deles, muito particular, e vós sabeis, pois sonda o íntimo de cada um de nós. Por isso te imploramos, Mestre amoroso, atenda a cada pedido, atenda a cada rogativa, sempre de acordo com os desígnios de Deus. Temos conhecimento disso, Senhor, temos consciência o tanto quanto somos endividados, mas a misericórdia vossa e do nosso Pai Celestial é infinita, que apaga a multidão de erros, como vós mesmo disseste a nós: o amor apaga a multidão de pecados, erros, falhas que praticamos dioturnamente. Mestre amoroso, permita que a vossa legião de trabalhadores amorosos, que já estão ao lado de cada um de nós, possa balsamizar os corações dos nossos irmãos e irmãs que sofrem dores das mais diversas ordens, Senhor. Dor material muito difícil da gente superar, mas conseguimos com a vossa presença sempre. A dor espiritual, a dor emocional, principalmente ansiedade, Senhor, pânico, acometendo tantos corações por mais diversas ordens de problemas, seja material, seja emocional, e levando nossos irmãos a desistirem da existência. Querido Mestre amoroso, permita que a legião de Maria, Mãe Santíssima amorosa, se faça presente ao lado de cada coração que está com esse pensamento de desistir da própria vida. Auxilie, Mestre Jesus. Nós sabemos que tem muitos corações querendo desistir, e nós te imploramos, Senhor, que auxilie a cada um deles. E nós, todos nós juntos aqui, nós imploramos para este irmão ou este irmão: não desista, não desista, fique conosco. A jornada é difícil, a trajetória realmente é muito desafiadora, mas fique com cada um de nós. Juntos, de mãos dadas, nós conseguiremos atravessar esta noite extremamente sombria. E a alvorada se faz presente
no coração de cada um de nós. Confirma, confirma, tenha certeza absoluta que você não está sozinho, jamais está sozinha. Confie e fique conosco. Obrigado, Jesus. Obrigado, Meigo Rabi. Obrigado por este momento tão sublime de amor. Obrigado, Senhor, meu Deus, por nos proporcionar a vida e amigos espirituais. Gratidão por insistir com cada coração aqui presente. Muito obrigado. Abençoe, Senhor, a cada um de nós. Nos ampare e nos guarde em vossa paz.

0: Muito bem, de volta com você, agradecendo a toda essa espiritualidade que veio estar conosco hoje, nos envolveu, nos assistiu, nos sustentou. A gente chega no final do programa e eu queria dizer para você, confia, tenha fé, tudo passa. Um ótimo dia. Se Deus permitir, amanhã a gente está aqui. E a Bela está aqui latindo conosco, dando seu bom dia também. Gente, tchau, muita paz, esperança sempre. Tá bom?
1: Esperança. Guarde a certeza que dias melhores virão. Ajuda. Aguarde no bem sempre. Tenha certeza de que as dores passarão, deixando as marcas para o Cristo, de aprendizado e paz. Tendes esperanças. Deus não desampara, Jesus não nos abandona. Mãos amigas surgirão. Uma nova alvorada surgirá, radiante. Guarde o amor, e aguarde o labor do bem, e a felicidade reinará. Afinal, devemos saber que não importa se a esperança é a última que morre, mas tem que ser a primeira que nasce. Alfredo Júlio.
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3: Doze horas e 37 minutos.

Prezados amigos, iniciando mais um momento com música. Feliz por estarmos juntos, por aprendermos juntos, por viu como deu trava-língua aqui? Por pensarmos o bem juntos, por buscarmos esse bem maior juntos, por estarmos encarnados juntos, por estarmos na mesma pátria, por outros irmãos que estão em outras pátrias, mas por estarmos na existência divina juntos, né? Então, que nós possamos agradecer a Deus muito por isto. E olha só, o tema do nosso programa de hoje, ele é muito rico, é um tema riquíssimo, é um tema muito importante. O tema é a nossa riqueza. Olha só, hein? A nossa riqueza. Essa semana, no centro que frequentamos aqui em São Paulo, nós tivemos a bênção de receber uma mensagem pela psicografia de um irmão, de um amigo espiritual, que nos fala da riqueza. E o que nos chama a atenção é que os irmãos que trazem as bênçãos do Cristo em si, as belezas do Cristo em si, eles espalham a beleza do Cristo com muita verdade, porque essa verdade está em si. A verdade saiu do papel, a verdade saiu de onde ela foi impressa, num livro, ou gravada num disco, no celular. Ela saiu porque foi só... Esses meios foram meios de condução. Porque, na verdade, a verdade está em nós. Não é? Já está em nós. É conquista divina. Por isso que esses irmãos, quando eles vêm falar do bem do Mestre, eles falam de si, do que sentem em si. Nós vamos ler aqui a mensagem para que a gente possa nos enriquecer com ela, né? Olha só, ele começa dizendo, saudando a todos nós, prezados amigos, busquemos a paz do Mestre em nós. A nossa riqueza. Queridos, busquemos a nossa riqueza nas páginas das leis divinas. Sejamos ricos do conhecimento que nos orienta e liberta. Sejamos ricos da bondade que espalha nossas dádivas. Sejamos ricos iluminando a razão. Sejamos ricos dos bons sentimentos. Olha como isso é bonito. Sejamos muito ricos da fé raciocinada, para que, na confiança plena em nosso Pai, entreguemos a nossa vida a Ele, fazendo Sua vontade soberana, que é o amor. Sejamos ricos de paciência, sejamos ricos de serenidade, sejamos muito ricos de bom ânimo, tão ricos de alegria. Alegria nos traz saúde. Ricos de saúde, sejamos ricos, amigos, do ensinamento de Jesus. A evolução é a busca da riqueza imperecível, aquela que a traça não corrói. E para terminar, que sigamos, então, esse caminho dourado, essa estrada luminosa de riqueza que é Jesus. Que as bênçãos do Mestre nos envolvam. Percebe, queridos amigos, quando o bem do Pai é espargida na verdade
por aqueles que já a têm. Vamos buscar a natureza aqui. Por exemplo, quando eu olho uma moita, né, uma árvore, uma moita, um verde, olha, essa moita, com suas folhas verdejantes, está mostrando o que é, o que ela é. Quando nós vemos o jardim florido, o jardim está mostrando o que ele é, o que ele tem. E o que ele tem e o que ele é as bênçãos de Deus. Ele é a criação de Deus, não é? Os animaizinhos, quando voam rápido, o lebre, o coelho, quando se desloca rápido, ou então a preguiça, né? O bicho preguiça que demora para andar, demora para caminhar, está demonstrando a bênção de Deus nela. O pássaro voa, que voa rápido, como eu estava dizendo, está demonstrando com alegria as bênçãos de Deus. Então nós também devemos demonstrar a riqueza de Deus em nós. A riqueza de Deus em nós. Nós não somos criados à sua semelhança, não é? Claro que não é a semelhança da imagem, não é a semelhança da nossa imagem, mas a semelhança divina da criatura, filha do Criador. A semelhança em espírito, espírito criado, né, pelo Pai. Então, queridos amigos, daí essa mensagem, reforçar a nossa riqueza. Eu quero agora aqui cantar uma música para vocês, depois a gente volta para falar um pouco mais da mensagem. Porque pode ser que não dê tempo lá na frente. E vocês vão ouvir agora um arrastar de cadeira. É que eu preciso dobrar o joelho para poder colocar o violão. Então, essa música chama-se Isso É Você.

muito mais que isso somos nós, né? Que, né? Não é? É muito mais que isso, queridos amigos. Muito mais que isso somos nós. Muito mais do que as nossas dificuldades. Nós somos maiores do que as nossas dificuldades. Nós somos maiores do que as nossas enfermidades. Aquelas enfermidades crônicas que eu venho para cumprir um programa de reajuste. O que Jesus falou para Bartolomeu? Bartolomeu, a verdade não cobra, a verdade transforma. Às vezes, amigos, nós estamos no campo da transformação exatamente com aquela enfermidade, mas estamos nos transformando com ela. Olha que, como isso é grandioso, é fortalecedor para todos nós. Então, que nós possamos ter essa consciência da vida elevada, de que tudo segue, de que tudo evolui, de que tudo transcende e que a vida nunca cessa, a vida é permanentemente permanente, né? Se assim pudermos dizer. A vida é perene, não cessa nunca, na matéria ou fora dela, no processo físico que eu aglomero muitas moléculas no meu corpo, no perispírito, aí eu materializo. Depois, o dia que eu não preciso mais dessa matéria, que eu não preciso mais desse corpo protegido até por partículas mais densas, mais pesadas, eu só desmaterializo esse corpo, essas células, esses núcleos de potência mais conectados com a natureza matéria. Mas depois eu vou existindo, eu vou existir naturalmente como um outro conteúdo. Estarei existindo, sim, permanentemente existindo, com as minhas riquezas de cultura, com a minha riqueza de espiritualidade, com a minha riqueza de amor, com a minha riqueza de bondade, que foi o tema de hoje que nós trouxemos. Então, essa riqueza deve nos caracterizar a nossa existência. Que nós possamos ser ricos, ricos do amor, ricos de bondade, ricos de inteligência, ricos de alegria, não é? Ricos de alegria, ricos de tudo que nos caracteriza, um espírito pronto para estarmos com Jesus, vencendo a si mesmos junto com Jesus, vencendo as dificuldades do pensamento, das imagens que nos perseguem ainda, vencendo todas elas, não mais dando espaço para elas, junto com Jesus, junto com Jesus, junto com Jesus, não é? Amigos, que a nossa fé seja cada vez mais robusta, que ela seja grandiosa, que ela seja divina, que ela seja a tal ponto de nos fortalecer em nosso ânimo e nós temos um novo entendimento, um novo comportamento junto a no, perante nós mesmos, perante a nossa memória, perante a nossa consciência, melhor dizendo, a nossa consciência divina. E que nós possamos estar diferentes também perante Deus, nosso Pai Celeste, nosso Criador Maior.

Cristo, o Mestre da nossa riqueza divina. Um forte abraço a todos, finalizando mais um programa, mais um momento com música. Muito obrigado, queridos amigos, e até a nossa próxima edição do Momento com Música. Até lá! Bênçãos do céu sempre!

0: 12:52.
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1: Boa noite, amigos da nossa querida Web Rádio Fraternidade. Meu nome é Maria José, sou voluntária da rádio. E nessa noite nos encontramos para fazer a prece em prol da humanidade. O livro escolhido é A Agenda Cristã, pelas mãozinhas de Francisco Cândido Xavier, André Luiz. A lição escolhida, lição 5, medicamentos evangélicos. Ajude sempre, não tema, jamais desespere. Pense muito, medite mais, fale pouco, retifique amando. Trabalhe feliz, dirija equilibrado. Obedeça, contente. Não se queixe, siga adiante. Repare além, veja longe. Discuta serenamente. Faça luz, semeie paz. Espalhe bênçãos, lute elevando. Seja alegre, viva desassombrado. Demonstre coragem, revele calma. Respeite tudo, ore confiante, vigie benevolente, caminhe melhorando, sirva hoje, espere o amanhã. Aqui vem as dicas para nós seguir, né? Uma cartilha. Se cada um de nós seguir pelo menos 5 coisinhas dessas aqui, já estamos bem avançados para seguir em rumo da generação. Do mundo de regeneração, né? Então, são coisas simples que às vezes a gente dificulta, né? No nosso dia a dia, no nosso modo de ser. Mas vale a pena, né? A gente, cada dia, olhar nessa lição e ver uma coisinha que a gente pode melhorar na gente, né? E no final do ano, já pensou? A gente já melhorou muito. Então vamos fazer a nossa prece, a prece dessa noite. Querido Jesus, querido mentores e guias espirituais que nos assistem, nesse instante aqui nos encontramos em busca de uma ajuda espiritual, mental, emocional, um equilíbrio para o nosso corpo, a nossa mente. Pedindo ao Divino Amigo um passe curador, onde possa ser colocado o remédio que estejamos precisando, o alívio que estejamos necessitando. Vamos mentalizando a dor, aonde possa estar precisando no nosso corpo físico. Vamos mentalizando uma luz, que essa luz chega no topo da nossa cabeça, vai descendo no nosso corpo físico, retirando as energias negativas e nos colocando a paz, o equilíbrio e a proteção maior. Vamos mentalizando as pessoas que sofrem, que se encontram acamadas, aquelas que vivem pelas ruas, aquelas que não têm um teto, que estão sofrendo pela chuva, pelas guerras, aqueles irmãos que estão perdidos em si mesmo, aqueles que estão querendo cometer um suicídio, que o Senhor toque no coração de cada um. Vamos pedindo em favor do nosso lar, cada cantinho do nosso lar, que seja derramada as bênçãos do amor, da proteção, da união, e do respeito. Vamos mentalizando os nossos locais de trabalho, pedindo a espiritualidade amiga que possa abençoar cada cantinho daquele, cada trabalhador. Vamos pedindo, divino amigo, que o Senhor possa abençoar e proteger todo o nosso planeta Terra, envolvendo na Tua presença, na Tua luz, no Teu amparo. Seja conosco, querido Jesus, nos ampare e nos guie, hoje, agora e sempre. E em nome de Deus, o nosso Pai Criador, de Jesus, o nosso Mestre e Senhor, de nossa querida e amada Mãe Maria Santíssima, e dos mentores e guias espirituais que nos assistem, nós pedimos licença e damos por encerrado a prece em prol da humanidade dessa noite. Receba o meu beijo, recheado de carinho, no coraçãozinho de cada um de vocês.
0: Esse foi o nosso momento de vibração em prol da humanidade e das atividades da Web Rádio Fraternidade, Congresso Espírita de Uberlândia e também em favor de cada um de nós. Até a próxima.
2: 13 horas e 6 minutos.
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de fraternidade, gostaríamos de enviar o nosso abraço a você que faz aniversário no mês de julho. E o nosso abraço especial vai para a Creuza Gomes, de Canindé, no Ceará. A Rosemary, de Santana Gomes dos Santos. A Adria Quintinze, do Amazonas.

a Maria Costa, ao Aurélio Wilbert de Petrópolis, Rio de Janeiro, a Rosilaine Michel de Florianópolis, Santa Catarina, ao Vitor Filho de Uberlândia,

Carvalho, de Passos, em Minas Gerais. A Unda, de Uberlândia, Minas Gerais. Ao Fabrício, de Viçosa, em Minas Gerais. A Valentina Vidal, de Boituva, em São Paulo. A Márcia Medeiros, a Lucineide Miléu, do Ceará, e ao Edson, do Rio Grande do Norte. E se você desejar ouvir o seu nome neste momento de felicitações, envie um e-mail para faleconosco@radiofraternidade.com.br com o seu nome e a data do seu aniversário.

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1: 13 horas e 13 minutos.
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4: Temos Haroldo Dutra conversando conosco aqui sobre Emmanuel e sobre essa coleção, que é a coleção Fonte Viva, o qual você aqui vai poder participar conosco através dos comentários no chat, através das perguntas também, pois, como vocês bem sabem, o nosso café é composto por dois momentos, onde há a abordagem inicial do convidado, seguido das perguntas do público que nós encaminhamos para o convidado. Então não se esqueça, vai ouvindo a abordagem do querido Haroldo e já vai colocando as suas perguntas aí no chat, que será um prazer para nós encaminhar e com certeza também um prazer para Haroldo responder as suas perguntas. Para quem não conhece, o qual eu acho um pouco difícil, mas pode ser que esteja alguém que esteja assistindo e conhecendo o movimento espírita pela primeira vez, Haroldo Dutra Dias é escritor, tradutor e conferencista brasileiro. Nasceu em Belo Horizonte, em Minas Gerais. É fundador do Instituto C, formado em língua grega clássica pela UFMG, em hebraico pela União Israelita de Belo Horizonte, e é especialista em paleontografia, crítica textual, aramaico e francês, com conhecimento para abordar aspectos linguísticos, expressões estruturantes dessas línguas, e autor de uma tradução do Novo Testamento para o português, editada originalmente pelo Conselho Espírita Internacional. E a tradução também é editada pela Federação Espírita Brasileira. E caso eu tenha esquecido ou tenha dito algo errado, Haroldo, fique à vontade para corrigir. A gente pega assim as informações da internet, né, e traz para os nossos ouvintes. Então seja muito bem-vindo, Haroldo. Pode vir aqui para a telinha. É um prazer recebê-lo aqui no Seridó.
5: Boa noite, Alisson. Uma boa noite para todo o Seridó Espírita, para toda a família espírita do Rio Grande do Norte, do Nordeste como um todo. E eu vejo que tem amigas e amigas que nos acompanham aqui do Brasil inteiro, né? De várias partes do Brasil. Muito feliz com o convite, muito feliz poder participar desse café com Kardec e amigos.
4: Muito bem, Haroldo. Então, nesse primeiro momento, Haroldo, a palavra é sua. Fique à vontade para fazer a sua abordagem inicial sobre o tema e logo mais a gente retorna. Talvez Igor Matheus, a gente sempre faz essa dobradinha, em um momento sou eu, Igor é outro, para trazer as perguntas do público aqui para você. Fique à vontade.
5: Márcio, obrigado, querido. Então, amigas e amigos que nos acompanham pela internet, nesse Café com Kardec e Amigos, do Seridó Espírita, hoje me coube a tarefa de comentar essa grandiosa obra do Espírito Emmanuel, fruto da psicografia de Francisco Cândido Xavier, que nós carinhosamente chamamos de série Fonte Viva. Na verdade, o Espírito Emmanuel, seguindo o roteiro traçado pelo codificador Allan Kardec na obra O Evangelho Segundo o Espiritismo, o Espírito Emmanuel debruçou-se sobre diversos textos do Novo Testamento, especialmente textos do Evangelho, para comentá-los à luz da doutrina espírita. Allan Kardec havia lançado as bases 1864, o codificador, depois de estabelecer os princípios básicos, as ideias fundamentais da doutrina espírita, Kardec se lança ao exame desse código moral universal que é o Evangelho. Mas Kardec se lança a esse projeto agora com novas luzes, com novos recursos interpretativos. De posse de todo o aprendizado do Livro dos Espíritos, agora era possível uma interpretação completamente nova. Era possível encarar o Evangelho e a própria pessoa do Cristo de uma perspectiva nunca antes possível. Depois dessa obra extraordinária, desse alicerce, afinal de contas, o livro O Evangelho Segundo o Espiritismo é uma obra básica da codificação. Depois desse alicerce, depois de estabelecida a moral espírita, que é a moral cristã, são a mesma, Allan Kardec abriu espaço para a continuidade desse processo. E foi o Espírito Emmanuel, pelas abençoadas mãos de Francisco Cândido Xavier, que no ano de 1948, precisamente na data de 2 de setembro de 1948, Emmanuel inicia uma série de comentários, a publicação, melhor dizendo, de uma série de comentários que começam com a obra Caminho, Verdade e Vida. E eu selecionei um parágrafo aqui muito importante, porque esse parágrafo dá o tom desse projeto de Emmanuel de comentar o Novo Testamento. Veja, Kardec havia selecionado apenas versículos dos quatro evangelhos. Emmanuel agora vai selecionar versículos do Novo Testamento inteiro, de Mateus a Apocalipse. E Emmanuel esclarece com toda firmeza, com toda clareza, com todo o seu poder de síntese. Ele diz assim no prefácio da obra Caminho, Verdade e Vida: o Evangelho não se reduz a breviário para genuflexório. O que quer dizer isso? Na época, nas igrejas, era comum você receber um papel, um pequeno caderninho, e as pessoas se ajoelhavam naqueles bancos da igreja. O banco tinha uma parte para sentar e na frente uma pequena tábua para você dobrar o joelho e se ajoelhar. Era o genuflexório. E ali você abria o seu breviário, o seu livrinho, lia um trechinho do Evangelho e orava, ajoelhado. Então Emmanuel aqui nos diz que o Evangelho não se reduz a isso. O Evangelho não é apenas um livro para ajoelhar e orar, para rezar. A figura do Cristo não é apenas uma figura para ser adorada. Mais do que isso, diz Emmanuel, o Evangelho é roteiro. Roteiro imprescindível para a legislação e a administração, para o serviço e para a obediência. Então veja, Emmanuel selecionou palavras, legislação, administração, serviço. Ele não está se referindo apenas ao ambiente do templo. Ele não está se referindo apenas ao interior da igreja, do templo evangélico, da casa espírita. Não. Ele ampliou a aplicação do Evangelho a todos os setores da sociedade e da vida privada. E é exatamente isso que ele vai dizer. O Cristo não estabelece linhas divisórias entre o templo e a oficina. Toda a terra é seu altar de oração e seu campo de trabalho ao mesmo tempo. Veja, aqui Emmanuel define o planeta Terra inteiro como um grande altar. Mas não só um altar, O planeta Terra inteiro é também uma oficina do Cristo, um campo de semeadura e colheita. Portanto, o Evangelho é o roteiro para a relação afetiva, o Evangelho é roteiro para a família, o Evangelho é roteiro para o profissional, para o ambiente de trabalho, para o hospital, para a penitenciária, para as instituições públicas, para as empresas privadas. O Evangelho é roteiro para qualquer lugar, para qualquer ambiente, porque a Terra inteira é altar e campo de trabalho ao mesmo tempo. Ao mesmo tempo. Né? Então veja, essa afirmação do Espírito Emmanuel é extraordinária, porque Emmanuel define aqui a atividade religiosa como a essência da própria vida. O Evangelho como roteiro para todos os setores da experiência. E ele ainda adverte, por louvá-lo nas igrejas e menoscabá-lo nas ruas, é que temos naufragado mil vezes por nossa própria culpa. Todos os lugares, portanto, podem ser consagrados ao serviço divino. Então, a mãe, o pai, marido, a esposa, companheiro, a companheira, parceiro, a parceira, o trabalhador, o administrador, todos podem e devem exercer um serviço divino. Afinal de contas, nós aprendemos na doutrina espírita que somos espíritos imortais, realizando uma experiência transitória no corpo físico. Mas nós somos espíritos imortais. Toda atividade realizada em nossa encarnação tem um propósito espiritual. Todas as atividades, desde que atividades nobres, justas, éticas, morais. Todas as atividades. É por isso que o Evangelho do Cristo, é roteiro universal. É roteiro para o espírito imortal. Não é apenas um roteiro para encarnados. As recomendações, as lições do Evangelho não se aplicam apenas ao encarnado. Aplicam-se também aos desencarnados. Aplicam-se a todos os setores da evolução espiritual. Veja, o Cristo não é um líder religioso apenas. Não se trata disso. O Cristo é o governador do planeta. Todos os aspectos do planeta merecem sua atenção, seu cuidado, seu trabalho, sua vigilância, sua atuação. Acontece que o Cristo, em governando o planeta, não pode ferir o livre-arbítrio, não pode retirar o livre-arbítrio de quem quer que seja. Por esta razão, o tempo realiza esse trabalho de desgastar e transformar as individualidades. É o tempo quem suga as imperfeições humanas. E à medida que os séculos se passam, a humanidade vai progredindo lentamente, mas vai progredindo. Afinal de contas, o destino de todos os mundos é se tornarem, ao final, mundos celestes. Nós não estamos nem na metade do caminho ainda. A Terra subiu o degrau de mundo primitivo, atingiu o degrau de mundo de expiação e provas, e agora vai começar a subir o degrau de mundo regenerador. Nós não estamos nem na metade do caminho ainda. Ainda há o degrau de mundo de regeneração, o degrau de mundo ditoso e o degrau de mundo celeste, que é o destino de todos os mundos habitados, o destino de todos nós. Até lá, como diz Calderaro a André Luiz na obra No Mundo Maior, até lá
6: o ser humano ressumbrará suor para aperfeiçoar, não somente a si mesmo, mas todo mundo, toda a criação. A obra de aperfeiçoamento, diz Calderaro, é obra de cooperativismo entre Deus e a criatura. O aperfeiçoamento se dá com a nossa participação, com a nossa cooperação, com a nossa adesão. E o Evangelho é o roteiro para todos nós. Bom, e uma outra obra da coleção, no livro Vinha de Luz, a terceira obra da série Fonte Viva, Emmanuel, no prefácio, diz com toda beleza e síntese que lhe é característica: o Evangelho é o sol da imortalidade que o Espiritismo reflete com sabedoria para a atualidade do mundo. O Evangelho permanece atual. Permanece atual porque ele é código moral. Ele é código celeste. Ele é código da moral universal. Seus princípios, que são a humildade, a caridade, a bondade, o perdão, a fraternidade, são princípios insuperáveis, porque são princípios que atendem à nossa estrutura mais íntima, a nossa estrutura mais íntima. O Evangelho, portanto, tem esse papel de astro que aquece, que promove a vida, que serve de referência. É o sol da imortalidade. Fala para os espíritos imortais. E no capítulo 113 dessa mesma obra, a obra Vinha de Luz, Emmanuel nos diz assim: cada homem, homem no sentido de ser humano, de espécie humana, cada homem possui, com a existência, uma série de estações e uma relação de dias estruturadas em precioso cálculo de probabilidades. Ninguém nasce sem um programa. Toda encarnação representa um programa de trabalho. E toda encarnação tem um tempo definido. Nós temos um bilhete de vinda e um bilhete de volta. A desencarnação faz parte da encarnação. Isso significa que todos nós, ao encarnar, recebemos uma cota de tempo e devemos viver, agir e nos aperfeiçoar nessa cota de tempo. Não podemos perder tempo. Não podemos desperdiçar esse patrimônio valioso que é o tempo. Há uma tarefa a ser cumprida. Cada um de nós encarna com a soma de expiações, com a soma de provas, com desafios, obstáculos, imperfeições que devem ser trabalhadas com muito afinco. Todos nós encarnamos com as dificuldades que nos são peculiares, resultado das vidas anteriores. Porque as encarnações são solidárias. São solidárias. Portanto, ninguém encarna sem uma missão particular, sem um conjunto particular de tarefas. Ninguém encarna com um tempo ilimitado. Não existe isso. O nosso tempo aqui no mundo corporal é limitado, é delimitado, é um tempo específico. E dentro desse tempo, nós temos a oportunidade de sanar, reparar, corrigir, aperfeiçoar e planejar o futuro, construir o futuro. Se o presente é o local onde nós recebemos os efeitos do passado para que o passado seja depurado, O presente também é um ambiente em que moldamos o futuro, em que começamos a semear boas sementes para o futuro. Na obra Fonte Viva, que dá nome à série, série Fonte Viva, há um capítulo extraordinário, extraordinário, o capítulo 30, intitulado Educa, Educa. Porque o propósito da doutrina espírita, o grande propósito da doutrina espírita na Terra é educar os espíritos, educar as almas. E nessa página, Educa, Emmanuel diz assim: na semente minúscula reside o germe do tronco benfeitor. Toda árvore grandiosa começa numa minúscula semente. Toda entidade angelical, todo espírito puro começou numa minúscula semente de um espírito simples e ignorante, que percorreu um longo trajeto evolutivo. Nós também. E Emmanuel irá dizer: também o espírito traz consigo o gene da divindade. Nós temos o DNA de Deus no nosso espírito. Os atributos da divindade estão em nós, de forma limitada, mas estão em nós, porque somos criaturas de Deus, criados à imagem e semelhança de Deus. Também o Espírito traz consigo o gene da divindade. Deus está em nós quanto estamos em Deus. Deus está em nós. Suas marcas, seus atributos, as potências divinas residem em nós como sementes. É preciso cultivar. Cultivar para que essas sementes se transformem no futuro em tronco benfeitor. Isso nos lembra a parábola do grão de mostarda, a menor semente que se transforma numa grandiosa árvore. Isso é lindo. É por isso que o Evangelho é o sol. É esse sol que aquece, que alimenta essa semente divina em nós. Os princípios morais do Evangelho alimentam nosso DNA, nosso gene divino. Nós somos co-criadores. Co-criadores. E Emmanuel conclui a mensagem assim: se sabemos que o Senhor habita em nós, se Deus está em nós, aperfeiçoemos a nossa vida a fim de manifestá-lo. Manifestá-lo. Porque nós sabemos, um espelho que tiver todo sujo de lama é incapaz de refletir a luz. Mas se você purificar, se você limpar esse espelho, ele reflete com clareza. Essa é a obra da evolução. A evolução nos aperfeiçoa para que a gente possa manifestar nosso gene divino, nosso DNA da divindade. E a obra do aperfeiçoamento é uma obra de educação. É educação. Por isso Emmanuel diz assim: educa e transformarás a irracionalidade em inteligência. A inteligência em humanidade. A humanidade em angelitude. A educação transforma seres irracionais em anjos. Os anjos são obra da educação espiritual. Ninguém nasce anjo. Todos somos criados simples e ignorantes. A angelitude é construída. Ela é obra do aperfeiçoamento dos milênios, dos incontáveis milênios. Nós devemos ter guardada em nós essa certeza. Certeza do nosso destino espiritual. Para isso, necessitaremos de diversas encarnações. E isso significa de diversas desencarnações. Já desencarnamos milhares de vezes, e vamos desencarnar outras milhares. Porque são muitas encarnações necessárias para purificar o espírito, para aperfeiçoar o espírito. Encarnações e desencarnações. Faz parte do processo evolutivo. Faz parte da vida. Esse é o caminho. Esse é o processo. Precisamos compreender a marcha e seguir em frente, como diz a música. Compreender a marcha e seguir em frente. Essa é a série Fonte Viva, essas maravilhas. É um tesouro. Um tesouro de lições. Eu costumo dizer que nessas grandiosas obras mediúnicas, como essa série Fonte Viva, a espiritualidade superior nos dá de presente, gratuitamente, a sua sabedoria. A sabedoria dos planos superiores da vida está registrada nessa obra. Agora, compete a cada um de nós estudar, meditar, refletir e, sobretudo, aplicar tudo que está aqui para que a gente possa construir essa sabedoria em nós. A sabedoria está no livro. Agora é preciso que essa sabedoria que está nas páginas passe a habitar a nossa intimidade, passe a habitar o nosso interior. Eram essas palavras singelas que eu queria trazer sobre essa grandiosa obra. Eu devolvo a palavra aos anfitriões para que a gente possa abrir para as perguntas, para a conversa, a gente possa interagir em torno desse patrimônio espiritual que é a coleção Fonte Viva. Aras, está nas suas mãos, meu querido.
7: Oi, Haroldo. Estou chegando aí. O Alisson está nos bastidores, chega já. E nós vamos então, agradecer a alegria de estar contigo. Vários comentários aqui de diversos irmãos e irmãs distribuídos por todo esse nosso país e, bom, eventualmente até fora, né? E é sempre muito bom tê-lo conosco. Temos aqui esse momento de interação agora por mais alguns minutos contigo. E temos uma pergunta da nossa amiga Sulamir. A Sulamir, ela colocou aqui: boa noite, família Seridó Espírita. Podemos considerar essa coletânea de Emmanuel como atemporal ou como gotas que alimentam nossa reforma, se praticadas? O que é que você nos diz, meu amigo?
6: Ah, sem dúvida, Igor. Atemporal. Porque quando a gente escuta Emmanuel dizendo na semente minúscula reside o germe do tronco benfeitor, ele está falando de uma verdade universal. Quando Emmanuel diz assim, também o Espírito traz o gene da divindade, veja, ele não está falando só para a Terra. Está falando para o universo inteiro. Está falando para todos os Espíritos de todos os mundos habitados deste universo e de todos os outros universos que existem. É uma verdade universal. E mais ainda, são verdades que refletem o processo de evolução dos espíritos nos diversos mundos do cosmos. Como que uma mensagem dessa pode ter data? Não tem data. São mensagens atemporais. Quando que a educação vai perder seu sentido? Nunca. Porque até os anjos estão se educando e se aperfeiçoando. Até eles estão se aprimorando, porque eles têm um universo infinito para explorar. Né? Eu gosto de pensar nisso, sabia? Outro dia eu lia que somente na Via Láctea nós temos aproximadamente 100 bilhões de sistemas solares. 100 bilhões. A gente fala esses números, né? É um negócio assim meio estranho, né? 100 bilhões é 10 a 9, mas eu vou fazer uma comparação aqui que as pessoas vão entender. Eu vou falar de 1 bilhão. Igor, se eu depositasse na sua conta todo dia, 5 mil reais, todos os dias, todo dia eu fosse lá na sua conta e fizesse um depósito de 5 mil reais, sabe quanto tempo que demoraria para você completar 1 bilhão de reais? 504 anos. Isso é 1 bilhão. A gente não tem ideia. Agora você imagina 100 bilhões de sistemas solares, só na Via Láctea. Cada um carregando em média 7, 8, 9 planetas. Nós estamos falando de 10 a 18 planetas habitados. 10 a 18. É um 10 com 18 zeros. Só de planetas na Via Láctea. Mas aí eu li, Igor, que os cientistas estimam em torno de 200 bilhões de galáxias no nosso universo. Então veja, essa é a casa do Pai. Por isso que Jesus disse, há muitas moradas na casa de meu Pai. Né? Essas são as moradas. Em todas elas, os espíritos estão em evolução. Estão aí se educando. Então, quando eu leio uma mensagem dessa, e olha que ele está comentando Carta aos Coríntios, capítulo 3, versículo 16. Não sabeis que vós sois o templo de Deus? E que o Espírito de Deus habita em vós? Isso é Paulo dizendo, na carta aos Coríntios 3,16. E Emmanuel comenta esse versículo. E eu pergunto, isso tem tempo? Isso aqui vai perder a validade? É nunca que vai perder. Isso aqui é eterno. É eterno. É por isso que Jesus nos disse, as palavras que eu vos disse são palavras de vida eterna.
7: E aí, Haroldo, inclusive a Denise Balot está aqui conosco nos comentários, ela esteve conosco ontem na edição do Café, em que a gente fechou a série falando lindamente sobre o Ceifa de Luz. Em determinado momento da fala dela, ela dizia assim, é como se Emmanuel estivesse falando com a gente, olha o privilégio de você mergulhar nessa obra, nessa série, e ter a possibilidade de um bate-papo com Emmanuel, como se ele estivesse ali, conversando e dando orientações que fazem tanto sentido para a gente, não é, Haroldo? Como se as palavras fossem escritas para a gente, para aquilo que a gente está vivendo ali naquele momento. Não é verdade?
6: É verdade, Igor, é verdade. Porque elas são tão universais que elas acabam tocando todos os corações. São questões que dizem respeito a todos nós, independente da nossa etnia, independente da nossa idade, independente das nossas preferências, independente disso tudo. Né? No fundo, nós temos uma paternidade comum.

0: do amado da família, né? Um irmão. E, na verdade, é isso que o Emmanuel é, né? Um irmão mais velho, mais experimentado, dando lições para os seus irmãos e irmãs mais novos.
1: Muito bem. Falando em Emmanuel, né? A gente teve uma pergunta aqui interessante do Samuel. Vai já vir para a tela. O Samuel nos pergunta: a gente pode dizer, Haroldo, que essa contribuição de Emmanuel na interpretação dos textos evangélicos poderia ser uma espécie de redenção diante da negativa do então senador Públio Lentulus lá há 2000 anos, quando o convite de Jesus foi feito, e agora, né, na nossa contemporaneidade, um dos grandes responsáveis, né, pela divulgação do Evangelho redivivo através da doutrina dos Espíritos. Seria uma grande redenção do senador romano agora, na atualidade, como nosso Emmanuel?
0: Aí eu acredito que sim, viu, Igor? Eu acredito que sim. Acho que uma redenção e também o cumprimento de uma profecia. Porque naquele encontro com Jesus, quando ele ainda era um senador, Públio Lentulus, Jesus disse para ele assim: está no teu querer o seguir-me agora ou daqui a milênios. Isso nos soa como se Jesus estivesse dando uma profecia, né? Ainda que você não queira agora, ainda que você não siga agora, lá na frente você será o Emmanuel. Lá na frente você vai causar um impacto com seus comentários do Evangelho. Lá na frente você vai compreender tudo isso. E isso, Igor, isso dá um alento para o nosso coração, porque muitas vezes nós temos pessoas queridas, pessoas ligadas a nós, que não compreendem essas verdades. E a gente fica ansioso querendo mudar essas pessoas em um dia, querendo que elas se transformem em um ano, 2 anos, né? E a gente precisa ter um pouco mais de serenidade, um pouco mais de paciência, porque a evolução demora. Veja, Jesus esperou 2000 anos para ver Emmanuel. Ele olhava para o senador, mas para nascer Emmanuel demorou 2000 anos. Né? Então nós temos que ter um pouco mais de paciência, né? Eu digo que amor e sutileza. Amor e sutileza. Evolução demora. Evolução exige tempo. Porque cada um tem o livre-arbítrio. E nem o Cristo fere o livre-arbítrio de quem quer que seja. Ele disse assim: está no teu querer. Não houve imposição. Ele não impôs nada. Está no teu querer.
1: Haroldo, a gente tem um aqui da nossa Maria do Socorro, que está nos bastidores, mas está contribuindo também aqui. E aí ela nos pergunta se a gente também poderia afirmar que essas reflexões todas de Emmanuel reforçam o convite para que a gente se aprofunde no estudo do Evangelho. Eu costumo dizer que é emblemática essa série Fonte Viva, porque Emmanuel pega um verso do Evangelho, do Novo Testamento, como você falou, dos Atos dos Apóstolos, e ele mostra a grandiosidade que aquele pequeno trecho tem num esforço de análise. E muitas vezes a gente faz o contrário, a gente pega um conteúdo enorme e reduz a um entendimento. E ele vem mostrando para a gente esse exercício da grandiosidade do Evangelho, do quanto o Evangelho é mais profundo do que a gente pode imaginar. É isso, realmente é como se Emmanuel estivesse dizendo assim para a gente, subliminarmente ou diretamente mesmo: vocês precisam mergulhar mais profundamente no Evangelho?
0: Claro, Igor, e assim, na primeira obra publicada, que essa obra, na verdade, é uma coletânea, Emmanuel reúne diversas psicografias que ao longo do tempo ele foi ditando. Ele mesmo reúne essas psicografias, e isso tem início em 48 com a primeira obra, que é Caminho, Verdade e Vida. E no prefácio ele diz que o Evangelho é roteiro. Ora, como que eu posso fazer uma jornada se eu não estudo o roteiro?

0: É como ir a um país, é como visitar um estado, é como visitar uma cidade sem ter um GPS, né? Todo aquele que deseja viajar, todo aquele que deseja fazer uma jornada, precisa conhecer muito bem o roteiro. E é essa visão do evangelho que nós precisamos introjetar, né? Que nós precisamos compreender. O evangelho é roteiro, evangelho é mapa. Mapa tem que ser conhecido, mapa você tem que estudar o mapa, porque senão você se perde. E nós somos espíritos peregrinos. Nós estamos na jornada reencarnatória, cheia de desafios, de perigos, de ciladas, de armadilhas, de maldade, né? O próprio Cristo nos disse isso. Eis que vos envio como ovelhas no meio de lobos. É desafiadora, a encarnação é desafiadora. E a gente não pode fazer essa jornada, essa caminhada, sem um roteiro. Mas de que adianta um roteiro na mão se eu não estudo? De que adianta um mapa que eu não abro, que eu não leio, que eu não conheço? Não é roteiro, é para ser estudado, para ser conhecido e para ser aplicado.
1: Maravilha. A gente tem também aqui uma contribuição da Marli. É interessante a pergunta da Marli. É impossível não se contagiar com esses momentos em que a gente se coloca junto em torno do evangelho, não é? E quando a gente é tocado, naturalmente a gente fica querendo também distribuir essas verdades, e nem sempre as pessoas que estão ao nosso lado, como diz a turma jovem, estão na mesma vibe que a gente, né? Então a Marli, ela pergunta assim: como ajudar as pessoas que amamos a aceitar mais essas verdades e como não ficar triste quando ficam agressivos e não querem aprender e melhorar? E ela diz que mal consegue que esses seres mais próximos, provavelmente os seus afetos, participem do evangelho no lar. Então o que é que você poderia dizer aí para acalentar um pouco o coração da nossa amiga Marli Araújo?
0: Boa noite, Marli, a querida Marli Veiga, está sempre aí nas lives, está sempre nos acompanhando, né? Uma alegria tê-la aqui. Marli, eu me recordo, porque essa sua preocupação, essa sua dor, né, é a de todos nós, né? E eu me lembro que Jesus abordou esse tema. Jesus abordou esse tema, como sempre, de uma maneira tão bonita, com a parábola do semeador. Eis que o semeador saiu a semear, e uma parte da semente caiu na beira do caminho. Outra parte da semente caiu sobre espinheiros, outra parte caiu sobre pedregulhos, e outra parte da semente caiu em terra boa. Nós temos que pensar o seguinte: essas diversas partes do terreno não são lugares distintos. A beira do caminho, o espinheiro, o pedregulho, é o coração de um indivíduo. O nosso coração tem uma parte que é espinhenta, tem uma parte que é pedregosa, tem uma parte que é beira do caminho e tem uma parte que é terra boa. Então, às vezes, Marli, a gente semeia querendo que tudo caia na terra boa e que tudo frutifique. Mas não é assim. Não é assim. Muito do que a gente semeia no coração dos seres amados não vai brotar. Não vai. Mas acredite, um percentual, vai cair na parte boa do coração dessa pessoa. Pode ser que não brote agora. Pode ser que não brote nem nessa encarnação, mas está lá. A semente está lá escondidinha na terra boa do coração daquele ser querido. E acredite, uma hora vai brotar, vai germinar. Não foi assim que aconteceu com Públio Lentulus? Não foi? O Cristo semeou. Germinou na hora? Não. Não. Mas depois não germinou? Uma parte? Uma parte. Então eu acho que Jesus, quando conta essa parábola do semeador, ele está querendo Primeiro, nos ajudar com a nossa ansiedade. Segundo, querendo mostrar para a gente que não dá para ter 100% de resultado. Não dá. A gente faz um esforço grande para ter um pequeno resultado. Mas eu digo uma coisa. Se uma semente germinar e se transformar numa árvore frutífera, quantos frutos ela dará? Nós não sabemos. Então, uma semente de pé de laranja que germina e dá uma laranjeira, produz milhares de laranjas. Então, ainda que seja uma semente só, ela se multiplica. É o poder na multiplicação. E nós temos que manter essa esperança. Vamos, continua semeando com amor, com sutileza, respeitando o livre-arbítrio e aguarda o concurso do tempo. É o tempo, diz Jesus lá no livro Boa Nova, é o tempo que suga as imperfeições humanas.
1: Maravilha. Olha aí, Marli, sigamos semeando, lançando a semente. A Florisbela, ela manda uma pergunta também, e aí ela nos diz o seguinte: Emmanuel, com tantas mensagens para a nossa iluminação e edificação das nossas almas, seria ele um dos consoladores prometidos por Jesus? E aí eu me lembro que, inclusive, Emmanuel tem um livro, O Consolador.
0: O Consolador.
1: E aí, como é que a gente pode fazer essa ponte aí, Haroldo?
0: Na verdade, Florisbel, o Consolador prometido por Jesus nos ensina Kardec, lá no o Evangelho segundo o Espiritismo, o Consolador prometido por Jesus é o próprio ensino dos Espíritos, né? É a revelação dos Espíritos. E é claro que quando Kardec menciona o ensino dos espíritos, a doutrina espírita, ele não está dizendo só os espíritos que participaram ali da codificação. Porque ele mesmo diz que os espíritos se espalham pelo mundo inteiro, né? E é óbvio que Emmanuel é desses espíritos da Plêiade do Cristo que estão trazendo os ensinos e levando adiante a obra do Consolador. Por quê? Porque a promessa de Jesus é de que o Consolador ficaria conosco para sempre. Então, sempre teremos espíritos trazendo ensinos edificantes para todos nós, levando adiante a obra do Consolador prometido. É uma Pléiade. É um grupo só. Divisões só há nos espíritos imperfeitos. Espírito superior não tem mais divisão. Esse negócio de polarização é só aqui para espírito inferior. Espíritos superiores trabalham juntos, unidos, como um grande feixe de varas. Por isso que eles são fortes.
1: Maravilha, Haroldo. Maravilha. Eu me recordei aqui que a gente tem a nossa querida Joana de Ângeles. Ela apresenta essa nova organização que a FEB fez das mensagens, né, da contribuição de Emmanuel no Evangelho por Emmanuel. Em determinado momento, ela coloca uma informação na apresentação dessa obra, dizendo que o Emmanuel dispôs dos originais do Evangelho que se encontravam na espiritualidade superior, legando para a gente, então, isso que ela chama de um inimaginável contributo de luz e sabedoria. Fala um pouquinho para a gente. Eu fico imaginando assim, o Emmanuel, no plano espiritual, dispondo realmente dos originais, ali o Evangelho bebido diretamente da fonte límpida e cristalina, né? E você, com toda a contribuição que a gente sabe que tem dado nessa divulgação do Evangelho, com a tradução, inclusive, como é que é imaginar isso, hein? O Emmanuel lá na espiritualidade, dispondo de todos esses recursos e planejando um trabalho que hoje a gente tem aqui, né, à nossa disposição e que nos ajuda tanto, Haroldo.
0: E é interessante, né, essa fala da benfeitora Joana, porque mostra como que os espíritos superiores são amigos, cooperam uns com os outros, né? Joana também, esse grande espírito que traz tantos ensinos maravilhosos, que contribui para o prosseguimento da doutrina espírita, e que trabalha, claro, ao lado de Emmanuel, de Bezerra, de tantos espíritos, né, que estão a serviço do Cristo. E eu diria que Emmanuel tem acesso a esses textos originais, mas ele tem acesso também às pessoas originais, né? Ele tem acesso a Estevão, a Paulo, a Pedro, acesso direto. Imagina o que é você ler as cartas de Paulo ao lado de Paulo. Imagina o que é você contar a história de Paulo e Estevão ao lado de Estevão. Né? Isso é maravilhoso. Porque aí você está convivendo com os espíritos que participaram, que fizeram a história. Isso só nos serve de advertência para a grandeza dessa obra, para o conteúdo espiritual da obra. Não é a obra apenas de um espírito. Não é só Emmanuel que está aqui. Emmanuel aqui representa um grupo de espíritos. Eu me lembro disso porque há algumas psicografias, até daí que foram publicadas pela editora Vinha de Luz, aqui de Minas Gerais, psicografias que o Chico recebeu em culto no lar, na casa da família Joviano. E lá tem algumas revelações muito interessantes. Por exemplo, quando ele recebeu o livro Paulo e Estevão, Paulo visitou o ambiente espiritual de Pedro Leopoldo. Pouco tempo depois, na Segunda Guerra Mundial, o espírito de Estevão pediu para Emmanuel ajudá-lo durante 2 anos a resgatar alguns espíritos na Grécia. Emmanuel pediu uma licença da direção da mediunidade de Chico e ficou 2 anos ao lado de Estevão. E no lugar de Emmanuel ficou o espírito Natanael. Ou seja, Emmanuel é amigo íntimo de Estevão. Você imagina isso? Imagina o acesso que esse espírito Emmanuel teve a essas pessoas todas. Essas pessoas todas. Então nós devemos considerar isso, porque ele não teve esse acesso por acaso. Havia um propósito nesse contato. E o propósito era trazer essa obra. Era produzir essa obra com o máximo de fidelidade, com o máximo de perfeição possível, para que a gente tivesse acesso ao que há de mais puro em termos de comentário do Evangelho. Porque a gente lê uma página dessa aqui, a gente vê a pureza, a gente vê a grandeza espiritual que começa na linguagem. Começa na linguagem. Mas que se traduz também nas ideias, nas imagens, nas metáforas. É um comentário grandioso, grandioso.
1: Haroldo, meu querido amigo, sabemos aí dos seus compromissos na sequência, o Haroldo ainda segue na sua jornada de atividades, na sua programação, né? Vocês podem acompanhá-lo, inclusive, nas suas redes sociais, nesse trabalho maravilhoso de divulgação da mensagem espírita. Uma honra, uma alegria muito grande ter estado contigo, tê-lo aqui no nosso canal Seridó Espírita, em todos os nossos parceiros, e ter podido dividir essa telinha e prosear um pouco sobre Emmanuel e a sua contribuição dessa maravilhosa série. Espaço aberto, meu amigo, para as suas considerações finais, para o seu abraço final aos mais de 550 amigos que estão conosco agora, ao vivo, de diversas localidades. Vi aqui mensagens da Holanda também, rapidamente passando pela tela. Então, fique à vontade, mais uma vez, o nosso abraço e a nossa gratidão de tê-lo conosco.
0: Ô, Igor, minhas palavras são de gratidão também, pelo convite. Gratidão aos amigos do Seridó Espírita por esse convite, por essa oportunidade, papo gostoso, as pessoas participando, num momento assim turbulento da transição planetária, e nós estamos tendo essa bênção de estar aqui, estudando o Evangelho com os amigos, tocando, usando os recursos da tecnologia para nos aproximar. Então, a minha gratidão, um abraço grande a toda a família espírita do Rio Grande do Norte, a todos os irmãos e irmãs queridas do Nordeste, que eu amo tanto, a todos que nos acompanham aqui, até de outros países, né? Minha gratidão, minha alegria, obrigado pelo convite, e que a gente possa manter a confiança, manter a fé, a serenidade. Nós vamos atravessar essas dificuldades todas. Como diz André Luiz, já vivemos milênios incontáveis e temos a eternidade pela frente.
1: Um forte abraço, meu amigo. Alegria tê-lo.
0: Obrigado.
1: Beijo. Até a próxima. Muito bem, meus amigos. Olha só que alegria, que momento mágico. Permaneçam conosco, tá? O nosso Café com Kardec Amigos especial ainda não acabou. A gente tem, inclusive, novidades, né? Temos uma notícia muito importante que vai ser trazida aí em primeira mão para vocês que estão nos acompanhando com relação às nossas atividades aqui dentro do grupo de trabalho do Seridó Espírita. E teremos a arte espírita que sempre está presente também nos nossos cafés com o nosso querido amigo Valdir Júnior, vice-presidente da nossa Federação Espírita do Rio Grande do Norte.
2: Você acompanhou a palestra Emmanuel e a coleção Fonte Viva, expositor Haroldo Dutra Dias, conferência ocorrida no dia 27 de julho de 2021, online, evento promovido pelo Seridó Espírita e transmitido em parceria pela Web Rádio Fraternidade em seu canal no YouTube.
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2: Nós estamos agradecendo você que acompanhou conosco mais esse evento que nós transmitimos para você. E olha só, você já se manifestou, deixou seu recadinho aí no nosso livro de visitas? Se não deixou, por favor, se manifeste. É muito importante nós termos o feedback de vocês, termos o retorno de vocês, porque nós vamos encaminhar para o expositor, para a expositora que trouxe esse tema para nós e também para os organizadores. Esperamos o seu recadinho, esperamos a sua mensagem aqui conosco. E continue ligadinho aqui com a gente, porque a programação da Rádio Fraternidade é 24 horas no ar, com mensagens, música, programas e você aqui conosco. Um grande abraço a todos vocês que estiveram com a gente, que se manifestaram em nosso livro de visitas, o nosso carinho e a nossa gratidão. Que Jesus abençoe e ampare todos vocês.
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1: 14 horas e 25 minutos. 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

0: Alô, amigo ouvinte, aqui estamos para mais um Além do Arco-Íris, com reflexões em torno da doutrina espírita. Rogamos ao Senhor da vida, abençoe nossos propósitos de bem servir. Bem, ouvinte amigo, estaremos hoje comentando algumas questões sobre o Clube do Livro Espírita, esse notável instrumento de divulgação do Livro Espírita. Chamamos a atenção principalmente dos dirigentes espíritas que nos ouvem para os comentários que vamos fazer em torno dessa iniciativa que eu acho extraordinária no sentido de divulgação da doutrina espírita. Se você tem alguma pergunta ou sugestão para o programa, use meu e-mail richardsimonetti@uol.com.br. richardsimonetti@uol.com.br. Contaremos uma vez mais com a colaboração do nosso companheiro Carlos Luz. Então vamos lá, Carlos.
1: Richard, tendo em vista a sua larga experiência na disseminação de clubes do livro espírita, o que nos diz desse movimento na atualidade?
0: Bem, vai muito bem. Um dos mais eficientes veículos de divulgação do livro espírita. Desde 1976, faz tempo, quando disparamos por intermédio da USE Bauru uma campanha nacional pela divulgação dos CLEs, eles vêm se multiplicando em nosso país. Há centenas de clubes do livro espírita hoje. Eu quero explicar essa campanha. O Clube do Livro Espírita, ouvinte amigo, ele foi fundado em Bauru em 1973. E eu era o dirigente do clube e comecei a perceber o valor do Clube do Livro Espírita na divulgação da doutrina. Nós chegamos a ter em Bauru 1.200 associados no clube. E eu, entendendo que se trata de uma coisa muito importante, eu, com a colaboração do pessoal da USE Bauru, nós disparamos uma campanha de divulgação dos CLEs. Houve até um folhetinho que foi preparado, chamado Ovo de Colombo, onde mostrávamos as vantagens do clube, como ele é eficiente para divulgar a doutrina, até para ajudar numa arrecadação de recursos para o próprio Centro Espírita. Então, a partir de então, desde 76, os clubes vêm se multiplicando. Hoje, nem sabemos quantos clubes há no Brasil, há centenas. O ideal seria, inclusive, que cada cidade tivesse o seu clube.
1: Charles, Emmanuel nos diz que a divulgação da doutrina espírita seria uma caridade de grande valor. Em termos de divulgação, o que representa hoje, no contexto da divulgação espírita, o Clube do Livro Espírita?
0: Bem, boa parte dos clubes comercializados pelas editoras atendem aos clubes. Eu sou fã incondicional desse serviço. Como eu falei, é o ovo de Colombo na disseminação da literatura espírita, como foi destacado naquela campanha que nós fizemos em 76. O clube é extremamente simples e produtivo. Não exige estrutura complexa, nem assalariados, apenas gente de boa vontade. A dificuldade maior, que eu notei sempre, está em convencer os dirigentes espíritas de que se trata de excelente atividade dentro do Centro Espírita. O clube pode funcionar dentro do centro, é um departamento do centro. E é um trabalho maravilhoso, que encanta as pessoas que se entregam ao clube. Porque, de repente, você começa a vender centenas de livros aí por mês, sempre o mesmo título. Um trabalho maravilhoso de divulgação. Eu me lembro, Carlos, quando nós começamos essa campanha em 76, dificilmente a edição de um livro ultrapassava os 3 mil exemplares. A editora geralmente fazia 3 mil exemplares, era a norma. Depois que essa campanha foi disparada e se multiplicaram os clubes, as editoras começaram a fazer edições de 5 mil, 10 mil, conforme o autor, 15 até 20 mil. Por quê? Porque os clubes absorvem boa parte. De repente, eu, quando ia comprar livros para o clube de Bauru, eu comprava 1.000 livros. Nós tínhamos 1.200 associados, mas eu comprava sempre 1.000. Se houvesse necessidade, a gente complementava. Porque sempre vai haver aquele que a gente não consegue entregar ou que desistiu. Então as editoras, os dirigentes ficavam pasmos. Mas como é que vocês conseguem vender tanto livro? É o clube do livro, é o trabalho que é feito pelo clube, que é maravilhoso no processo de divulgação da doutrina espírita.
1: Nós sabemos, Richard, que toda atividade, seja ela espírita ou profissional, né, nós, de bom ouvido, fazemos um controle, ou seja, observarmos se ela está realmente funcionando. Né? E a pergunta, os clubes estão cumprindo sua missão de divulgação da doutrina espírita?
0: Bem, eu diria que há falhas a serem superadas. A principal é dos próprios responsáveis por esses serviços, que privilegiam o CLE como fonte de renda para instituições espíritas, em detrimento do objetivo maior, que é a divulgação do livro espírita. Veja bem, ouvinte amigo, há dirigentes que dão uma mensalidade alta, fazem um trabalho para arrecadar dinheiro para o centro. E nada mal, nada errado, só que o principal é a própria divulgação do livro. Se você começa a fazer do livro uma fonte de arrecadação de recursos, o que vai acontecer? Você vai encarecer a mensalidade, você vai querer ganhar sempre cada vez mais, comprar o livro mais barato, vender mais caro, e acaba saindo um pouco da finalidade relacionada com aquilo que o clube deve fazer.
1: Poderia até fazer em duas fases, né, Charles? Lançamento do livro, em que o objetivo é a divulgação, e a partir da hora que o livro é conhecido, aí sim uma segunda campanha, já fora do livro espírita, para que...
0: Aí seria nova a livraria, edições, né? Seria a livraria.
1: Incentivando as livrarias a aproveitar aquela moda, vamos dizer, entre aspas, que os clientes iam lá e compravam os livros. Agora, você acha que o Clube do Livro Espírita não deve dar lucro, então?
0: Não, eu não sou nada contra o lucro, até porque sem lucro fica impossível sustentar o próprio serviço. Nada contra. Também que se destine parte do lucro à manutenção da instituição que mantém o clube. O problema é fazer do lucro a finalidade do clube. A finalidade maior, como está acontecendo, criando sérios embaraços às próprias editoras espíritas.
1: E no caso, você poderia dar um exemplo?
0: Bem, digamos um livro de porte médio, 144 páginas, que tem um custo de produção de R$ 5,00. Deve ser comercializado pela editora pelo preço mínimo de R$ 8,00, a fim de atender a folha de pagamento, correio, água, luz, telefone, outras despesas além da própria feitura do livro. No entanto, os responsáveis pelos clubes valem-se do fato de comprar em quantidade razoável, digamos mais de 100 exemplares, para exigir um preço nada razoável, em torno de R$ 5,50. Com isso, colaboram para inviabilizar a própria editora, acabam criando problema para a própria editora.
1: Não seria, então, interessante aumentar o valor da mensalidade do Clube do Livro Espírita para remunerar melhor as editoras?
0: Não é esse o problema, porquanto a mensalidade cobrada pelos clubes gira sempre em torno, atualmente, de 15 a 20 reais. Vendendo o livro a R$ 5,50, a editora tem um lucro bruto de 10%. Vendendo o livro a 15 reais, o clube terá um lucro bruto de 273%. Se vender a 20 reais, o lucro bruto será de 363%. É uma discrepância absurda, inaceitável. O clube tem um lucro de 10%, bruto, eu falo bruto, porque depois tem que tirar as despesas. A editora tem de 10%. E daí o clube do livro vai ter 363%. É esse problema que eu venho notando na comercialização dos livros pela editora para os clubes. O clube quer ganhar muito e acaba achatando o próprio lucro da editora, e o que é pior, acaba muitas vezes inviabilizando a própria editora.
1: Agora, com relação de se considerar a quantidade de livros, uma editora vende milhares de livros. O Clube do Livro Espírita, apenas algumas dezenas ou até centenas. Isso não torna compensador a editora vender a preço reduzido?
0: Não, Carlos, no exemplo citado, uma edição de 10 mil exemplares pode demandar meses para ser comercializado pela editora, diluindo em despesas de manutenção os R$ 5 mil de lucro bruto, que serão recebidos para pagamento em 60 e 90 dias, como costumam exigir os clês. Então fica um negócio complicado para a editora.
1: E aí, o que, que pode ser feito no sentido de resolver o problema?
0: Eu diria que, literalmente, os dirigentes do CLE devem pôr a mão na consciência, né, Carlos, como se costuma dizer, e considerar que estamos todos no mesmo barco, empenhados em divulgar a doutrina espírita. Deixem de brigar por preços mínimos para ter um lucro máximo, numa queda de braços inconcebível, entre parceiros de um mesmo ideal. Que o primeiro critério seja para a compra de um livro de conteúdo, o critério seja a compra de um livro com conteúdo, e não o preço. Às vezes o CLE deixa de comprar um livro de excelente conteúdo doutrinário, dando preferência a outro bem inferior. Isso por quê? Por questão de centavos, não é barato, vamos comprar o livro mais barato para lucrar mais.
1: Acho que eu acredito que às vezes até contrariando influências espirituais, no sentido de que seja divulgado de melhor qualidade, né, Richard?
0: Não tem dúvida.
1: Agora, considerando sua experiência como divulgador do Clube do Livro Espírita, o que dizer do fato de seus dirigentes priorizarem romances em seus lançamentos?
0: Esse é um problema também que as editoras enfrentam com os clubes, né? É uma visão mercantilista. O clube dá preferência a romance porque é uma literatura mais aceita no meio espírita. Os leitores apreciam mais, daí essa preferência. Mas o problema é o conteúdo doutrinário. O foco do romance é a história, com leves pinceladas sobre reencarnação, lei de causa e efeito, vida espiritual, sem maior profundidade. Pouco acrescentam em termos de cultura espírita. Então essas pinceladas aí não trazem muita coisa, não são raros os romances realmente doutrinários, que desenvolvem doutrina ao longo da narrativa que está sendo feita. Então o romance vende bem, mas doutrinariamente ele divulga pouco.
1: Mas então, Richard, a prática, né, comercial nos força a reconhecer que outros gêneros literários não são bem aceitos.
0: Eu acho que isso aí depende muito também da maneira como o clube trata os livros que são lançados. Durante 24 anos eu fui diretor do clube em Bauru. Tínhamos, como eu já comentei, 1.200 associados, alternando romances, crônicas, histórias, estudos. Se o livro é bem selecionado, com conteúdo doutrinário, exposição clara e objetiva, há boa aceitação, sim, embora não seja romance. Meus livros mais vendidos, Quem Tem Medo da Morte, que vendeu já 235 mil exemplares, e Uma Razão para Viver, que vendeu 158 mil exemplares, não são romances. E ainda hoje há clubes que os incluem em sua seleção mensal. O clube está sendo lançado, o clube procura esses dois livros, que como eles têm uma boa aceitação no meio espírita, o clube começa às vezes um clube com esses dois livros.
1: Agora, o que dizer então a essas pessoas que elas são orientadas simplesmente pela prática comercial? Então, os dirigentes reclamam que perdem associados quando não oferecem romances.
0: O problema é de motivação. O livro do mês deve ser entregue ao associado com um boletim de informações que ofereça uma resenha apresentando o autor, o assunto, ressaltando o conteúdo e destacando o contexto doutrinário. O associado deve ser informado quanto à importância de ler o texto que lhe é apresentado. Você põe um livro lá de crônicas espíritas, um livro, escolhe bem o autor, é um autor que tem realmente conteúdo doutrinário, um livro que traz coisas interessantes. Então o clube vai apresentar o livro ao associado. Tem um boletim lá em Bauru. Desde a fundação do Clube do Livro Espírita, nós instituímos um boletim, que hoje é um jornal da União Municipal, um boletim onde se apresentava o livro. Eu fazia sempre uma resenha, mostrava o que era o livro, o que ele poderia oferecer, tirava até trechos do livro, né? Isso aí é muito usado em divulgação de livros. Você tira um trecho, publica ali para a pessoa ter uma ideia do que é, uma observação, uma citação, são coisas muito importantes. Então, isso tudo valoriza o clube, valoriza o livro e dá ao leitor aquela vontade de ler o livro que lhe está sendo apresentado. Agora, se o livro é apresentado sem que se faça menção a nada, sem um boletim, sem uma apresentação, sem que o autor, o leitor, saiba o que lhe está sendo oferecido, daí fica mais complicado.
1: Agora, Richard, as regras novamente comerciais, elas apontam na direção de ouvir o cliente. Né? E se o cliente, os associados, por exemplo, até fizerem até um movimento no sentido de cobrarem que só quer romance, como faz resolver essa situação?
0: É que se ofereça a ele a opção de trocar o livro do mês por outro de seu agrado. O ideal para tanto é que o clube funcione como uma atividade de um departamento de divulgação no Centro Espírita que inclua uma livraria espírita, onde existam várias opções. Enquanto eu fui diretor lá do clube em Bauru, a gente tinha essa orientação. O cidadão recebia o livro do mês. Ah, esse livro... Dava-se a ele até a chance de ficar alguns dias para ler o livro. Ah, mas eu não gostei desse livro, não é bem o que eu queria. Vai à livraria, vê os livros que estão sendo oferecidos, romance, você prefere romance, então tem esses romances aqui, escolha, troca o livro, leva embora. Então a gente tem, nós temos que dar essas opções realmente ao associado quando pretendamos fazer um trabalho mais amplo de divulgação de outros gêneros literários. E esteja certo, ouvinte amigo, se você é dirigente espírita, está interessado no clube ou já tem o clube no centro do qual você participa, esteja certo de que quando nós motivamos bem o associado, ele fica com o livro. Sim, raras pessoas faziam a troca do livro quando nós tínhamos esse serviço de troca.
1: Agora, existem centros, Richard, assim, bastante modestos, assim, com um salão que nem poderia ser chamado de salão, né? Está mais para salinha do que para salão. E esses dirigentes, então, eles argumentam que no centro deles não comportaria uma livraria. O que você diria, então, a esses dirigentes?
0: Eu perguntaria se o centro só é frequentado por espíritos, cara. Só espírito que vai lá, não vai gente? Por menor que seja o movimento de um centro, é fundamental, indispensável. Ouça bem, ouvinte amigo, dirigente espírita, por menor que seja o movimento no centro, é fundamental, indispensável que tenha uma livraria. O livro é o recurso maior de disseminação dos princípios espíritas, é o grande recurso de que dispomos. Inaceitável ter um centro espírita que não tenha pelo menos uma banca lá, uma pequena livraria, uma banca com alguns títulos lá, principalmente as obras da codificação, para vender para o pessoal que frequenta o centro, habituando as pessoas à leitura.
1: Agora, um problema grave que afeta muitos clubes do livro dos espíritas é o esvaziamento no quadro associativo. Né, com as campanhas do início do clube, né, começa muito bem, inclusive com um razoável número de associados. Mas, aos poucos, vai minguando, vai diminuindo. O que fazer?
0: Bem, Carlos, se isso afeta muitos clubes, mas não todos, seria interessante consultar aqueles que não sofrem esse esvaziamento. Posso adiantar que o recurso maior, nesse particular, são as campanhas permanentes envolvendo o movimento espírita da cidade. O ditado, a propaganda é a alma do negócio, aplica-se muito bem ao CLE. É preciso divulgar sempre, envolvendo todos os centros espíritas da cidade ou da região onde ele é instalado. Todo mundo tem que participar, fazer uma ampla divulgação, pegar sempre associados, para compensar aqueles que saem e aumentar sempre o número de associados.
1: Agora, nós sabemos, Richard, que o Espiritismo agrega vários centros, mas não é centralizado assim como são as demais casas religiosas, né, ou correntes religiosas. E então aqui esbarramos no problema da participação. Nem sempre os centros espíritas estão dispostos a colaborar. E aí?
0: Aí é fácil solucionar esse problema, basta mudar o enfoque, colaborar por participar. Os centros espíritas devem ser sócios participantes do CLE, divulgando o serviço, incluindo associados, mediante uma comissão sobre o valor arrecadado na ordem de 20% a 30%. Quanto maior a divulgação feita pelo centro, quanto maior o número de associados que inscrever, maior será sua comissão, que poderá ser revertida integralmente na instalação de uma livraria ou de uma biblioteca. Então, de repente, o centro vai se propor a conseguir associados para o clube, que funciona em outro centro, ou funciona na USE, na União Municipal, uma coisa desse, semelhante. Ele vai colaborar. Então, vou conseguir aí 30 associados no centro. Consegue. É, aumenta o número de associados do clube e, ao mesmo tempo, o centro vai receber a comissão sobre a arrecadação desses associados no centro, os associados do centro, os 30 que ele conseguiu. Então, beleza. Quando nós envolvemos os centros e eles sentem que vão receber a comissão, vão participar também e que o que vai

0: começar um plê. Cada diretor vai ser um associado, começa com 10. Se cada diretor se dispuser a incluir 2 associados, então já teremos 30. Se esses 30 estiverem dispostos, motivados para incluir 2 associados, já seremos 90. Isso pode ser uma progressão permanente. Para tanto, os responsáveis pelo CLE devem enfatizar em reuniões, palestras, entrevistas, panfletos, cartazes, que a maior caridade que fazemos em relação à doutrina espírita, como diz Emmanuel, é a sua divulgação. E a melhor maneira de divulgar a doutrina espírita é o livro, esse ginete de pensamentos, arauto da grande luz, como destaca Castro Alves no seu poema imortal. Vamos ficando por aqui, ouvinte amigo. E dirigente espírita, pense no clube, pense, reflita, procure contatos, instale no centro, sob sua direção, esse recurso extraordinário de divulgação da doutrina espírita, que é o Clube do Livro Espírita, ajudando a divulgar o livro espírita. Ficamos por aqui agradecendo a atenção de todos. Até uma próxima oportunidade. Se Deus quiser, Jesus nos abençoe.
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7: 14:51.
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você é especial. Você pode ter defeitos, viver ansioso e ficar irritado algumas vezes. Mas não se esqueça de que sua vida é a maior empresa do mundo. Só você pode evitar que ela vá à falência. Há muitas pessoas que precisam, admiram e torcem por você. É importante que você sempre se lembre de que ser feliz não é ter um céu sem tempestades, caminhos sem acidentes, trabalhos sem fadigas, relacionamentos sem decepções. Ser feliz é encontrar força no perdão, esperança nas batalhas, segurança no palco do medo, amor nos desencontros. Ser feliz não é apenas valorizar o sorriso, mas refletir sobre a tristeza. Não é apenas comemorar o sucesso, mas aprender lições nos fracassos. Não é apenas ter júbilo nos aplausos, mas encontrar alegria no anonimato. Ser feliz é reconhecer que vale a pena viver, apesar de todos os desafios, incompreensões e períodos de crise. Ser feliz não é uma fatalidade do destino, mas uma conquista de quem sabe viajar para dentro do seu próprio ser. Ser feliz é deixar de ser vítima dos problemas e se tornar autor da própria história. É atravessar desertos fora de si, mas ser capaz de encontrar um oásis no recôndito da sua alma. É agradecer

a Deus a cada manhã pelo milagre da vida. Ser feliz é não ter medo dos próprios sentimentos. É saber falar de si mesmo. É ter coragem para ouvir um não. É ter segurança para receber uma crítica, mesmo que injusta. É beijar os filhos, curtir os pais e ter momentos poéticos com os amigos, mesmo que eles nos magoem. Ser feliz é deixar viver a criança livre, alegre e simples que mora dentro de você. É ter maturidade para falar, eu errei. É ter ousadia para dizer, me perdoe. É ter sensibilidade para confessar, eu preciso de você. Ser feliz é ter a capacidade de dizer, eu te amo. Desejo que a vida seja um canteiro de oportunidades para você. Que nas suas primaveras você seja amante da alegria. Que nos seus invernos seja amigo da sabedoria. E quando você errar o caminho, recomece tudo de novo. Pois assim, você será cada vez mais apaixonado pela vida. E descobrirá que ser feliz não é ter uma vida perfeita, mas usar as lágrimas para irrigar a tolerância. Aproveitar as perdas para refinar a paciência. As falhas para esculpir a serenidade. Usar a dor para lapidar o prazer e os obstáculos para abrir as janelas da inteligência. Jamais desista de si mesmo. Jamais desista das pessoas que você ama. Jamais desista de ser feliz, pois a vida é um espetáculo imperdível. Porque você é especial. Pessoas especiais sabem dividir seu tempo com os outros. São honestas nas atitudes. São sinceras e compassivas. E sabem que o amor é parte de tudo. Pessoas especiais têm coragem de se doar aos outros sem nenhum interesse oculto. Não têm medo de ser vulneráveis. Acreditam que são únicas e gostam de ser quem são. Pessoas especiais se importam com a felicidade dos outros e os ajudam a conquistá-la. Pessoas especiais são aquelas que realmente tornam a vida mais bela e mais feliz.

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1: 15 horas e 2 minutos.
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1: 15 horas e 7 minutos.
2: Estamos iniciando o programa Esclarecimentos Oportunos. Lembramos que este programa é uma realização da Fraternidade Francisco de Assis, Casa Espírita sediada na cidade de São Paulo. Conosco, como sempre, o nosso companheiro Milton Felipelli. Tá bom, seu Milton?
3: Bem, bem. Pronto aqui para o nosso trabalho de hoje.
2: Muito bom, seu Milton.
3: Posso aproveitar para
2: saudar? Por favor, por favor.
3: Transmitir aqui a nossa saudação inicial aos nossos amigos ouvintes e espectadores, desejando-lhes que os bons espíritos nos ajudem sempre.
2: Meu amigo Milton, dias atrás fizemos um programa que tratava do assunto obsessão. E recebemos alguns e-mails, algumas solicitações com relação a esse tema. Eu acho importante só dar uma pincelada geral de início, né, dizer o que é obsessão, mas pediram que nós fizéssemos uma abordagem, sobretudo, dos tipos de obsessão, mais especialmente em obsessão de encarnado para encarnado. Se isso pode se dar, se não pode, como é que isso funciona, enfim, a questão é essa. Inicialmente, para que possamos entender, o que vem a ser a obsessão?
3: Bom, de acordo com o conhecimento espírita, obsessão é uma enfermidade de origem espiritual. Ora, dizendo assim, queremos já salientar com Allan Kardec que se trata de uma enfermidade entre os espíritos, porque tudo que é espiritual diz respeito ao ou aos espíritos. Então, é uma enfermidade que ocorre no relacionamento moral entre os espíritos. Kardec denomina como uma enfermidade, né? Eu penso que nós deixamos em aberto, e você falou bem naquela oportunidade, lembrando o que Allan Kardec escreve no capítulo 23 do Livro dos Médiuns, de que a obsessão ela se caracteriza por uma inter-influência entre os espíritos, não é isso? De um espírito influenciando o outro. Então, a partir daí nasce então, o primeiro pensamento. Ah, então, se é entre os espíritos, é só entre os desencarnados, ou é só entre desencarnados e encarnados e tudo mais. Então, esse primeiro pensamento ele é legítimo e bom. E foi bom, foi boa a providência de escrever pedindo um esclarecimento maior. Então, ela por ser entre espíritos, pode ser entre espíritos desencarnados entre si, ser de desencarnados sobre encarnados, de encarnados sobre desencarnados e de encarnado sobre encarnado. Ou seja, os espíritos não estão desencarnados, mas encarnados e entre si, então, realizam esse trabalho com esse propósito de vingança, conforme é o que preconiza Allan Kardec ali no capítulo 23 do Livro dos Médiuns. Também podemos acrescentar aí aquele quadro quinto, que seria a chamada auto-obsessão. Esse designativo não está errôneo a partir do momento em que a gente vai terminando o capítulo, Kardec escreve assim: não raro o homem é obsessor de si mesmo, que é a auto-obsessão. Por quê? Porque o espírito, dependendo das situações que existe na vida, ele se desacerta, ele se desequilibra, se instabiliza e ele provoca, então, situações que denotam a fixação, a fascinação ligada a algumas ideias.
2: Nem sempre, então, a obsessão é única, exclusivamente, de um espírito desencarnado para um encarnado, porque nós, costumeiramente, precisamos jogar a culpa das coisas em alguém, né? Se estamos atravessando um problema, seja de que ordem for, achando, não, deve ser alguma influência espiritual. Nem sempre, né, Milton?
3: Não. Por exemplo, vamos começar por esse exemplo para ir depois falar da interinfluência entre encarnados. O espírito, ele pode ficar fascinado. Esse ficar fascinado não é uma boa forma de mencionar o fato, não. Ele fascina-se por uma ideia, por um movimento, vamos dar assim, uma ideia religiosa. O indivíduo pode ficar fascinado por ideias religiosas, por um grupo religioso, por uma determinada religião, seita. Pode. E tem muitos casos de fascinação. Ele pode ficar fascinado por um partido político? Pode. E tem muitos casos de fascinação do indivíduo para com partidos políticos. Ele pode ficar fascinado por um clube de futebol? Pode. E tem muita gente fascinada. Isso se torna uma doença, não se torna? Então, veja como Kardec estava absolutamente correto quando ele fez essa denominação. Então, existem pessoas que ficam fascinadas por automóveis, por exemplo. E pessoas que ficam fascinadas por adquirir o automóvel do último tipo, porque ele não quer perder aquele status que ele tem. E ele imagina que se ele passar de um ano para o outro com o antigo automóvel que ele tem, ele vai ficar frustrado em relação à sua escala social. Vejam que realmente isso é perigoso e existem pessoas dramaticamente envolvidas com o processo de fascinação. Por beleza, muita gente, homem ou mulher, tanto faz, ele fica fascinado pela sua beleza, ou então ele quer cultivar uma beleza, tem como propósito ser uma pessoa de extraordinária beleza, procura todos os recursos, academias, salões de beleza, sei lá. Eu nem sei o que poderia falar a respeito disso, que eu não entendo. Mas ele fica fascinado por isso. Então ele cria a sua própria enfermidade. Por isso Kardec escreveu, não raro o homem é obsessor de si mesmo. Agora vamos tratar do outro caso, né? Que é a obsessão entre seres vivos, entre pessoas. Me parece que no programa anterior nós falamos a respeito da reencarnação, e falando da reencarnação, nós falamos da atração magnética entre os espíritos, inclusive de uma mãe que poderia ser uma inimiga de um futuro filho. Nós não tocamos nesse assunto?
2: Num dos nossos programas nós falamos.
3: Nós tocamos. Não sei se foi sobre a reencarnação. Então eu digo mais, numa família nós poderemos ter pessoas, espíritos obsessores entre si. Irmão com irmão, filho com pai, filho com a mãe, mãe com filho. Esse quadro, ele é real. Isso nós podemos verificar na realidade da vida. E o que acontece? Por que reencarna na mesma família? Exatamente para tentar amortecer, eu falei da atração magnética, para tentar amortecer ou empanar o que seria realmente muito difícil de solucionar as pendências de vidas anteriores.
2: Se tivessem em locais
3: quadros
2: distintos.
3: Quadros de adversidade.
2: Porque aí a pessoa tem como correr, né?
3: Isto, exatamente.
2: No caso da família, aí, você não tem muito para onde correr, né?
3: Porém, o risco iminente sempre ocorre, porque nós nunca sabemos no que vai terminar esse quadro de a perseguição obsessiva. Sempre lembrando que obsessão nunca é uma coisa boa. Não existe obsessão por amor. Isso aí é bonito na poesia. Mas na realidade não, é uma enfermidade. E é uma enfermidade caracterizada pela psicologia, psicanálise e pela psiquiatria. Todas as três, os três ramos da ciência médica conduzem o resultado de que a obsessão é uma enfermidade. Só que para a ciência é uma enfermidade do cérebro. Mas para o espiritismo não, é uma enfermidade do espírito. E está... no processo de relacionamento entre os seres.
2: Você falou do espírito, lembrando que inteligência, vontade e pensamento são atributos do espírito.
3: Ferramentas do espírito.
2: Que o espírito trabalha, né, usa para a sua evolução.
3: Claro, não há como tirar a inteligência, a vontade e o pensamento de uma pessoa, quer dizer, de um espírito encarnado ou de um espírito desencarnado. Ele usa desses três recursos. Então existe... Nós estamos vivendo um momento histórico importante. Quando eu falo, uso a palavra importante, é porque realmente existe um quadro importante da explicação da reencarnação. E que importância tem o momento histórico que nós estamos vivendo? Que ele é um momento em que os seres que estão encarnados procuram, de alguma forma, caminhos para entender a vida. Existe uma busca muito grande das pessoas em querer interpretar a vida, em querer uma ajuda espiritual. Se procura de todos os caminhos possíveis e imagináveis para poder tirar a pessoa da aflição, do desconhecimento, da falta de poder, da solidão, da angústia, da desesperança, tá? que as pessoas têm. Não querem, hoje nós vivemos o quadro do pavor, pavor de viver. As pessoas estão quase que sem muita expectativa, porque não houve respostas favoráveis, satisfatórias, fundamentadas na ciência espiritual, para explicar como é que funcionam as leis naturais. Então as pessoas estão desacertadas. E isso está criando uma enfermidade coletiva ligada com o quadro das obsessões.
2: Então precisamos fazer alguma coisa para mudar esse estado de coisa.
3: Com certeza. E a primeira delas é anunciar a imortalidade. É demonstrar isso com muita clareza e evidência, que a imortalidade como uma lei natural. E que ela é boa, essa lei natural, porque o espírito não morrendo, não fenecendo, não desaparecendo, ele realmente tem sempre novas oportunidades. E nós estamos sempre evoluindo. Não existe, não é verdade que o mundo está atrasado, está voltando para trás. Não existe isso. Estamos indo para a frente. Só que as evidências dessa angústia, elas estão aparecendo assim muito claramente para as pessoas. As pessoas estão em situação de se tornarem infelizes.
2: É, boa parte das pessoas, recebemos diversos e-mails, as pessoas relatando justamente isso, né? Não vê objetivo, não vê perspectiva, não tem, vontade de viver, muitas vezes.
3: Bem, então, eu guardei para essa parte nossa, dessa nossa reunião, desse nosso encontro, eu guardei esta informação que eu vou passar agora para ajudar, porque nós precisamos entender como é que funciona. É que nós crescemos muito do ponto de vista da inteligência, da cultura e da tecnologia, e o avanço da tecnologia facilitou, por exemplo, a relação hoje da informação num grau tal que as pessoas estão com medo de viver, porque o que está assustando as pessoas são as informações tecnológicas. A mídia, por exemplo, a mídia ela assusta as pessoas. Assusta porque ela aflora a mazela da sociedade. Então dá a impressão que o mal é predominante, que o mal está se sobrepondo ao bem, que não compensa trabalhar em favor do bem. As pessoas estão imaginando isso e não é verdadeiro. É que como se destaca mais as notícias ruins, aquelas que são problemas da nossa natureza humana, natureza do mal, primeiro, a tendência ao mal, então não sobra espaço para a revelação das coisas boas, excelentes que estão acontecendo, que estão sendo realizadas em favor da nossa humanidade. Porque a maioria não é má, a maioria é boa.
2: Claro.
3: A maioria é boa.
2: Mas é que a gente é atraído ainda pelos pensamentos negativos, por coisas negativas, né? Problemas, às vezes, quando você tem, por exemplo, alguma catástrofe, alguma coisa que acontece pelo mundo afora, parece que os canais de televisão todos noticiam aquilo incessantemente. Por que que eles noticiam? Porque as pessoas assistem.
3: E usam isso, quem usa isso é agente do mal. É um agente do mal, porque aquele que produz o que é bom, o que é belo, o que é útil, e é virtual, assim, de virtude, eu quero dizer, círculo
2: virtuoso,
3: esse é do benigno mesmo, esse está em favor do bem, trabalha em favor da comunidade. Agora, aquele que produz a ideia do mal, a ideia do crime, a ideia do desregramento sexual, a ideia das drogas, esse é realmente agente do mal. Não pode ser o agente do bem, porque isso desagrega. E está havendo um movimento pela força da informação, força dos veículos de informação, de que não compensa o viver em família, de que tanto faz viver em família, que não são necessários laços de família. Isso também não é verdadeiro. Porque o que garante a sociedade boa, saudável, sadia, é a família bem orientada, bem formada, família modelo. Mas é a família modelo e bem orientada não interessa aos propósitos dos desagregadores, dessas organizações que são organizações, eu não gosto de usar essas expressões religiosas, mas de vez em quando eu uso para configurar melhor, são ideias das trevas, ideias do mal realmente, para imagine o esfacelamento da família, entretanto ele está ou não está ocorrendo? Em decorrência desse trabalho que é feito pelos agentes do mal. Então, isso são. Qual é o tema de hoje? A obsessão entre vivos, entre encarnados. Ora, isso é ou não é realmente um sintoma obsessivo? Claro que é. E se nós nos deixarmos levar por essas ideias desagregadoras, nós desmanchamos a sociedade. E nós trabalhamos em favor do bem, em favor da construção de um mundo melhor. Favor da nosso discurso é o discurso de Jesus de Nazaré há 2000 anos atrás, esclarecido pelo Espiritismo, principalmente no livro Evangelho segundo o Espiritismo, que é um livro construtor de ideias novas para o mundo. Um código de ética. Nós temos que fazer alguma coisa. Jesus, qual é a lei áurea de Jesus? Não façais a outrem aquilo que não quereis que vos faça. Agora o Espiritismo vem e diga, faça só o bem, porque só o bem compensa, só o bem constrói. Faça o bem pelo bem. Eu estou alinhado sempre aos pensamentos filosóficos do Dr. Albert Schweitzer, que deixou a nossa civilização branca para conviver e se entregar ao trabalho da África Oriental. E ele fez isso deliberadamente, porque ele queria deixar, além da sua contribuição, deixar o mundo um modelo de como nós podemos realmente trabalhar em favor do bem.
2: Interessante, né, Milton?
3: Muito. Estou me alinhando ao trabalho da Teresa de Calcutá, que realmente demonstra na prática como que nós podemos nos relacionar bem, ajudando as pessoas que precisam de ajuda. A irmã Dulce, a Chico Xavier, a Mahatma Gandhi, que são modelos de como nós podemos nos doar para este planeta a fim de equilibrar as coisas dessa ação tenebrosa da obsessão entre vivos.
2: E além da obsessão entre vivos, há a obsessão de vivos para desencarnados, né? Que é uma outra questão muito importante também, que vale a pena nós lembrarmos, porque às vezes desencarna um ente querido nosso, está lá no mundo espiritual, e nós aqui querendo porque quer que ele esteja aqui conosco, e não sabe que isso acaba atrapalhando de alguma forma esse espírito que está tentando retomar a sua caminhada evolutiva, né, Milton?
3: Se o pensamento ainda for de amor supremo, digamos que isso não ofende.
2: Não vai atrapalhar.
3: Uhum. Agora, se for de apego, de necessidade extrema, de manter aqui egoisticamente, com toda certeza isso traz inconforto, desconforto e assusta um pouco o espírito, né?
2: Então é bom que nós estudemos um pouquinho, sobretudo nessas questões, o Livro dos Médiuns, né, Milton?
3: Capítulo 23 é o tema, é o capítulo que aborda inteiramente esse assunto.
2: Que vai servir para esclarecer de uma forma mais clara aqueles que quiserem estudar a doutrina mesmo. É só abrir lá o Livro dos Médiuns, se quiser, no nosso site kardec.tv, tem toda a codificação, todos os livros de Kardec para que possam baixar, o livro que é o Espiritismo também, toda a coleção da Revista Espírita, pode ser baixada no nosso site www.kardec.tv para aqueles que quiserem realmente estudar, ampliar seus conhecimentos doutrinários. E é isso que nós temos que fazer se a gente é espírita, estudar os livros de Kardec.
3: E você diz bem, a palavra certa é estudar, porque só ler não basta. é preciso realmente dedicar tempo para o estudo. O estudo depende sempre de cotejamento no campo das ideias, de independência. Nós precisamos criar uma certa independência, de termos um espírito crítico, de examinarmos as coisas de acordo com esse espírito crítico, para chegar num termo assim de dominarmos o assunto que estamos estudando.
2: E a questão que o espírito sempre fala, não, o espiritismo, no espiritismo a fé é raciocinada. Então use a razão, né, no estudo dessas obras, nesses questionamentos, pesquise. Nós entendemos, aceitamos todas as ideias, mas aquele que quer realmente conhecer a doutrina espírita tem que estudar os livros fundamentais. É isso, senhor Milton?
3: E não entrar na onda coletiva nem do medo, nem do pavor, isso. Nem ficar assustado com a vida, porque tudo está acontecendo naturalmente. Isso aí não é contrário às leis naturais, não.
2: Faz parte da evolução do planeta.
3: Faz parte da evolução do planeta. Agora é preciso que a gente esteja sempre na companhia dos melhores, das melhores ideias, e isso exige um pouco de cuidado, para nós não entrarmos nessa onda coletiva do desarranjo.
2: Lembrando que a obsessão só se dá se o espírito permitir. Se nós estivermos com os pensamentos elevados, ligados a Deus, a Jesus, nas horas de maior turbulência, fazermos uma prece, né, Milton? Nos ligarmos a Deus com todo o nosso amor, nos ligarmos ao nosso espírito protetor, sobretudo, que está ao nosso lado em todos os instantes. Por certo, esse momento difícil passará e nós retomaremos a serenidade, a tranquilidade de uma caminhada normal aqui para a nossa evolução.
3: Exato. Entendendo que existem essas forças que dominam a informação da tecnologia e elas são poderosas, mas a gente precisa sempre escolher os melhores programas, né? Ouvir as melhores palavras para que a gente não entre nessa onda
2: De negatividade. Meu amigo Milton Filipelli, estamos chegando ao final de mais um programa Esclarecimentos Oportunos.
3: Muito obrigado pela oportunidade e desejo a todos que os bons espíritos nos ajudem sempre.
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0: 15h30.
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Olá, ouvintes da Web Rádio Fraternidade, os nossos votos cordiais de muita paz. Meu nome é Wellerson Santos e é com grande alegria que entramos no ar com o programa Luzes à Luz. Hoje vamos dar continuidade ao estudo do Evangelho de Mateus, capítulo 9, item 2, chamado de Mateus, o versículo 9, que diz: indo adiante, viu Jesus um homem chamado Mateus, sentado na coletoria de impostos, e disse-lhe: segue-me. Este, levantando-se, o seguiu. Mateus foi um dos apóstolos convidados por Jesus a seguir os seus passos. E hoje vamos conhecer em nosso programa acerca da sua vida. Na época do Cristo, as rendas do Império Romano eram arrecadadas pela cobrança de impostos. E haviam dois tipos de taxas: a taxação direta sobre pessoas e a taxação indireta sobre a exploração do subsolo, das salinas, os impostos de consumo. Portanto, percebemos que a cobrança de impostos é uma atividade milenar. Em Israel, os publicanos eram os homens que adquiriam o direito de, por 5 anos, arrecadarem os impostos para o império dominante em determinadas cidades. Haviam aqueles publicanos que arrecadavam os dízimos, chamados decumani, os que eram encarregados das alfândegas, chamados partitores, e os que recebiam as taxas sobre o solo e sobre as pastagens, chamado pecuari. Geralmente, cobrava-se 5% do preço da compra de artigos normais de comércio e até 12,5% sobre os artigos de luxo. Cobrava-se impostos também dos pescadores que trabalhavam no Mar da Galileia e dos barqueiros que traziam suas mercadorias às cidades situadas no outro lado do lago. Os cobradores de impostos, eles também tinham empregados que os auxiliavam na alfândega, fazendo com que as taxas de impostos aumentassem ainda mais, já que o salário de cada um deveria ser retirado dos próprios impostos recebidos. Eles enriqueciam pelo trabalho que desempenhavam e por isso eram detestados pelo povo judeu. Muitos judeus com temperamento para negócios, comércio e finanças se entregavam a esse mistério, pelo que eram olhados pelos fariseus, saduceus, zelotes e toda a população com desprezo. Não importava o cargo que ocupassem. Fossem altos funcionários das alfândegas, contadores ou simples escreventes, todos eram simplesmente chamados de publicanos e odiados. Os publicanos viviam na sociedade sozinhos, no meio de muita gente. Embora respeitassem a Torá, frequentassem a sinagoga, pagassem o dízimo exigido, nada disso importava. Eram detestados. No templo de Jerusalém, assentavam em lugar mais afastado para poder evitar os escândalos. Entre esses cobradores, havia um tal Levi Mateus, filho de Alfeu, que morava em Cafarnaum. Era dono de uma grande fortuna. Desempenhava na alfândega daquela cidade, que estava naquele tempo sob o domínio de Herodes Antipas, a função de escrevente. Manejava-se o calã, que era um caniço de madeira para escrever, anotando em colunas o nome das mercadorias, a porcentagem tributária e a moeda para o pagamento. Elaborava ainda a escrita e formulava os principais documentos da receita. O local onde trabalhava chamava-se Telônio. Ali era feito o pagamento de tributos e onde se trocava moeda estrangeira. Uma mistura de casa de câmbio e receita federal dos dias de hoje. Nas horas de descanso, amargas meditações, porque ansiava pela vinda do Messias. Lia as antigas escrituras e ficava imaginando o rei dos judeus. Ele se sentia como um leproso, um ser à margem da sociedade. No entanto, foi numa manhã de sábado, ele estava no seu local de trabalho, quando levantou os olhos e viu um grupo de pescadores, entre os quais ele reconheceu João e Tiago,
aqueles que muitas vezes lhe pagaram impostos, e à frente de todos um estranho homem que se destacava pela majestade do porte. Mateus sentiu emoções estranhas, teve ímpetos de acompanhar o grupo, mas ali permaneceu. Naquela tarde, ele compareceu à sinagoga e viu Jesus de Nazaré. O Nazareno leu os textos, os interpretou naquele dia, e à medida que ele falava, parecia que já conhecia aquela voz. Aquele homem falava de coisas tão velhas e já sabidas, mas ao mesmo tempo de coisas novas e surpreendentes. Finalizado o culto na sinagoga, Jesus, acompanhado dos seus, foi à casa de Simão Pedro. E de longe Mateus acompanhou, e o povo murmurava a respeito da cura da sogra de Pedro, do endemoniado gadareno, mas ele não ousou se aproximar. Desejava, mas temia. Ele era um renegado, uma infeliz ovelha de Israel. Nas noites seguintes, o sono foi atormentador. Bastava fechar os olhos para ver aquele olhar que se cruzara com o seu. E se ele abria os olhos, podia ver na escuridão do quarto o olhar de Jesus. Vencido pelo cansaço, muitas vezes ele adormecia por algum tempo, para despertar álgido de suor, com a lembrança de que estava acompanhando aquele homem por uma longa estrada de sol. No sonho, Mateus trazia embaixo do braço um rolo de papiro de assentamentos da alfândega, onde não havia anotações sobre dracmas, sestércios, peças de ouro, mas somente escritos, alguns versículos, algo que ele não sabia distinguir. Finalmente, foi um dia comum, enquanto ele trabalhava, às primeiras horas do dia, que ele ergueu os olhos e focalizou o retângulo da porta. Um estremecimento percorreu todo o seu corpo. Ele esfregou os olhos. Estaria sendo vítima de mais uma alucinação? Quando ele escutou a voz trunituante de Jesus ali dizer: Matai, Mataios, Mateus, filho de Alfeu, vem que eu te convido para que a partir de hoje tu possas anotar os nomes das almas que entrarão no reino dos céus. E aquele homem tosco, que não tinha a menor ideia do que era o reino dos céus, abriu a portinhola e o seguiu. Era mais que um convite. Tratava-se de uma ordem, uma convocação doce e forte. Naquela noite, Mateus convidou o rabi para um banquete em seu lar. Dar um banquete a alguém naquela época era manifestação de honra à personagem escolhida, geralmente pessoa de alta hierarquia social e política. No caso de Mateus, ofereceu o banquete a Jesus pela admiração que tinha pelo Mestre, a honra de recebê-lo em sua casa. Preparou a mesa, toalha de linho branco, abundância de baixelas, taças e pratas. Contratou homens que pudessem tocar flautins e pífanos. E à porta de entrada, dispôs serviçais, com vasilhames de água para as abluções devidas. Mais tarde, o banquete. Peixes assados e fritos, maçãs, romãs, azeite e mel, o vinho capitoso. O povo curioso se aglomerava na praia, porque era um grande acontecimento em Cafarnaum. Foi quando a barca de Simão aproximou-se, e a figura de Jesus. Mateus, sem vontade de gritar, curvar-se diante do divino amigo, avançou, e quando aproximou-se, Jesus lhe disse: Alegra-te, Mateus, porque hoje a felicidade adentra pelo teu lar. Os fariseus que passavam e observavam o banquete na varanda da rica casa, eles murmuravam: Por que come o vosso mestre com os publicanos e pecadores? E Jesus, ouvindo, disse-lhes: Não necessitam de médicos os sãos, mas sim os doentes. Ide, porém, aprendei o que significa: misericórdia quero e não sacrifício, porque não vim a chamar os justos, mas os pecadores ao arrependimento.
Jesus fez a refeição com os convidados do seu convocado, publicanos como ele, da mesma alfândega. Esclareceu uns, orientou outros. Toda uma conversação afetuosa se estabeleceu. Como a profissão de Mateus era mal vista pelos judeus, provavelmente levou algum tempo para que os outros apóstolos se acostumassem com a presença de um publicano no meio deles. Mateus Levi mudou de atitude, mudou de atividade e encontrou a sua real vocação. Com o passar do tempo e em silêncio, livrou-se do dinheiro, fazendo o bem. Seguiu os ensinamentos de Jesus que diziam: quando deres esmola, não saiba a tua mão esquerda o que faz a tua mão direita, para que a tua esmola fique em segredo e teu Pai que vê o que está oculto te possa recompensar. Imediatamente Mateus Levi se converteu ao cristianismo e adotou o nome de Mateus, que significa dom de Yahvé, o dom de Deus. Mais tarde tornou-se apóstolo. Foi escolhido para ser um dos 12 naquela manhã junto ao lago de Genezaré. Emmanuel vai dizer que os apóstolos seriam os condutores do Espírito. O tempo passa. Em uma noite, na casa de Simão Pedro, Mateus resolveu inquirir a Jesus, já que o Mestre sempre dava oportunidades para que os seus apóstolos pudessem falar, tirar as suas dúvidas. Mestre, mesmo tendo eu vivido muito tempo em posição menos digna aos olhos dos judeus, confesso que sempre minha consciência pedia dignidade em tudo que fazia e pretendia fazer. Afinal, o que é a dignidade? Jesus, com mansuetude e muito amor, lhe disse: Mateus, a dignidade de um homem depende dos princípios e ideais que abraça. O modo pelo qual se sente e se entende a dignidade varia de pessoa para pessoa. Mas, em verdade, te digo que as bases fundamentais são as mesmas em todas as criaturas, ou para todas as criaturas e nações. A tua dignidade, onde estavas quando foste chamado para o apostolado, era de fidelidade aos que te faziam servo. Agora a tua dignidade é servir aquele que tens como seu Senhor. Não queiras coisas grandes demais, sem começar pelas pequenas, que formam o alicerce de tudo o que existe. Mateus assistiu a muitas curas realizadas por Jesus. No seu íntimo ele questionava: que poder é esse que não é dado a todos os homens? Sabia Mateus que a medicina em Roma e na Grécia estava muito adiantada, mas havia ainda muitas enfermidades que não eram curadas, e os próprios terapeutas morriam com simples dores de cabeça. Como um homem tido como profeta podia ser temido por todas as doenças, inclusive as incuráveis? Passava uma ordem sua, esse homem tinha algo de divino. Imerso nas suas divagações, Mateus percorria as encostas de Betsaida. Parou defronte a um casebre miserável. Chegou à porta e notou que alguém chorava. Naquela choupana havia presença de doença grave. Quando ele entrou, um velho na cabeceira da cama de uma criança semi-morta resmungou: aí está o cobrador de impostos. Mateus estava desconcertado, pediu licença e perguntou: porventura posso fazer alguma coisa por vocês? Não fui chamado, mas estou aqui para servi-los. A desconfiança pairou no ar e, percebendo, ele insistiu para ajudar. Lembrou-se de Jesus: ah, se ele estivesse aqui. Mas como não era possível, lembrou-se do que ele havia dito no ato da cura do jovem epilético no Monte Tabor: podeis fazer ainda maiores coisas do que eu faço. Ele avançou para o catre, pôs as mãos sobre o enfermo e ordenou que ele andasse em nome de Deus. Repetiu umas 3 vezes e esperou, confiando no Senhor. O menino abriu os olhos e estremeceu. Aumentou-se-lhe a fé. Elevou a Deus uma oração fervorosa, e quando ele terminou, viu a criança se tranquilizar e dar o último suspiro.
A tristeza pairava no ar. Os familiares aturdidos. Mateus assustado e muito pálido. Deu-lhe uma vontade de correr. Decepcionado com seus poderes. Sentiu-se fraco, abatido. Foi logo pensando. Eu é que deveria ter morrido. Em troca desse vexame. Ele saía em silêncio. As pernas trêmulas, quando uma mão segurou seu braço. Achou que seria agredido e estava preparado. Virou-se. E o ancião, com lágrimas na face, o pai do menino, com a voz entrecortada, disse: meu senhor, agradeço-te imensamente pelo que fizeste. Acabamos de pedir amparo de Deus, nosso pai. O senhor curou meu filho desse fardo pesado que ele vinha carregando há mais de 12 anos. Ele nasceu surdo e mudo, quase não enxergava. Suas pernas eram mirradas, nasceu sem os dedos das mãos. Os intestinos dessa criança, quando ele chorava, saía para fora. Na base do crânio, uma chaga que jamais se cicatrizou. E diante da narração, Mateus assentou-se no chão, pediu água. E o homem continuou: a morte do meu filho, Senhor, foi um milagre que não esperávamos. Ele sempre foi resistente a todos os sofrimentos. Graças a Deus, nós descansamos. Despediu-se da família. Depois de algum tempo, foi encontrar com Jesus para a reunião noturna em Betsaida. O ex-publicano se mostrava diferente. João formulou a oração da noite. E Mateus, sem esperar pelos demais, levantou-se meio triste e perguntou: Senhor Jesus, por Deus, responde-me. Explica-me o valor da cura. O que é curar enfermos?

E és chamado a cooperar, o muito que a tua inteligência atinge é procurar salvar as criaturas que moram na referida residência. O mais, tudo vira cinza. O corpo, Mateus, é uma roupa da alma, que em muitos casos já parece rota com vários remendos. Em determinadas circunstâncias, quanto mais a ciência mexe, pior da situação. Fizeste bem de te aproximares daquela casa. Foram as tuas mãos que desataram as amarras da alma ali presa. Não deixas de ser um princípio de cura, porque ela já partiu com acentuado alívio. Tu sofrestes porque querias que Deus te atendesse da maneira que julgavas melhor, ou seja, devolvendo o doente em perfeitas condições aos seus. Esqueceste de pedir que Deus fizesse a vontade dele, e não a tua, pois nem sempre sabes o que queres. O mestre interrompeu seu discurso. Ninguém ouvia nada no salão. Os mais curiosos estavam aflitos para conversar com Mateus acerca do ocorrido. O que teria se passado com o companheiro? Na verdadeira acepção da palavra, ninguém cura ninguém. Nós podemos servir de alerta para que os enfermos se curem a si mesmos. Quem espera a cura fora de hora ainda desconhece os remédios existentes por dentro. A verdadeira cura, o restabelecimento completo da alma e do corpo, vem da fonte inesgotável do espírito, que não foi feito enfermo, mas com perfeita saúde. Se queres ser, e a bem dizer vai ser, um terapeuta volante em nome da caridade, ao curares os corpos, não te esqueças das almas. Antes, meu filho, de pretender curar os outros, deves principiar a cura de ti mesmo, com esforço próprio, na feição de disciplina e educação de costumes antigos, que o progresso não aceita mais. Depois da morte e ressurreição de Jesus, os apóstolos se espalharam pelo mundo. Parece que Mateus se associou a André à divulgação do Evangelho durante um tempo. E existe inclusive um evangelho apócrifo intitulado Atos de André e Mateus. Mateus tornou-se um dos evangelistas, um dos biógrafos do Cristo, o primeiro a escrever um livro contando a vida e a morte de Jesus, ao qual ele deu o nome de Evangelho. O seu evangelho é considerado o mais completo e o mais fiel à história. Seu evangelho foi escrito originariamente em aramaico, embora a versão que se conheça seja da tradução grega, que se acredita tenha sido feita pelo próprio autor. Dos seus apontamentos, primeiro, se serviram os cristãos primitivos para a disseminação da Boa Nova, dentre eles Simão Pedro, Barnabé, Paulo, convertido de Damasco. A narrativa de Mateus não é cronológica. Além do evangelho canônico, existe também o evangelho apócrifo de Mateus, denominada História da Natividade de Maria e da Infância do Salvador. Mateus foi para a Arábia e a Pérsia para poder evangelizar. Foi vítima de uma grande perseguição por parte dos sacerdotes indígenas, que mandaram-lhe arrancar os olhos e o encarceraram para depois ser sacrificado aos deuses. Deus não abandonou. Jesus havia prometido que aquele que porfiasse até o fim seria salvo. E segundo as tradições, um espírito iluminado curou os olhos de Mateus e o libertou. Mateus seguiu para a Etiópia, perseguido por feiticeiros que se opunham à evangelização. O príncipe herdeiro morreu e Mateus foi chamado ao palácio. Por graça divina, fez o filho da rainha Candace ressuscitar, causando grande espanto e admiração entre os presentes. Ela já era cristã porque fora convertida por um eunuco, que conhecera Filipe em Jerusalém, e com esse ato Mateus conseguiu converter grande parte da população. Na época, a igreja da Etiópia passou a ser uma das mais ativas e florescentes dos tempos apostólicos. Mateus morreu por ordem do rei Tarco,

por volta do ano 55, sobrinho do rei Egipto. Enquanto pregava na igreja, foi apedrejado, decapitado e queimado. Quase 900 anos depois, no ano de 930, suas relíquias mortais foram transportadas para Salerno, na Itália, onde até hoje é festejado como padroeiro da cidade. A igreja determinou, dia 21 de setembro, para a celebração de Mateus, o apóstolo. Seu símbolo como evangelista é o anjo. No dia 6 de agosto de 1953, Mateus foi proclamado, por iniciativa do Colégio dos Contabilistas Italianos, o celeste patrono dos contabilistas. Para nós finalizarmos as nossas reflexões em relação ao apóstolo evangelista Mateus, gostaríamos de trazer uma mensagem psicografada pelo nosso amigo e companheiro Charles Simões Pires, pelo Espírito Maria Dolores, falando a respeito desse servidor de Jesus. No seio do povo judeu, graçava domínio romano, Levi Simão Zaqueu no cargo de publicano. Cobravam por 5 anos a parte dos impostos, no sangue a raça hebraica, nos bolsos os louros os postos. Eram os fiscais do império, a mão que espoliava, o triste ministério de quem em dobro cobrava. Uma parte ia para César em nome da dominação, e a outra enchia os bolsos de Levi, Zaqueu e Simão. Em um dia de sol escaldante, no trabalho de Levi, passava um magote de homens que acompanhavam o Rabi. À noite, Mateus sozinho dirigia-se à sinagoga para estudar os pergaminhos na fala de um homem sem toga, que ensinava Jesus de forma amena, qual alma cercada de luz, a mais bela expressão nazarena, que Mateus descobriu ser Jesus. E dali foram tantas as noites que Levi passou em claro, revirando de um lado para o outro nas asas de um transe raro. Desejava uma nova vida, que tivesse atitudes mais nobres, cansado da luta remida, dar ao rico e tirar dos pobres. Foi quando numa manhã, Levi estava no trabalho, manejava o seu calã, anotando o ganho diário. Quando pela portinhola, um vulto tapava a luz, e no som de uma voz maviosa, o chamado de Jesus. E aquele que no telônio notava peixe, trigo e mel, iria notar as almas para entrarem no reino dos céus. Agora o publicano recebia Jesus em casa, aos olhos dos fariseus que queimavam feito brasa. Mostrava Jesus pelos atos para quem serve o remédio, repetindo aos sepulcros caiados, os sãos não precisam de médicos. E aquele mais rejeitado pelo seio do povo judeu, passou a engrossar as fileiras do mestre Galileu, legando para a posteridade a aliança entre o novo e o velho, o caminho da verdade nas páginas do primeiro evangelho. Levi, Mateus, Levi, notava almas para Deus. Rabi, Jesus, Rabi, acolhia no reino dos céus. Nessa semana, nós nos encontramos no Vale do Jequitinhonha, realizando diversas palestras na quinta semana espírita da AME Vale. E curiosamente, neste ano, o tema que estamos tratando, nas 14 palestras que realizaremos durante toda essa semana, é sobre os 12 apóstolos e a sua missão, coincidindo com o trabalho que estamos realizando também em nosso programa Luzes da Luz dessa semana. E o evangelista e apóstolo Mateus vai ser estudado nessa semana, na sexta-feira, na cidade de Angelândia, aqui em Minas Gerais. E as irmãs de Angelândia, que sempre nos escutam pelo programa Luzes da Luz, na Rádio Web Fraternidade, possam receber o nosso carinho, o nosso abraço fraternal. E estaremos juntos nessa caminhada. Aos ouvintes que nos escutam,
Nós gostaríamos de informar que na semana que vem, dando continuidade ao estudo do Evangelho de Mateus, nós entraremos no capítulo 9, item 3, Refeição com os Pecadores. Capítulo 9, conforme nós dissemos, versículos 10 a 13. Os ouvintes que desejarem nos escrever, falando a respeito do nosso programa, fazendo suas perguntas, dando sugestões, será uma imensa alegria poder trazer os seus comentários no ar e responder as perguntas dentro das nossas possibilidades. O e-mail para contato é o e-mail programaluzesdaluz@gmail.com. Repetindo, programaluzesdaluz@gmail.com. Muito obrigado pela audiência, muito obrigado por estarem conosco, sintonizados no programa Luzes da Luz, e continuem conosco na Web Rádio Fraternidade, a emissora do bem na internet.

0: Pois é, você acompanhou aqui na programação da Emissora do Bem na Internet mais um programa Luzes da Luz com o expositor e médium Wellerson Santos. E foi muito legal a gente poder acompanhar e ter esses ensinamentos. Inclusive, se você ficou com alguma dúvida, tem alguma curiosidade acerca deste tema que o nosso irmão Wellerson Santos trabalhou no programa de hoje, você pode escrever para a gente, pode registrar sua mensagem aí no nosso livro de visitas. Para escrever para a gente, o e-mail faleconosco@radiofraternidade.com.br. Você pode também deixar a sua impressão, a sua dúvida aí no nosso livro de visitas. É só acessar aí no espaçozinho em que você deixa o seu recadinho. Foi muito bom ter a sua companhia neste programa e você continua aí curtindo a nossa programação 24 horas ligadas em você, levando a mensagem consoladora da doutrina espírita.
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1: 16h03.
2: Olá, amigos. Nós vamos começar aqui na Web Rádio Fraternidade o programa Papo do Bem. Comigo, André Trigueiro. Eu espero que você goste do tema que a gente preparou para hoje.
1: 16h03.
2: Esse foi o nosso Papo no Bem aqui na Web Rádio Fraternidade. 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Olha, será uma imensa alegria ter esse momento de interação com você. Um grande abraço e até a próxima.
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2: Olá, amigos, aqui é André Trigueiro. 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E todos os detalhes com os dias e as horas certinhos você vai acompanhar na grade da programação da Web Rádio Fraternidade, ok? Eu espero então você. Um grande abraço e até lá!
4: Fé inabalável só é aquela que pode encarar a razão face a face em todas as épocas da humanidade. Allan Kardec. 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
1: 16h04.
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1: 16 horas e 9 minutos.
14: Olá, ouvintes da Web Rádio Fraternidade. Você acompanha agora mais uma edição do programa Espiritismo BH.
15: Vinícius Trindade retorna ao Espiritismo BH para conversar conosco um tema evangélico. Não vos inquieteis. Tudo bem, Vinícius?
16: Tudo ótimo. Eu agradeço a oportunidade de poder ser um intérprete do Evangelho, numa recomendação fundamental para os dias de hoje. Por isso, só me resta sintonizar com o mais alto e pedir a inspiração dos Espíritos de Luz que atendem aos desígnios de Deus.
15: Vinícius, o nosso tema está no capítulo 6 do Evangelho de Mateus, um trecho do Sermão do Monte, e também no item 6 do capítulo 25 de O Evangelho Segundo o Espiritismo, no qual Jesus nos orienta para não acumularmos tesouros na terra, mas acumularmos os do céu. O que quis o mestre dizer com isso, já que vivemos num mundo que precisamos de recursos materiais para a nossa subsistência?
16: A chave para esta resposta passa pelo verbo acumular. Nós sabemos que o espírito, na jornada do planeta Terra, ele precisa acumular virtudes, acumular os elementos que possam trazer mais felicidade, harmonia, paz. E isso é possível ser feito tanto aqui quanto no mundo espiritual. Já os bens materiais, quando acumulados, nesse nosso estágio de evolução, normalmente e na maioria das vezes, indicam atraso espiritual. Então, é muito comum, na ânsia do acúmulo dos bens materiais, a intenção do benefício próprio. E isso significa egoísmo, está muito relacionado à ambição. Então, quando se diz para não acumular os recursos da matéria, ensina-se para a alma, por meio do Evangelho de Mateus, a procurar as virtudes e assim acumulá-las. É um desafio muito grande, porque grande parte dos momentos que o espírito vive no planeta Terra, ele é incentivado a acumular os bens materiais. E é muito bem tratado pelas outras pessoas quem assim o faz. E é muito valorizado pela sociedade quem assim o faz. Enquanto aquele que procura acumular as virtudes, acumular os elementos essenciais para o espírito, normalmente eles não são muito compreendidos e não são muito valorizados.
15: Passam desapercebidos.
16: Passam desapercebidos.
15: Nesse mesmo trecho, em seguida, o Cristo pede que não nos inquietemos pelo dia de amanhã. Porém, muitas pessoas vivem situações de instabilidade financeira, o que se torna um agravante à saúde física e mental. Novamente, nós pedimos que você esclareça essa lógica de Jesus.
16: Como nós antecipamos na primeira questão, a ânsia do acúmulo, do acúmulo material, já é um indicativo, ou pode levar a crer, que aquela criatura ainda não está muito focada na conquista das virtudes do Cristo, ou as virtudes que o cristianismo apregou. No entanto, o amanhã é algo que as pessoas também têm muita preocupação, têm muito interesse, ficam muito focadas e se esquecem do presente. Então, se eu fico inquieto pelo amanhã, eu esqueço que o amanhã faz parte de uma sequência temporal que depende exclusivamente da minha atuação no presente. Então, o que nós vemos hoje em dia com grande facilidade nos mais variados meios? As pessoas ansiosas, e a ansiedade, até mesmo pelo conceito médico, gera desequilíbrios, desarmonias no corpo, com o futuro, mas não atendem o presente, a demanda do presente, as necessidades do presente para alcançar esse futuro. Eu vou dar um exemplo. Muitas pessoas desejam ser ricas, terem as facilidades econômicas. Mas quando você analisa e contrapõe o desejo da riqueza com o modo de vida da pessoa, da criatura, há aí um paradoxo. A pessoa quer, mas ela se projeta à frente, ela se projeta no futuro sem mover os recursos que possam levá-la a alcançar aquele objetivo. Então, olha que contradição. Nós podemos falar agora de educação em família, nós podemos falar de investimento no estudo, nós podemos até mesmo falar sobre o envolvimento espiritual, tudo isso no somatório, favorecendo a criatura a alcançar não só a riqueza material, quanto a riqueza moral. Então, como que uma pessoa interessada no progresso espiritual pode colocar para si mesma uma meta de riqueza sem que ela tenha, ao mesmo tempo, no presente, um projeto para alcançar essa riqueza? Um projeto que envolva, por exemplo, um adulto diante dos filhos, pais e filhos, uma formação familiar equilibrada, uma formação do lar que permita que essa pessoa seja uma pessoa equilibrada, harmônica, com outras inteligências, por exemplo, a inteligência do relacionamento, a inteligência emocional, porque hoje a gente percebe como que saber relacionar com as pessoas é uma necessidade e é uma riqueza. Essa pode ser acumulada. Já a matéria, apartada dos valores morais, normalmente surge para a criatura como um problema, como uma dificuldade. Então, é por isso que Emmanuel coloca as duas questões. A sabedoria, a espiritualidade e o conhecimento têm que andar junto, né? Então é nesse sentido que nós temos que avaliar essa doença social, que hoje em dia é uma epidemia chamada ansiedade, que pode ser traduzida como estresse, como depressão. É uma falta de afinidade entre um projeto futuro com as atitudes do hoje. Então a pessoa tem que focar hoje. Eu não sei, Marcelo, se você na sua infância, por exemplo, jogou botão, futebol de botão.
17: Muito.
16: Não é? Que a gente chama de futebol de mesa, né? Quando você, por exemplo, quer avançar o seu jogador, você vai com a paleta. Você aponta ali na lateral, na borda do jogador, né? E você aperta. Você aperta aqui. E o jogador vai lá. Conforme a pressão que você exercer aqui. Eu uso essa comparação para as pessoas entenderem. A pessoa quer que o jogador vá lá, mas ela se esquece que ela tem que atuar aqui. É aqui, no presente, né? E o Espiritismo faz isso com muita perfeição. O Espiritismo facilita a vida de cada um. Por quê? Porque ele diz que o hoje é o somatório do passado e o futuro é exatamente o reflexo do presente. Então a gente tem que focar nas nossas metas, no nosso dia a dia, nos nossos objetivos, e aí sim, como consequência, as nossas ações de hoje vão apresentar, né, o efeito daquilo que nós realizamos ou que nós planejamos, que nós nos propomos a fazer.
15: E você diria então que há uma relação direta entre ansiedade e escassez de vida espiritual?
16: É, talvez escassez de vida possa ainda ser pedagogicamente traduzido por ignorância espiritual, por falta de espiritualidade, não é? Nós espíritas temos sempre uma noção de que a vida continua. Talvez essa seja a nossa grande questão. Na religião espírita, na doutrina espírita, nós vivenciamos o tempo inteiro a nossa vida na certeza da continuidade. Então, a certeza da continuidade, ela é extremamente transformadora. Profundamente transformadora.
15: Ela muda as perspectivas, né?
16: Muda as perspectivas e ela transforma todos os campos que a gente vive. Transforma a família, transforma a sociedade, transforma a nossa própria relação com o corpo. Então, é exatamente nessa questão, que nós estamos pensando em ansiedade, que existe aí um benefício que a doutrina espírita pode oferecer, né? Nessa nova visão do ser em passagem pela escola da Terra.
15: As famílias que possuem filhos têm preocupações maiores com sua educação e futuro. Como agir?
16: Esse tema, não vos inquieteis, ele é uma síntese de um versículo maior, no qual Jesus diz para nós olharmos as aves no céu. Então a natureza nos ensina muito. As próprias aves que voam, elas iniciam a sua vida no planeta sob os cuidados da ave mãe, da ave pai ou de ambos. Então existe aí algo fundamental que é o estágio inicial. Esse estágio inicial a gente pode traduzir como a primeira educação. E é nesse contexto, no processo da família, que está uma grande oportunidade de elevação da alma. Se nós temos o casal, o pai ou a mãe, o adulto que influencia esse espírito em reinício de jornada na Terra, com essa concepção da vida espiritual, da imortalidade, e com esse enfoque de que aquilo que você investir no hoje, você colhe no amanhã, você pode auxiliar essas almas em encarnação a viver uma vida sem ansiedade. Eu digo isso porque a influência dos pais aos filhos é muito grande. E principalmente por causa do vínculo espiritual. Então, os filhos não nascem filhos daqueles pais por acaso. Então é muito importante que pai e mãe se auto-evangelizem, conheçam a doutrina espírita, por exemplo, com o seu aporte de conhecimento espiritual, para auxiliar esses espíritos reencarnantes a lidar com essa ansiedade. Então é preciso um pai e a mãe exemplificar e auxiliar os filhos nesse trabalho de que o que se planta é o que se vai colher. Então, é necessário que a valorização do estudo, a valorização do conhecimento, a valorização do corpo, a valorização do outro na convivência se torne virtude. E assim sendo, quando, agora voltar à ave, né? Nós falamos no início, quando essa ave está preparada para deixar o ninho, ela já acumulou os tesouros da terra, não os tesouros materiais. Ela acumulou os tesouros espirituais, os tesouros morais. E aí, na sua liberdade de vivência, na sua liberdade de atuação na sociedade, ela vai o quê? Praticar essas virtudes, ela vai poder praticar aquilo que ela aprendeu, e aí garantir o seu futuro, que é grande preocupação dos pais. Então a gente vê hoje como que é valorizada a pessoa que no ambiente de trabalho, ela tem, por exemplo, respeito. Ela tem, por exemplo, demonstrações de harmonia. Por quê? Porque ela traz aquilo da sua própria educação, né? Então, os pais que desejam oferecer para os filhos um futuro brilhante, vamos dizer assim, primeiro tem que pensar se esse futuro ele é traduzido em bens materiais, nos acúmulos materiais, ou nos acúmulos morais, vamos dizer assim. Os preceitos que o Cristo nos transmitiu. Porque senão a gente diz assim, não, os meus filhos tiveram um péssimo futuro. Às vezes não estão ricos, às vezes não conseguem salários, né, de grande monta, mas por outro lado eles conseguem o necessário e sobrepõe a isso os valores espirituais. E aí a gente pergunta, o que é mais importante quando nós estamos tratando do Evangelho e quando nós estamos tratando da doutrina espírita?
15: Você acha então que os pais devem reservar um momento com os filhos para trabalhar essa construção em conjunto?
16: Eu acho que esse processo ele é contínuo desde talvez da gestação. Essa convivência, essa harmonia, essa implantação dos valores espirituais em família, o processo da evangelização infantil, o processo da auto-evangelização, da reforma íntima dos pais, tudo isso compõe um cenário, compõe um ambiente que vão fazer com que o hoje seja traduzido no futuro como um sucesso. Vamos chamar assim para a gente resumir aquilo que os pais desejam. Que os filhos tenham um sucesso na encarnação. O sucesso na encarnação é diferente de ser o milionário, de ser o presidente da empresa, de ser o primeiro lugar nos concursos. Isso pode acontecer e é muito desejável. E muitas vezes acontece. Porque a criatura, quando ela é mais harmonizada, ela tem mais facilidade para ela poder mover todo o seu potencial. E outra coisa, nós falamos aqui da importância dos valores morais. E a espiritualidade que está em torno disso? Que companhias uma criança dessa, um adulto, que valoriza as questões morais e espirituais, terão no invisível para favorecer essas conquistas? Então é claro que a chance, né, de que esse sucesso seja pleno é muito maior.
15: A preocupação dos jovens responsáveis com o dia de amanhã é muito comum. O que você sugeriria a eles?
16: Preocupação é diferente de ansiedade. A preocupação, a palavra já diz, é se ocupar antes. É natural que o jovem ele se preocupe, porque por ser jovem, ele ainda não vivenciou aquilo que ele sabe que ele vai vivenciar. Ele vai ter que ser selecionado no mercado de trabalho, ele vai ter que desenvolver uma atividade profissional, ele tem que certamente se manter financeiramente. Tudo isso é algo que ele sabe que ele vai enfrentar. Já a ansiedade não, a ansiedade é uma preocupação extrema, uma preocupação de maior monta. Por quê? Porque ela afeta o organismo e tanto que ela pode até ser classificada como uma enfermidade. Existem medicamentos para interromper a ansiedade, né, os chamados ansiolíticos. Um jovem responsável já traz algo fundamental, a própria responsabilidade. Isso quer dizer que se ele já está atento às necessidades de hoje para que ele consiga sucesso no futuro, ele já tem um caminho bem avançado em relação a um outro, por exemplo, que é irresponsável e que não está atento às necessidades de hoje para conquistar um futuro melhor ou para conquistar aquilo que ele almeja, tanto no mundo da matéria quanto nas questões e valores espirituais. Mas aqui entra agora algo fundamental para ser dito aos jovens. É preciso conciliar o mundo, as questões do mundo, os interesses do mundo, com a sua natureza, que é espiritual. Então, algo fundamental para interromper esse processo de crescimento da ansiedade é o conhecimento da sua natureza e vivência também da sua natureza espiritual. É preciso ter uma religiosidade, é preciso compreender que existe algo muito além dele próprio, que por mais que ele esteja vivendo aquele grande derramamento hormonal que lhe dá a sensação de poder, que lhe dá a sensação de força, que lhe dá uma sensação de autonomia, ainda assim existem fatores relacionados à vida espiritual, fatores alheios à sua vontade, que podem o colocar em um outro caminho. Então é aí que nós olhamos as aves do céu e a gente lembra que existe uma inteligência suprema que é criadora, não é? E que é perfeita. Deus, que com certeza vai oferecer para ele as condições para que a sua vida seja uma vida vitoriosa.
15: Todas as situações desfavoráveis poderiam teoricamente ser evitadas ou algumas fazem parte de um determinismo?
16: Sobre o tema não vos inquieteis, não poderíamos deixar de conversar sobre esse assunto. Até que ponto a vida de cada um no planeta está regida por leis determinísticas ou não, por liberdade? Então, estudando o Espiritismo, estudando a doutrina, sempre com base no Evangelho, a gente pode perceber que o determinismo e o livre-arbítrio, eles coexistem na vida de qualquer pessoa. Isso é muito importante se a nossa intenção nessa conversa, nesta entrevista, é questionarmos um pouco essa ansiedade com o amanhã. Quando o Espiritismo diz que livre-arbítrio e determinismo coexistem, ele quer dizer que existem determinados fatores da nossa existência que não dependem da nossa vontade e da nossa ação. Eu vou dar um exemplo. Cada um de nós possui em si mesmo uma marca do seu estágio de evolução espiritual, que é o estágio de evolução moral. Sendo assim, nós só podemos viver em mundos compatíveis com o nosso estágio de evolução. Eu me lembro que certa vez André Luiz excursionou num plano mais avançado em relação àquele que ele estava. E quando ele lá esteve, depois de um certo tempo, ele teve que retornar. Por quê? Porque no plano mais avançado, somente os espíritos que correspondiam àquele estágio poderiam habitar, para tirar dali os recursos para a existência do perispírito, por exemplo. Então vejam como que essa é uma questão determinística. Porque eu não posso olhar para um céu estrelado, numa noite qualquer, e apontar e escolher para que mundo que eu quero ir na próxima encarnação. Apesar de nós sabermos que há muitas moradas na casa do Pai, há muitas moradas que possam atender o meu estágio. Então, nesse exemplo fica claro, eu preciso nascer não na Terra, mas em mundos que estejam equiparados à Terra. Eu tenho 3/4, por exemplo, de água no planeta e 70%, aproximadamente 3/4 de água no meu corpo. Eu tenho um ferro que transporta o oxigênio no meu sangue e eu tenho um núcleo ferroso no planeta. Então a gente vai vendo que os minerais que compõem o planeta são os minerais que compõem o meu corpo. Ou seja, é uma questão de afinidade, de equiparação do estágio evolutivo. Mas, aí está o determinismo. Mas o que eu faço na Terra? Eu vivendo no planeta Terra, que é a minha casa, eu escolho nas circunstâncias da minha vida muitas delas. Então eu posso fazer determinadas escolhas movidas pelo meu estágio de evolução. Eu posso então fazer escolhas relacionadas a constituição da família, eu posso fazer escolhas profissionais, eu posso fazer escolhas de como aplicar o meu dinheiro, eu posso fazer escolhas relacionadas à minha alimentação. Aí entra então o campo do meu livre-arbítrio. Eu posso, por exemplo, recusar determinadas questões da vida e optar por outras, mas sempre o livre-arbítrio relacionado à lei de causa e efeito. Olha como que Deus participa do nosso processo evolutivo. Ele cria as leis, a lei, por exemplo, da afinidade, a lei da evolução, mas ao mesmo tempo ele nos oferece o livre-arbítrio para que nesse contexto eu possa fazer as minhas escolhas, aprender com elas e avançar minha alma.
15: Agora, mesmo assim, para certos acontecimentos em nossas vidas, há um determinismo. E é o caso da gente, o jovem, né, que nós estamos falando, ou qualquer um de nós, temos de aprender a lidar com esse determinismo.
16: Com certeza. A oferta do Espiritismo, ou seja, a apresentação que o Espiritismo faz, lembrando sobre a lei de causa e efeito, é um presente formidável para a evolução da alma. E o jovem tem que compreender muito bem. Todo efeito tem sua causa. Então o jovem, no seu contexto, e qualquer pessoa adulta também, ela vai estar constantemente vivenciando situações que são colheita num plantio anterior.
15: Seria, por exemplo, o caso de uma determinada enfermidade, por exemplo. Está determinada para essa nossa existência.
16: Isso, ela vem marcada no perispírito, e aí nós manifestamos. Mas o modo como eu vou lidar com essa enfermidade entra na questão do livre-arbítrio. Eu posso me revoltar ou eu posso compreender que existe ali um processo educativo. Então isso é que é a beleza da vida e isso é que vai, a pouco, amortecendo a ansiedade. Porque se eu vou compreendendo que tudo ao meu redor tem como finalidade a educação da alma, eu vou ficando menos ansioso, porque eu confio num Deus Pai, eu confio num Pai Criador, eu confio nas leis. Então o que que me cabe? Me cabe viver embasado nos preceitos do Evangelho. Amar ao próximo como a si mesmo. Nós falamos sobre a questão dos bens materiais. Não ter o apego. Acumular os valores, usar os recursos da matéria, porque é o que fica. E aí a gente vai, pouco a pouco, vivendo de uma maneira mais harmônica e mais feliz. E mais saudável.
15: E até que ponto o conhecimento dos ensinos evangélicos pode nos auxiliar a realizar as escolhas mais adequadas para as nossas vidas?
16: Agora nós chegamos num ponto fundamental de como avançar espiritualmente, de como ir diminuindo a nossa ansiedade, tendo sempre a lembrança do Evangelho, daquelas passagens, né, as parábolas. E isso tem no ambiente da família algo fundamental. Nós dissemos aqui a importância da influência do grupo. Como que o grupo todo ele pode ser um grupo ansioso? Nós sabemos que há famílias em que todos são ansiosos. Então a criança já nasce ali com uma pressão muito grande, o jovem já se coloca muito pressionado com o futuro, com o amanhã, e assim uma expectativa coletiva. Se essa expectativa coletiva ela é colocada em termos da moral evangélica, com certeza a outra vem por acréscimo. Então é muito importante que no seio familiar, e nós temos um espaço que a doutrina espírita muito valoriza, que é o culto cristão no lar. O culto cristão no lar permite que nós tenhamos sempre a lembrança de qual que é a nossa meta no planeta Terra, de qual que é o nosso objetivo na reencarnação. Então aquela lembrança semanal, de vez em quando eu até costumo dizer assim, olha, você está esquecendo muito rápido, faz o culto duas vezes por semana, faz no domingo, por exemplo, e na quarta-feira, porque aí você vai ter duas oportunidades de poder relembrar a proposta do cristianismo na Terra e a sua vocação de ser um espírito em processo contínuo de evolução. Agora, a gente não precisa ficar dependente do culto. Se nós temos um propósito, né, de utilizar o planeta como um instrumento de elevação da alma, nós vamos ter, durante um dia, diversas situações em que nós vamos poder aplicar o Evangelho. Aplicar o Evangelho é muito mais importante do que conhecê-lo. Mas para aplicá-lo a gente tem que conhecer, então daí a importância do estudo. Então quando Cristo diz que o reino de Deus está dentro de cada um de nós e que tudo mais vai ser dado de acréscimo àquele que já conquistou os valores espirituais, então as nossas frases, todas as palavras que aqui estão sendo ditas, elas se resumem nesse único processo é para valorizar primeiro e para acumular primordialmente os valores do espírito. E em segundo plano, os valores da matéria, sem deixar faltar os valores da matéria. Isso tem que ficar muito claro, porque se a nossa proposta é da reencarnação, eu não posso menosprezar tudo aquilo que me mantém reencarnado. Nós falamos aqui muito, né, sobre a responsabilidade, falamos sobre o jovem. É muito importante termos as condições ideais para valorizar o presente, que é o corpo. E esse corpo precisa de beber água, esse corpo precisa de se alimentar, esse corpo precisa de prevenção. Daí nós temos grandes atitudes que às vezes as pessoas não pensam. Pensam no amanhã, mas se esquecem do hoje, como por exemplo o uso de um cinto de segurança. Não se envolver, por exemplo, com entorpecentes, com as drogas. Não se deixar levar por determinadas muletas sociais ou muletas pessoais, do tipo assim, eu não estou dando conta dessa situação, então eu vou me apoiar aqui no álcool, vou me apoiar na nicotina, né? Vou me apoiar no grupo, porque muitas vezes a pessoa sozinha, ela não faz determinadas atitudes, mas em grupo ela tem coragem. Então tudo isso é um processo que a espiritualidade presente em nós nos auxilia na prevenção.
15: Muito bem, Vinícius. Vamos então no encerramento, né, do nosso bate-papo de hoje, retornar a palavra para você, agradecendo a sua presença, e que nós possamos não nos inquietarmos, né, com o dia de amanhã, não é isso?
16: Nós precisamos nos dias de hoje depositar mais a confiança em Deus e assumir com muita responsabilidade a parte que nos cabe. Talvez agora eu tenha sintetizado tudo que eu tentei transmitir. Espero ter levado às pessoas uma orientação para que elas questionem o modo como estão vivendo e se o modo como estão vivendo hoje é compatível com os desejos do amanhã. E espero que os desejos da manhã sejam bastante recheados com acúmulos de virtudes de Jesus. Eu que agradeço, obrigado mais uma vez pela participação.
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0: 16h43.
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Olá, meus amigos da Web Rádio Fraternidade, a nossa emissora do bem na internet, que traz para nós um momento de calma, de pausa, para refletir. Nós estamos juntos agora para mais um programa Palavras para a Alma, com a nossa alegria de sempre, para conversarmos sobre o Evangelho de Jesus, né? Nas nossas experiências cotidianas. Então eu trouxe para vocês hoje, para a gente conversar, um trechinho que Emmanuel reparou para nós, que está em Atos dos Apóstolos, capítulo 16, versículo 31, que diz assim: E eles disseram: crê no Senhor Jesus Cristo e serás salvo tu e a tua casa. Então Emmanuel pegou esse termo mesmo, tu e a tua casa, e trouxe uma reflexão para nós importante. Por que que ele está dizendo aqui e tua casa? Tu e tua casa quer dizer que essas duas coisas andam juntas. Não é tu ou tua casa. Então, quando a gente começa um processo de melhoria interior nosso, ao mesmo tempo, a gente também está colaborando para a melhoria da nossa casa. Seja essa casa o lugar que você estiver. Pode ser a sua casa familiar mesmo, pode ser o seu trabalho, pode ser o seu trabalho espiritual, a sua convivência cotidiana. Onde é a tua casa, teu lar, né? Esse momento é importante de você refletir que tudo aquilo que você fizer para melhorar o seu humor, melhorar a sua maneira de falar, melhorar a sua condição de se comportar, de se relacionar, melhorar seus pensamentos, melhorar seu ânimo, seu otimismo. Se você for nesta direção de melhorar sua saúde integral, sua saúde como um todo, não tem como o seu entorno ficar separado disso. Tudo mais que te acompanha recebe os influxos das suas mudanças. O que às vezes até traz um pouco de desconforto para as pessoas, porque elas estranham a nossa mudança. E nós estamos ensaiando a nossa mudança, né? Então, quando a gente começa a mudar alguns comportamentos, a ser mais afetivo, a abraçar mais, a escutar mais, a ter mais disponibilidade, melhorar nosso egoísmo, ser um pouco mais disponível com os outros, ser mais gentil. Quando a gente vai mudando essa psicosfera, a gente começa a incomodar porque os outros esperam da gente o mesmo comportamento anterior. Então começam a duvidar, às vezes até a escarnecer. Ah, olha só, depois que ele foi para a casa espírita, olha como é que ele ficou. Ah, olha só, depois que ele fez isso, começou a fazer terapia, ficou assim, ficou assado. Deixa isso passar. Na verdade, esse incômodo que as pessoas sentem é que elas estão sendo convidadas também a modificarem seu comportamento com você, na medida em que você não mais contracena com o comportamento anterior. Vamos imaginar que antes você se relacionava com alguma pessoa em que só tinha relação através do grito, né? E aí você para de gritar. Você aprende a silenciar um pouco, você aprende a argumentar menos, silenciar mais, escutar mais. O outro vai continuar convidando você para o grito, para a confusão. Mas você não aceita mais esse convite. Então, esse outro fica meio sem lugar, ele reclama. Até que ele se convence de que seu comportamento não é mais o mesmo. De tanto você resistir ao convite do grito. Então, quando você sustenta esse movimento novo, o outro, no

Porque se você aceita, ele não precisa se modificar. Mas se você recusa, ele é obrigado a parar de contracenar com você, a fumar com outras pessoas ou a fumar menos do seu lado ou até a não fumar. Então, não é que você vai fazer mudanças com a intenção de mudar os outros. É você aprender a sustentar suas mudanças. É você conseguir manter o seu comportamento novo através de atitudes novas. Não precisa nenhuma grande revolução. É o começo, é você sustentar o não. É você sustentar o movimento de recusa daquilo que é lesivo. Então é o parar de fumar, é o parar de beber, é o parar de gritar, é o parar de procrastinar, é o parar de existir, é o parar de controlar, é o parar com tudo aquilo que atrasa o meu desenvolvimento, que paralisa o meu crescimento. Então, para a gente se salvar, minha gente, precisa desse primeiro passo. É o não para aquilo que é viciante. É o não para aquilo que é adoecido. É o não para aquilo que me destrói, que me diminui, que me tira a vida. Então, quando você começa a fazer esse movimento, não tem como não mexer em quem está no seu redor. Então, é preciso paciência e calma com você se em algum momento de sustentação você fraquejar. Se você fraquejar um pouco, tudo bem também. Daqui a um pouco você retoma, não desista. Sustentação é algo que a gente está construindo. Toda mudança pede sustentação. Sem sustentação, sem você manter o seu comportamento com todas as suas forças, daqui a um pouco aquela mudança se enfraquece e se desfaz. Então, que você tenha força para sustentar esse passo novo. E você possa, aos poucos, se alegrar com os resultados da sua sustentação. Daqui a um pouco você vai se sentir muito feliz. Nossa, consegui vencer a mim mesmo. Porque o que a gente veio vencer não são as pessoas, a gente veio vencer a gente. Vencer os nossos movimentos infelizes. Vencer os nossos movimentos viciantes. Então, olha que coisa bonita Emmanuel vai dizer pra gente. Né? Não importa que os outros sejam descrentes, que os outros se demorem endurecidos, nem te interessa a ironia, o sarcasmo, a discussão áspera, nem observações indesejadas e esquisitas, né, que as pessoas fazem, né? Você engordou, você emagreceu, tá com dinheiro, isso. Então, assim, vai deixando isso de lado, faça-se de surdo dessas comunicações. São provocações, somente isso. São incômodos que a gente está provocando. Não é que os outros sejam menores do que a gente. Eles estão adormecidos como tantas vezes nós é que estivemos adormecidos. É preciso a gente lembrar que no passado nós fomos os escarnecedores, sabe? Os críticos. Então agora é hora da gente entender que quem critica de alguma maneira também tem vontade de ter aquele movimento novo, né? Então continua nosso Emmanuel aqui. O cristão onde estiver encontra-se no domicílio de suas convicções regenerativas para servir a Jesus, aperfeiçoando e iluminando a si mesmo. Olha só isso. Então, as nossas mudanças, junto com Jesus, é para a gente se iluminar. Então, se o outro ainda está escolhendo um caminho mais escurecido, paciência. Mas não desista dos seus movimentos de iluminação, porque os outros não te acompanham no mesmo ritmo e da mesma forma. Diz ele aqui: basta uma estaca para sustentar muitos ramos. Uma pedra pode equilibrar um edifício inteiro. Não te esqueças, pois, de que se verdadeiramente aceitas o Cristo e a Ele te afeiçoas, serás conduzido para Deus, tu e tua casa. Então, meus amigos, muita força para as suas mudanças, muita energia positiva para você sustentar os pequenos movimentos de salvação que você já consegue fazer por si. Um grande abraço.
Até o nosso próximo programa.

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0: Terapia contra o suicídio. O espírito de uma jovem suicida, cujo nome na Terra era Hilda, relata seus padecimentos após a morte do corpo, deixando bem clara a causa do seu gesto infeliz. Além da sua rebeldia em não aceitar a vida com suas naturais dificuldades, também foi inspirada por espíritos obsessores, ou seja, por almas situadas temporariamente nas faixas da ignorância e da maldade. Eis alguns trechos do depoimento do espírito Hilda pela psicofonia do médium Francisco Cândido Xavier, registrado na obra Vozes do Grande Além. Fala-vos, humilde companheira que ainda sofre, depois da aflitiva tragédia no suicídio. Alguém que conhece de perto a responsabilidade da queda que se arrojou infeliz. Obsidiada fui eu, é verdade. Jovem caprichosa, contrariada em meus impulsos afetivos, acariciei a ideia de fuga, menoscabando todos os favores que a providência divina me concedera à estrada primaveril. Acalentei a ideia do suicídio com a volúpia e, com isso, através dela, fortaleci as ligações deploráveis com os desafetos de meu passado, que falavam mais alto no presente. Esqueci-me dos generosos progenitores, a quem devia ternura, dos familiares com os quais me empenhara em abençoadas dívidas de serviço. Olvidei meus amigos, cuja simpatia poderia tomar por valioso escudo em justa defesa, e desviei-me do campo de sagradas obrigações, ignorando deliberadamente que elas representavam os instrumentos de minha restauração espiritual. Em razão disso, padeci, depois do túmulo, todas as humilhações que podem rebaixar a mulher indefesa. Vejamos agora o que nos aconselha a jovem suicida para nos defendermos da ideia nefasta do suicídio. Cumpramos nossas obrigações. Visitemos o amigo enfermo. Atendamos a criança desventurada. Procuremos a boa execução de nossas tarefas. Busquemos o convívio do livro nobre. Tenhamos a conversação robusta e edificante. Refugiemo-nos no santuário da prece e devotemo-nos à felicidade do próximo, instalando-nos sob a tutela do bem e agindo sempre contra o pensamento insensato. Porque através dele, a obsessão se insinua, a perseguição se materializa e, quando acordamos diante da própria responsabilidade, muitas vezes a nossa consciência chora tarde demais. Ao analisarmos o depoimento de Hilda, cremos que para vivermos neste mundo, precisamos basicamente, primeiro, aceitar as pessoas como são, e segundo, aceitar a vida como se nos apresenta, mas fazendo tudo por melhorá-la incessantemente.
1: Seja o que for que peçais na prece, crede que o obtereis, e concedido vos será o que pedirdes, afirmou Jesus.
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3: 17 horas e 4 minutos.
4: Aos nossos irmãos radiovintes da Rádio Fraternidade, nossos votos de muita paz, de muito progresso, de que este ano seja-lhes ensejo de grandes e nobres realizações no campo de suas vidas, que busquem pensar no amor, na responsabilidade da família, dos seus trabalhos profissionais, naquilo que Jesus Cristo nos está permitindo viver neste início de um novo tempo do século XXI e que certamente nos trará, no meio de muitas lutas, muitas outras bênçãos. A todos o meu abraço muito fraterno, com votos de êxito nas tarefas do bem, de muita paz em suas vidas.
5: Raul Teixeira.
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Olá, queridos amigos e amigas. Nós, da Web Rádio Fraternidade, gostaríamos de enviar o nosso abraço a você que faz aniversário no mês de julho. Abraços a Patrícia Viana, de Ubaitaba, Bahia. A Maria José Alces, a Zaida, a Irene Gonçalves. Abraços ao Gabriel André de Soares, de Vitória de Santo Antão, do Pernambuco. Parabéns ao Leonardo H. de S. Dantas, ao Rodrigo de Guarulhos, São Paulo, a Fátima do Vale, da Bahia, a Isabela Claro, de Barbacena, Minas Gerais, ao Ângelo Reis, de Divinópolis, a Vera Saturnino, que mora lá na Suíça, a Fátima Monteiro, da cidade de Belém, no Amazonas, a Fernanda, de Esteio, no Rio Grande do Sul, ao Marcelo Rezende, de Uberaba, Minas Gerais, e a Fátima Castelo Branco Monteiro, do Pará. E se você desejar ouvir o seu nome neste momento de felicitações, entre em contato conosco através do e-mail faleconosco@radiofraternidade.com.br, informando o seu nome e a data do seu aniversário. Que Jesus abençoe a todos vocês.

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3: 17 horas e 11 minutos.

Saudações fraternas aos telespectadores da TV SEI. Estamos apresentando agora a última videoaula dessa série relacionada com o estudo sistematizado da doutrina espírita. Destacamos com frequência que o trabalho que nós estamos fazendo, ele está mais bem como uma espécie de incentivo para que você que nos acompanha possa ir a uma casa espírita, participar do estudo sistematizado da doutrina espírita. Porque ali os assuntos são muito mais bem aprofundados do que nós estamos colocando aqui. Aqui apenas damos algumas pinceladas sobre os conteúdos, comentamos um outro aspecto. Mas lá na reunião do estudo sistematizado, com a presença de um monitor, de um dinamizador do processo, você tem a chance de participar, de dar a sua opinião, baseada naturalmente na doutrina espírita, nos estudos que você vai fazendo, que você é convidado a fazer, e ouvir também a opinião de outras pessoas, dos estudos que elas vêm realizando, e ter como base a codificação espírita, a obra de Allan Kardec, obra dos clássicos como Leon Denis, como Aksakoff, como Camille Flammarion, Gelei e tantos outros, a obra de André Luiz. Falando nisso, na obra de André Luiz, a Federação Espírita Brasileira editou esse A Vida no Mundo Espiritual, obra de André Luiz, que é um verdadeiro compêndio, uma obra de referência que nos auxilia no estudo da obra de André Luiz, A Vida no Mundo Espiritual, daquela série A Vida no Mundo Espiritual. É um ótimo trabalho, excelente, nós recomendamos. E quando a gente vai participar do estudo sistematizado da doutrina espírita, nós recebemos do monitor, daquela pessoa que está ali nos auxiliando dentro do processo, a recomendação de obras excelentes como essa. E aí nós temos a chance de saber o que é conveniente, bom para nós lermos, especialmente se nós ainda não conhecemos o Espiritismo. Então a gente tem a chance de ir selecionando uma literatura boa, que nos auxilie a compreender bem a proposta do Espiritismo. Agora, se nós já temos um conhecimento relativo do Espiritismo e queremos aprofundar, também o estudo sistematizado nos oportuniza isso, porque a reunião é o conjunto das pessoas. Mas se você tem um relativo conhecimento, até um bom conhecimento do Espiritismo, e você ainda não conhece a proposta do ESD, vá lá. Porque com o conhecimento que você tem, você terá a chance de ajudar outras pessoas a compreender o Espiritismo. Porque a sua experiência será útil. Porque você terá a chance de se manifestar. Dentro dos conteúdos, dos temas que são propostos, você poderá manifestar aquilo que já aprendeu das suas leituras, das suas pesquisas, das suas meditações. E com o tempo, inclusive, participando das reuniões e conseguindo se integrar dentro da equipe de trabalho do centro que você frequenta, você poderá no futuro ser um monitor do ESD. Por que não? Porque a proposta está aberta para todas as pessoas de boa vontade que estudam o Espiritismo ao longo dos anos, adquirem uma boa bagagem e aí tem condições de se colocar como um dinamizador do processo. Porque não é isso, vamos entender bem, um processo de ensino do Espiritismo. É um processo de estudo conjunto do Espiritismo. A gente não vai ali para ser ensinado, nem vai ali para ensinar. Nós vamos para estudar juntos, inclusive o próprio monitor, ele está estudando. Porque ele precisa se preparar antes, lógico, examinar o conteúdo, aprofundar o conteúdo, mas na dinâmica do processo, normalmente o próprio monitor aprende muito no intercâmbio com os colegas de estudo, com as pessoas que vão ali para participar. É dinâmico o processo e nós enfatizamos a importância de você ir a uma casa espírita e frequentar o estudo sistematizado da doutrina espírita. Quem já fez ou está fazendo, sabe do que nós estamos falando. Vale a pena, efetivamente, participar de um estudo sistematizado da doutrina espírita. Nós vamos estudar agora, rapidamente, ou examinar rapidamente, a doutrina espírita, programa complementar, tomo único, é o nosso último encontro dessa série. Nós vamos falar um pouquinho sobre o movimento espírita. Nós estamos tratando aqui do movimento espírita e unificação agora. O movimento espírita, segundo a definição aqui, é o conjunto das atividades que tem por objetivo estudar, divulgar e praticar a doutrina espírita contida nas obras básicas de Allan Kardec, colocando-a ao alcance e a serviço de toda a humanidade.
As atividades que compõem o movimento espírita são realizadas por pessoas isoladamente ou em conjunto por instituições espíritas. Isso está divulgado pela FEBSEI, Divulga o Espiritismo, Uma Nova Era para a Humanidade, na página 2. Nós vemos, então, que tudo aquilo que o espírita faz é contribuição para o movimento espírita. Mas, para que a gente entenda bem o que é movimento espírita, nós precisamos também ter uma visão do que é doutrina espírita. Doutrina espírita ou espiritismo é o conjunto de princípios e leis revelados pelos espíritos superiores, contidos nas obras de Allan Kardec, que constituem a codificação espírita. Isso está ali entre eles o Livro dos Espíritos, o Livro dos Médiuns, o Evangelho segundo o Espiritismo, o Céu e o Inferno, a Gênese. Isso também está divulgado por FEBSEI, Conheça o Espiritismo, Uma Nova Era para a Humanidade, na página 2. Então as definições são claras. O que é movimento? Em resumo, tudo que é feito pelos espíritos. O que é doutrina espírita? Aquela revelação, o conjunto de princípios, de leis que foram codificadas por Allan Kardec, que foram ampliadas por outros estudiosos que seguiram o pensamento que Allan Kardec apresentou, que na verdade não era dele, mas dos espíritos superiores, como ele muito bem destaca. Então esse pensamento é o que é o espiritismo de fato. Bom, vale a pena aqui perguntar. Os espíritas que fazemos o movimento espírita, somos espíritos? Sim, somos espíritos reencarnados. E não temos o direito, como individualidades, de interferir com a doutrina espírita. Porque a nossa, como a dos espíritos isoladamente, é uma opinião pessoal. O que deu caráter, então, de esse conjunto de leis, esse conjunto de princípios? Foi o conjunto do ensinamento coerente que, passado pelo crivo da razão e pelo parâmetro da ciência até então conhecida, nos deu a condição de ter essa doutrina que é a doutrina espírita. Dessa maneira, nós, como espíritos, participamos da doutrina espírita como opiniões isoladas. No entanto, é o conjunto da opinião que formou a doutrina. Se nós, então, emitimos um posicionamento escrito num jornal, escrito num livro, e está coerente com a proposta de Allan Kardec, nós poderemos estar dando uma contribuição para a doutrina espírita. Ninguém está impedido disso. Mas se o indivíduo escreve a doutivanas, vamos dizer assim, ele não presta atenção nos parâmetros estabelecidos, não presta atenção na codificação do espiritismo, ele escreve o que dá na cabeça dele, o que ele tem vontade de escrever, então ele não está obedecendo a esse princípio, a esses princípios e essas leis já estabelecidas. Portanto, a contribuição dele pode ser em detrimento da doutrina, prejudicando pessoas que estão estudando o espiritismo. Para, então, ser coerente, é preciso que o indivíduo conheça. Para que ele dê uma contribuição positiva, é preciso que ele conheça a base. Por isso, ninguém pode se arvorar em escritor espírita sem conhecer a obra de Kardec, a obra de Leon Denis, a obra que já foi recebida por um médium como Chico Xavier, por Divaldo Franco, por Ivone Pereira. E aí ficaríamos citando vários outros trabalhadores do bem que também deram sua contribuição para a obra que é hoje conhecida como o Espiritismo. Agora, tudo que nós fazemos no campo material, em princípio, é considerado movimento espírita. Vamos avançar com os conceitos que nós aqui encontramos. Nós temos um outro roteiro dentro desse módulo que nós estamos examinando rapidamente aqui, módulo 9, Movimento Espírita Unificação, que se chama Centro Espírita, Conceitos, Objetivos e Atividades Básicas. Muito interessante observar que os grupos, centros ou sociedades espíritas são núcleos de estudo, de fraternidade, de oração e de trabalho praticados dentro dos princípios espíritas. Escolas de formação espiritual e moral que trabalham à luz da doutrina espírita. Postos de atendimento fraternal para todos os que os procuram com o propósito de obter orientação, esclarecimento, ajuda ou consolações.
oficina de trabalho, e assim segue, dando uma série de funções que o centro espírita tem e que ele deve, para ser um verdadeiro centro espírita, cumprir. Vejam como é interessante. A gente, como frequentador do centro espírita, vamos a um centro, entramos para uma reunião do estudo sistematizado da doutrina espírita e lá nós vamos aprender o que é o centro espírita que nós frequentamos. Nessa oportunidade, quando se está estudando, se a gente ainda não teve outra, vale, como sugestão para os monitores, apresentarem para os frequentadores a casa que eles estão. Informar quais são os seus trabalhos, quais são as suas atividades, em que atividade aquela pessoa que está ali frequentando o estudo sistematizado poderia se integrar se ele quer ser um trabalhador. Quando é que vai ter um curso de passista? Para que essa pessoa faça o curso e de repente venha a ser um passista da casa? Quando é que abre um curso de estudo da mediunidade? Quando é que vai abrir um estudo da obra básica? Porque nada impede que a pessoa esteja fazendo o estudo sistematizado da doutrina espírita e participe de um estudo específico do Livro dos Espíritos, do Livro dos Médiuns, do Evangelho segundo o Espiritismo e outras atividades que a casa desenvolve, a própria palestra pública. E nada impede também que esse frequentador do ESG aqui, que vai fazendo o programa, vai estudando ao longo do tempo, vai formando um conjunto de conhecimentos, ainda mais se ele também estuda sozinho em casa, se ele frequenta outros grupos de estudo na casa, com o tempo ele poderá vir a ser um monitor do ESG, um palestrante na casa, um passista, um cooperador no trabalho de assistência e promoção social, um recepcionista. Poderá, tem várias funções que aquele indivíduo poderá desempenhar, e você está convidado a isso. Ninguém vai lhe obrigar, nem vai lhe forçar de forma nenhuma. No momento apropriado, você sentirá o convite. Se você tem disposição, se sente preparado, pode se oferecer para o trabalho. E lá, naturalmente, a Casa Espírita vai examinar, vai querer conhecê-lo, vai precisar de um tempo para que você seja conhecido. Você mesmo precisa conhecer a casa, porque ninguém pode dar colaboração efetiva numa Casa Espírita que não conhece, com pessoas que não são seus amigos, que não conheceu. Então a gente se aproxima, o estudo do ESG leva um certo tempo, pode levar de 2 anos, da programação atual até 4 anos, o estudo do ESG, esse é um período em que você conhece as pessoas lá da Casa Espírita, você se dá a conhecer também, e aí você pode se integrar dentro da atividade. Tudo que a gente faz com muita pressa, a gente pode cometer enganos. Então vamos com tranquilidade, mas a oportunidade está aberta. O indivíduo que conhece o que é a Casa Espírita, ele poderá então vir a ser um dos seus trabalhadores, um dos seus frequentadores. Dentro dessa proposta de trabalho, aqui do estudo, nós vemos qual o pensamento de Kardec sobre o centro espírita. Esse pensamento de Kardec, ele evoluiu com o tempo. Porque a primeira sociedade espírita criada foi a Sociedade Espírita de Paris, criada por Allan Kardec. Não existiam centros espíritas até então. Porque a própria palavra espiritismo foi cunhada por Allan Kardec. Poderiam haver outros grupos que, de alguma maneira, se dedicavam ao fenômeno da comunicação mediúnica, mas não eram espíritas. Os grupos espíritas vão surgir a partir do trabalho de Allan Kardec. Então, ele criou a Sociedade Espírita de Paris. Depois, com o tempo, começam a surgir outros grupos. Sociedades particulares, grupos familiares. Outros centros vão aparecendo em outras cidades. Allan Kardec visita esses grupos. Tem um livrinho chamado Viagem Espírita em 1862, em que há o relato das viagens feitas por Allan Kardec para visitar os grupos até então existentes, que ele pôde visitar. Não pôde visitar todos, mas ele visitou alguns deles. E aí nós vemos que o pensamento de Kardec ao longo do tempo evolui no entendimento do que é o centro espírita. Porque quando ele criou a Sociedade Espírita de Paris, era uma sociedade dedicada à pesquisa do fenômeno espírita. Porque dali, daquele trabalho, é que vão surgindo os livros da codificação espírita. O trabalho individual de Kardec, nos diversos grupos, inclusive o grupo que ele tinha também na casa dele, e o grupo da Sociedade Espírita de Paris. Então, quando ele vê, o que acontece? A Sociedade Espírita de Paris era mais dedicada ao fenômeno e ao estudo de assuntos específicos ali trazidos. Depois, quando ele começa a visitar os grupos, receber correspondência, ele escreve que há um momento em que ele se corresponde com mais de 1.000 centros espíritas de todo o mundo. Ele observa que alguns grupos já não se reúnem só para a prática mediúnica, se reúnem para o estudo,
das obras que ele mesmo estava publicando e outras obras que foram surgindo ao longo do tempo. Então, com o tempo, foi se transformando. Há grupos espíritas que se reúnem só para o estudo. Aqueles que se reúnem só para a prática mediúnica hoje já não são considerados grupos espíritas. Porque, na verdade, a Sociedade Espírita de Paris nunca se dedicou só ao fenômeno. Se dedicava ao estudo do fenômeno e depois ao estudo do resultado do fenômeno, que era a comunicação trazida pelos espíritos superiores. E para também retirar desse ensinamento o que não era dado pelos espíritos superiores, porque os espíritos inferiores também querem transmitir suas comunicações e perturbar aquilo que os espíritos superiores estão fazendo conosco. E se nós permitimos, eles interferem no nosso trabalho. Então a obra de Allan Kardec vai nos ensinar, inclusive, como diferenciar o que é uma comunicação boa, positiva, superior, de uma comunicação que não é boa, positiva e superior. Então os centros espíritas vão passando cada vez mais a estudar a obra já existente, porque não fazia sentido receber dos espíritos o mesmo ensinamento que já estava publicado, por exemplo, no Livro dos Espíritos. Por que, se nós já podemos ler o Livro dos Espíritos? Aí vem o Livro dos Médiuns. Por que os espíritos iriam ficar malhando em ferro frio, repetindo o mesmo ensinamento que já está no Livro dos Médiuns? Então eles transmitiriam comunicações nos grupos mediúnicos para a orientação do grupo, eventualmente algumas coisas complementares àquelas que já foram publicadas, mas cabe a pessoa examinar, agrega, acrescenta. O grupo tem que examinar antes de publicar. Porque se é repetição daquilo que existe, para que publicar? E os espíritos superiores não gastam seu tempo repetindo ensinamentos que já foram transmitidos. Então nós vemos que eles trazem, quando trazem o mesmo assunto, é para ampliar, para aprofundar, para apresentar aspectos que não foram ainda abordados, para nossa melhor compreensão daqueles assuntos que foram propostos. Essa é uma característica das comunicações positivas e boas. Aquelas que simplesmente repetem aquilo que já foi colocado, já está publicado em outros livros, então não tem uma razão de ser, porque estaríamos perdendo tempo com isso. Aí nós vamos ver que o pensamento de Kardec evolui e hoje nós temos os grupos dedicados ao estudo da codificação, o estudo do Espiritismo, e dedicados à mediunidade, mas num aspecto diferente do que foi na época de Kardec, pelo menos da Sociedade Espírita de Paris, que ele também fazia isso, mas não era muito frequente. Ele atendia os espíritos necessitados, além de receber as instruções e orientações dos espíritos superiores. Mas as nossas casas espíritas hoje, com a parte mediúnica, trabalham muito mais na atenção aos espíritos necessitados e na desobsessão, no esclarecimento e orientação dos espíritos empedernidos. Então são as funções da casa espírita e como o pensamento evoluiu com a própria prática da casa espírita ao longo do tempo. O que é o centro espírita? Você que está frequentando sabe. A gente pode ter ideias, mas é importante a gente estudar e aprofundar o conteúdo para ter uma visão mais clara do que efetivamente é um centro espírita. Nós temos ainda dentro desse módulo 9, Movimento Espírita e Unificação, um roteiro chamado Trabalho Federativo ou de Unificação do Movimento Espírita, Conceito, Diretrizes e Estrutura. É riquíssimo esse roteiro, que vai abordar esse assunto importante que toda pessoa precisa conhecer, relacionado com a questão da unificação do movimento espírita. Nós vamos fazer um comentário muito básico a respeito do assunto. O comentário é: quando se fala em unificação, se fala em união da família espírita, união dos espíritas, união das instituições espíritas. Não se está tratando de uniformização. Não é querer que todas as casas espíritas ajam e atuem exatamente da mesma forma, porque isso é impossível. Onde existe um grupo de pessoas, aquele grupo tem características próprias. Quando esse grupo recebe um novo membro, esse membro vai trazer elementos novos para dentro do grupo. O grupo já não é mais o mesmo. Ele precisa se adaptar a essa interferência que está sendo trazida pelo novo membro. O novo membro precisa se adaptar àquilo que o grupo já tem de estrutura e aquele vai ser um novo grupo, diferente grupo.
Dessa maneira, não há como a gente querer que todos os grupos atuem igualzinho, da mesma forma, mas não vai mesmo. Nunca isso será possível. Assim que o trabalho é de unificação. Onde é que o grupo se unifica? Se unifica nas diretrizes, nas bases, nos princípios e nas leis já estabelecidas pela codificação espírita. Onde é que todo espírita se encontra? Ele se encontra justamente no conhecimento dos princípios espíritas. Aí é onde todo espírito se encontra. Nessa base, nós temos o direito de questionar, nós temos o direito de examinar. O codificador deixou isso muito claro. Nós não podemos aceitar nada que a nossa razão não admita. Mas quando um princípio está estabelecido e nós temos dúvidas sobre ele, é importante compreender, a dúvida é nossa, pode não ser de outras pessoas. Vou citar um exemplo que é um pouco complexo, mas vale a pena para a nossa reflexão. Algumas pessoas pensam que o Espiritismo é ciência. Outras afirmam que o Espiritismo é filosofia. Outros afirmam que o Espiritismo é religião. E aí as pessoas começam a disputar. Aquele que pensa que o Espiritismo é ciência não gosta do pensamento de quem pensa que o Espiritismo é filosofia ou é religião. E aquele que pensa que o Espiritismo é filosofia, ele não aceita as interferências daqueles que acham que é religião. Nem também gostam do pensamento científico. E aí se dividem. Será que essa foi a proposta? Quando Allan Kardec afirma que o Espiritismo é uma doutrina de tríplice aspecto, ele está nos informando e nos orientando em relação ao conteúdo básico do ensino dos Espíritos superiores, que não se limitou a um aspecto, não se limitou apenas ao aspecto. E ainda Kardec deixa muito claro que o Espiritismo, ele não trata do objeto da ciência dos homens, ele trata do Espírito, da existência e sobrevivência do Espírito, a sua origem e natureza. E esse objeto não é da ciência dos homens, isso é objeto do Espiritismo como ciência. Então nós observamos que as coisas foram muito bem estabelecidas pelo codificador. Ele nos diz, o Espiritismo é ciência de observação e é, ao mesmo tempo, filosofia de consequências morais. Porque como é que surgiu a filosofia? A filosofia espírita vai surgir do estudo do fenômeno, do contato dos espíritos conosco. A partir do momento em que aqueles princípios, os ensinamentos foram colocados, foram unificados, e houve, então, o estabelecimento de princípios básicos para o Espiritismo, nós nos encontramos nesses princípios. Então, a filosofia espírita transcende o fenômeno, a ponto de Allan Kardec nos afirmar que o indivíduo, ele pode ser espírita sem nunca ter presenciado um fenômeno espírita. Porque quando ele lê, ele compreende, ele solidifica em si a convicção da filosofia espírita, então esse indivíduo, quando ele vai ver o fenômeno para ele já não é objeto de curiosidade, já não é objeto de prova de uma coisa que ele já entendeu, que já está para ele provada pelo raciocínio lógico, pela inteligência que ele tem, pelo estudo que ele realizou, pela meditação que ele concretizou. Então, o trabalho desse indivíduo está feito pelo próprio estudo da filosofia. Por isso é que a filosofia transcende o fenômeno, mas o Espiritismo não despreza e não dispensa o fenômeno, porque a comunicação dos Espíritos conosco segue sendo importante, porque a revelação é progressiva. Os Espíritos superiores terão ainda o que nos ensinar, mas aí nós temos que nos lembrar do que já foi comentado, olhando a base, comparando com a base, para não perdermos o rumo. E a mediunidade, principalmente, ela é utilizada na Casa Espírita, então, como assistência aos espíritos necessitados, aos espíritos obsessores, àqueles que têm carência de receber o auxílio, que, de outra forma também, vai auxiliar aos próprios encarnados, aqueles que estão sofrendo as influências dos espíritos inferiores. O trabalho federativo de unificação do movimento espírita, ele vai nos levar ao estudo da obra, a importância da Casa Espírita respeitar a proposta de Kardec e das casas se encontrarem nessa união, nessa unificação dos propósitos, que pode ser resumido
no bem que nós podemos realizar para o nosso semelhante. Trabalho federativo ou de unificação do movimento espírita é uma atividade meio que tem por objetivo fortalecer, facilitar, ampliar e aprimorar a ação do movimento espírita em sua atividade fim, que é a de promover o estudo, a difusão, a prática da doutrina espírita. Desejamos muita paz, muita luz para todos vocês quando nós encerramos essa série de videoaulas relacionadas com o estudo sistematizado da doutrina espírita. E fica uma vez mais o nosso convite para você que está nos ouvindo. Se ainda não é um frequentador do estudo sistematizado da doutrina espírita, procure a sua casa espírita. Procure a casa espírita que você frequenta. Ou busque alguma casa espírita se você não frequenta nenhuma. Ou se na casa espírita que você frequenta ainda não tem o estudo sistematizado, proponha a criação. E se não é possível naquele momento, busque uma casa que já tem o estudo sistematizado da doutrina espírita. É uma proposta de estudo que vale a pena nós frequentarmos. Que Jesus nos ilumine sempre.

0: Olá, você que está conectado na Web Rádio Fraternidade, a emissora do bem, o nosso abraço, a nossa saudação a você. Não importa onde você esteja, como esteja, o que nós desejamos é que você levante a cabeça com bom ânimo, com coragem, com disposição para o bem. Deus nunca nos abandona, confia sempre, nunca te esqueças de Jesus. A gratidão que possamos expressar é um recurso infalível para que possamos estar bem. Desejo a você um dia de harmonia, de equilíbrio, de felicidade. Meu abraço, Orson Peter Carrara.
1: 17:38.
2: Olá, amigos da Web Rádio Fraternidade. Eu sou Humberto Fabri e começamos aqui na Emissora do Bem mais uma edição do nosso Radiobook. Hoje nós vamos dar continuidade a um trecho da obra A Executiva. Espero que você goste. Capítulo 18. Fuga da realidade. Encontrava-me um pouco mais calma quando as lágrimas vieram em abundância. Cada vez mais aturdida com as mudanças, as dúvidas me assaltaram novamente. Se todos os acontecimentos estavam ocorrendo em dimensão futura, como eu poderia sofrer de forma tão objetiva? Que mecanismo seria esse que antecipava as dores com tamanha dose de realidade? Sentado em minha cadeira, debruçada sobre a mesa, fui despertado de minhas elucubrações com alguém batendo a porta, que se encontrava semiaberta, dizendo: "Eu posso explicar, minha querida, caso você me dê uma chance." Quando me virei na direção de onde provinha a voz, pude ver a mesma matrona que tentara falar comigo em mais de uma oportunidade. Levantei-me de um salto e passei ao seu lado rapidamente. No entanto, ainda pude ouvir: "Não fuja mais de si mesma. Não queremos o seu mal. Ouça-nos por um instante." Desci a escada abaixo até o andar do refeitório, olhando para trás para certificar-me de que não era perseguido por aquela criatura que já tentara aproveitar-se da minha infelicidade. Como me descobrira na minha empresa, não saberia dizer a princípio. Porém, mais calma, sentei-me em uma mesa afastada do burburinho que se iniciava com a chegada de alguns funcionários para o almoço que começara a ser servido. "Óbvio", disse para mim mesma. "Sou famosa no mercado e muito requisitada pela mídia. Localizar-me foi realmente fácil." A segurança não ter barrado aquela senhora me pareceu estranho. Entretanto, havia uma única explicação. Poderia ser a distração dos guardas por conta do espetáculo promovido pela Gina, que, diga-se de passagem, fora ótimo para mim, porque outra informação acabou sendo adicionada, relativa à mudança de endereço. Mamãe sempre me dizia que existem males que vêm para o bem. Pode ser que ela tivesse razão. Estava absorto em meus pensamentos quando dois funcionários se sentaram próximos à mesa em que eu me encontrava e iniciaram a conversa sobre o que praticamente acabara de acontecer com a Gina. "Você soube o que aconteceu com aquela repórter do andar da diretoria?" "Repórter, Marçal? Que repórter?" "Ora, Beto, a recepcionista." "Ah, entendo. O que aconteceu, afinal?" "Parece que deu um show. Foi parar no ambulatório dizendo que tinha havido um fantasma, sabe de quem? Nem imagino. Da Maria Lúcia, Beto, acredita? A moça disse que foi atacada pela mulher que tentou o estrangulamento." "Essa é muito boa. Já ouvi coisas engraçadas sobre acontecimentos semelhantes, mas esta vai ganhar o prêmio." "Cara, na boca miúda, corre o boato que o Marivaldo, de tecnologia, também andou tendo essas crises. Está afastado em tratamento psiquiátrico." "Mas, Sal, como você sabe disso?" "Pela enfermeira do ambulatório, que tricota tão bem como imagina. Ela me disse que realmente as marcas de dedos apareciam no pescoço da recepcionista, que foi dispensada e deve ficar em licença alguns dias." "A enfermeira é rápida com as notícias, não? Você sabe como nascem as fofocas, não, Beto? Sempre alguém tem o melhor amigo para quem contar e aí a coisa se espalha." "Quer saber, Marçal? Acho que está sobrando tempo para esse povo. Meu Deus, que línguas ferinas. Nem a diretora que morreu naquele acidente aéreo é respeitada. Quando ouvi a última frase daquele simples funcionário, tive um choque tamanho que ao levantar-me não pude sustentar-me em minhas pernas. As forças faltaram-me totalmente e me estatelei ao chão. Bati tão fortemente a cabeça no solo que perdi completamente os sentidos." ficamos por aqui por hoje. Esse é o nosso Rádio Book, com a leitura de livros espíritas de nossa autoria. E espero você na próxima edição, quando daremos continuidade à leitura da obra A Executiva. Continue conosco em nossa programação. 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
1: 17 horas e 47 minutos.
2: Joana de Ângeles, espírito, nos afirma que a paz é a certeza. Certeza do programa do Cristo em nossas vidas. Certeza de que as coisas da vida, no presente estágio em que nos encontramos, são absolutamente passageiras. E nós precisamos, cada um com essa consciência, contribuir efetivamente com o programa de Jesus para que a Terra seja melhor. Jesus, o Cristo de Deus, afirmou certa feita que um dia a ovelha e o leão beberão na mesma fonte. Logo, se o Deus é o Pai de todos nós, não há por que ter religiões achando-se ou julgando-se superior às demais e levando a intolerância que tem levado, lamentavelmente, a humanidade a tantas guerras. É triste lembrar que as mais violentas guerras foram feitas por causa das religiões. Quero crer que agora, mais conscientes, nós e a doutrina dos Espíritos nos induz nesse sentido, estamos todos em condições de contribuir para palmilhar esses caminhos de maneira mais nobre, mais fraterna, e construirmos uma grande família, como dizia o mestre, um só rebanho, um só pastor, no final dos tempos. A paz e a certeza, dizia a nossa benfeitora Joana de Ângeles. Esse é o trabalho que levou e motivou

0: nas nossas vidas.
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2: 17 horas e 50 minutos.
3: 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Quando as horas de desgosto e desalento invadirem-lhe a alma e as lágrimas aflorarem em seus olhos, lembre-se das palavras mansas do Cristo, convidando-nos ao seu regaço. E quando sentir-se incompreendido pelos que o circundam e perceber que a indiferença ronda sua volta, acerque-se dele. Ele é a luz, sob cujos raios se aclaram a pureza de suas intenções e a nobreza de seus sentimentos. Quando o ânimo para suportar as vicissitudes da vida se extinguir e você estiver prestes a desfalecer, chame-o. Ele é a força capaz de remover as pedras dos caminhos e ajudá-lo a superar as adversidades do mundo. Quando os vendavais o açoitarem e você já não souber onde reclinar a cabeça, corra para junto dele. Ele é o refúgio seguro, em cujo seio você encontrará guarida para o seu corpo e tranquilidade para o seu espírito. Quando lhe faltar a calma nos momentos de maior aflição, e você se considerar incapaz de conservar a serenidade de espírito, invoque-o. Ele é a paciência que lhe faz vencer os transes mais dolorosos e triunfar das situações mais difíceis. Quando as dores se abaterem sobre seu corpo, e você sentir a alma ulcerada pelos abrolhos dos caminhos, grite por ele. Ele é o bálsamo que cicatriza as chagas e minora os padecimentos. Quando o mundo o iludir com promessas falsas e você perceber que ninguém pode lhe inspirar confiança, vá a ele. Ele é a sinceridade que sabe corresponder à franqueza de suas atitudes e à nobreza de seus ideais. Quando a tristeza e a melancolia se acercarem do seu coração e tudo lhe causar aborrecimento, clame por ele. Ele é a alegria que lhe insufla um alento novo e o faz conhecer os encantos de seu mundo interior. Quando um a um fenecerem os ideais mais belos e você se sentir no auge do desespero, apele para ele. Ele é a esperança que lhe robustece a fé e lhe acalenta os sonhos. Quando a impiedade se revelar e você experimentar a dureza do coração humano, procure-o. Ele é o perdão, que levanta o ânimo e promove a reabilitação de seu espírito. Quando você duvidar de tudo, até de suas próprias convicções, e a descrença lhe tomar a alma, recorra a ele. Ele é a fé que lhe inunda de luz e entendimento e o habilita para a conquista da felicidade. Quando você não puder sentir a sublimidade de uma afeição terna e sincera, e a desilusão lhe tomar de assalto, aproxime-se dele. Ele é a renúncia que lhe ensina a esquecer a ingratidão dos homens e a incompreensão do mundo. E quando enfim quiser saber quem é esse alguém tão especial, que a luz, renúncia, força, refúgio seguro, paciência, bálsamo, sinceridade, alegria, esperança, perdão e fé. Busque conhecer a boa nova do Cristo. Você encontrará em suas páginas o suave convite do Mestre para que o busquemos todas as vezes que sentirmos necessidade da sua ajuda. Jesus é a luz do mundo. Só se debate nas trevas aquele que dele se afasta. Jesus é o bom pastor. Somente se perde a ovelha rebelde que não aceita suas orientações amorosas e sábias. Jesus é o caminho. Só se demora nos labirintos sombrios quem dele se desvia. Jesus é a verdade.

verdade. Só se equivoca aquele que ignora seus ensinamentos. Jesus é a vida. Só duvida da imortalidade quem desconhece a sua ressurreição gloriosa diante dos 500 da Galileia.

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0: Olá, amigos da nossa Web Rádio Fraternidade. Que bom te receber aqui para a gente poder fazer mais uma edição desse nosso programa, né? Nosso momento de prece, nosso momento de oração. Você espalhado por aí, por este mundo, né, de nosso Pai. E a gente tendo a certeza dessa presença amorosa dos nossos amigos, dos nossos companheiros espalhados pelo mundo e recebendo a presença amorosa do nosso Mestre Jesus, envolvendo todos nós, não é mesmo? Então, espero que a gente consiga fazer hoje um ótimo programa, preparado com muito carinho para você, viu, querido internauta, querido ouvinte que sintoniza a nossa emissora do bem. Opa, hoje a gente está aqui de cara cheia no YouTube. Então tá, vamos deixar assim. Nós vamos hoje, daqui a pouquinho, refletir com o nosso querido Rafael Siqueira, a lição de hoje dele. A gente está trazendo do programa Ao Encontro de Jesus. Também nós vamos trazer a leitura do livro, mais uma historinha aqui do Rindo e Refletindo com o nosso querido Chico Xavier, livro do nosso Richard Simonetti. E no final nós temos a prece feita pelo nosso amigo Marcelo. Se você quiser fazer como eu aí, ó, pegar essa aguinha e deixar ela aí do lado para poder ser fluidificada, fique à vontade, tá bom? Então vamos lá. Eu de cara cheia aqui, acho que não estou gostando muito, não. Vamos aqui no YouTube. Até levei um susto. Deixa eu colocar aqui a... Vamos ver se a gente consegue aqui deixar só um pedacinho, né, gente? Para a gente poder seguir com o programa. Vamos lá. Isso. Hoje o poder da fé. Vamos ver o que o Richard nos apresenta para a gente refletir hoje. O jovem tinha grave problema nos pulmões, magra e abatida. Experimentava a prostração dos tísicos. O médico indicara vários remédios. Procurou Chico, mostrou-lhe a receita. Devo tomar por 30 dias, mas não tenho dinheiro para comprar os medicamentos. O médium, pobre também, com encargos familiares, lamentou. Minha filha, infelizmente, não tenho com que ajudá-la e meu pagamento vai demorar. Mas peça a Nossa Mãe Santíssima e o socorro não lhe faltará. Quais são os horários da medicação? Pela manhã e à noite. Corte a receita em 60 pedacinhos. E no momento de usar o remédio, rogue a proteção de Maria Santíssima. Tome um pedacinho da receita com água, que será abençoado ou será abençoada por ela. Repita duas vezes diariamente no horário marcado. A enferma agradeceu e partiu. Passado um mês, tornou ao centro. Estava corada, saudável, feliz. Pois é, Chico, conforme sua recomendação, pedi socorro à Mãe Santíssima. Engoli os pedacinhos do papel da receita e estou ótima. Aí o Richard vai descrever. Vai escrever sobre esse relato, né? Este curioso episódio nos remete aos mistérios da fé, que definiríamos como uma convicção plena em alguém ou em alguma coisa. Jesus dispensava os beneficiários de curas, dizendo-lhes, Marcos 5,34, a tua fé te salvou. Não que premiasse a fé, simplesmente demonstrava que ela é fundamental, estabelecendo uma conexão entre nós e os poderes espirituais que nos conduzem. Há quem diga, tenho fé, mas Deus não me ouve. É porque exercita mera expressão verbal. É o falar da boca para fora. Se o coração não palpita no compasso das palavras, vã será a nossa fé. E o Richard Simonetti continua descrevendo para a gente no livro. Duas perguntas. A fé é fruto de merecimento? Ou é merecimento ter fé? As duas alternativas estão corretas. Acredito que ocorra frequentemente a primeira, que é a fé por merecimento. Imagine, leitor amigo, alguém que, em face de uma existência digna, honesta, virtuosa, mereça a cura de determinado mal. Não obstante, é preciso, conforme Jesus, que se abasteça do fogo sagrado, a fé. Então, durante as horas de sono, mentores espirituais conversam com ele, na espiritualidade, dizendo-lhe que fique tranquilo, cultive a oração, com a certeza de que receberá a bênção desejada. Daí, sua íntima convicção ao despertar de que o problema será superado a partir da intervenção de determinado médico, médium ou recurso medicamentoso e até mesmo de uma fantasia envolvendo uma receita médica dividida em 60 pedaços. Foi o que aconteceu com a jovem. E o Richard continua ainda. Consideremos a segunda alternativa. Se em face de uma doença, dificuldade ou problema, oro ardentemente, com a plena convicção de que receberei a ajuda da providência divina, estarei criando condições para ser beneficiado. É o merecimento da fé. Posso não alcançar inteiramente a graça desejada, se não se completou o resgate, ou não tenho méritos suficientes para tanto. Não obstante, serão significativamente amenizados e abreviados os seus padecimentos. E aí, concluindo, o Richard diz pra gente, seja a fé por merecimento ou merecimento da fé, importante que cultivemos a oração. Porque se a fé estabelece a sintonia, é a oração que sustenta o quê, gente? A ligação com os poderes espirituais que nos governam e a nos favorecerem com suas dádivas. A fé, continuou Richard, pode encarar 60 pedaços de papel de uma receita como poderoso medicamento. Mas é a oração contrita que estabelecerá precioso canal para a captação das bênçãos do céu. Tá aí a lição de hoje, muito bacana, o poder da fé, né, que a gente trouxe desse livro que é fantástico, né, do Richard Simonetti. Tá aqui, ó, rindo e refletindo com Chico Xavier. Eu nem sei se tem aí para ser adquirido, né? Ele já faz um tempinho. Richard, receba as nossas boas vibrações aí na espiritualidade, viu? E obrigado por nos ajudar a compreender um pouquinho mais a doutrina espírita. Não é mesmo? Vamos para o nosso minuto de sabedoria de hoje. Hoje, de número 187. Vamos lá!
1: 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Saiba viver eternamente, buscando estudar e aprender coisas úteis e proveitosas a você e ao próximo. Quando paramos de aprender e de progredir, começamos a morrer realmente. Aprenda o mais que puder, em todos os ramos do saber, para iluminar ao máximo o seu espírito. Aproveite todos os minutos para aprender, para aumentar seus conhecimentos. O nosso verdadeiro destino é a sabedoria e o amor. Que assim seja, paz e bem.

0: de volta com você, querido ouvinte, querido internauta. Vamos trazer os pedidos de prece? Hoje gravados pela... Hoje gravados... Deixa eu pegar aqui que eu perdi, gente. Perdi, acredita? Deixa eu buscar aqui novamente os pedidos de prece gravados. Vamos pegar aqui, convidando você que está registrando o seu pedido de prece aí para que possa continuar mantendo a harmonia, a sintonia com o alto. Como a gente acabou de ler com o Richard, né? A gente precisa manter essa conexão. O coração precisa falar nesse momento. E como a gente sempre diz aqui, nenhum dos nossos pedidos, ele fica sem acolhimento. Então, a partir do momento que você mentaliza e suplica ao alto o auxílio em favor de alguém, de um ente querido, seja ele encarnado ou desencarnado, tenha a convicção de que esses amigos maiores, eles estão conosco e ajudam nesse momento. Hoje, os pedidos de prece com a nossa irmã Simone.
1: Rogando a Deus, a Jesus, a nossa Mãe Santíssima, pelos pedidos que nos chegaram. Abençoe, Senhor, com a tua luz, com o teu amparo e com a tua proteção, Senhor Jesus. Nos chegou um pedido para o nosso irmão Eric de Oliveira Rodrigues, para Emily Pinheiro Rodrigues, para Rocha Leão, de Rio das Ostras. Também tem um pedido para Amarildo Delfino Andrade. Se você, meu irmão, minha irmã, não ouviu o seu pedido, tenha certeza que a espiritualidade já recolheu de acordo com sua necessidade. É com gratidão a Deus, a Jesus, que agradecemos os benefícios que aqui foram derramados a cada um desses pedidos. Paz e luz para todos. Que assim seja.

0: 9:47.
1: Rogando a Deus, a Jesus, a Nossa Mãe Santíssima, pelos pedidos.
2: Opa, entrou um reloginho aqui. Vamos lá, vamos continuar o nosso programa. De volta aqui com você, querido internauta, querido ouvinte, querido amigo que está conosco aqui nesse momento. Vamos incluir nessas rogativas cada uma das súplicas que estão aqui com a gente, todos os nossos amigos que fizeram seus pedidos de prece, acolha-os, que eles possam ser amparados e auxiliados. Vamos ouvir reflexão hoje do nosso irmão Rafael Siqueira e eu volto já já.
3: Em diversos momentos ele fala do dom de profecias, do dom de línguas. Naquela própria citação de 1 Coríntios 13, ele diz assim: ainda que eu tivesse o dom de profecias que penetrasse todos os mistérios. Ou seja, o que é esse dom de profecias? Também nessa mesma citação, ele diz assim: ainda que eu falasse a língua de todos os anjos e a língua dos próprios, a língua de todos os homens e a língua dos próprios anjos, que dom de línguas é esse? Então, em diversos momentos, ele traz esse tipo de citação. Vamos para a resposta do Divaldo. Na bela epístola referida, o apóstolo dos gentios refere-se às multifacetas da mediunidade, apresentando-a sob vários enfoques: psicofonia, psicografia, profetismo, curativa, xenoglossia e glossolalia. Perceberam? Então, quando ouvimos falar de dom de profecias e dom de línguas, em verdade, nós estamos aprendendo sobre mediunidade. Em diversos momentos, o apóstolo Paulo faz esse tipo de ensino para a gente. Eu me desviei um pouquinho aqui, porque quem tem criança e cachorro em casa, vocês sabem que os cômodos não são nossos, mas eles entram, saem a hora que eles querem. E o Chico acabou de entrar no quarto aqui, porque ele ouve eu fazendo uma fala, uma palestra, uma live, ele vem estar junto. Já que sabemos tratar-se de mediunidade, vamos pegar esse outro livro aqui, o Livro dos Médiuns, porque no capítulo 14, Allan Kardec estuda a mediunidade dos médiuns. E eu quero ler com vocês os primeiros parágrafos que Kardec trouxe para nós. Todo aquele que sente, num grau qualquer, a influência dos espíritos, é por esse fato médium. Ou seja, o que é médium? Quem são os médiuns? Todo aquele que sente, num grau qualquer, a influência dos espíritos. Prossegue Kardec. Essa faculdade é inerente ao homem, ou seja, é uma faculdade do espírito, mas que se encontra radicada no nosso organismo físico. Por isso, Kardec fala que é uma faculdade inerente ao homem. Não constitui, portanto, um privilégio exclusivo. Quando olharmos para um médium, olharmos para uma faculdade mediúnica sendo bem trabalhada, não achemos que ele tem privilégio, dom especial, mas apenas um trabalhador, igual a todos os outros, exercendo o seu compromisso de amor, de servir as outras pessoas. Continua Kardec. Por isso mesmo, raras são as pessoas que dela não possuem alguns rudimentos, ou seja, todos nós somos médiuns. E por que isso? Porque temos sonhos, onde sonhamos com os espíritos, onde visitamos determinados lugares no plano espiritual, porque temos pressentimentos, sentimos calafrios, do nada às vezes choramos, temos uma alegria que não sabemos aparentemente de onde veio. Prossegue Kardec. Pode-se, pois, dizer que todos são mais ou menos médiuns. Todavia, usualmente assim, só se qualificam aqueles em quem a faculdade mediúnica se mostra bem caracterizada. e se traduz por efeitos patentes de certa intensidade, o que então depende de uma organização mais ou menos sensitiva. O que que o Livro dos Médiuns, no capítulo 14, traz para a gente? Existem dois tipos de médiuns. Acompanhe nas minhas mãos. Existem os médiuns num sentido amplo. Todos nós somos médiuns, porque conseguimos interagir com os espíritos e com o plano espiritual em um determinado grau. Sonhamos, temos pressentimentos, temos aquelas intuições, calafrios, mas existem aqueles que são os médiuns em sentido estrito, em quem a faculdade é mais bem caracterizada. Eles contam com uma organização orgânica, com órgãos, com células, com uma glândula pineal, que nós chamamos a glândula da mediunidade, mais bem caracterizada para o exercício da mediunidade. Esses são médiuns psicógrafos, porque escrevem. Médiuns videntes, porque veem. Médiuns psicofônicos, porque falam. Agora voltamos para esse livro aqui, porque indaga-se Adivaldo. Quando Paulo fala do dom de línguas, do dom de profecias, de quem que ele está falando? Ou do que ele está falando? Ele está falando de mediunidade. E Divaldo ainda diz sobre o que Paulo falava. Ele falava dos médiuns psicofônicos, porque através das suas falas refletiam a mensagem dos bons espíritos, da psicografia. Vocês têm dúvida que os profetas, como eram chamados os médiuns antigamente, quando escreviam, não estavam muitas vezes sob a intuição de bons espíritos? Profetismo. O que é o profetismo? Profetas seriam os médiuns de hoje, aqueles com a capacidade, à época, de comunicar-se com Deus. Mas nós sabemos que Deus é uma inteligência suprema. Em verdade, os profetas se comunicavam com os espíritos. Uma faculdade curativa, porque o médium ele canaliza as energias próprias e igualmente as energias dos bons espíritos a favor de alguém. E também a xenoglossia. O que é xenoglossia? A capacidade de falar em outras línguas. Falar e entender em outras línguas. Um fenômeno que ocorreu, por exemplo, no dia de Pentecostes, que está descrito em o Atos dos Apóstolos. Glossolalia, que é falar em línguas diferentes, não só em línguas estrangeiras, mas com sons diferentes, com elocuções verbais diferentes. Aqueles que já ouviram falar, por exemplo, do fenômeno da renovação carismática da Igreja Católica, ou da Igreja Pentecostal, nós sabemos que num determinado momento eles exercem a mediunidade, só que não dão esse nome, porque é a oração de línguas, onde as pessoas fazem sons e se dizem tomadas pelo Espírito Santo. É verdade. Só que não é propriamente um Espírito Santo, são espíritos que nós conhecemos na doutrina espírita como aqueles já desvestidos de um corpo de carne. A referência ao dom de profecia implica a posse da faculdade de precognição, hoje estudada com segurança pelas notáveis experiências parapsicológicas realizadas pelos doutores Joseph Blanks Heine e Louise Heine, sua esposa, na Universidade Duke, na Carolina do Norte, Estados Unidos, na condição de pioneiros. O que o Divaldo está trazendo para a gente? Que a mediunidade hoje não é assunto apenas afeto à doutrina espírita, afeto às igrejas, ainda que eles chamem de manifestações do Espírito Santo. A faculdade hoje é estudada nas universidades, nos centros de pesquisa, porque já chegou-se à conclusão de que o médium ele tem uma frequência mental diferente, se coloca o médium com diversos fios, analisa-se a sua faculdade mental e percebe-se, por exemplo, uma determinada estrutura chamada glândula pineal, que ela tem um funcionamento diferente. As ondas mentais são diferentes. Quando há o estado de transe, o funcionamento, então, é completamente alterado. Essas experiências são feitas, hoje em dia, por diversas universidades. Inclusive, nós temos no Brasil um grande pesquisador da Faculdade Juiz de Fora, o Dr. Alexander Moreira, que estuda as vidas passadas, os fenômenos mediúnicos, e outras considerações com relação à presença da espiritualidade nas nossas vidas. O mesmo fenômeno ocorre em relação ao dom das línguas, as línguas do Pentecostes. Em verdade, o que nós chamamos de manifestação do Espírito Santo, lá naquele texto de Atos dos Apóstolos, são manifestações mediúnicas. Qual sucedeu no livro de Pentecostes e continua acontecendo nas momentosas comunicações espirituais em idiomas desconhecidos pelo médium, inclusive em forma especular. O que, que é uma mediunidade especular? É quando o médium ele escreve num papel de trás para frente. Divaldo já fez isso. Quando nós tivemos, por exemplo, o congresso em Paris no ano de 2004, vocês podem pegar isso na internet.
2: Então, gente, o nosso querido Rafael continua abordando mais um pedaço aí no programa ao Encontro de Jesus dessa semana. E é muito interessante, ao Encontro de Jesus de número 117, que está rodando essa semana na rádio. E esse ponto final que ele abordou da psicografia especular é muito interessante. Se você não viu, recomendo você digitar aí no Google, né? Psicografia de Divaldo Franco, Psicografia Especular de Divaldo Franco, Congresso Espírita Mundial. Muito legal mesmo. Uma prova inconteste dessa relação nossa com a espiritualidade. Vamos fazer a prece com o nosso amigo Marcelo e eu volto já já para a gente ir para a parte final do nosso programa. Vamos lá?

Querido Mestre Jesus, querido irmão amoroso, muito obrigado. Muito obrigado, doce irmão, por mais este momento de oração, por mais este momento de paz. Hoje nós sentimos a vossa presença, Mestre, ao lado de cada coração, cada irmãozinho, cada irmãzinha que estão conectados neste momento, ou posteriormente, Senhor, sentindo o vosso abraço de amor, acalmando as nossas dores, tranquilizando as nossas ansiedades, pois absorvemos tantas coisas da terra, Mestre amoroso. É tão difícil, Senhor, por isso que todos os dias nos recorremos a vós, imploramos a vós, Senhor, e ao nosso Pai Celestial. Te imploramos que continue na nossa jornada, auxilie cada coração. Esses irmãozinhos, essas irmãs, Senhor, estão com inúmeros problemas, te pedindo do fundo do coração. As dores que acometem a cada um deles, muito particular, e vós sabeis, pois sonda o íntimo de cada um de nós. Por isso te imploramos, Mestre amoroso, atenda a cada pedido, atenda a cada rogativa, sempre de acordo com os desígnios de Deus. Temos conhecimento disso, Senhor, temos consciência o tanto quanto somos endividados, mas a misericórdia vossa e do nosso Pai Celestial é infinita, que apaga a multidão de erros, como vós mesmo disseste a nós: o amor apaga a multidão de pecados, erros, falhas que praticamos dioturnamente. Mestre amoroso, permita que a vossa legião de trabalhadores amorosos, que já estão ao lado de cada um de nós, possa balsamizar os corações dos nossos irmãos e irmãs que sofrem dores das mais diversas ordens, Senhor. Dor material muito difícil, muito difícil da gente superar, mas conseguimos com a vossa presença sempre. A dor espiritual, a dor emocional, principalmente ansiedade, Senhor, pânico, acometendo tantos corações por mais diversas ordens de problemas, seja material, seja emocional, e levando nossos irmãos a desistirem da existência. Querido Mestre amoroso, permita que a legião de Maria, Mãe Santíssima amorosa, se faça presente ao lado de cada coração que está com esse pensamento de desistir da própria vida. Auxilie, Mestre Jesus. Nós sabemos que tem muitos corações querendo desistir, e nós te imploramos, Senhor, que auxilie a cada um deles. E nós, todos nós juntos aqui, nós imploramos para este irmão ou esta irmã: não desista, não desista, fique conosco. A jornada é difícil, a trajetória realmente é muito desafiadora, mas fique com cada um de nós. Juntos, de mãos dadas, nós conseguiremos atravessar esta noite extremamente sombria. E a alvorada se faz presente
no coração de cada um de nós. Confirma, confirma. Tenha certeza absoluta que você não está sozinho. Jamais está sozinha. Confie e fique conosco. Obrigado, Jesus. Obrigado, Meigo Rabi. Obrigado por este momento tão sublime de amor. Obrigado, Senhor, meu Deus, por nos proporcionar a vida e amigos espirituais. Gratidão por insistir com cada coração aqui presente. Muito obrigado. Abençoe, Senhor, a cada um de nós. Nos ampare e nos guarde em vossa paz. Que assim seja.

0: Muito bem, de volta com você, agradecendo a toda essa espiritualidade que veio estar conosco hoje, nos envolveu, nos assistiu, nos sustentou. A gente chega no final do programa e eu queria dizer para você, confia, tenha fé, tudo passa. Um ótimo dia. Se Deus permitir, amanhã a gente está aqui. E a Bela está aqui latindo conosco, dando seu bom dia também. Gente, tchau, muita paz, esperança sempre. Tá bom?
1: Esperança. Guarde a certeza que dias melhores virão. Ajuda. Aguarde no bem sempre. Tenha certeza de que as dores passarão, deixando as marcas para o Cristo, de aprendizado e paz. Tendes esperanças. Deus não desampara, Jesus não nos abandona. Mãos amigas surgirão. Uma nova alvorada surgirá, radiante. Guarde o amor e aguarde o labor do bem, e a felicidade reinará. Afinal, devemos saber que não importa se a esperança é a última que morre, mas tem que ser a primeira que nasce. Alfredo Júlio.
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4: Imagine um limão em sua mão. Observe sua casca. Envolva-o entre os seus dedos. Aperte-o e sinta a sua firmeza. Permita-se com sua mente cheirá-lo. É um aroma muito peculiar. Corte-o agora ao meio. Fica ainda mais forte o cheiro. Agora, encha-se de coragem e dê uma mordida em seu limão. Sinta o seu gosto. Como foi? Se você usou bem a imaginação, sua boca deve estar cheia de água. Essa foi só uma ligeira visualização de poucos segundos. E seu cérebro, suas glândulas, seu corpo, enfim, reagiu. Foram simples palavras associadas a imagens. Seu cérebro levou-as a sério. E centenas de funções foram ativadas em seu corpo físico por inteiro. Os pensamentos, as palavras, a imaginação alteram de forma imediata a química cerebral. Os elementos químicos criados pelo cérebro se espalham por todo o organismo, levando saúde ou doença, felicidade ou agonia. Se você recorda situações difíceis ou comenta eventos desagradáveis, produz imediatamente elementos químicos de tristeza, doença, mal-estar e ainda cria um magnetismo negativo que atrai para a sua vida vibrações e eventos semelhantes. A boa notícia é que você pode dinamizar sua autoconsciência, pode observar o teor de seus pensamentos, de suas palavras. Você, só você, pode fazer suas escolhas. E ao escolher bons pensamentos, boas leituras, falar só o bem, estará produzindo elementos químicos que curam o corpo, trazem alegria à sua vida e atraem eventos e pessoas harmonizadas. O grau de envolvimento emocional com que dizemos ou pensamos acrescenta força, poder, energia a nossas palavras e pensamentos. Foque então no que você deseja. Vibre no bem. Fale no bem. Construa imagens de bem-estar. Veja você na sua imaginação sempre saudável e feliz. A neurociência esclarece que o cérebro e o sistema imunológico respondem mais facilmente às imagens mentais. Não é à toa que Jesus nos alertou que nós pecamos, ou seja, nos desequilibramos pelos pensamentos, palavras e obras. certa feita, chamando para si o povo, Jesus disse: ouvi-me todos e entendei. Não há coisa fora do homem que entrando nele o possa manchar, mas as que saem do homem, essas são as que tornam o homem puro. Se alguém tem ouvidos para ouvir, ouça. Deixando a multidão e entrando em casa, seus discípulos o interrogaram sobre essas palavras, e ele as explicou, dizendo: o que sai do homem é o que contamina o homem, porque do interior do coração é que procedem os maus pensamentos, as iniquidades, a inveja, a maledicência, os furtos, os homicídios. Todos esses males procedem de dentro e são o que contamina o homem. Imagine agora as luzes dessa imagem banhando seu corpo e penetrando em seu coração. Permita que essa luz o acalme. Imagine que se desfazem aí quaisquer fluidos de dor, medo, ansiedade. Deixe a calma que vibra nessa luz envolver você por completo. Veja-se totalmente iluminado. Observe como essa luz abençoa seu cérebro. Ela está iluminando o cérebro físico e a matriz perispiritual, neutralizando formas pensamento negativas. Permita-se usufruir desse bem-estar. Ao retornar ao mundo exterior, inspire fundo, retenha o ar por uns instantes e expire devagar. Muito bem. Cuide-se e seja feliz.
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6: 18 horas e 42 minutos.
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8: Se você chegou nesse vídeo para ouvir sobre liderança espírita, eu preciso te falar uma frase antes, que vem de um dos grandes mestres da administração, que é o Peter Drucker. E ele falou o seguinte: liderança não é um cargo, é uma responsabilidade. E a gente já ouviu isso de uma outra pessoa, né? Tio Ben, o tio do Peter Parker, o famoso Homem-Aranha.
9: Lembre-se, com grandes poderes vêm grandes responsabilidades.
8: Mas o conteúdo sobre liderança espírita e poder vai ficar mais pra frente. Nessa série especial de vídeos, nós vamos falar sobre a liderança espírita e como ela influencia dentro do movimento espírita, dentro da casa espírita e até com os trabalhadores e os frequentadores que vão até os centros. Então vamos lá! Ser dirigente de um centro espírita ou de algum trabalho dentro de uma casa espírita é uma tarefa de grandes responsabilidades. Então aqui cabe a gente falar sobre um conceito básico da liderança que envolve o fato de que você tem que lidar com pessoas e você impacta a vida delas indireta ou diretamente. E mais que isso, se você hoje exerce um papel de liderança, então pode ter certeza que ele é uma escolha. Ninguém te obrigou a estar onde você tá, né? Aí a gente lembra daquele tão famoso livre-arbítrio. Aí eu tenho uma pergunta para te fazer. Você já teve um chefe ruim? Se você respondeu sim, então você sabe que esse trabalho que você teve com um chefe ruim deixou marcas em você. Ele fez coisas que provavelmente você não gostou e que você traz até hoje. Mas agora a reflexão é: e na liderança espírita, quais será que são as marcas que você, líder espírita, está deixando nas pessoas? Será que elas são positivas ou elas são negativas? É justamente assim que a gente começa a perceber se nós somos bons ou maus líderes, Porque a gente se pergunta o seguinte: as pessoas se tornaram melhores depois que elas começaram a trabalhar comigo? Essas primeiras reflexões dessa série sobre liderança espírita já começam a mostrar pra gente alguns fatos. E o primeiro deles é: um líder tem muito mais responsabilidades do que direitos. Não, mas espera aí. O líder espírita, ele tem direitos, sim. Ele tem 3 direitos. O primeiro deles é o de ser exemplo. O segundo é o de tratar todo mundo com respeito. E o terceiro é de influenciar positivamente as pessoas nas suas tarefas, tá vendo? Eu falei, tinha direitos também. Mas essa questão da influência, segura um pouquinho, que a gente vai falar no próximo vídeo.
7: 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Também estou no Instagram, @coachingespirita, e no Facebook. Um grande abraço e até a próxima. Tchau!
6: 18 horas e 46 minutos.

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1: 18 horas e 51 minutos.
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3: Olá, queridos irmãos e irmãs. Estamos novamente aqui, sob as bênçãos de Jesus, para mais uma reflexão da série Evangelho e Vida, buscando agregar material iluminativo às nossas consciências, renovar pensamentos e trabalhar sentimentos sobre a luz do Evangelho de Jesus. E hoje partiremos para a nossa reflexão, para a nossa conversa, de uma pequena frase do apóstolo Pedro, em sua primeira epístola, capítulo 3, versículo 11, quando ele vai nos dizer de maneira bem simples: busque a paz e siga. Numa primeira vista, numa leitura superficial, esta orientação pode parecer muito singela, mas é justamente na singeleza e na simplicidade que vamos encontrar a verdadeira grandeza espiritual. No que se refere ao estudo dos textos bíblicos, também muitas das vezes as falas mais singelas contêm uma conotação, um sentido espiritual fundamental para a nossa vida espiritual. Nesse caso também, porque diz respeito ao nosso cotidiano, à manutenção desse estado de harmonia, de serenidade interior, que conhecemos por paz, não a paz do mundo, aquela falsa paz da ilusão, aquela falsa paz das facilidades terrestres que escondem os conflitos interiores que não são trabalhados, mas sim a paz do Cristo, aquela que nasce de uma consciência tranquila, de uma consciência harmonizada consigo mesma. Mas o que Pedro está falando é que não basta a cada um de nós buscar essa paz, porque, em verdade, todos a buscamos, todos desejamos essa paz, todos ansiamos por ela. Mas o que ele está nos dizendo é que, para além desse anseio, é preciso concretizar isso em ações cotidianas que prezem ou que velem pela manutenção dessa paz. É isso que ele quer nos dizer com siga também a paz. Não basta buscá-la, é preciso seguir em seu encalço. Isso significa que cada um de nós deve tomar uma série de atitudes ante as bênçãos recebidas do alto diariamente para conservar essa paz. Quantos de nós, ante a bênção da saúde do corpo, não a transforma em fonte de sofrimentos e padecimentos pelos excessos, pela imprudência, pela invigilância? Quantos de nós, ante a bênção do lar, ansiando pela paz, não transformamos o lar num reduto de sofrimento, de intrigas, de guerras pessoais, ao invés de convertê-lo num refúgio de paz, de harmonia e de fraternidade? Enfim, tudo aquilo que recebemos do alto, as relações, os recursos monetários, os recursos materiais, a saúde do corpo, tudo tem por objetivo nos auxiliar ou servir de meio para que consigamos construir em nós o reino dos céus, ou esse reino de paz interior. Mas muitas das vezes apenas ansiamos por esse reino, mas não estamos dispostos a seguir o caminho que nos conduz a ele, ou trabalhar, atuar diariamente na manutenção e no cultivo dessa paz. É essa ideia fundamental que perpassa esse conceito aparentemente singelo de Pedro. Por isso Emmanuel, também ampliando a nossa reflexão, vai nos dizer no capítulo 79 do livro Fonte Viva, em comentando esse versículo, vai dizer ele: se é verdade que toda criatura a busca, isto é, busca a paz, a seu modo, é imperioso reconhecer, no entanto, que a paz legítima resulta do equilíbrio entre os nossos desejos e os propósitos do Senhor na posição em que nos encontramos. Olha que definição bonita. A paz legítima nasce do equilíbrio daquilo que desejaríamos fazer com aquilo que o Senhor

0: Senhor já nos orienta a fazer, em outras palavras, com aquilo que devemos fazer. Porque a paz legítima nasce sempre de uma consciência tranquila, e uma consciência tranquila repousa sobre o dever bem cumprido. Porque a consciência de cada um de nós, na condição evolutiva em que nos encontramos, define para nós qual a vontade do Senhor a nosso respeito, qual a orientação da lei divina em nossas vidas. E por isso, segui-la ou harmonizar os nossos desejos àquilo que a vontade do Senhor manifesta é a condição necessária e fundamental para que consigamos seguir, manter, cultivar essa paz em nosso dia a dia. Assim estaremos de fato crescendo, tomando por meta, por alvo, a vontade do Senhor em nossa vida e equilibrando os nossos desejos, a nossa ação, àquilo que Ele nos orienta a fazer. Daí nasce a legítima paz. Assim estaremos de fato buscando e seguindo a paz em nossas vidas. Que Deus nos abençoe a todos.
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1: Judas socorrido por Jesus. O texto evangélico relata que Jesus apareceu materializado a Maria Madalena após o terceiro dia da sua morte. O diálogo estabelecido entre ele e Madalena neste acontecimento está narrado em forma de poema pelo espírito Maria Dolores, através da psicografia de Francisco Cândido Xavier. Sob o título Amor e Perdão, no livro Coração e Vida, o final desse diálogo apresentado a seguir revela o imenso amor de Jesus, que após a sua morte vai ao encontro de Judas, que se enforcou ao constatar que o mestre fora crucificado por culpa de sua insensata ambição política. Senhor, onde estiveste? Mas Jesus respondeu: Não, Maria, não fui ainda ao alto, nem me elevei sequer um palmo à luz do firmamento. Quem ama não consegue achar o céu de um salto. Ao invés de subir aos altos resplendores, desci, mas desci muito aos reinos inferiores. Despertando no túmulo, escutei os gritos de aflição de alguém que muito amei e que muito amo ainda. Embora visse além a luz sempre mais linda, sentia nesse alguém um amado companheiro, em crises de tristeza e de loucura. Fui à sombra abismal para a grande procura, e ao reencontrá-lo, amargurado e louco, a ponto de não mais me conhecer, demorei-me a afagá-lo, e pouco a pouco, consegui que ele enfim pudesse adormecer. Senhor, interrogou Madalena, quem é o amigo que te fez descer antes de procurar a luz do Pai? Mas Jesus replicou em voz clara e serena: Maria, um amigo não esquece a dor de outro amigo que cai. Antes de me altear a celeste alegria, ao sol do mesmo amor a Deus em que te enlevas, vali-me após a cruz das grandes horas mudas e desci para as trevas, a fim de aliviar a imensa dor de Judas. Essa revelação via mediúnica, esclarecendo onde esteve o Cristo nos 3 dias após a sua morte, fato não registrado no Novo Testamento, demonstra, sobretudo, a extensão da infinita misericórdia de Jesus para todos os sofredores.
2: Não são os que gozam de saúde que precisam de médico, sentenciou Jesus.
3: 19:04.
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5: Bom dia, queridos amigos da Rádio Web Fraternidade. 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
13: 19 horas e 8 minutos.

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1: Boa noite para todos. Bom, hoje eu pensei, nós estamos continuando naquele tema do tabernáculo, do santuário, né? Mikdash. Nós falamos no nosso encontro passado, porque o Paulo coloca no primeiro versículo da carta aos Hebreus, nós estudamos isso, né? O polímeros. E eu fiquei pensando assim numa imagem pedagógica que pudesse representar esse nosso mergulho no Velho Testamento. E eu me recordei então de quando a gente se reunia, vários crianças, para montar um quebra-cabeça de 1000 peças. Porque você é uma coisa coletiva, comunitária, então não tem uma pessoa que saiba montar sozinha, e na verdade não tem a menor graça você montar um quebra-cabeça sozinho. Ele é feito para ser coletivo, para ser uma atividade comunitária, e você começa a separar. Começa a se formar a imagem, aquilo começa a tomar forma, começa a tomar corpo. Né? E, na verdade, o que nós estamos fazendo aqui na quinta-feira é isso. Juntos, nós estamos montando um grande e intricado quebra-cabeças. E é importante a gente fugir daquele pensamento linear. Olha só, esse versículo tem essa interpretação. Né? Não, o tabernáculo significa isso. A nuvem representa isso. Porque, na verdade, não é isso. Já os sábios, como Gamaliel, Hilel, diziam, a Torá tem 70 faces. Tem vários ângulos. Você pode interpretar como peças dentro de um quebra-cabeça. Então, você tem aquela peça em azul, você acha que é no lado esquerdo, mas tem azul no lado direito também. Tem azul no meio, num canto. E a gente precisa ter essa sensibilidade. Né? Eu separei alguns textos hoje aqui para a gente ver isso. Textos no Novo Testamento, versículos do Evangelho, textos de Emmanuel, um texto do Livro dos Espíritos e algumas ideias, algumas coisas que a gente já estava refletindo para mostrar como que nós não podemos fechar a interpretação. Nós já tínhamos comentado no nosso encontro passado essa possibilidade do tabernáculo representar uma jornada ascensional, um caminho evolutivo. Quer dizer, o tabernáculo tripartido representando aí as três escalas do aprimoramento das almas. O Santo dos Santos representando aquele estágio máximo de pureza espiritual em que a criatura se libertou de todas as influências da matéria e atingiu aquele patamar de purificação espiritual que dá a ela a libertação. Ela se transforma num bem-aventurado, num espírito puro, não necessitando mais, né, não precisando mais da interação com a carne, da encarnação. Ela pode vir numa missão especial, se o quiser, se o desejar, em amor, né, e vem mesmo, vem muito, né, mas não por uma necessidade de progresso. Mas olha que interessante. Se a gente faz um exame nos textos de Emmanuel, tem uma mensagem em que Emmanuel comenta aquela parábola do mordomo infiel. E naquela parábola, Jesus usa a palavra tabernáculo. Lucas 16, versículo 9. Granjeai ou fazei amigos com as riquezas da injustiça, para que, quando elas acabarem, quando elas cessarem, eles, os amigos, vos recebam nos tabernáculos eternos. Olha que curioso, né? É que vem a primeira pergunta, assim, vamos abrir o coração. Tem como entender essa palavra que Jesus usou, tabernáculo? Se eu não recorrer ao Levítico e ao final do Êxodo? Porque na Bíblia, o local onde fala sobre o tabernáculo é no final de Êxodo, capítulos 25 a 31, nós vimos isso, e no livro Levítico. Então, se a gente não se deixar dominar pelo radicalismo, imagine que todos os textos do Velho Testamento tivessem sido queimados ou tivessem se perdido. Como é que meu filho, que tem 7 anos, que é de uma geração nova, saberia o que é tabernáculo? Então, aí a gente vê, mas Jesus usou a palavra tabernáculo. Aí você vai no Velho Testamento. Porque é no Velho Testamento, naquela maneira simbólica, que Deus ordena a Moisés construir um tabernáculo. E mais do que isso, ele diz assim: constrói o tabernáculo segundo o modelo que te mostrei. Hã? Então tem maquete, Deco? Então, Deco aqui que é o arquiteto. Tem maquete. O modelo espiritual. E ele construiu o modelo terreno com base na maquete espiritual que ele viu. Né? Então, não é interessante isso? A gente vai lá no texto e começa a tirar a riqueza. Agora, olha o que o Emmanuel comenta. Né? Porque já são as luzes espirituais da doutrina espírita iluminando o texto. Olha o que o Emmanuel diz. O mestre aconselhou-nos a granjear amigos, isto é, dilatar o círculo de simpatias em que nos sintamos cada vez mais intensamente amparados pelo espírito de cooperação e pelos valores intercessores. Assim também, quando se reporta aos tabernáculos eternos, não os localiza em passos celestiais. Não localiza os tabernáculos em praças, em locais celestiais. O mestre situou o tabernáculo sagrado no coração do homem. Está no livro Pão Nosso, capítulo 112. Mais que ninguém, o Salvador, olha as palavras que Emmanuel está utilizando, identificava-nos as imperfeições e, evidenciando imensa piedade ante as deficiências que nos assinalam o Espírito, proferiu as divinas palavras que nos servem ao estudo. O que vocês acharam? Emmanuel está dizendo que o tabernáculo está no coração. Interiorizou. Trouxe uma interpretação espiritual de tabernáculo. Se a gente toma posse dessa interpretação, olha, o tabernáculo é uma construção no coração, é algo que está sendo construído dentro do coração de cada um de nós, se eu tomo esse conceito e volto lá para o Êxodo, o que que Deus está ordenando a Moisés? Moisés, constrói um tabernáculo para mim. Ou seja, não é uma obra humana, é uma obra divina. Por que é uma obra divina? Quem dá a ideia de construir é Deus, não é Moisés. É Deus. Segundo, quem apresenta um modelo é Deus. Já existia um modelo. O modelo foi mostrado para Moisés e ele constrói materialmente algo que já existe espiritualmente. Olha que interessante isso. Porque se há uma obra divina dentro do coração de cada um de nós, nós não somos pioneiros. a seres espirituais que já edificaram essa obra nos seus corações. Ou seja, a gente não está órfão. Quer dizer, há espíritos que já edificaram. Esse tabernáculo, ele já está edificado. Nós vamos chegar um pouquinho nisso, né? Em especial, nós temos um espírito muito especial para a gente. Nós não vamos falar quem é ainda, não. Por que que a gente encarna e necessita das provas materiais? Não é que a gente fica pensando isso, meu Deus, o tempo que a gente desloca, que a gente gasta para ir para o trabalho, né? Até se aposentar, o tempo que você, tanto de coisas assim, práticas, tão materiais que a gente tem que fazer, cuidar do corpo, imagina, para limpar o corpo, dar banho, dar alimento para o corpo. É um conjunto de atividades, mas elas não são inúteis, né? Quando você está organizando o material, aquilo tem um reflexo na intimidade. Interessante, né? Que a gente pegou esse texto do Emmanuel, estamos pegando lá o tabernáculo, que a gente já comentou. Vocês acham que quando eu abro a questão 625 e tem lá a palavra dizendo que Jesus é o modelo, não está nessa linha? Ele é o modelo. O que é que Deus mostrou para Moisés? Porque Emmanuel está dizendo que o tabernáculo é um coração, não é uma construção exterior, é um coração iluminado. Qual coração iluminado Deus ofereceu aos homens? Ele é o tabernáculo. Ele é o tabernáculo onde Deus habita. Porque é o Espírito que atingiu um patamar de pureza, de fidelidade a Deus, que ele reflete Deus com absoluta precisão. Deus mora ali, nas palavras dele, nos gestos dele, nas ações. Tá bom essa linha? Tá bom? Então vou mudar. Porque já montou muita peça desse lado, agora vamos para o lado esquerdo. Agora, no livro Caminho, Verdade e Vida, capítulo 119, Emmanuel diz assim, quando ele fala da glória cristã. Glória. Por que que eu peguei essa passagem aqui? Porque o título da mensagem, que é o capítulo 119, hein? Caminho, Verdade e Vida. O título é Glória Cristã. E ele está interpretando a segunda carta a Coríntios, capítulo 1, versículo 12, que diz assim, o nosso motivo de alegria, de ufania, de extrema alegria, é o testemunho da nossa consciência. Olha, a grande alegria do cristão é o testemunho da sua consciência. É quando sua consciência diz assim, isso aí, aprovado. É isso que o Paulo está dizendo. Mas, curiosamente, parece que não tem nada a ver. Emmanuel dá o título de glória cristã. O Paulo não usou a palavra glória, usou a palavra alegria. Mas usou consciência. O que que tinha por cima do tabernáculo? A nuvem. A nuvem era chamada em hebraico, pelos hebreus, de Shekhinah. Shekhinah era a nuvem da glória. A nuvem da glória. Por quê? Porque era a nuvem da presença de Deus. E a presença de Deus é uma glória. É uma ufania. É um Pentecostes. Ah, Naruto, eu acho que você está viajando. Está parecendo que eu estou viajando, não está? Forcei a barra, não é? Mas nessa mensagem, no penúltimo parágrafo, Emmanuel diz assim, entretanto, essa glória é tão grande que o mundo não a proporciona. Nem pode subtraí-la. Essa glória não adianta você buscar no mundo. O mundo não a proporciona, mas também não tira ela. É o testemunho da consciência própria, vírgula, transformada em tabernáculo do Cristo vivo. Consciência transformada em tabernáculo. Olha o que o Emmanuel está dizendo. A consciência que está no coração, olha, olha, porque você pergunta para um ocidental, ele acha que a consciência está aqui. Mas, para o hebreu, tudo está no coração. A inteligência, a cognição, os talentos, a emoção, o sentimento, tudo está no coração. Por isso que Jesus diz assim: do coração procedem os maus pensamentos, o adultério, etc. Mas mau pensamento do coração? É. Porque para o hebreu, o coração ele é sede da inteligência e do amor. Da sabedoria e do amor. Não está na cabeça. Para eles, a cabeça é algo muito externo. A verdadeira sabedoria, ela tem que estar dentro. Ela é muito interna para estar na cabeça. Interessante, né? Cabeça é comando. Está no coração. Então, a consciência é o tabernáculo onde Deus se manifesta. É isso. Na nossa consciência, Deus fala conosco, mas fala de verdade, fala mesmo, mas Ele não fala com palavras articuladas. Ele fala como? Através de sentimentos. Você sente. Você sente que errou. Você sente que não deve fazer aquilo. Você sente que não deve fazer aquela viagem. Sente que não deve ir. Sente que não deve falar daquela forma. É. Sentimento. Aí a gente lembra de Alta de, da poetisa, Alta de Souza, né? É volve, volta, né? Volve ao teu templo interno e abandonado. A mais alta de todas as capelas. Ouve. O primeiro verbo é volve, de volver, de voltar. Porque a gente se afastou. Volta ao teu templo. Ela está usando templo, porque tabernáculo é traduzido também como templo. Tabernáculo, santuário e templo se equivalem, né? Volta ao teu templo interno e abandonado, a mais alta de todas as capelas. Aí ela usa uma metáfora moderna para a gente, porque a gente, se você sair na rua hoje, aqui em Belo Horizonte, falar tabernáculo, ninguém sabe. Você falar igreja, capela, todo mundo sabe. Então, Alta de Souza substituiu. A mais alta de todas as capelas está dentro de nós, no coração. Ouve o teu coração em cada prece. Deus responde em ti mesmo e te esclarece. Então, aqui o Emmanuel está dizendo que chegará o dia em que a nossa consciência se transformará em tabernáculo do Cristo vivo. Cristo vivo. Quer dizer, um Cristo dinâmico. O Cristo interior já não sou eu quem vive. É o Cristo que vive em mim. Então, Cristo vivo é um Cristo que vive em mim. Ele tem vida. Ele se expressa através das minhas palavras, dos meus sentimentos, dos meus pensamentos, das minhas emoções, das minhas atitudes, da minha fisionomia. Ele é vivo. Interessante isso. Mas vocês estão gostando desse quebra-cabeça? Velho Testamento, Novo Testamento, Doutrina Espírita? Está divertido? Tá bom para todo mundo? Tá bom para todo mundo? Vamos montar outro lado agora? Eu não falei para vocês, eu falei 1.000 peças, mas na verdade não é 1.000, não, são 1.000.000 de peças. Então não precisa ter. Fica tranquilo, vamos com calma. Vamos com calma. Só faltou o pão de queijo e o cafezinho aqui. No livro Pão Nosso, capítulo 41, Emmanuel vai trazer uma outra pecinha. Outra. A mensagem se chama No Futuro. No futuro. É no presente, não. No futuro. O que vocês pensam quando fala assim? Geração. Se for muito futuro, você já pensa mundo ditoso. No futuro. Aí ele começa a falar. Quando o homem gravar na própria alma os parágrafos luminosos da divina lei. Gente, o que que tinha no tabernáculo? Quem lembra? A Arca da Aliança. Feita daquela madeira. Acácia, que é a madeira que simboliza o povo hebreu. Madeira rígida, dura, que sustenta, mas que não tem flexibilidade. Se você envergar demais, ela quebra. Acácia. Dois querubins. E é em cima dos querubins que ficava a nuvem. A nuvem, a coluna, começava ali, acima dos querubins. O que que tinha lá dentro, segundo os sábios hebreus? As duas tábuas da lei. 5 mandamentos numa, 5 mandamentos na outra. E um rolo da Torá. Gente, o que Kardec pergunta no Livro dos Espíritos? Onde está gravada, não é isso? A lei de Deus. E os Espíritos? Na consciência. No tabernáculo. Na Arca da Aliança. Está dizendo a mesma coisa, não está? Não está dizendo? Então, quando o homem gravar na própria alma os parágrafos luminosos da divina lei, o companheiro não repreenderá o companheiro. Ninguém vai precisar chegar para mim e falar assim, poxa, Haroldo, não gostei do que você fez. Por quê? Porque eu não vou precisar mais de repreensão. O irmão não denunciará outro irmão. O cárcere cerrará suas portas. Não haverá mais criminoso. Os tribunais quedarão em silêncio. Perdi meu emprego. No futuro, eu não tenho emprego mais.
2: Você pode só fazer palestra.
1: Só fazer palestra contando como é que era o tribunal, né? Bom, os tribunais quedarão em silêncio. Canhões serão convertidos em arados. Homens de arma volverão à sementeira do solo. Nossa! Imagina todos os soldados do mundo plantando. O ódio será expulso do mundo. As baionetas repousarão. E vai gostar o Divaldo, né? Do movimento Você e a Paz, né? Vai gostar disso aqui. As baionetas repousarão. As máquinas não vomitarão chamas para o incêndio e para a morte. As máquinas nos servirão, né? Mas cuidarão pacificamente do progresso planetário. A justiça será ultrapassada pelo amor. Não tem mais tribunal. Os filhos da fé não somente serão justos, mas bons, profundamente bons. As pessoas religiosas, elas não serão só justas, não. Porque hoje as pessoas, nós religiosos, nos orgulhamos de ser justos, né? Não, eu pego um dinheiro, eu pago. Eu peguei R$5, eu devolvo R$5. Não, se eu comi aqui um biscoito, eu jogo o papel no lixo. Tá bom, tá ótimo. Mas os religiosos não serão só justos, não. Eles serão bons. Profundamente bons. A prece constituir-se-á de alegria e louvor. Não tem mais pedido. Nós vamos ter tudo. Vai ser só alegria, prece de alegria e de louvor. E as casas de oração estarão consagradas ao trabalho sublime da fraternidade suprema. Eu nem sei que trabalho é esse, para falar para vocês. Não faço nem ideia. Agora, aqui que está bonito, ó. A pregação da lei viverá. Olha a palavra viver de novo. Viverá nos atos e pensamentos de todos. Por quê? Porque o Cordeiro de Deus, acho que ele usou a palavra Cordeiro à toa? O que faz lá no tabernáculo? Olha o Cordeiro. O Cordeiro de Deus terá transformado o coração de cada homem em tabernáculo de luz eterna, em que o seu reino divino resplandecerá para sempre.
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0: 19:37.
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0: 19:37.
3: A Web Rádio Fraternidade apresenta uma nova filosofia.
4: Pai Santo, Dieu de Curier des Beaux Esprits, qui algum faist, ni mentis, ni erest, ni dubtest, per pau de mort apprendere, al monde de Dieu esseran, car nous nous sommes del monde, ni nous nous n'est de nous. Dona-nos a conhecer o que tu conheces e amar o que tu amas.
3: Os seres imateriais aos quais as teogonias dão o nome de anjos e demônios são apenas espíritos. Alguns, sob o título de anjos, percorreram todos os graus da perfeição e chegaram ao topo da escada. E outros, sob a designação de demônios, foram refratários à lei da perfeição e permaneceram impuros, levianos e perversos. No entanto, os espíritos da última categoria chegarão a um estado melhor quando tiverem vontade e cessarão de se queixar das provas que devem suportar como expiação e reparação por suas faltas.

encarnação é para o espírito um meio de chegar à perfeição. Para uns é uma expiação, para outros é uma missão. A encarnação tem também outro objetivo: levar cada espírito a cumprir a sua missão na obra da criação. Dessa forma, contribuindo para a obra geral, cada espírito trabalha para seu próprio progresso. Para chegar à perfeição, os espíritos devem sofrer as vicissitudes da existência corporal, quer neste mundo, quer num outro, ou ainda em vários planetas.

Alma e espírito são duas palavras que expressam a mesma coisa. As almas são apenas espíritos. O homem é um espírito encarnado formado de três partes essenciais. Primeiro, o corpo, ou ser material, análogo ao corpo dos animais e dotado do mesmo princípio vital. Segundo, a alma ou espírito, cujo corpo é a morada. Terceiro, o perispírito, substância semimaterial que serve de primeiro envoltório ao espírito. Tais são, num fruto, a semente, o perisperma e a casca.

Por uma aberração da inteligência, há pessoas que veem nos seres orgânicos apenas a ação da matéria e todos os nossos atos dizem respeito a ela. Eles só viram no corpo humano a máquina elétrica. Apenas estudaram o mecanismo da vida no jogo dos órgãos. Muitas vezes viram a vida apagar-se por um fio rompido. Como não encontraram nada além da matéria inerte, como não viram a alma evadir-se e não puderam segurá-la, concluíram que tudo estava nas propriedades da matéria, de modo que, após a morte, há apenas o nada do pensamento. Triste consequência se fosse assim, pois o bem e o mal não teriam objetivo. O homem seria então autorizado a só pensar em si e, acima de tudo, a satisfazer seus prazeres materiais. Os laços sociais seriam rompidos e os afetos mais sagrados seriam partidos para sempre.

de tudo que se tem amado. Quem poderia ver sem medo abrir-se diante de si o abismo imenso do nada, onde iriam mergulhar para sempre todas as nossas faculdades, todas as nossas esperanças? A razão, de acordo com uma espécie de voz interior, nos ensina que tudo não termina com o corpo, mas em que consiste essa existência futura vaga e indefinida. Nem a religião, nem as escolas filosóficas deram a essa pergunta uma resposta que possa satisfazer o nosso amor pelo positivo. É o que gera dúvidas entre muitos indivíduos.

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1: 20 horas e 1 minuto.
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0: Outro ponto muito interessante que nesse trabalho procurou se recuperar é o aspecto poético da fala de Jesus. Jesus utilizava um modelo que é o modelo da poesia hebraica, que está presente nos salmos, nos livros de sabedoria. O que é que significa isso? Muitas falas de Jesus são falas rimadas. São falas que seguem um padrão poético, de ritmo. E quando, ao traduzirmos, nós mantivemos essa estrutura de ritmo, de rima, de rima às vezes, o leitor pode entrar em contato com esses aspectos poéticos da fala de Jesus. É a beleza do ensino do mestre e revela que Jesus era um verdadeiro mestre. O Sermão da Montanha, por exemplo. As próprias bem-aventuranças estão escritas num ritmo, numa sucessão de palavras, num jogo de palavras, que é uma poesia pura. E quando nós interpretamos sem levar em conta esses aspectos poéticos do texto, nós relegamos um aspecto importante da mensagem de Jesus, que é a beleza, que é o falar ao coração das pessoas. Procurar tocar as pessoas pela delicadeza da fala.
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2: 20 horas e 10 minutos. 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
4: 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Por que mandaste chamar-me? 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
5: Para ministrar a conferência intitulada Razão dos Apelos, por que mandaste chamar-me? Convidamos o orador espírita Simão Pedro e seu anjo guardião. No encerramento do nosso evento, iremos conhecer quem são esses anjos guardiões.
6: Simão Pedro de Lima é graduado em Administração e História e graduando em Direito. Especialista em História Moderna, Economia Contemporânea e Gestão Empresarial. É mestre em Educação Superior, com área de concentração em Centro de Instituições de Ensino Superior. No segmento educacional, é professor universitário. No segmento empresarial, atua como consultor organizacional e comercial no agronegócio. No segmento espírita, é conferencista, sendo membro da Sociedade Espírita Casa do Caminho. Na cidade de Patrocínio, Minas Gerais, onde colabora nas atividades doutrinárias. Foi membro até o ano de 2013 do Núcleo de Estudos e Pesquisas do Evangelho, NEP, da Federação Espírita Brasileira. Com os senhores, Simão Pedro.
7: Boa tarde a todos. Que Jesus nos abençoe, nos ilumine a todos e nos guarde também em paz. Em Primeiramente, agradecer o convite que me foi feito para estar aqui hoje. Não conhecia essa belíssima cidade de Maceió, o estado de Alagoas, não conhecia. E parabéns pela cidade de vocês, muito bonita, muito agradável. E por ser o segundo congresso espírita, um público expressivo como esse, o que mostra o quão importante é a doutrina espírita aqui também em Alagoas, em Maceió. E fiquei sabendo que são 7 casas centenárias aqui em Maceió, né? Então, em Alagoas um todo, olha, parabéns por isso. 100 anos, nós não temos noção do que são, né, os 100 anos. E uma casa espírita, 7 casas espíritas que ultrapassam essa marca, é motivo de alegria, é motivo de muita alegria, e não só alegria. Então, por essas alegrias todas, vamos conversar um pouquinho, prometo não alongar, no máximo até 9h30 a gente termina a primeira parte da conversa. E a segunda, eu creio que vocês não quererão me ver por um bom tempo. Mas vamos conversar nessa proposta, nesse tema, né, que foi trazido, que é uma fala do apóstolo Pedro. Essa "por que mandaste chamar-me" é uma pergunta que o apóstolo Pedro faz ao centurião Cornélio. Isso está lá no capítulo 10 do Atos dos Apóstolos, que é uma passagem belíssima, não só esse final, mas toda a passagem. É uma passagem que nós temos 2 ensinamentos. Um ensinamento para Pedro, outro ensinamento para Cornélio. Para Pedro, porque essa passagem, Cornélio estava em Jope e Pedro em outra cidade. Cornélio tem uma visão que uma pessoa se lhe apresenta e diz a ele, já que ele era um homem bom, um homem dado às coisas da bondade, diz o texto, ele então diz, esse homem, esse mensageiro diz para Cornélio: agora é hora de mandar chamar o apóstolo Pedro, que está em casa de Simão, o curtidor. Eram 2 Simãos. E Cornélio, sem entender, manda chamar Pedro. Mas nesse momento, Pedro estava em casa de Simão e ele sobe ao telhado, à claraboia, para fazer uma oração. E quando ele está ali em oração, ele tem uma visão, Pedro. Ele olha para o céu e vê uma toalha sendo estendida e vários animais sendo colocados nessa toalha, e uma voz lhe vem e diz: toma, mata e come. E Pedro diz: mas eu não como alimentos impuros. E a voz disse a ele: não tornes tu comum aquilo que Deus purificou. Pedro não entende bem aquela visão e por 3 vezes lhe é pedido: toma, mata e come. E por 3 vezes ele diz: não como alimento impuro. E por 3 vezes a voz lhe diz: não tornes tu comum aquilo que Deus purificou. Bate à porta, 3 pessoas vão chamar Pedro, dizendo que Cornélio, o centurião, o chamava para que fosse até sua casa, mas não sabia por quê. E Pedro entendeu a visão. Cornélio, gentílico, não era judeu. Era um povo impuro na visão, na ideia dos judeus. E aí Pedro se lembra da visão e da resposta que lhe foi dito: não tornes tu comum aquilo que Deus purificou. Mostrando a Pedro que não há pessoas puras ou impuras, que aquele centurião merecia ser atendido, porque todos somos as criaturas de Deus. E Pedro entendeu o porquê daquela visão e vai até a casa de Cornélio, o dia todo em viagem. Chega a Jope, bate à porta, Cornélio o recebe, conta a Pedro o que aqui tinha acontecido. E Pedro então pergunta para Cornélio: por que mandaste chamar-me? Por que é um ensinamento para Cornélios? Por quê? Por isso a ideia do apelo, da razão do apelo. Por que Pedro foi chamado por Cornélios? Por que nós chamamos, clamamos por pessoas para nos dar ajuda? Quando nós buscamos, é preciso saber o que nós buscamos. O que nós pedimos, é preciso saber o que e por que estamos pedindo. E isso foi o que Pedro perguntou antes de atender Cornélios: por que mandaste chamar-me? Para que ele pudesse dizer qual o motivo, para ele saber, o próprio Cornélios, por que ele estava chamando. E Cornélios, e Pedro conta a visão que teve para Cornélios. E Cornélios então diz: eu entendo por que te chamei, porque eu quero aprender mais, porque eu quero saber. E Pedro então começa a falar de Jesus para Cornélios, e diz o texto que naquele momento Cornélios passa a compreender e começa a falar em línguas, ou seja, na linguagem do texto, banhado pelo Espírito. Pedro volta, encontra com os outros apóstolos, e os outros apóstolos chamam a atenção de Pedro. Por que que ele foi atender um não judeu? Por que que ele entrou na casa de um não judeu? Por que que ele comeu na mesa de um não judeu? Pedro conta a visão que teve, conta o que Cornélios havia falado, conta o acontecido, e Pedro diz: se Jesus, se João disse que Jesus viria e batizaria com fogo, eu vi em Cornélios a presença do fogo, porque ele falou em línguas e entendeu as línguas. E os apóstolos então disseram: eis que entendemos que o Cristo é para todos. Todos aqueles que sabem buscá-lo, todos aqueles que sabem por que o buscam. Então essa é a passagem de fundo que está no capítulo 10 do Atos dos Apóstolos, que nos leva a pensar essa pergunta: por que mandaste chamar-me? Emmanuel, ele comenta isso lá no livro Pão Nosso. Ele vai comentar e vai, numa forma toda dele, bem emmanuelina, vai nos dar um puxão de orelhas, dizendo: se nós sabemos o que nós queremos quando clamamos a presença de benfeitores espirituais, se nós sabemos o que diremos quando clamamos pelo amparo do Cristo. Porque ele diz que chamar, mais do que isso, é porque chamou. Por isso, razão dos apelos. Qual o motivo que nós pedimos? Isso nos leva a uma outra passagem, contida no capítulo 10 do Evangelho de Marcos, quando nos fala sobre o cego Bartimeu. Uma passagem conhecida por todos nós. Diz o texto que Bartimeu, um cego de nascença, estava sentado à beira do caminho e ouviu o murmúrio da multidão e perguntou o que se passava. E as pessoas disseram: é Jesus quem passa. E então, sabendo disso, Bartimeu começou a gritar: Jesus, filho de Davi, tenha compaixão de mim. E à medida que Bartimeu gritava, as pessoas o admoestavam. O admoestavam dizendo para que ele se calasse. E quanto mais as pessoas o admoestavam, mais alto Bartimeu gritava. E gritou tão alto que foi ouvido por Jesus. E diz o texto: e Jesus, ouvindo o clamor de Bartimeu, parou e mandou que o chamassem. E chegaram a Bartimeu e disseram: tem bom ânimo, ele te chama. E diz o texto: e Bartimeu, se levantando, jogou longe a capa e foi ao encontro de Jesus. E aproximando-se de Jesus, Jesus lhe perguntou: o que queres tu que eu te faça? E Bartimeu prontamente disse: que eu veja. E Jesus diz a Bartimeu: grande a tua fé, vê. E diz o evangelista: e Bartimeu viu e passou a seguir a Jesus pelo caminho. Imaginemos nós se encontrássemos com Jesus face a face, face to face, tete a tete, do jeito que quiser. Encontramos e Jesus nos olha e nos pergunta, e só podemos dar uma resposta: que queres tu que eu te faça? Nós saberíamos responder de uma vez só? Uma só resposta? Eu saberia. Eu já estou treinando esse negócio já faz tempo. É porque eu já tenho lido essa passagem, então fui treinando. Porque vai que ele aparece e me pergunta. Se ele aparecer e me perguntar: que queres tu que eu te faça? Na ponta da língua eu já falo: me dê um tempo para pensar. Porque nós queremos tantas coisas, mas tantas coisas, que nós não sabemos dizer. Nós somos muito Marta e pouco Maria. Marta, Marta, diz Jesus, andas fatigada por muitas coisas, mas uma só coisa te é necessária, essa que Maria escolheu, a melhor parte, a qual nunca lhe será tirada. Nós somos muito Marta. Nós ficamos marteando a vida toda. Temos até um ditado nosso, brasileiro, que diz: o homem nasce, cresce, corre, corre, fica velho e morre. Não vive. Não vive. Não percebe o andar da vida. Não percebe o propósito da vida. E quem não sabe o propósito da vida, o que conseguirá fazer na vida? Nada. Fica esperando da vida aquilo que a vida não dará, porque a vida não nos dá nada. A vida devolve o que nós damos para ela. A vida é devolutiva. O que eu fizer me volta. Se eu sou uma pessoa disponível para com as outras, a vida se disponibiliza para comigo. A vida nada nos dá senão devolver aquilo que nós damos. Mas para perceber isso, nós precisamos entender a vida. Precisamos entender por que nós estamos vivendo. Precisamos ter um objetivo. E foi isso que Bartimeu fez. Vejamos que para ele responder a Jesus: que eu veja, ele teve várias atitudes que demonstravam o que ele estava buscando. No primeiro momento, cego de nascença, não vendo nada, valeu-se do sentido que ele tinha. Ele ouviu. E ouviu o murmúrio da multidão e perguntou o que se passava. Era Jesus que passava. Quantas vezes, alegando impossibilidades, nós deixamos de fazer as coisas. Muitas vezes, alegando que nos faltam todos os recursos, nós não trabalhamos com os recursos que nós já temos. Qual foi a pergunta feita por Jesus quando ele multiplica os pães? Tal qual o Chico multiplicou as balas, conforme o Haroldo colocou. Mais do que a multiplicação das balas, a frase de Chico foi contundente. Em vez de olhar o fenômeno das balas, a frase dele: quem ama nunca esquece. Mas da mesma forma, quando Jesus multiplica os pães, ele também tem uma fala que é mais importante do que a multiplicação dos pães. Quando chegam para Jesus os discípulos dizendo: a multidão está faminta, qual foi a pergunta que Jesus fez aos discípulos? Quantos pães nós temos? Qual pergunta nós faríamos? Não estamos aqui por causa de passado, estamos aqui por causa de futuro. A causa é o futuro, ou seja, a causa é o aprender, a causa é o crescer, a causa é o evoluir e não sofrer, como muitos entendem. Que estamos no mundo só para sofrer, para pagar os débitos. Não. Estamos no mundo material para evoluirmos, para crescermos. Os débitos são consequências das os sofrimentos são consequências das nossas escolhas, das nossas atitudes. Não são o motivo de estarmos aqui. As expiações são os elementos coercitivos, corretivos, mas elas não nos faz crescer, nos fazem crescer. A expiação não nos eleva. A expiação nos acorda. Nos fala Dona Joana de Ângeles, no livro Plenitude, psicografia do Divaldo Franco, ela diz: a expiação tem como finalidade fazer o espírito voltar ao ponto que estava antes da queda. Ou seja, estamos num processo, num vetor de crescimento, caímos. A expiação nos devolve para onde estávamos para continuarmos crescendo pelas nossas atitudes. Então ninguém está aqui por quê? Está aqui para quê? Para buscar crescer. Para buscar o aprendizado, como Cornélios buscou em Pedro. Como Bartimeu encontrou em Jesus, por isso passou a segui-lo pelo caminho. E da mesma forma nos fala Kardec, na conclusão número 5 do Livro dos Espíritos. São 9 conclusões. A de número 5, Kardec escreve: com o Espiritismo, a humanidade entrará numa nova era, numa nova fase, a do progresso moral, que lhe é consequência inevitável. Progresso moral, consequência. A doutrina espírita não tem como finalidade mudar as pessoas. A mudança é consequência. A finalidade da doutrina espírita é esclarecer as pessoas para que elas se transformem. Com o Espiritismo, a humanidade entrará numa nova era, a do progresso moral, que lhe é consequência inevitável. Eles não escreveram, que Kardec não escreveu, que lhe é objetivo, que lhe é consequência. E ele chama a atenção por causa disso, dizendo então que nós temos 3 tipos de adeptos. Porque ele escreve na conclusão número 6: o Espiritismo se nos apresenta sobre 3 aspectos: dos fenômenos, dos efeitos morais advindos dos fenômenos e da aplicação desses efeitos na vida. Daí 3 tipos de adeptos: os que veem no Espiritismo apenas uma ciência de observação, aqueles que compreendem o ensino advindo desses fenômenos observados e aqueles que aplicam para si esses ensinos. Então percebamos que a doutrina espírita nos oportuniza o aprendizado sobre a vida para que nós possamos fazer as nossas transformações, para que nós possamos, por atitude e vontade nossa, transformarmos. Então, o apelo que fizemos para reencarnarmos foi visando o nosso crescimento e não visando o pagamento de débitos. Por isso, nós temos que ter um outro olhar para com a vida material, para com a encarnação. Se estamos na Terra encarnados para evoluir, e isso está na questão 132 do Livro dos Espíritos, qual a finalidade da encarnação dos Espíritos? Não é reencarnação. Reencarnação é 167. 132, finalidade da encarnação, o ato encarnatório. Reencarnação é quantitativo. É quantas vezes. o ato encarnatório. Isso é que é perguntado na questão 132. Qual a finalidade da encarnação dos espíritos? E eles respondem: Deus vos impõe a encarnação com a finalidade de vos fazer progredir. Vejam, Deus vos impõe a encarnação com a finalidade de vos fazer progredir. Então, qual é o objetivo do ato encarnatório? Evolução. Acrescentam os espíritos: para uns é uma prova, para outros uma missão, mas todos estão em condições de cumprir com a sua parte na obra da criação. Independentemente da posição que ocuparmos, nós somos contribuintes para o processo evolutivo. A encarnação, então, só tem essa finalidade: nos fazer progredir. Mas o verbo impor. Deus vos impõe a encarnação. E onde é que fica o livre-arbítrio nessa história? Se Deus me impõe a encarnação. Vamos imaginar, então, uma criancinha. Já tem tanto tempo que eu falo que ela tem 4 anos, ela deve estar com uns 12 anos já. Uma criancinha com 4 anos. É outra criancinha, não é a mesma. Que foi acometida de uma doença, é levada ao médico, o médico analisa, prescreve, diagnostica, prescreve, e na prescrição está lá uma injeção. Criança de 4 anos sabe o que é injeção. E ela tomou porque era necessário. Foi imposto pelos pais, porque era necessário. A nossa visão é a visão de uma criança que só dimensiona parte da ação. Então, no processo evolutivo, estamos para encarnar e dizemos: não reencarno, não encarno. O de lá diz: encarna, não encarna, encarna, fui. Encarnei. Porque é necessário para evoluir. Simão, então quer dizer que nós não evoluímos no mundo espiritual? Evoluímos, questão 230 do Livro dos Espíritos. O espírito na erraticidade progride? Progride em conhecimento, mas só o contato com a matéria lhe permite aplicar esse conhecimento, ou seja, volta para a encarnação do mesmo jeito. Cresce em conhecimento, mas não em atitudes. E nos fala o Espírito São Luís, no Evangelho segundo o Espiritismo, que é por meio de uma ação material que o Espírito evolui. Então veja, o clamor de estarmos encarnados. Pedimos para estarmos encarnados. E quando aqui chegamos, achamos que estamos em férias. Com um pacote de férias, all inclusive. Pronto, só para desfrutar. Mas não é. E considerando que estarmos encarnados é para a nossa evolução, nós chegamos a uma ideia que, se estamos aqui para evoluir, tudo que nos acontece aqui só tem uma finalidade. Qual? Nos fazer evoluir, mesmo os nossos erros, porque também aprendemos com eles para não repeti-los. Um erro, diz o Espírito Hamed, em clima de acerto, não é um erro propriamente dito, mas uma tentativa frustrada em acertar. Quantas vezes tentamos fazer certo e erramos? Mas quantas vezes refazemos o erro? Quando estamos refazendo os erros, estamos respondendo a essa pergunta: por que mandaste chamar-me? Ou seja, estou respondendo para explicar por que eu estou aqui. Para aprender, mesmo com os erros. E crescer. Com os meus erros, com os erros alheios. Aprendemos com os outros quando erram, sim, para não fazer igual. Quando acertam, para copiar. E com os nossos também. E assim crescemos. É o que está no item 4 do capítulo 17 do Evangelho segundo o Espiritismo. Reconhece o verdadeiro espírita pela sua transformação moral e pelos esforços, veja, pelos esforços que empreende no sentido de domar suas más inclinações. O que se olha não é o resultado, é a atitude. Pelos esforços. E nós queremos nos melhorar sem esforço. Chamamos para que resolvam nossos problemas. Dizemos: Deus, estou entregando para o Senhor os meus problemas. E Ele, como Deus que é, Ele devolve para a gente. Porque Ele vai dizer: os problemas, você disse certo, são seus. Estou entregando os meus problemas. Então não são problemas dEle, são nossos. Ele fala: então te devolvo e te dou uma forcinha. Quando nós pedimos: Deus nos ajude, nós estamos dizendo em outras palavras, Deus, querendo dizer em outras palavras, Deus, resolva para mim. Quando eu peço ajuda a alguém, se eu tentar carregar essa mesa, por exemplo, e peço uma ajuda, em tese, a pessoa que me ajuda fará o menor esforço, porque ele é ajudante. O maior esforço tem que ser meu. Agora, quando eu peço que Deus me ajude, eu dou para ele a maior tarefa e viro ajudante. Por isso, muitas vezes, nossos apelos não dão resultado. Porque não estamos nos colocando em condições de sermos atendidos. É o que nos disse Jesus: pedi e obtereis. Mas primeiro, pedi. E vejam, obtereis, futuro do presente, o verbo. Pedi, imperativo afirmativo. Ou seja, não dá para obter se não vai pedir. Pedi, imperativo afirmativo, e obtereis. Buscai e encontrareis. Buscai, imperativo afirmativo. Ou seja, é obrigado. Para eu encontrar, eu tenho que buscar. Buscai e encontrareis. Batei e abrir-se-vos-á. Batei, imperativo afirmativo. Abrir-se-vos-á. Futuro pronominal. Mas é futuro. Encontrareis, futuro. Mas depende de uma ação imperativa, depende de uma atitude. Eu nunca encontrarei se eu nunca buscar. Eu nunca terei abertas as portas se eu não bater para que elas se abram. Esse é o aspecto do esforço. Esse é o aspecto da consciência do para que estamos chamando a Jesus, para que nós possamos, caso sejamos perguntados, que queres tu que eu te faça, saber o que responder. Eu ainda continuo, me dê um tempo para pensar, porque ainda não consegui chegar num ponto só. Mas eu desconfio que talvez nós poderíamos dizer simplesmente: viver. O que é viver? Tem um filósofo, aliás, dois filósofos, muito conhecidos das crianças e dos pais de crianças, chamados Pumba e Timão, lá do livro, do filme Rei Leão. Eles tiveram uma situação que mostraram isso para nós. Eles tinham uma filosofia existencial. Hakuna Matata. Era a palavra filosófica. E aí eles explicaram o que é Hakuna Matata. E eles explicaram cantando, óbvio, eu não vou cantar, é lógico, em respeito a vocês. Mas diziam que viver é aprender, diziam eles. Hakuna Matata, os seus problemas você tem que esquecer. Viver é aprender. Então esse é o aspecto. Percebamos que o ato de viver é um ato constante de aprendizado. E se percebemos que viver é um aprendizado, nós aprenderemos com tudo o que nos acontecer na vida. Aprenderemos e cresceremos. Veja o que Jesus pergunta para as mães, para a mãe dos filhos de Zebedeu. Ou seja, para a esposa de Zebedeu, era mais fácil falar a esposa de Zebedeu, mas para a mãe dos filhos de Zebedeu. A esposa de Zebedeu, mãe de Tiago e João. Ela chega para Jesus e fala: Senhor, quando estiveres no teu reino, sentado no teu trono, coloca um dos meus filhos à tua direita e o outro à tua esquerda. Corre, pedido de mãe, bem característico, caracteristicamente materno. Qual a resposta Jesus deu? Mulher, sabes bem o que me pedes? Estão eles dispostos a passar o que o Filho do Homem passará? Aí já muda um pouco a conversa, né? Não, peraí, não é bem assim, à direita, à esquerda. É assim, pode ser um pouquinho mais afastado. Mas veja, sabes bem o que me pedes? E a mesma coisa é para nós. Nós sabemos bem o que nós estamos pedindo? Estamos pedindo para atender os nossos desejos ou para atender as nossas necessidades? Que nos leva a outro filósofo, também das crianças, Balu. Um urso do filme, eu não fico assistindo televisão direto não, gente, não é isso não, dá impressão, né? Mas não, é que eu já tive os filhos pequenos, então a gente acompanhava em parte, quase sempre, assistiam 5, 6 vezes o mesmo filme. Mas dizia então o filósofo Balu sobre o desejo e sobre a necessidade. Ele também foi ensinar uma filosofia de vida para Mowgli, cantando, que eu também não vou cantar. Continuo não cantando. Ele vai dizer para Mowgli: necessário, somente o necessário. O extraordinário é demais, por isso eu uso e vivo o necessário. E o que é necessário e o que é extraordinário? Ou seja, o que é necessidade e o que é desejo? Desejo é o que eu quero. Necessidade é o que eu preciso. E nem sempre o que eu quero eu preciso. É fácil distinguir desejo de necessidade. Primeiro, uma visão mais filosófica. Platão dizia ele: durma no chão por 30 dias, passe a pão e água. Qualquer coisa além disso é desejo. A necessidade é comer. O que é desejo? A necessidade é dormir. Onde é desejo? Numa linguagem mais vivencial, para separar desejo de necessidade é fácil. Entre no supermercado e olhe o que está no fundo e olhe o que está na ponta de gôndola. Ponta de gôndola é desejo: chocolate, bala, biscoito, cereais, proteínas, está tudo no fundo. Você tem que buscar a necessidade lá no fundão, mas passa por tantos desejos que quando você chega no fundão, não tem espaço no carrinho para necessidade. Você entupiu o carrinho de desejo e não tem espaço para o arroz, para o feijão, para a carne. E na vida é assim. Os desejos na nossa vida são sempre pontas de gôndola. É o que mais nós enxergamos. E ficamos tão envoltos em desejos que esquecemos da necessidade. Ou seja, estamos mais Marta do que Maria. E aí não sabemos o que pedimos, porque pedimos os desejos e não as necessidades. Se Jesus talvez aparecesse e dissesse: que queres tu que eu te faça? Nós diríamos um monte de desejos. Não é assim que pensamos? Quando pensamos em ter um ganho material, um processo megacênico, o que que nós pensamos? Não, eu vou comprar isso, aquilo, aquilo. Veja, percebe que junto com aquilo tudo vem a ansiedade, a não paz. Essas são as nossas necessidades, mas não estamos buscando essas, estamos buscando os desejos. Por isso a pergunta: sabes bem o que me pedes? Nós sabemos bem o que nós estamos pedindo? Nós sabemos bem o ato de viver? Então essa é a ideia. E felizmente nós tivemos onde buscar as explicações para a nossa existência, o porquê da existência, o para quê da existência, que é justamente aquilo que os espíritos nos ensinaram em todo o processo da doutrina espírita. De tal forma, de tal maneira, de tal intensidade, que no capítulo 6 do Evangelho segundo o Espiritismo, nós chegamos à conclusão que o Espiritismo é o consolador prometido. Não é isso? Vocês estão acordados? Mesmo? Eu estou falando muito alto? Não, porque eu não quero acordar ninguém de sobressalto. Porque se a pessoa acorda assim assustadamente, depois fica difícil. Então, olha, se eu estiver falando alto, estiver acordando alguém, só me falar, eu diminuo o tom de voz. Tá certo? Para não ficar muito assim invisível, só levanta o dedo e eu percebo. A gente vai diminuindo o tom de voz. Mas está lá colocado que o Espiritismo é o Consolador Prometido, concorda? Tá bom. Sendo o Espiritismo o Consolador Prometido, por que os Espíritas não estamos consolados? Fora de Maceió. Aqui em Maceió todo mundo está consolado. Mas pensemos, se e é o Consolador Prometido, por que os Espíritas não estamos consolados? Remete para entender isso a parábola do semeador. Não vamos analisá-la toda. Nós só vamos fazer uma pergunta. Por que a semente não frutifica em todos os solos? Quantos elementos nós temos nessa parábola? Três: a semente, os solos e aquele que semeia. Concorda? Não tem mais ninguém nessa parábola, tem? Jesus disse que a semente é o ensino, é a palavra, não é isso? Porque, aliás, essa parábola Jesus explicou. Ele diz que o solo são as pessoas, os tipos de pessoas, concorda? E aquele que semeia é o que leva a palavra, é o que faz a intermediação entre o ensino e as pessoas. Diz o texto que parte da semente caiu na estrada e os pássaros comeram. Diz o texto que parte da semente caiu em solo pedregoso, mas por não haver terra profunda, a semente germina, mas seca. Diz o texto que outra parte caiu em solo espinhoso, e a semente crescendo com os espinhos sufocaram-na. E outra parte caiu em terra boa, e rendeu 100 por 1, 60 por 1, 30 por 1. Então nós percebemos que temos três elementos, e vamos fazer uma pergunta, apenas usando os três elementos. Por que a semente não germina em todos os solos? Então vamos analisar os três elementos para responder essa pergunta. A semente, então, vamos olhar só a semente. A semente era ruim, mas nós temos que nos basear na parábola para dizer que ela não era ruim. Então vamos entender por quê. Não era ruim, mas vamos olhar se dá para

Então a semente era boa. O que faltou foi quantidade de terra. Por isso ela seca. Então a semente era boa. Caiu no solo com espinheiros. Mas diz o texto que cresceram os espinhos com ela. Com ela. Ela quem? A semente. Então quer dizer que além de germinar, ela cresce. Mas o que aconteceu é que o espinho abafou. Então faltou tirar os espinhos. A semente era boa. Ela caiu em terreno bom e rendeu frutos. 100 por 1, 60 por 1, 30 por 1. Ou seja, não há dúvida que ela era boa. Tanto germina, cresce e frutifica. Então nós podemos dizer que o problema da semente não frutificar em todos os solos não era problema da semente, era? Não, ou seja, o problema da palavra, o problema do ensino não ser entendido, não é do ensino. Não é do conteúdo. Não é da palavra. Não é da mensagem. Sobraram? Dois elementos. Sobraram os solos e sobrou aquele que semeia. Vamos analisar o solo para dizer se eles eram ruins. Solo terreno, solo estrada, é ruim? Não, tanto era bom que as pessoas passavam por ele. Ou seja, era um solo apropriado para ser estrada. Então o solo estava cumprindo a função dele, ser duro, pesoado, para que pudesse por ele as pessoas passarem. Então ele não tinha outra função senão ser estrada. Então ele estava cumprindo a sua utilidade. Solo pedregoso, a semente germina. O solo era qualitativamente ruim? Não, porque senão a semente não germinava. Ele era quantitativamente pouco, mas era qualitativamente bom. Tinha potencial. Só faltava a quantidade. Então também não tem tanta responsabilidade assim. Das pessoas é o ideal. Porque Emmanuel disse isso no livro A Caminho da Luz. O Espiritismo veio na hora psicológica das grandes transformações, Jesus estava em espírito humano. Quem é o artífice da nossa vida? Quem é a pessoa responsável pela nossa vida? Nós. Estamos no momento certo. Mas se percebermos isso, que ainda não chegamos nesse ponto, nós temos o discernimento para chegar nesse ponto. Quando percebermos isso, quando percebermos que o fato de não ser perfeito não me faz imperfeito, só não me faz perfeito. Isso é a mesma coisa, pensemos. Imperfeito, o que significa o prefixo in? Negação. Imperfeito, aquele que nega a perfeição. Então, imperfeito é negar a perfeição. Isso é atitude. Agora, nós somos perfeitos? Não. Somos imperfeitos? Não. Fazemos-nos pelas nossas atitudes imperfeitos. Mas não somos imperfeitos. Segundo a questão 116, 115 do Livro dos Espíritos, nós somos criados simples e ignorantes. Questão 133 também do Livro dos Espíritos, simples e ignorantes. Não fomos criados imperfeitos. Então, se há imperfeição, é em função das nossas atitudes. Porque não temos consciência que nós somos perfectíveis. O que é perfectibilidade? A capacidade de se aperfeiçoar. Então, nós não somos imperfeitos, nós não somos perfeitos. Nós somos perfectíveis. E por que somos perfectíveis? Porque trazemos o germe da perfeição em nós. Somos todos criaturas de Deus. E Deus é a própria perfeição. Num processo metonímico, quando olhamos um quadro, uma pintura, olhamos lá, sei lá, a Santa Ceia, nós dizemos, eu estou vendo Da Vinci. Não é isso? Em vez de dizer, estou vendo o quadro Santa Ceia pintada por Da Vinci. Não, eu estou dizendo Da Vinci. Por quê? É uma metonímia. Eu troco o autor pela obra. Por que eu troco o autor pela obra? Porque toda obra tem a essência do seu autor. E se pusermos os quadros de diversos pintores, diremos, esse é Da Vinci.

Esse é Rafael, esse é Alessandro, esse é Michelangelo. E aí vamos dizendo. Por quê? Porque cada um tem a sua essência. E nós temos o nosso autor, chamado Deus. E imprimiu em cada um de nós a sua essência. De tal forma que no Gênesis bíblico, versículo 27 do capítulo 1 do Gênesis bíblico, diz o quê? E Deus criou o homem. O homem e mulher os criou. A semelhança de Deus os criou. Mas isso, Simão, é uma parábola. O Gênesis, nesse aspecto, é uma parábola. E é mesmo, é uma parábola, não há dúvida. Então isso é simbólico. É. Mas na questão número 1 do Livro dos Espíritos, nós temos uma pergunta: que é Deus? Quem é Deus? E qual foi a resposta? Inteligência suprema de todas as coisas, suprema do universo, causa primária de todas as coisas. O que é supremo? Pode responder, o que mais pode acontecer é responder errado e todo mundo fica rindo. O que é supremo? Que está e só está acima porque tem algo que está abaixo. Porque se não tivesse nada abaixo, a resposta seria inteligência única do universo. E a resposta foi inteligência suprema. Então existem outras inteligências. E onde estão essas outras inteligências? Tá, somos nós, mas onde estamos lá no Livro dos Espíritos? Questão 76 do Livro dos Espíritos. Que definição pode se dar dos espíritos? São os seres inteligentes da criação. Inteligência suprema, seres inteligentes. Qual palavra se assemelha? Inteligência. Mais um detalhe. Na questão número 1, inteligência é um substantivo. Na questão 76 é um adjetivo. Vejam. O que é adjetivo? Qualidade. Deus é a inteligência suprema, substantivo. Nós somos os seres inteligentes. Ou seja, nós temos a qualidade daquele substantivo. Porque o substantivo nós não teremos, será ele? E qual é essa qualidade de inteligente? A perfectibilidade. Por isso é que nós evoluímos, porque temos essa qualidade da perfeição, que é Deus. Por isso evolui, senão ninguém evoluiria. Se nós não tivéssemos a capacidade evolutiva. E só temos a capacidade evolutiva porque somos criados pelo próprio ser, que é a própria evolução. Então vejam que o Gênesis bíblico, embora um símbolo, não estava errado. Nós somos a expressão divina. E quando perceberemos que somos a expressão divina? Quando enxergarmos a expressão divina nas pessoas. E quando enxergaremos a expressão divina nas pessoas? É a bem-aventurança número 6. Bem-aventurados os puros de coração, porque verão a Deus. E onde eu vejo Deus? Nas pessoas. E como eu consigo ver Deus nas pessoas? Se eu tiver a pureza de coração. Conhecem a prece de Cáritas? Como é que ela se encerra? Eu vou dar um tempinho, porque ela é decorada, né? Para chegar lá. Como é que ela se encerra? Fazei de nossas almas um espelho no qual refletirá a vossa divina imagem. Quem são os espelhos? Fazei de nossas almas, nós. E qual imagem é refletida nesse espelho? De Deus, veja, a vossa divina imagem. Agora quem vê essa imagem? Quem for puro de coração. Por que então não estamos consolados? É a mesma resposta que Jesus deu às pessoas que perguntaram por que Moisés autorizou dar a carta de divórcio? Por causa da dureza dos vossos corações. Porque ainda estamos empedernidos, na linguagem do Haroldo, em